0: A ação chegou a 1,876 bilhões de reais. Em valores corrigidos pela inflação, o crescimento foi de quase 7% em relação ao mesmo período de 2025. Reportagem Pablo Mundim.
1: O Índice Nacional de Preços ao Consumidor Amplo 15, o IPCA 15, considerado uma prévia da inflação oficial do país, ficou em menos 0,4% no mês de agosto.
2: Contribuíram para o resultado os setores de habitação, com queda de 1,41% nos preços, transportes com redução de menos 1% e alimentos e bebidas com queda de 0,57%.
1: No setor habitação, o destaque foi para a redução no valor da conta de luz. E nos transportes, a queda no preço da gasolina.
2: Já no setor de alimentos e bebidas, os destaques ficaram por conta do tomate, batata inglesa, cenoura e café moído, que ficaram mais baratos no período.
1: Crianças e adolescentes estão no centro de uma ação civil pública contra a plataforma de comunicação Discord.
2: O motivo são possíveis falhas na proteção desse público, que teriam resultado em crimes e situações de violência.
1: A ação prevê obrigações para que a empresa aprimore mecanismos de prevenção e proteção.
3: A ação civil pública cobra que a plataforma Discord adote medidas efetivas para a proteção de crianças, adolescentes e mulheres no ambiente digital. Voltada inicialmente para as comunidades de games, hoje a ferramenta é usada por públicos variados e permite o compartilhamento de textos, arquivos de voz e vídeo e transmissões de modo público ou privado. Porém, segundo o governo, tem apresentado falhas na segurança e mecanismos de proteção a menores, como explica o advogado-geral da União, Jorge Messias.
4: Não há, por parte da plataforma, a adoção de requisitos mínimos estabelecidos na legislação brasileira, em especial no ECA digital, e a ausência dessa rede de proteção tem levado a situações de ordem absolutamente criminal, envolvendo crianças, adolescentes, mulheres e animais. Tentamos, por 2 semanas, construir um termo de ajustamento de conduta. A empresa, num primeiro momento, demonstrou o interesse de assumir compromissos significativos com o Estado brasileiro, mas, infelizmente, recusou a assinatura do termo no último momento.
3: O fato mais grave e recente envolvendo a plataforma foi a morte de uma adolescente de 13 anos no Mato Grosso do Sul, que tirou a própria vida durante uma transmissão ao vivo pelo Discord. O secretário nacional de Direitos Digitais, Vitor Fernandes, diz que a plataforma demorou a agir, mesmo quando foi notificada.
5: Essa live durou mais de 2 horas, ela começa por volta de 2h20 da manhã, 4h15 da manhã, já completando quase 2 horas, servidor foi derrubado. As contas dos investigados envolvidos só foram banidas da plataforma 24 horas do ocorrido.
3: O ministro da Justiça e Segurança Pública, Wellington César Lima e Silva, lembrou que as plataformas digitais devem se adequar ao país.
6: É uma resposta que busca fazer valer que qualquer plataforma nacional ou estrangeira não venha a descuidar dos limites impostos pela lei.
3: A ação pede que a plataforma reforce os mecanismos de controle parental, amplie a cooperação com autoridades brasileiras e implante sistemas que identifiquem situações de riscos para menores. É exigida ainda a criação de mecanismos específicos de detecção e moderação de conteúdos com práticas de maus tratos, violência, mutilação e crueldade contra animais. A plataforma tem até 15 dias para se adequar, sob pena diária de R$500 mil. Também é pedida a condenação da empresa em R$500 milhões por dano moral coletivo, valor que poderá ser revertido ao Fundo de Defesa de Direitos Difusos. Reportagem Graziele Bezerra.
2: Crianças e adolescentes devem ser orientados sobre os riscos existentes na internet e estimulados a conversar com adultos de confiança sempre que sentirem desconfortáveis durante interações online.
1: Caso alguém solicite sigilo sobre conversas, fotos ou qualquer outro conteúdo, o fato deve ser comunicado imediatamente aos pais ou responsáveis.
2: São orientações do delegado Alessandro Barreto, coordenador do CyberLab, o laboratório de operações cibernéticas ligado ao Ministério da Justiça e Segurança Pública.
1: Em entrevista à Voz do Brasil, o delegado falou comigo e com a Mariana Jungmann sobre a atuação do CyberLab no combate a crimes cibernéticos e ameaças no ambiente digital. Vamos ouvir.
7: Delegado Alessandro Barreto, bem-vindo à Voz do Brasil, um prazer ter o senhor conosco aqui. Vamos falar então sobre o CyberLab, o trabalho de inteligência que ficou concentrado nele a partir da sua criação. Explica para o nosso ouvinte que trabalho é esse.
8: Bom, bom estar aqui com vocês, obrigado pelo convite. Bom, o que o CyberLab faz? O CyberLab é uma unidade da Secretaria Nacional de Segurança Pública, e ele é um laboratório de operações cibernéticas. A pessoa acha que é até um super laboratório, estilo Matrix. Mas não, nós temos lá policiais capacitados, a grande parte do time são de meninas cybergirls, então assim, são as meninas que fazem um trabalho espetacular nessa área. E essa unidade, ela apoia as polícias estaduais, trazendo informação qualificada para ajudar em diversos contextos, como, por exemplo, no enfrentamento a fraudes eletrônicas, em ameaças contra escolas. Então, se tem esse trabalho qualificado, que ajuda, certamente, a salvar vidas e a evitar tragédias.
1: Quais são os crimes mais identificados pelo laboratório? E, nesse contexto, o que tem chamado mais atenção?
8: Bom, o que a gente tem visto aí nos últimos anos, e principalmente pós-pandemia, a migração do crime do espaço físico para o espaço virtual. Então, a gente tem visto um aumento considerável de crimes, principalmente envolvendo fraudes e golpes online, como invasão de conta de WhatsApp, de redes sociais, falsa central. A gente tem visto isso muito. Nós temos visto também vários problemas, principalmente o extremismo digital, crimes de ódio. Eu fico indignado como policial e principalmente como cidadão. Muita misoginia, um ódio contra mulheres e meninas que dá nojo, que dá asco dessas pessoas. Então a gente tem visto muito esse contexto também. E de maneira geral, a gente tem visto o crime migrar da rua para a internet. E nesse contexto, o CyberLab está ajudando as polícias estaduais a identificar pessoas que se achavam, a pessoa se achava acima de qualquer suspeita e se escondia por detrás de conexões de internet.
7: Bom, o senhor mencionou crimes como fraudes, né, estelionatos e tal. Esses a gente já imagina quem são as pessoas por trás, são os bandidos comuns, vamos dizer assim. Mas o senhor mencionou também crimes de ódio, crimes de misoginia. Quem são as pessoas por trás desses crimes e qual é o perfil dos criminosos e das vítimas, delegado?
8: Isso, bom, o perfil das vítimas, boa parte, principalmente relacionada a crimes de ódio, a gente encontra de mulheres, meninas, entendeu? Às vezes até meninas novas, adolescentes. E o criminoso, o que a gente tem visto antigamente, que eu falo, há pouquíssimos anos, porque muda muito rápido na internet, a gente via maiores aliciando menores para cometer delitos. Hoje a gente já está vendo menores aliciando menores para cometer delitos. Quando se fala de internet, de uma maneira geral, quando vai se tratar de vítimas de fraudes, antes falava que o pessoal idoso, pessoal com a idade um pouco mais avançada, estava mais suscetível para isso. Hoje, todo mundo, ele pode ser vítima de um golpe. Crimes de ódio, a gente tem visto muitos adolescentes, até crianças com 11, 12 anos fazendo parte de grupos, e isso tem chamado muita atenção, que nós precisamos reforçar o trabalho para identificar ainda mais rápido, e principalmente aqueles que estão por trás do processo de radicalização dos menores.
7: Sim, porque uma criança de 11 anos, ela não chega ao ponto de praticar um crime de ódio na internet sozinha, eu suponho, né?
8: A gente tem visto pessoas desvirtuar redes e serviços que são utilizados. Então, assim, qual é o nosso papel? Identificar essas pessoas. Então, elas utilizam mídias sociais de uma maneira geral, utilizam plataforma para encontrar esses garotos e radicalizar. Então, nosso papel é

0: crianças e adolescentes. Eu vejo pessoas falando, ah, salvamos tantas vidas. Para mim é impossível mensurar isso. Eu só tenho certeza que tragédias foram evitadas, meninas que estavam sendo abusadas online foram libertadas. Aí essas operações, elas nos orgulham muito em fazer parte de um time e a gente trazer ter resultados como estamos salvando vidas. Isso é muito gratificante para mim.
1: Delegado, o senhor mencionou, né, que é um trabalho conjunto com as polícias civis dos estados. Se alguém quiser fazer um alerta para o CyberLab, fazer uma denúncia, como é que essa pessoa pode proceder? De repente, um pai, uma mãe que identificou ali com seus filhos uma situação desse tipo. Enfim, pessoas que queiram fazer algum tipo de alerta para o CyberLab, como é que pode proceder?
0: Eu recomendo que procurem no teu estado canais de denúncia online, é a própria delegacia mais próxima, que quando chegar a informação qualificada, a gente está conversando com as polícias e consegue desencadear essas grandes operações. E um ponto relevante que você falou é o pai e a mãe. O que a gente tem visto? O pai e a mãe deixa o filho passar 10, 12, 15 horas na internet, não acompanha, e a internet tem muita gente má por trás das conexões. E a criança ou adolescente, ela dá sinais. O pai e a mãe, eles conseguem entender e trazer essas informações para a polícia. Então, quanto mais informação, quanto mais dados chegar, mais pessoas vão ser identificadas e vão ser responsabilizadas. Até porque tem-se aquela impressão que a internet é algo que você fez algo lá e fica impune, não vai ocorrer nada. Muito pelo contrário, tá? As polícias estão cada vez mais preparadas para identificar essas pessoas e responsabilizá-las.
2: Muito bem, nós conversamos com o delegado Alessandro Barreto, coordenador do Laboratório de Operações Cibernéticas, CyberLab. Muito obrigado, delegado, pela entrevista à Voz do Brasil.
0: Eu que agradeço.
3: O Ministério das Relações Exteriores emitiu nota de pesar pelas vítimas dos deslizamentos e inundações que atingiram o Nepal e o Tibete após o terremoto desta quarta-feira.
2: Equipes de resgate continuam as buscas por sobreviventes.
3: Até o momento, não há registros de brasileiros entre as vítimas.
2: A Embaixada do Brasil em Katmandu, no Nepal, e em Pequim, acompanham com atenção os desdobramentos da situação.
3: Em caso de assistência consular, o telefone do Plantão Geral do Itamaraty é 61, código de Brasília, 98260-0610.
2: Está aberto o período de escolha dos livros do Programa Nacional do Livro e do Material Didático, o PNLD, que serão usados por alunos do primeiro ao quinto ano do ensino fundamental no período de 2027 a 2030.
3: O prazo vai até 8 de setembro e a seleção deve ser feita de forma coletiva por professores e gestores. Confira na reportagem.
4: O período de seleção dos livros didáticos que serão utilizados por estudantes e professores do primeiro ao quinto ano do ensino fundamental já está aberto. As escolas públicas têm até 8 de setembro para selecionar os materiais que serão utilizados no triênio 2027-2030. A seleção deve ser feita com a participação da equipe escolar, levando em consideração a proposta pedagógica, as características e as necessidades da comunidade. O programa conta com 3 categorias, como explica a coordenadora-geral de materiais didáticos da Secretaria de Educação Básica do Ministério da Educação, Jaqueline dos Santos Melo.
5: Na categoria 1, as obras são voltadas para estudantes e professores do primeiro e do segundo ano com foco na alfabetização. Na categoria 2, as obras são voltadas para o terceiro, quarto e quinto ano com foco no desenvolvimento do letramento e da escrita. Nesse ano, nós temos novidades como o livro regionalizado de história e geografia, a obra de produção de texto e livros voltados para educação digital e midiática. A categoria 3, ela é optativa para as redes e a seleção dela é para obras de língua espanhola e língua inglesa.
4: Antes de registrar a decisão, professores e gestores devem consultar o Guia Digital do Programa Nacional do Livro e do Material Didático PNLD, que reúne informações sobre as obras aprovadas, como resenhas, metodologias, organização dos conteúdos e orientações para a escolha. Depois, a seleção precisa

0: ser formalizada em ata e registrada no sistema PNLD Gestão, com acesso pela conta gov.br. O preenchimento da ata sozinho não conclui o processo. Após o registro, a ata e o comprovante de escolha devem ficar disponíveis em local visível na escola. Em caso de dúvidas ou problemas no acesso, as escolas podem entrar em contato com o FNDE pelo e-mail livrodidático@fnde.gov.br. Reportagem Thaís de Araújo.
1: Instituições públicas do ensino superior e tecnológico que adotam práticas de prevenção e enfrentamento à violência de gênero vão ser reconhecidas com o selo de ambiente acadêmico seguro.
2: A iniciativa do Ministério da Educação vai conceder o título nas categorias ouro, prata e bronze.
1: Podem aderir ao programa instituições federais que atendam aos requisitos do MEC.
2: A diretora de desenvolvimento acadêmico da Secretaria de Educação Superior do Ministério, Lúcia Pelanda, fala sobre a iniciativa.
3: As mulheres já são maioria no ensino superior, então é muito importante criar ambientes cada vez mais seguros e livres de violência. Nesse sentido, o selo é um estímulo para que cada vez mais instituições se juntem a esse movimento de ter instituições verdadeiramente livres de violência.
1: Para mais informações, acesse gov.br/MEC.
2: Estamos no mês da gestante. Nós já falamos aqui sobre a importância de cuidados com a saúde, como tomar vacinas e fazer o pré-natal direitinho para cuidar da mãe e do bebê.
1: Hoje nós vamos falar dos direitos assegurados por lei às gestantes.
2: Estabilidade no emprego, atendimento médico gratuito pelo SUS, prioridade em filas e serviços, intervalo para a amamentação, além da licença maternidade.
1: Está tudo explicado na reportagem de Luciana Colares de Holanda, que ouviremos agora.
4: Maria Selma Pereira é empregada doméstica em Brasília. Grávida de 8 meses, ela espera a bebê para setembro. E junto com a chegada da filha, vem a licença maternidade de 4 meses, garantida pela carteira assinada. Um direito que Selma não teve nas outras 4 gestações, quando trabalhou na informalidade.
5: Vai ser bem melhor, porque vou acordar, cuidar da neném, né? Ficar os 4 meses em casa. Agora, com carteira assinada, tá bem melhor agora. Porque aí, quando você ganhar o bebê, você vai receber, né?
4: No Brasil, as gestantes têm direitos fundamentais garantidos por lei, que se estendem até alguns meses após o nascimento da criança. É proibida a dispensa arbitrária ou sem justa causa da empregada gestante, por exemplo, desde a confirmação da gravidez até 5 meses após o parto. Por meio da licença maternidade, fica garantido o afastamento remunerado de 120 dias para trabalhadoras formais, empregadas domésticas e seguradas do INSS. Elas também têm acesso ao salário maternidade, benefício previdenciário que substitui e a renda durante esse período, como explica Márcio Lima, coordenador do Programa de Educação Previdenciária do INSS.
6: O valor pago por este benefício vai variar do salário mínimo, que é R$ 1.621,00 atualmente, até o teto do INSS, que vai estar no valor de R$ 8.475,55, a depender da categoria da trabalhadora.
4: Entre as garantias previstas na legislação brasileira para gestantes e mães, também está previsto o direito à liberação do trabalho para realizar consultas médicas e exames. E elas podem ser transferidas temporariamente de função quando a saúde exigir. Os direitos podem ser acessados pelo telefone ou pela internet, de acordo com Márcio Lima, do INSS.
6: Os direitos são acessados através da central telefônica 135, que funciona de segunda-feira a sábado, das 7 da manhã até as 22 horas no horário de Brasília, sendo que recebe ligação gratuita, ou ainda através através do aplicativo Meu INSS.
4: Além dos direitos trabalhistas, as gestantes contam com atendimento prioritário e acompanhante no parto pelo SUS. Após o retorno ao trabalho, a mãe tem direito a 2 intervalos diários de 30 minutos para a amamentação até o bebê completar 6 meses. Reportagem Luciana Colares de Holanda.
2: E essas foram as notícias do governo federal.
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1: Fique agora com o Minuto do TCU. Em seguida, as notícias do Poder Judiciário e do Congresso Nacional. Boa noite.
2: Boa noite para você e até amanhã.
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10: Você vai ouvir agora notícias do Poder Judiciário.
11: Supremo julga a ação sobre o poder de requisição do Ministério Público da União a órgãos da administração pública.
12: Para o STJ, acesso a sistema com dados contábeis não dispensa dever de prestação de contas de bens em condomínio.
11: Justiça determina que o governo federal e o estado de Sergipe implantem serviço especializado em doenças raras.
12: Boa noite, eu sou Arthur Filho.
11: E eu sou Walter Lima.
12: Supremo Tribunal Federal julga ação sobre o poder de requisição do Ministério Público da União a órgãos da administração pública.
11: O julgamento busca definir até onde vai essa prerrogativa do Ministério Público da União e em quais situações ela pode ser exercida, delimitando se a administração pública é obrigada a atender integralmente ao pedido ou se pode recusá-lo.
12: Administrador de bens em condomínio, ou seja, em copropriedade, deve prestar contas ao outro condômino, mesmo que dados contábeis estejam disponíveis em sistema eletrônico.
11: Essa decisão é do Superior Tribunal de Justiça, o STJ. Fátima Uchoa.
13: Um irmão ajuizou ação contra o outro, pedindo a prestação de contas da administração dos imóveis de propriedade comum. A Justiça de Mato Grosso decidiu que o administrador tem o dever de apresentar as contas, e a terceira turma do STJ manteve esse entendimento. Segundo a relatora ministra Nancy Andrighi, o interesse de agir pressupõe a existência de controvérsia sobre a prestação das contas, e nesse caso, mesmo havendo sistema que permita o compartilhamento de informações, o administrador deve apresentar as contas de forma especificada e completa.
12: TST manteve condenação em caso de caseiro baleado durante assalto.
11: Empregador terá de pagar indenização por danos morais e materiais. Mila Amaral.
14: Um caseiro levou 3 tiros durante um assalto na fazenda onde ele trabalhava e morava em Cruz Alta, no interior do Rio Grande do Sul. Ele ficou com sequelas e capacidade de trabalho reduzida. O trabalhador entrou na justiça e contou que não foi a primeira vez que a fazenda foi assaltada. E a justiça deu razão a ele. O Tribunal Regional do Trabalho condenou o proprietário a pagar R$30 mil por danos morais e R$70 mil por danos materiais. A fazenda recorreu, dizendo que a culpa era de terceiros, mas a primeira turma do TST manteve a condenação e destacou que o dono sabia dos assaltos anteriores e mesmo assim não tomou nenhuma providência para aumentar a segurança dos trabalhadores. A decisão foi unânime.
12: Justiça Federal determina que União e o Estado de Sergipe implantem serviço de atenção especializada em doenças raras.
11: Decisão atende a pedidos do Ministério Público Federal em ação. Sabrine Menezes.
15: De acordo com o inquérito civil instaurado pelo MPF, Sergipe possui cerca de 120 mil pessoas acometidas por doenças raras. Dessas, aproximadamente 36 mil apenas em Aracaju e a maioria delas crianças. Com a decisão, o Estado e o município devem organizar e pactuar a linha de cuidado da rede de forma imediata e em até 4 meses. Além disso, Sergipe e Aracaju, junto com a União, têm até 8 meses para habilitar e implementar pelo menos um serviço de atenção especializada em doenças raras, além de estruturar a rede de atenção integral para pessoas com doenças raras. Em caso de descumprimento, foi fixada multa de R$5.000.
12: O Tribunal Superior Eleitoral recebeu um grupo de criadores de conteúdos digitais para uma iniciativa voltada a combater a desinformação sobre as urnas eletrônicas.
11: O encontro se estendeu por toda a tarde dessa terça-feira e foi viabilizado por meio de uma parceria do TSE com a organização Redes Cordiais. Vitor Struck.
16: Juntos, os influenciadores somam 45 milhões de seguidores nas redes sociais. O encontro fez parte da iniciativa Confirma, 30 anos de urna eletrônica, e foi promovido pela organização Redes Cordiais, em parceria com o TSE e com o apoio do YouTube e do TikTok. A programação contou com visitas a espaços importantes do tribunal, como o local onde as urnas ficam armazenadas, o Museu do Voto, e também incluiu uma demonstração detalhada sobre o funcionamento dos equipamentos usados nas eleições. Ao final, os influenciadores participaram de uma roda de conversa com o presidente do TSE, o ministro Cássio Nunes Marques.
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12: A você, uma boa noite.
11: E até amanhã.
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2: Eu sou Paula Groba.
18: E eu sou Humberto Pinheiro.
2: E estes são os destaques de hoje do Jornal do Senado, que começa agora.
18: Governo e Congresso anunciam um acordo para votações prioritárias. Fim da escala 6x1, taxa das cozinhas, terras raras e PEC da segurança pública.
2: Congresso vai analisar 2 medidas provisórias para reduzir impactos das tarifas americanas e alta do petróleo.
18: Projeto cria política nacional para apoiar adolescentes nos anos finais do ensino fundamental.
2: Boa noite.
18: Boa noite.
2: Após encontro com o presidente Lula e o presidente da Câmara dos Deputados, Hugo Mota, o presidente do Senado, Davi Alcolumbre, anunciou as prioridades do Congresso nos próximos dias. Entre os temas citados estão a votação da MP que acaba com a taxa sobre compras internacionais acima de $50. Alcolumbre afirmou que a MP da chamada taxa das blusinhas será votada na próxima semana.
18: Também terão prioridade de votação as propostas de emenda à Constituição, que acaba com a escala 6x1, e a PEC da Segurança Pública, que devem ser analisadas pela Comissão de Constituição e Justiça na semana de esforço concentrado do Congresso a partir da próxima segunda-feira. Mais informações com o repórter Pedro Pincer.
19: O presidente do Senado, Davi Alcolumbre, afirmou que votará na próxima semana a medida provisória que acabou com a chamada taxa das blusinhas, imposto de importação de 20% sobre compras internacionais de até $50. O texto, segundo o senador, será analisado na Câmara e no Senado antes de perder a validade. Caso a votação não ocorra, o imposto voltará a ser cobrado em 9 de setembro. Alcolumbre reafirmou que a medida será pautada no esforço concentrado previsto para ocorrer entre 31 de agosto e 4 de setembro.
20: Nós vamos deliberar e ela virá lei para proteger milhões de brasileiros que usam desse instrumento para adquirir produtos muito baratos e terem qualidade de vida melhor.
19: Alcolumbre também disse que a Comissão de Constituição e Justiça vai analisar na próxima semana as propostas de emenda à Constituição que tratam da segurança pública e do fim da escala 6x1. Davi afirmou estar em contato frequente com o relator da mudança na escala de trabalho, senador Omar Aziz, do PSD do Amazonas.
20: Tenha compreensão da importância da matéria. Me disse que já está construindo um relatório para ser apresentado na próxima quarta-feira na Comissão de Constituição e Justiça.
19: Outra proposta que deve ser pautada na semana que vem é a que cria uma política nacional para os minerais críticos e estratégicos.
2: E o relator da PEC da Segurança Pública, senador Rogério Carvalho, do PT de Sergipe, anunciou que o texto não deve sofrer mudanças no Senado.
18: Já aprovado na Câmara, a proposta está na Comissão de Constituição e Justiça. Repórter Herman Kulitz.
0: O texto altera diversas regras da Constituição para ampliar a atuação da Polícia Federal, endurecer o combate às facções e milícias e reforçar o financiamento do Fundo Nacional de Segurança Pública e do Fundo Penitenciário Nacional, além de aumentar a integração e a cooperação de sistemas e órgãos de segurança pública. Em análise na CCJ, a proposta recebeu diversas emendas, como a do senador Sargento Reginauro, do PSDB do Ceará, que recomendava que os homicídios praticados por organizações criminosas não fossem julgados pelo Tribunal do Júri. Já a emenda do senador Hamilton Mourão, do Republicanos do Rio Grande do Sul, defendia a previsão de um sistema de informação sobre antecedentes criminais. Ambas foram rejeitadas, com o entendimento do relator de que não cabe a implementação dessas mudanças no texto constitucional. Além disso, na opinião do senador, alterar o que já foi aprovado pelos deputados somente atrasaria medidas que precisam ser tomadas contra a criminalidade organizada e iria na contramão da expectativa da sociedade. Porém, as modificações podem ser apresentadas na Comissão de Constituição e Justiça até a discussão final da matéria. O texto ainda precisa ser aprovado em 2 turnos no plenário do Senado. Se passar sem alterações, será promulgado e começa a valer. Havendo qualquer mudança, a matéria deverá retornar para a Câmara dos Deputados.
2: O Congresso também vai analisar 2 medidas provisórias editadas pelo governo federal para tentar reduzir os impactos das tarifas americanas e da alta internacional do petróleo.
18: As 2 medidas provisórias já estão em vigor, mas precisam ser aprovadas por deputados e senadores para continuar valendo. Repórter Patrícia Oliveira.
21: Uma das medidas permite que empresas afetadas pelas novas tarifas impostas pelo governo americano prorroguem por até 1 ano o cumprimento de compromissos de exportação, com a suspensão de tributos. Já a outra medida libera R$3 bilhões para subsidiar a produção e a importação de diesel e gasolina, diante dos efeitos dos conflitos no Oriente Médio sobre o preço do petróleo. Para Carlos Pio, professor de Relações Internacionais da UNB, as medidas são importantes neste momento de emergência, mas o país precisa também adotar estratégias a longo prazo.
22: A gente precisa aumentar a produtividade da economia como um todo, é reforçar as qualificações dos trabalhadores e ampliar o comércio com os outros parceiros de qualquer lugar do planeta, em qualquer setor.
21: As 2 medidas provisórias já estão em vigor, mas precisam ser aprovadas por deputados e senadores para continuar valendo.
2: A adolescência é uma fase de muitas transformações e desafios que podem refletir diretamente no desempenho e na permanência dos estudantes na escola. Para apoiar o desenvolvimento dos alunos nessa etapa da vida, um projeto de lei propõe criar a Política Nacional Escola das Adolescências. A proposta é do senador Camilo Santana, do PT do Ceará, ex-ministro da Educação, e está em análise na Comissão de Educação. Pelo texto, a política será voltada aos anos finais do ensino fundamental, do 6º ao 9º ano. A ideia é tornar a escola mais atrativa, acolhedora e conectada à realidade dos adolescentes, com estratégias de apoio técnico e financeiro.
18: A medida também busca reduzir as taxas de reprovação e abandono escolar, especialmente no período de transição para o ensino médio. O senador Camilo Santana destaca ainda a importância da educação em tempo integral. Segundo ele, ampliar a permanência de crianças e jovens na escola pode trazer mais benefícios não apenas para a educação, mas também para a segurança.
3: Porque além de dar oportunidade para o nosso jovem passar o dia na escola, fazer as refeições, praticar esporte, é a maior política de prevenção à violência. É você ter a meninada toda na escola nesse país.
2: O Senado também analisa um projeto que cria o programa Escola Sem Partido. De autoria do senador Magno Malta, do PL do Espírito Santo, a proposta altera a Lei de Diretrizes e Bases da Educação para incluir novos princípios e regras para o ensino. O texto prevê a garantia da pluralidade de ideias, da liberdade de crença e da liberdade de consciência. Também proíbe professores de promoverem em sala de aula determinadas concepções ideológicas ou políticas.
18: A proposta está em análise na Comissão de Direitos Humanos, onde é relatada pelo senador Sargento Reginauro, do PSDB do Ceará. Depois, o projeto ainda deve passar pela Comissão de Constituição e Justiça e pela Comissão de Educação.
5: Eleições 2026.
2: As eleições deste ano vão contar com a participação de mais pessoas idosas em relação a 2022.
18: O aumento segue a tendência de envelhecimento populacional apontada pelo IBGE. Repórter Lana Dias.
6: O número de eleitores idosos cresceu cerca de 14% desde as eleições de 2022. Neste ano, 37 milhões e meio poderão votar. Para aqueles entre 60 e 69 anos, o voto é obrigatório, mas acima dos 70 anos, a participação é facultativa. O senador Fernando Dueire, do PSD de Pernambuco, reforçou a importância do voto da terceira idade.
23: A democracia precisa ouvir todas as gerações. Os mais jovens representam o futuro, mas aqueles que são mais experientes carregam uma parte importante da memória e da construção do nosso país.
6: Para a Dorci Antônia de Carvalho, de 83 anos, a participação não deve se limitar ao voto obrigatório.
24: Eu acho que todo mundo que tem mais de 60 anos, 70 anos, devia continuar votando. Eu tenho certeza, temos amigos também que já combinaram, vão votar.
6: O aumento do eleitorado idoso segue a tendência de envelhecimento populacional no Brasil. De acordo com o IBGE, a população com 60 anos ou mais subiu de 11,3% para 16,3%. 6% de 2012 a 2025.
18: Com edição de Paula Groba e trabalhos técnicos Eliseu Caires, o Jornal do Senado fica por aqui. Acompanhe agora as notícias da Câmara dos Deputados. Boa noite.
2: Boa noite e até amanhã.
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26: Comissão analisa projetos que reduzem impacto ambiental de plásticos.
27: Deputados aprovam parecer da subcomissão sobre segmento de estética.
26: Parlamentares apresentam medidas de proteção à criança e adolescente.
28: Boa noite. Jefferson Rodrigues, do PSDB de Goiás, propõe novas obrigações para plataformas digitais no combate à exploração sexual de crianças e adolescentes na internet. Ele explica que o texto cria canais de denúncia e respostas rápidas às vítimas e aos órgãos de segurança.
26: Para facilitar a investigação desses crimes, a proposta de Jefferson Rodrigues inclui mecanismos de preservação de registros, metadados e informações de usuários suspeitos. O deputado avalia que a medida amplia a capacidade de identificar os responsáveis e reunir provas no ambiente digital.
28: Está em análise projeto que cria o Programa Nacional Ampara, voltado à prevenção da violência contra crianças, adolescentes e mulheres nas escolas. A proposta de Helena Lima, do PSD de Roraima, prevê formação de profissionais e articulação entre escolas, famílias e segurança pública.
26: O projeto de Helena Lima orienta estudantes sobre como identificar situações de violência e conhecer canais de denúncia e proteção. Para a deputada, a medida busca fortalecer a cultura de paz e o respeito no ambiente escolar.
28: A punição de crimes contra a dignidade sexual praticados com abuso de autoridade é reforçada em projeto apresentado por Samuel Viana, do União de Minas Gerais. A proposta aumenta pela metade a pena por importunação sexual quando o agressor se valer de posição de supervisão sobre a vítima.
26: Samuel Viana aponta que a mudança alcança relações em ambientes educacionais, esportivos, religiosos, culturais e assistenciais, mesmo sem vínculo formal de emprego. O texto também amplia as situações situações em que a autoridade exercida sobre a vítima pode elevar a pena dos crimes contra a dignidade sexual.
28: Dr. Ismael Alexandrino, do PSD de Goiás, apresentou o projeto que torna crime dar escondido ou à força substância química que reduz a capacidade de reação de alguém, prática conhecida como Boa Noite Cinderela. De acordo com o projeto, o autor poderá ficar preso de 3 a 6 anos.
26: Dr. Ismael Alexandrino alega que o Brasil ainda não possui tipificação penal específica para essa conduta, o que gera impunidade. Para o deputado, o projeto muda isso ao obrigar a coleta imediata de exames, criar um cadastro nacional de ocorrências e a elaboração de campanhas permanentes de prevenção.
10: Justiça.
28: Está em análise projeto de Fábio Choquete, do União de Santa Catarina, que estabelece restrições ao exercício da advocacia por cônjuges, parentes e sócios de magistrados. De acordo com o deputado, a proposta visa ampliar a transparência e evitar conflitos de interesse.
26: O texto de Fábio Choquete permite que partes questionem o patrocínio de causas diante de possíveis vínculos com magistrados. A proposta ainda estabelece sanções, incluindo a exclusão da OAB para advogados que descumprirem as vedações.
10: Saúde.
28: É de autoria de Juarez Costa, do Republicanos de Mato Grosso, o projeto que estabelece diretrizes para o atendimento pelo SUS de mulheres que passam pelo climatério e menopausa. A proposta prevê acompanhamento integral com atuação da atenção primária e acesso a diferentes tratamentos.
26: Juarez Costa ressalta que a matéria prevê também oferta de terapia hormonal pelo SUS quando houver indicação clínica. O deputado acredita que a medida pode reduzir desigualdades no atendimento e ampliar o acesso das mulheres aos cuidados necessários nessa fase da vida.
10: Habitação.
28: Aline Gurgel, do União do Amapá, requer a criação de uma comissão especial para analisar o projeto que trata do financiamento de imóveis urbanos durante situações de emergência sanitária. A proposta suspende as parcelas de financiamentos durante esse período.
26: O projeto também determina que não sejam cobrados juros ou multas durante a suspensão e amplia o prazo para financiamento do Minha Casa Minha Vida. Aline Gurgel lembra que a medida foi apresentada durante a pandemia de Covid-19 para reduzir o impacto da crise sobre as famílias.
10: Esporte.
28: Milton Vieira, do Republicanos de São Paulo, quer garantir imunidade tributária para entidades esportivas sem fins lucrativos. O deputado defende equiparar essas organizações às instituições de educação e assistência social, desde que cumpram os requisitos previstos em lei.
26: A proposta de Milton Vieira abrange entidades certificadas dos movimentos olímpico, paralímpico, clubístico e educacional. Para o deputado, a imunidade pode fortalecer projetos esportivos, ampliar a inclusão social e contribuir para a formação de atletas e cidadãos.
10: Ciência e tecnologia.
28: Rui Falcão, do PT de São Paulo, apresentou relatório favorável ao projeto que amplia o uso de recursos destinados à ciência e tecnologia para financiar iniciativas inovadoras. Ele recomenda aprovação por considerar que a proposta aproxima a pesquisa científica do setor produtivo.
26: Rui Falcão avalia que a medida pode fortalecer empresas de tecnologia e aumentar a competitividade brasileira. O parlamentar afirma que a parceria entre universidades, empresas e governo contribui para a transformação de pesquisas em produtos e serviços para a população.
10: Economia.
28: A Receita Federal anunciou na Câmara mudanças no programa de compras do exterior para evitar a entrada de produtos irregulares. A repórter Silvia Munhato tem mais informações.
1: Ainda este ano, a Receita Federal deve adotar um sistema que vai excluir do seu programa de compras no exterior o remessa conforme as plataformas de comércio internacional que permitirem a venda de produtos subfaturados, falsificados ou que apresentem outros tipos de ilegalidades. A fiscalização das encomendas será aprimorada ainda este ano com o uso de inteligência artificial para analisar o conteúdo dos pacotes. Um dos objetivos é evitar a fiscalização apenas quando a encomenda chega no país. país, porque a quantidade de remessas não para de crescer. Também será minimizado o problema de vazamento de dados dos destinatários, que acabam sendo alvo de golpes. O deputado Júlio Lopes, do PP do Rio de Janeiro, elogiou o trabalho da Receita e afirmou que é preciso tratar a pirataria de forma especializada em todos os órgãos públicos, e citou o problema de sementes fabricadas em desacordo com a regulação nacional.
4: Os caminhões de sementes transgênicas feitas fora das regras e fora das normas são aprisionados e não há conhecimento da Polícia Rodoviária Federal, nem da Polícia Federal, nem de órgão nenhum para fazer a apreensão da mercadoria. Então, esses têm sido liberados e são casos gravíssimos, porque essas sementes, quando feitas fora de norma, elas podem gerar pragas, gerar deformações nas colheitas brasileiras, enfim, no meio ambiente como um todo. Né?
1: O deputado sugeriu ainda que a Receita cruze dados dos 47 milhões de CPFs que fazem compras no exterior com as suas rendas declaradas. Segundo ele, isso deverá revelar irregularidades. De acordo com a Receita Federal, as encomendas do exterior passaram de cerca de 30 milhões de pacotes em 2019 para mais de 200 milhões em 2023. Para este ano, é esperado uma arrecadação recorde com as encomendas, equivalente a 10% de todo o volume importado pelo país, ou 5 bilhões de reais. Da Rádio Câmara de Brasília, Silvio Minhato.
26: Carlos Chiodini, do MDB de Santa Catarina, defende a transferência para Brasília da sede do órgão responsável por regular e fiscalizar o mercado de valores mobiliários no Brasil. O projeto prevê que a mudança da Comissão de Valores Mobiliários seja feita de forma gradual, em até 4 anos.
28: Para Carlos Chiodini, a transferência aproxima a CVM de outros órgãos federais sediados em Brasília, facilitando a articulação entre as instituições. O projeto também assegura aos servidores da autarquia no Rio de Janeiro a opção de se transferir para Brasília ou de permanecer no estado.
26: Stefano Aguiar, do PSD de Minas Gerais, apoia a criação da Frente Parlamentar em defesa do mutualismo, sistema em que as pessoas se associam para compartilhar custos e oferecer proteção patrimonial umas às outras. A proposta, segundo o deputado, é uma alternativa aos seguros tradicionais.
28: A frente pretende reunir parlamentares, governo, empresas e entidades do setor para acompanhar a regulamentação da proteção patrimonial mutualista. Stefano Aguiar acredita que a iniciativa pode ampliar o acesso dos brasileiros a uma opção de proteção competitiva.
5: Comissões.
26: Comissão de Trabalho aprova relatório da subcomissão sobre o setor de estética. A repórter Maria Neves traz os detalhes da medida proposta.
7: A Comissão de Trabalho da Câmara aprovou o relatório final da subcomissão especial sobre o setor de estética, elaborado pela deputada Soraya Santos, do PL do Rio de Janeiro. Além de um projeto de lei que altera a regulamentação das atividades dos profissionais do setor, a relatora apresentou recomendações aos poderes executivo. Soraya Santos argumenta que as interpretações da legislação vêm dificultando o exercício dos profissionais de estética.
8: Estudante de faculdade de estética, migrando para outras carreiras, para biomedicina ou para medicina, passando dificuldades, por exemplo, com uma compra de insumos. Porque se eu não sou reconhecida, eu não posso comprar. É humilhante eu fazer um curso universitário regulamentado por um órgão público e eu ter que precisar de uma outra pessoa para assinar a compra do material que eu quero trabalhar. Para piorar, a Anvisa e as vigilâncias sanitárias não reconheciam a profissão quando a competência delas não é reconhecer. Quem reconhece profissão é a lei. E o Congresso aprovou a profissão.
7: Como forma de solucionar interpretações divergentes, a relatora sugere inserir expressamente na lei que os esteticistas são profissionais da área de saúde para todos os efeitos legais. Outro problema detectado pela subcomissão, segundo Soraya Santos, foi a falta de um currículo nacional que padronize a formação de esteticistas e cosmetólogos. Por isso, ela sugere ao Ministério da Educação que elabore diretrizes curriculares específicas para todos os cursos da área, além de criar mecanismos de certificação técnica para profissionais já formados. A proposta também permite a atuação de profissionais formados em outras áreas da saúde, como esteticistas, desde que façam pós-graduação na área ou passem por exame de proficiência. Da Rádio Câmara de Brasília, Maria Neves.
5: Trabalho.
28: Nicolette, do PL de Roraima, apresentou o projeto que permite a servidores públicos atuarem como microempreendedores individuais. A proposta condiciona a atividade à inexistência de conflito de interesses com as funções exercidas no serviço público.
26: Nicolette afirma que a proibição atual pode levar servidores que realizam atividades nas horas de folga à informalidade. Para ele, a mudança estimula a formalização de pequenos negócios e preserva o funcionamento do serviço público por meio de regras definidas por cada ente federativo.
10: Transportes.
28: Danley de Deus Interhols, do PSD do Rio Grande do Sul, pede a realização de uma audiência para discutir a concessão da BR-285 no trecho entre Passo Fundo e a região de Ijuí. A proposta prevê a participação de representantes do governo, de órgãos de transporte e de prefeitos.
26: Danley de Deus Interhols argumenta que a concessão pode acelerar investimentos como duplicação de trechos, construção de terceiras faixas e melhoria da sinalização. Ele afirma que as mudanças podem aumentar a segurança na rodovia e fortalecer a logística e a economia da região.
10: Desenvolvimento regional.
28: Júlio César, do PSD do Piauí, defende projeto que isenta permanentemente os consumidores que produzam a própria energia renovável de pagar pelo uso da rede de distribuição. O texto acaba com a cobrança gradual sobre a energia solar excedente devolvida ao sistema.
26: Júlio César entende que a medida corrige uma distorção que é a cobrança pela energia injetada na rede. Segundo o parlamentar, o objetivo é garantir segurança jurídica, democratizar o acesso à energia limpa e incentivar novos investimentos sem sobrecarregar o cidadão.
10: Agricultura.
28: O projeto de Paulo Teixeira, do PT de São Paulo, proíbe a exportação de animais vivos destinados ao abate ou à engorda. Ele explica que a medida busca reduzir o sofrimento dos animais durante transportes de longa distância e reforçar as políticas de proteção e bem-estar animal.
26: Segundo Paulo Teixeira, a proposta também pretende estimular o processamento da produção pecuária no país, contribuindo para a geração de empregos, renda e arrecadação. A proibição não se aplica a animais destinados à reprodução, pesquisa, melhoramento genético ou conservação de espécies.
10: Votação.
28: A Comissão de Desenvolvimento Econômico da Câmara aprovou dois projetos para reduzir o impacto ambiental no uso de plásticos. Uma das propostas prevê a diminuição gradativa dos microplásticos em cosméticos e produtos de higiene pessoal, como informa o repórter Luiz Cláudio Canuto.
9: Dois projetos sobre redução do impacto ambiental do uso de plásticos foram aprovados pela Comissão de Indústria e Comércio da Câmara dos Deputados. Um deles obriga a classificação dos plásticos usados em produtos produzidos no Brasil ou importados, e o outro projeto trata da redução de microplásticos em cosméticos e produtos de higiene pessoal. A proposta que trata da classificação dos plásticos trata também de reciclagem. O texto aprovado foi apresentado pelo relator, deputado Alexandre Lindenmayer, do PT do Rio Grande do Sul, e muda a Política Nacional de Resíduos Sólidos, com metas progressivas de reciclagem das embalagens. Pela versão aprovada, em até 5 anos, 10% das embalagens plásticas devem ser recicladas. O texto prevê ainda incentivos fiscais para indústrias que usem materiais com desempenho ambiental. A proposta foi inspirada em regulamento da União Europeia. Para o relator, Alexandre Lindenmayer, a regulação é necessária para evitar que o Brasil se torne um depósito de materiais banidos em outros países.
11: A poluição plástica não é apenas um problema visual ou ambiental, mas uma emergência de saúde pública. Estudos recentes têm confirmado a presença de polímeros em tecidos cardíacos humanos e na placenta, elevando o risco de doenças crônicas não transmissíveis, como doenças cardiovasculares.
9: O projeto ainda vai ser analisado pelas Comissões de Defesa do Consumidor e de Constituição e Justiça. Já o outro projeto aprovado, sobre redução gradual e eliminação total do uso de microplásticos em cosméticos e produtos de higiene pessoal, foi para a Comissão de Meio Ambiente. A Comissão de Indústria e Comércio seguiu o voto do relator, deputado Marcelo Queiroz, do PSDB do Rio de Janeiro. O texto considera microplásticos as partículas sólidas, sintéticas, insolúveis em água e não biodegradáveis, com dimensões dimensões inferiores a 5 milímetros, de origem petroquímica e colocadas intencionalmente em cosméticos e produtos de higiene pessoal com funções esfoliantes, abrasivas, de limpeza ou de alteração de textura. São ingredientes comuns em esfoliantes faciais e corporais, shampoos, cremes dentais e sabonetes. O relatório de Marcelo Queiroz foi lido pelo deputado Alexandre Lindenmaier.
11: Esses microplásticos estão presentes em produtos cosméticos ou de higiene pessoal com funções esfoliantes e abrasivas, por exemplo, ao serem utilizados e descartados, geram um significativo fator de poluição em águas superficiais com grande potencial de risco à saúde humana. Nestes casos, uma das soluções recomendadas é justamente a de que o poder público atue de forma a regulamentar ou mesmo proibir as atividades responsáveis por causar esse dano coletivo.
9: Pela proposta, o cronograma progressivo de redução a ser cumprido por fabricantes, importadores e formuladores é de 30% em até 3 anos, 60% em 5 anos, 90% em 7 anos e a eliminação total em 10 anos. O cronograma pode ser ajustado com justificativa técnica quando não houver insumo alternativo com o mesmo desempenho, risco à segurança do consumidor na substituição ou impactos ambientais adversos do insumo que substituiria. A proposta ainda vai ser analisada pelas comissões de Meio Ambiente e de Constituição e Justiça. Da Rádio Câmara de Brasília, Luiz Cláudio Canuto.
10: Meio Ambiente.
26: Projeto de delegado Matheus Laiola, do União do Paraná, cria o programa local seguro para animais vítimas de maus tratos. A proposta prevê acolhimento imediato, atendimento veterinário e manutenção dos animais resgatados em ações policiais, fiscalizações ou decisões judiciais.
28: Delegado Matheus Laiola incluiu no texto que o responsável pelos maus tratos deverá arcar com as despesas de resgate e tratamento do animal. O projeto permite que hospitais e clínicas veterinárias, universidades e abrigos possam se credenciar para receber os animais resgatados.
26: A prevenção de maus tratos contra animais é o foco de projeto apresentado por Fábio Macedo, do Podemos do Maranhão. O texto inclui nos currículos escolares conteúdos sobre direitos dos animais, além de ações educativas voltadas ao respeito e à proteção da vida animal.
28: Fábio Macedo também propõe que adolescentes responsáveis por atos de violência contra animais cumpram serviços comunitários, de preferência em entidades de proteção e saúde animal. A proposta ainda institui o 4 de outubro como Dia Nacional da Proteção, Respeito e Empatia com os Animais.
26: Termina agora o jornal Câmara dos Deputados, produzido pela Rádio Câmara, com trabalhos técnicos de Everson Urani e a apresentação de Márcio Aquiles Sardi e Val Monteiro. Boa noite.
28: Uma boa noite para você. A Voz do Brasil volta amanhã.
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1: A Universidade Estadual do Tocantins já proporcionou o acesso ao diploma de ensino superior para mais de 92 mil pessoas, formando profissionais qualificados para atuar em diversas áreas no estado e em todo o país. 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
2: A Prefeitura de Palmas passou a utilizar um novo aplicativo para auxiliar na identificação e no cadastro de imóveis durante a regularização urbana. A ferramenta é utilizada pelas equipes que atuam nos bairros e setores em processo de regularização. O aplicativo permite identificar cada imóvel com um código único e realizar o pré-cadastro dos ocupantes. Durante as visitas, serão registradas informações como fotos da fachada e do morador. A medida busca evitar registros duplicados e facilitar a conferência dos dados nas etapas seguintes. A ferramenta também pode ser usada em imóveis que ainda não possuem endereço oficial. A regularização fundiária permite a incorporação de áreas urbanas informais ao ordenamento do município e à possível titulação dos ocupantes. Em Palmas, o processo segue a legislação municipal e a lei federal. Mara Santos para Unitins FM.
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3: Mulheres em situação de violência e mães atípicas de todo o país podem ter acesso a atendimento psicológico gratuito por videochamada pelo SUS. O serviço é destinado a mulheres com 18 anos ou mais e pode oferecer até 100 mil consultas por mês. Não é necessário ter encaminhamento de uma unidade de saúde nem apresentar documentos que comprovem a situação. O atendimento pode ser solicitado pelo aplicativo Acolhe Mais, disponível no Meu SUS Digital, com acesso pela conta gov.br. Após o cadastro e o preenchimento do formulário, a equipe analisa a solicitação e o retorno deve acontecer em até 24 horas. As sessões duram pelo menos 50 minutos e o acompanhamento pode ter até 10 atendimentos com possibilidade de renovação. Em caso de risco imediato, a orientação é acionar a Polícia Militar pelo 190 ou o SAMU pelo 192. A Central de Atendimento à Mulher pelo 180 funciona gratuitamente 24 horas por dia. Tina Santos para Unitins FM.
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1: Você sabia que uma simples ação pode ser o início de um grande incêndio? 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Jogada no chão, em áreas verdes, terreno baldio, beira de estrada, a bituca de cigarro continua acesa por minutos. E o contato com a vegetação seca já é suficiente para iniciar um foco de incêndio que se espalha rapidamente. E o cigarro não é o único risco. Limpezas de terreno com fogo, queima de folhas também estão entre as principais causas de incêndios que fogem do controle. 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
2: Museu de Zoologia e Taxidermia José Eridaze da Universidade Estadual do Tocantins é referência na preservação da fauna e no ensino de ciências biológicas do estado. O museu está instalado no Complexo de Ciências Agrárias da Unitins, em Palmas, e o local abriga um acervo com mais de 5.000 exemplares de animais taxidermizados. A coleção reúne espécies de diversos biomas brasileiros, como Cerrado, Amazônia, Caatinga, Mata Atlântica e Pampa, além de animais vindos da África do Sul, Austrália e Nova Zelândia. O Museu de Zoologia e Taxidermia José Eridaze é aberto à comunidade e as visitas guiadas devem ser agendadas com antecedência pelo e-mail museuzoologia@unitins.br.
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0: Olá você, bom dia, agora 5:03.
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0: Olá, você, meu amigo, você, minha amiga. 5:04 agora. Estamos chegando para mais um programa Alvorecer. Tá na hora do nosso momento de fé, tá na hora de versículo do dia, a nossa inspiração da manhã e ainda a oração da manhã.
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0: Versículo do dia de hoje, no livro de 2 Timóteo, capítulo 4, versículo 7. Abra a sua Bíblia. Esse versículo diz: combati o bom combate, terminei a corrida, guardei a fé.
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0: Olha, meu amigo, minha amiga, há dias em que perseverar parece menos sobre vencer e mais sobre simplesmente não desistir no meio do caminho. A vida cristã às vezes pede resistência mais do que empolgação, não é verdade? Olha, Paulo escreve essas palavras perto do fim da vida, preso, sabendo que a morte estava ali próxima. Não é conselho de quem começou bem, é testemunho de quem atravessou o percurso inteiro. Ele resume a vida inteira em três frases curtas: combati, terminei e guardei. Repare que ele não diz venci todas as batalhas, ele não fala isso. Nem nunca cansei. Diz que terminou. Perseverança bíblica não é ausência de luta, é continuar correndo mesmo cansado, mesmo depois de quedas, até a linha de chegada. Olha, como se corresse assim, como se corre assim, sem desistir no meio. A carta aos Hebreus responde. Hebreus capítulo 12, versículo 1 e 2. Diz assim, olha: corramos com perseverança a corrida que nos é proposta, tendo os olhos fitos em Jesus, autor e consumador da nossa fé. Olha, meu amigo, minha amiga, perseverar não depende só da força de vontade. Depende de onde os olhos estão fixados. Quem olha só para o cansaço, desiste cedo. Quem olha para Jesus, continua mesmo devagar. Olha, Deus não pede que você corra rapidamente. Ele pede que você não pare de correr. Portanto, meu amigo, minha amiga, continue correndo, mesmo devagar. Olha, hoje, identifique o peso que mais atrapalha a sua perseverança, um hábito, uma preocupação, um medo, e entregue-o a Deus em oração. Releia 2 Timóteo capítulo 4, versículo 7, e repita como declaração: ainda estou correndo, ainda estou guardando a fé. Em vez de comparar o seu ritmo com o de outras pessoas, foque em dar apenas o próximo passo no dia de hoje. Olha, lembre de uma vez em que você quase desistiu de algo com Deus e não desistiu. Agradeça por isso. Meu amigo, minha amiga, que nós possamos perseverar mais uma vez, nós possamos continuar a nossa corrida e sabendo que Deus está todos os dias do nosso lado, nós possamos perseverar mais uma vez. Continue correndo, mesmo devagar. Essa é a frase. Agora são 5:08. Feche os seus olhos agora e vamos falar com Deus.
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Querido e amado Deus, bom dia, Senhor. Bom dia ao Espírito Santo de Deus. Bom dia ao nosso Salvador Jesus Cristo. Pai amado, mais uma vez, graças à sua bondade e à sua misericórdia, nós estamos aqui mais uma vez, neste novo dia. Hoje é uma quinta-feira, dia 27 de agosto do ano de 2026. Muito obrigado, Pai amado, Pai querido, pela palavra de hoje. Muito obrigado, Senhor, pelo versículo que o Senhor propôs para nossa meditação neste novo dia. Inclusive, é sempre bom lembrar. 2 Timóteo, capítulo 7, capítulo 4. 2 Timóteo, capítulo 4, versículo 7. Aqui fala da história de Paulo. Combati o bom combate, terminei a corrida e guardei a fé. Querido Deus, a tua palavra, ela nos dá ânimo. A tua palavra conta a história de homens e mulheres, que assim como nós estamos aqui mais uma vez, nós sabemos que nada é fácil, ó Deus. Naquela época também pessoas tinham barreiras, obstáculos, dificuldades. Pessoas passavam dias difíceis. Hoje não é diferente. Só vivemos dias diferentes, momentos diferentes da existência dos seres humanos aqui na Terra. Mas assim como eles, nós também passamos por dificuldades. É por isso que eu quero dizer, ó Senhor, hoje eu me sinto cansado da corrida. Às vezes penso em parar no meio do caminho, mas quando lembro de histórias de homens e mulheres também, aí eu volto para o Senhor e digo: ajude-me a fixar os olhos em Ti, Senhor, não na distância que ainda falta para percorrer. Dai-me força para dar mais um passo no dia de hoje, confiando que Tu me sustentas até o fim desta corrida. Nos conduza, Pai amado, Pai querido, com as tuas santas e poderosas mãos. Nós sabemos que se porventura viermos cair no meio do caminho, o Senhor estará por perto para nos levantar e dizer: filho, filha, siga correndo, seja rápido ou seja devagar, mas continue caminhando na estrada que conduz à salvação e à vida eterna. Muito obrigado, Pai amado, Pai querido, pela oportunidade que nós temos mais uma vez de poder estar aqui vivendo este novo dia, de poder estar aqui falando com o Senhor através da nossa oração da manhã. Nós somos gratos a Deus pelo teu imenso amor, pelo teu cuidado para com cada um de nós nesse novo dia. Nos conduza, Pai amado, Pai querido, mais uma vez, que o Senhor possa abençoar agora cada pessoa, cada amigo, cada amiga que encontra-se comigo nesta oração da manhã. Muito obrigado, Pai amado, Pai querido, pela oportunidade de falar com o Senhor mais uma vez. Nós somos gratos a Deus pelo teu imenso amor e pelos ensinamentos que a tua palavra traz para a nossa vida mais uma vez. Essa é a nossa humilde oração, Pai amado, Pai querido, que nós te pedimos, que nós te agradecemos hoje e sempre, em nome do seu filho amado Jesus. Amém, Senhor. Amém. Isso.

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3: Oi, bom dia.
2: Acorda Brasil. Olha a hora, gente, olha a hora. 5 horas.

0: ao nosso bom Deus, né, rainha?
1: É.
0: Graças a Deus, estamos aqui, ó, firmes, rente no batente, feliz e contente, sorridentes para mais um dia especial que o nosso Papai do Céu está nos presenteando. Bora para cima, com pensamento, cabeça erguida, pensamento positivo, muita fé em Deus, porque hoje é mais um dia especial, não é isso? Então bora. Ô doidinho, chega aí, meu filho, bora acordar o povo.
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0: Muito bem, assim que eu gosto de ver, pensamento positivo, muita fé em Deus e ó, alegria, animação para começar essa quinta-feira especial, não é isso? Dá bom dia, Zé.
4: Bom dia.
0: Isso.
4: Bom dia.
0: Dá bom dia, Joãozinho.
5: Bom dia, bom dia, bom dia.
0: É assim que a gente gosta, Mariazinha.
6: Bom dia,
0: Léo Vieira. Oh. Bom dia, bom dia, bom dia, bom dia. Felicidades pra você que acorda cedo e se liga aqui na mais ouvida do Tocantins, a nossa Netins. Obrigado, viu? Obrigado pela companhia. Agora eu quero abraçar aqui as categorias trabalhadoras, né? Você que trabalha cedo, você que vira à noite de plantão, ó, receba o nosso abraço, o nosso carinho e... Bom dia, bom dia, bom dia, bom dia pra você. Ó, meus amigos médicos, as médicas, enfermeiros, enfermeiras. Aquele abraço, você, meu amigo, vigilantes, guarda noturno, né? Bom dia, pra quem virou a noite de plantão, aquele abraço. Meus amigos da Segurança Pública Municipal, Estadual e Federal, bom dia, pra quem tá na lida, gente, quem acorda cedo, meus amigos já no curral, na tirada de leite, ó, bom dia, bezerrinho tá berrando, meu compadre, bora tirar leite, tá na hora, olha aí, bezerrinho tá berrando, abraço aos meus amigos no curral, na lida, na tirada de leite, aos meus amigos trabalhadores rurais, né, a turma aí das lavouras, pessoal que vira à noite também, é, as máquinas estão trabalhando, meu amigo, né? Bom dia especial pra você, meu amigo da lavoura, meu amigo aí trabalhando na zona rural, um abraço, viu? Felicidades, tudo de bom. Aos meus amigos padeiros e padeiras, confeiteiros e confeiteiras também, aquele abraço, bom dia, bom dia. As minhas amigas boleiras, gente, que legal. Aos vendedores de lanches também, um abraço, né? A turma do frigorífico trabalhando também, já entregando a carne na cidade, trabalhando firme, né, turma? Obrigado, viu? Aos meus amigos caminhoneiros, já na rodagem, bom dia, bom dia. Olha aí, pessoal da estrada, da rodagem, meus amigos caminhoneiros, boa viagem, Papai do Céu abençoe e proteja aí a sua viagem, viu? Você possa ir e voltar com segurança e proteção divina. Bom dia, vamos pra cima. Quem mais? Aos meus amigos frentistas já trabalhando, já abastecendo os veículos, né? Um abraço pra todo mundo, obrigado pela companhia, pela audiência. Aos meus amigos motoristas, motoristas de ônibus, de coletivo, transporte coletivo da nossa cidade, abração pra todo mundo, os passageiros também. Meus amigos taxistas, mototaxistas, motoristas de aplicativos e motorubers também. Aquele abraço, bom dia aos meus amigos, pessoal da construção civil, meus amigos já se organizando para mais um dia de trabalho, né? Meus amigos pedreiros, serventes, a toda a galera da construção civil. Bora para cima, né? Afinal de contas, hoje é quinta-feira. Bom dia, bom dia!
7: Bom dia!
6: Oba, chegou a quinta-feira.
0: É, chegou a quinta-feira. Hoje dia 27 de agosto de 2026, hoje é dia mundial da limpeza urbana, sabia? Pois é, hoje também é dia do corretor de imóveis, parabéns a todos aí pelo seu dia, e hoje também é dia do psicólogo, viu gente? Dia do psicólogo também, dia muito importante, e você seja muito feliz nesta quinta-feira, dia 27 de agosto do ano de 2026, tá bom? Seja muito bem-vindo, seja bem-vindo. Agora é o seguinte, manda ver, manda a sua mensagem no nosso WhatsApp, viu? 63 999 15 6234. Repetindo para você anotar aí, ó, 63 é o nosso DDD, nosso WhatsApp é 99915-6234, tá bom? Manda ver, manda sua mensagem aqui pro programa, atola o dedo aí nesse WhatsApp, né, Tiringa?
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0: Me ajuda, Gustavo Lima.
9: Fala comigo,

0: Então bora pra cima, o nosso programa Alvorecer já está no ar.
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0: Aô, simbora meu Brasil. Zezé de Camargo e Luciano pra começar essa manhã especial da música sertaneja aqui na nosso Nitins. Bom dia, bom dia. Bom dia.

0: bem, vamos que vamos, começamos o nosso programa Alvorecer, feito pra você. Ótima manhã, obrigado pra você que acompanha a nossa programação, ó. Aquele abraço, quinta-feira especial, obrigado pela sua audiência, sua companhia, você que acorda cedo pra fazer parte dessa festa da música sertaneja, obrigado, obrigado, obrigado. Manda aí a sua mensagem, não deixe de participar aqui do nosso programa Alvorecer, tá bom?
1: Ô, Léo Vieira.
0: Oi.
1: O café tá pronto?
0: Tá prontinho.
1: Eu quero meu café.
0: Então bora, bora tomar um golinho de café, bora tomar um golinho de café aqui, ó. Tá servido o nosso cafezinho Alvorecer. Agora vamos lá, deixa eu trazer as primeiras mensagens do programa desta quinta-feira, agradecendo você pela audiência, pela companhia. Obrigado por você fazer parte aqui da nossa programação, da nossa Unitins, viu? Felicidades, felicidades pra você. Obrigado, obrigado, obrigado. Hoje, Marabá Bife, hoje tá aniversariando, viu, Dona Maria?
2: O quê? Não acredito.
0: É, Marabá Bife, hoje completando mais uma primavera. Ele já mandou aqui, viu? Já mandou aqui. Parabéns, Marabá Bife. Hoje queremos te desejar toda a felicidade do mundo, né? Que os seus sonhos sejam realizados. E Marabá, hoje tá soprando velinhas, né, Marabá? Abração, meu querido, e parabéns pra você, viu? Parabéns, felicidades, Deus abençoe a sua vida e te dê muitos anos de vida, muita saúde, muita paz, nosso querido Marabá Bife, parabéns, parabéns. Colocar nos aniversariantes, viu, meu querido? Colocar você já já, os aniversariantes do dia. Wesley, tudo bem, querido? Bom dia.
3: Muito bom dia, Leoveira. Bom dia a todos os ouvintes da Rádio Unitins FM. Aqui quem fala sou eu, Wesley Amaral. Tudo bem, Leoveira?
0: Tudo bem, querido, e você?
3: Comigo também está tudo bem, graças a Deus.
0: Que bom, graças a Deus.
3: Meu amigo Leoveira, você pode até para nós a música de Chitãozinho, Nascemos para Cantar, fez para você, para todos que te ouvem. Essa programação, te desejo uma excelente quinta-feira. Fique com Deus, um forte abraço, até amanhã, a partir das 5 da manhã. E cafezinho para nós, Leoveira.
0: Aí, meu querido, ó, cafezinho para você. Obrigado, meu amigo Wesley Amaral, gente boa, gente finíssima, acompanhando mais uma edição do nosso programa Alvorecer. Valeu, valeu, Wesley, tá no jeito à moda, viu? Quem mais, quem mais, quem mais tá aqui deixando um recadinho? Alô, alô, bom dia.
4: Bom dia. Aqui é Nara Cristina, que está com
0: Nara Cristina, tudo bem, querida?
4: Sim, pra desejar um dia especial pro meu pai, Manuel Martins Barbosa.
0: Legal.
4: Tá na fazenda Olho d'Água.
0: Certo.
4: Hoje tá fazendo aniversário.
0: Ah, tá, nível, tá de nível hoje?
4: Desejo feliz aniversário pro
0: seu. Legal, gente.
4: Quero dizer que te amo muito.
0: Só o áudio ficou baixinho, né?
4: O senhor tenha longos dias aqui na terra, que o Senhor Jesus te guarde, proteja.
0: Olha aí,
4: te
0: gente,
4: de todo
0: parabéns.
4: Mal. E queria que você tocasse, Léo, música de Fábio Júnior, pai.
0: Pai, muito bem.
4: Pai, te amo, felicidades.
0: Amém, querido. Ó, Fábio Júnior eu não toco porque não é sertanejo, tá? Não toco Fábio Júnior, mas deixa eu ver aqui. Te amo, pai. Deixa eu ver quem canta essa música aqui. Peraí. Te amo, pai. Rick Renner, tá? É, te amo, pai. Vai pra você, Rick Renner, pra o seu Manuel Martins, que hoje tá soprando velhinhas. Pode ser? Bração, bração, Nara Cristina, parabenizando o papai. Já já vai te amo, pai, pra ele. Tá bom, querido? Um abração, tudo de bom.
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2: Muito bem, pessoal, estamos de volta, excelente manhã para você, obrigado pela sua audiência, sua companhia, viu? Seja muito bem-vindo, bem-vinda. Bora para cima, quinta-feira chegou, bom dia, bom dia.

0: Olha a hora, 5:36, 5:36. Aquele abraço pra você, vamos que vamos.
1: Hoje é sexta-feira.
0: É não, menino?
1: Ah, não, hoje é quinta.
0: Rapazinho, calma, ainda é quinta-feira ainda, menino, né? Quinta-feira, menino já quer logo que seja sexta-feira, hein, rainha?
2: É. Claro.
0: Ah, menino apressado.
1: Hã? Oi. Não tá na hora da gente tomar um café?
0: Mais um golinho, bora, mais um golinho de café, tá aí, cafezinho pra quem acorda cedo com a gente. Quem acorda cedo bebe cafezinho aqui no nosso Alvorecer feito pra você. Bom, deixa eu trazer mais uma rodada de mensagens, nosso WhatsApp 63 999 15 62 34. Quem é que tá comigo aqui? Quem é? Deixando mensagem, gente, deixa mensagem aí no WhatsApp, viu? Deixa aí que a gente vai chegar na sua mensagem também. Não tenha pressa, tá bom? Não tenha pressa, porque a pressa é inimiga da perfeição.
3: O quê?
0: Não acredito. É, não tenha pressa, viu? Então vamos devagarzinho aqui. A Sulani já mandou aqui pra gente o Marabá Bife, né? O Marabá também mandou, viu, Sulani? Ele mandou também essa imagem aí. Feliz aniversário, Marabá Bife. Te desejamos muitos anos de vida, saúde, realizações. São os votos de todos os seus amigos do grupo Galera da Animação. Olha aí, Marabá Bife. Parabéns pra ele. Já vamos colocar ele aqui nos aniversariantes de logo mais 7 horas da manhã, viu, Sulani? Bração, bração pra você também. A Suelene de Taquaralto tá dizendo bom dia. Olha, passando aqui pra mandar um alô especial pro meu pai, seu Manuel Martins, na Fazenda Olho d'Água, né? No município de Santa Teresa. Parabéns, pais. Parabéns, pai. Que o Senhor Jesus te abençoe sempre com muita saúde, muitos anos de vida. Samuel está mandando um abraço pro vovô, olha aí, que legal. Valeu, valeu, Suelene. Suelene de Taquaralto, parabéns pro seu Manuel Martins, hoje também soprando velinhas, vai também pros nossos aniversariantes do dia já já, viu? Um abração, tudo de bom. Dona Miriam, bom dia, bom dia, bom dia.
4: Bom dia, Leozinho.
0: Bom dia.
4: Como é bom, meu filho? Acordar de manhã e eu vi você.
0: Oh, obrigado,
4: passando
0: dona Miriam.
4: Passando essa mensagem.
0: Obrigado.
4: Eu vi você. É sinal de que eu estou bem.
0: Amém, amém. Graças
4: bem,
0: a Deus. Isso.
4: Então tá bom. Teu programa é maravilhoso. Me ajuda
0: obrigado.
4: Muito com as orações.
0: Obrigado, dona
4: muito
0: Miriam.
4: Muito obrigado, meu filho. Toca pra mim. Paixão Proibida com Teodoro Sampaio.
0: Toco sim.
4: Um abraço.
0: Um abraço, dona Miriam. Felicidade. Paixão Proibida do Teodoro Sampaio. Já tá no jeito aqui, viu, dona Miriam? Vai já pra senhora. Muito obrigado pelo carinho da audiência e da companhia também no programa Alvorecer feito pra você. Ô, Guilzinho, tudo bem, meu querido? Bom dia.
5: Bom dia,
0: bom dia, meu amigo.
5: Quinto, hein, Léo?
0: Quinto, meu querido.
5: O meizão.
0: É, meizão tá acabando, meu querido.
5: É o Guilzinho da qualidade dentro do Parque do Morro da Areia.
0: Ô, Guilzinho, bom demais.
5: Quinta-feira abençoada pra você e sua família.
0: Amém, meu querido, pra você também.
5: Até o modão falece pra essa turma que tá na escuta, Léo.
0: Isso.
5: Vamos tomar café, Léo?
0: Bora, tá no jeito?
5: Cafézinho pra nós, com ele, Léo Vieira.
0: Aqui, ó.
5: No Alvorecer.
0: Aí, meu querido. Bom dia. Cafezinho pra você, Guilzinho, ó.
6: Bom dia!
0: Bom dia, especial pro meu amigo Guilzinho, gente boa, gente finíssima. Deixa eu ver quem mais, Valeriano, de bom Porto
7: dia,
0: Nacional.
7: Léo
0: bom dia, meu amigo.
7: Querido, estamos com 30 vitórias, vivendo longe do meu bem.
0: Certo.
7: E ofereço aqui pra minha esposa, Josani, vai pra Dona Irani, Dona Silva, Dona Rita de Caça, Dona Rosa Batista, Sobeste, Jânio Silva, Isabel, Casal Raiz, Silane Matinô, Raio Júnior, Raio Minas, Carvão, Miguelão da Cerâmica, Raul Mato, Josa, Tânia Silane Silva Nobre, Dona Divina, Jânio Ivana Chaca, Recanto do Espaço, e para toda a galerinha da animação, de Aze, para não esquecer de ninguém, Mariana do Forró, todos que estão ouvindo o programa, um bom dia.
0: Bom dia, meu querido. Abração pra você. Felicidades aí, meu amigo Valeriano de Porto Nacional. A moda já tá na sequência, viu? Bom, deixa eu tocar a moda então pro seu Manuel Martins, que hoje tá soprando velinhas, né? Parabenizando ele aqui por mais um ano de vida. A Mara Aparecida também tá aqui, tá dizendo bom dia, Léo Vieira. Aqui, Mara Aparecida, gostaria de mandar os parabéns ao meu pai, Manuel Martins Barbosa, que hoje completa mais um ano de vida. Desejo que Deus continue abençoando, né? E que lhe dê muitos anos de vida com saúde, paz, amor, felicidades, né? Dizer que sou grata a Deus, né? Pela sua vida e que amo muito, tá? Coloque aí o nome dele na oração e ofereça também uma música bem bonita, né? Uma música bem bonita para ele, que hoje seja um dia bem feliz para ele. Que legal. Léo, ele mora lá na fazenda Olho d'Água, aqui em Santa Teresa, no Tocantins. Ele está sempre ligado ouvindo vocês. Que legal, que legal. Então tá aí as meninas, né? As filhas já mandando os parabéns. A Mara, deixa eu ver qual é a outra aqui. A Mara, a Nara, a Mara e Nara. Olha aí, tem a Nara também, né? Tem a Nara e quem mais? Tem a Suelene, né? A Suelene, a Mara e a Nara. Acho que é a Nara, né? Nara que passou primeiro aqui, a Nara Cristina. Pronto. Olha aí, seu Manuel Martins, né? E as filhas aqui desejando parabéns, feliz aniversário. Então, nós vamos tocar pra ele, viu, meninas? Nós vamos tocar pro seu Manuel Martins. Te amo, pai. Rick Renner vai cantar em homenagem ao aniversário do seu Manuel Martins na fazenda Olho d'Água, em Santa Teresa. Bora! Agora.

0: Eita, moda chonada demais, hein?
1: Léo Vieira tocando Teodoro Sampaio no programa Alvoroceira.
0: Teodoro Sampaio foi pra Dona Miriam, né, ô rainha?
2: É, claro.
0: Dona Miriam, agora são 5:50, 5:50.
3: Bom dia.
0: Obrigado pela sua audiência e a sua companhia. Já tomou um cafezinho hoje, não? Então tá aqui, ó. Tá servido aí o cafezinho pra você que acorda cedo. Você que levanta cedo e ouve a nossa Netins, a mais ouvida do Tocantins. Que legal, né? Deixa eu trazer mais mensagens, muitas e muitas mensagens chegando nesta quinta-feira. Manda a sua também, manda a sua. Sebastião Pereira, hoje ele mandou, olha, começar o dia na presença de Deus é começar o dia com a certeza de vitória. Bom dia, bom dia, bom dia, Sebastião Pereira. É isso aí, meu querido, é verdade, verdade verdadeira, né? Temos que começar o dia na presença de Deus, né? E sempre invocando o nosso Deus para que ele possa nos acompanhar na estrada, né? Na estrada, nessa longa estrada da vida, né? Ô, Rony!
4: Bom dia,
0: meu amigo.
4: Programa.
0: Obrigado,
4: gostaria,
0: querido.
4: Gostaria de ouvir a música com Barreirito, Filho do Mundo.
0: Filho do Mundo, olha aí, Filho do Mundo. Vai ouvir já já, viu, Rony? Um abração, meu querido, boa tirada de leite aí para você, muito obrigado pela sua audiência e uma quinta-feira só de coisas boas, viu, Rony? Um abração. Fala, meu amigo Israel, bom dia, meu querido.
5: Bom dia, meu amigo Lázio Vieira.
0: Bom dia, meu amigo.
5: Opa. Obrigado, tô te ouvindo aqui, viu?
0: Obrigado, querido.
5: Te ouvindo.
0: Beleza, maravilha.
5: Bom dia. Lázio, toca uma moda boa aí pra nós. Toca aí, Estrada da Vida. Pra nós, se não tiver enganado, com milionários, José Rico. Toca aí pra nós, tô te ouvindo aqui. Ofereço aí pra todos que gostarem da moda, pra Sussu, Jojo, pra Naninha, Naninha Rodrigues, o Luiz do Gás. É, e faz menina lá do favorito.
0: Tudo bem.
5: Tá lá te ouvindo também.
0: Ô, bração pra ela.
5: Tá aqui na bola aí, dormindo. Ô, tá acordado aí, ó. Dá um choque nele aí, pra ele acordar.
0: Dá um choque nele aqui, ó.
5: Bom dia a todos.
0: Aí, ó.
5: Quintou hoje, hein?
0: Isso, meu querido.
5: Ah, Leozinho, quer um baldinho de água também, viu?
0: Baldinho de água, lá vai. Pronto, rapaz, aqui é desse jeito, rapaz, aqui é desse modelinho, viu? É você que manda no programa, é vocês que mandam no programa, rapaz. Tudo bem, valeu, valeu, Israel, um abraço, querido. Já tá no jeito, Estrada da Vida, com o milionário José Rico, vai pra você já já. Alô, Vilonei, bom dia, meu querido.
6: Bom dia, bom dia, bom dia, bom dia, meu amigo Léo Vieira.
0: Bom dia.
6: Guarda,
0: meu querido.
6: Maia de Abreu, Carla Moreno, cuida da Bebê, Sérgio, Deus e Mãe, Jota Júnior, PV do Rádio, Léo Vieira, que é você. Destinação de 14 reais. Valeu, errei. Uma boa.
0: Valeu, meu querido.
6: Todo mundo.
0: Abraço.
6: Valeu, meu barreiro. Devolve meus passos. Atualidade agora.
0: Falou, falou, grande Vilonei. Gente boa, gente finíssima. Um abraço, meu querido.
7: Bom dia, Alveiro. Meu sonho é te conhecer. Bota tomar o um cafezinho.
0: Quem é, gente? Quem é? Quem é? Quem é? Pera aí, deixa eu colocar de
7: bom
0: novo.
7: Bom dia, Alveiro. Meu sonho é te conhecer. Bota tomar o um cafezinho.
0: Olha, rapaz, quem é, rapaz? Quem é que falou? Quem foi que falou? Quem foi? Quem foi? Um abraço, viu? Não deu pra ele, não falou o nome, não falou o nome. É dele ou dela? Não sei quem foi que falou aí. Mas achei muito fofinho. Obrigado, viu? Obrigado. Bração, bração. Quer um cafezinho aqui, ó? Aí, ó, cafezinho pra você também. Quem foi que falou? Quem foi? O Silvanete. Silvanete, foi do WhatsApp dela, né? Silvanete, manda pra gente o nome aí de quem falou nessa mensagem maravilhosa, viu? Bração, minha querida. Obrigado, tudo de bom. Agora são 5:53, 5:53.

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3: Monumento ao Homem, também conhecido como Monumento à Consciência, está localizado na Praia da Graciosa, em Palmas, e foi inaugurado em junho de 2017. A obra integra um obelisco com mais de 12 metros de altura, composto por quatro faces temáticas que simbolizam a relação entre o ser humano e os elementos da natureza. Cada uma das faces representa um conceito fundamental. A primeira faz referência à consciência, a segunda ao homem, a terceira, a água e a terra, e a quarta, ao fogo e ao vento. Em conjunto, esses elementos expressam a interação entre a humanidade e o meio ambiente, ressaltando a importância do equilíbrio, da preservação e da consciência ambiental.
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Muito bem, meu amigo, muito bem, minha amiga, 6:11 está no ar a nossa motivação para um dia melhor. O título, Deus está escrevendo um novo começo. Livro de Romanos, capítulo 8, versículo 18 diz, porque para mim tenho por certo que os sofrimentos do tempo presente não podem ser comparados com a glória a ser revelada em nós. Olha, e se aquilo que hoje parece pesado for apenas uma parte de uma história que Deus ainda não terminou de escrever? Há dias em que as lágrimas parecem falar mais alto, mas Deus continua trabalhando mesmo quando nossos olhos não conseguem perceber. Olha, José foi vendido pelos próprios irmãos, passou pela prisão e enfrentou injustiças, mas Deus transformou sua dor em propósito. O sofrimento não foi o fim da história de José, foi parte do caminho que o levou até aquilo que Deus havia preparado. Olha, talvez você também esteja atravessando um tempo difícil, esperando por uma resposta ou por uma mudança que ainda não chegou. Não confunda silêncio com abandono, nem dificuldade com falta de propósito. Olha, Deus pode estar construindo aquilo que você pensou, ou aquilo que você planejou, é que estava sempre buscando, almejando na sua vida. Mas muitas vezes você até pode ter pensado que estava perdido, mas Deus está sempre preparando um novo capítulo para a sua vida, meu amigo e minha amiga, acredite nisso. Olha, a cruz nos lembra que o amor de Deus é maior do que qualquer dor e nenhuma lágrima é desperdiçada diante dele. Por isso, comece este novo dia com fé, mesmo que ainda não consiga enxergar o caminho inteiro. Olha, faça a sua parte, mantenha o coração firme e entregue a Deus aquilo que você não consegue controlar. E que hoje, mesmo que hoje, pareça que uma ferida pode não ser curada, mas amanhã ela se transformará em um testemunho, né? Uma força, uma esperança para alguém que você pode testemunhar sobre a sua luta, sobre a tua vitória. Olha, não desista agora, Deus ainda pode transformar a sua história de uma maneira que você nem consegue imaginar. Sabia disso, meu amigo? Sabia disso, minha amiga? Nós temos sempre uma frase especial para o seu novo dia. Essa frase diz, confie, Deus ainda está escrevendo a parte mais bonita da sua história. Vou repetir para você, meu amigo, você, minha amiga que está me ouvindo agora, confie, Deus ainda está escrevendo a parte mais bonita da sua história. Que você possa crer na promessa desse Deus maravilhoso, que é o que Deus quer para mim e para você, porque Deus nos ama. A Cíntia Alves vai cantar uma canção sem comparação, e essa letra é maravilhosa, que nós possamos meditar nessa letra, nessa canção. Bom dia para vocês.

0: ainda sem comparação, bonita demais, né? Sensacional. Bom, gente, agora são 6:19, 6:19. Obrigado você que acompanha a nossa Unitins, a mais ouvida do Tocantins. Não deixe de mandar a sua mensagem que estamos esperando você, tá bom? O WhatsApp tá liberado para você sempre, 6399-156234. Para você que tá ouvindo a gente, né, pela primeira vez, talvez você tá sintonizando, aliás, a nossa emissora, talvez você tá ouvindo a gente pela internet, fm.unitins.br, você que tá ouvindo pelo aplicativo, né, você que tá ouvindo pelo Radiosnet também, obrigado você que acompanha a nossa programação de alguma forma, tá bom? Bom, deixa eu trazer mais recadinhos então, deixa eu trazer mais mensagens aqui no nosso WhatsApp, muitas e muitas mensagens. Você que acompanha a gente, aquele abraço. Deixa eu ver quem tá aqui com a gente. Cadê? Manda mensagem, aguarda, viu, gente? Manda mensagem, aguarda aí que nós vamos chegar na sua mensagem, com certeza. Alô, Marcos! Opa, cadê?
1: Meu Deus, graças a Deus, estamos aí, firme e forte.
0: Isso, meu querido.
1: Rapaz, muita luz.
0: Amém.
1: Tem aqui alguns milionários, José Henrique. Quem disse que eu te esqueci?
0: Acabei de tocar uma.
1: Quem disse que eu te esqueci?
0: Certo.
1: Essa moda romântica aí, quintou, Leozão.
0: Quintou, meu querido.
1: Cadê negão, leite derramado? Cadê o leite derramado aí no conhaque, no mel, no gengibre, hein? Cadê? Manda um abração lá pro Dominguinho, lá da fazenda do Gaúcho, lá em Munduca. Ele tá ouvindo você. Tá nas plantações lá de soja, lá de milho.
0: Muito
1: sempre
0: bem.
1: Toca no rádio pra você.
0: Que legal.
1: Aí, Dominguinho, você quer mandar meu frango caipira a próxima vez que minha mulher foi aí, não, viu? É assim, Leozão. Tudo bom pra você, viu? Gratidão
0: por
1: tudo. Deus no comando. Sempre amar a Deus na mão própria.
0: Amém, meu querido. Vamos. Amém.
1: Tá? Felicidade.
0: Valeu.
1: Tchau.
0: Abração pra você, grande Marcos. Gente boa, gente finíssima. Acabei de tocar uma do Milionário Zé Rico, viu, Marcos? Daqui a pouquinho a gente toca outra aí pra você, tá bom, meu querido? Bração, obrigado pelo carinho da audiência, da companhia também no nosso programa Alvorecer, feito pra você. Deixa eu ver quem mais tá aqui com a gente, deixando recadinho, mensagem de áudio. Olha aí, nosso amigo Márcio. Alô, Márcio, bom dia, querido.
2: Bom dia, Leveira.
0: Bom dia, meu amigo.
2: Alô, Márcio. Leveira, toca pra nós aí, Milionário José Rico, quem disse que eu esqueci?
0: Ô, maravilha.
2: É o Márcio,
0: viu a música, hein?
2: A esposa dele, o Will,
0: certo.
2: O Tony, a esposa Iraci, pra quem gostar da música.
0: Pronto,
2: graças,
0: querido.
2: A Deus, quintou.
0: Valeu.
2: Faz um feedback, Deus ilumine o nosso dia. Tenha um ótimo dia a todos.
0: Pronto.
2: Bom dia, meu filho.
0: Valeu, meu querido, abração. Bom trabalho pra você, obrigado. Marcelina.
3: Bom dia, com alegria, Leozinho Vieira. Amanhã é seu, quinta-feira boa, especial pra você, para seus ouvintes.
0: Amém,
3: um bom
0: obrigado.
3: Trabalho pra todos, Leozinho Vieira. Amanhã é seu chuvoso aqui.
0: Ah,
3: hoje,
0: tá chovendo,
3: muita
0: Minas?
3: Chuva. Trovoada.
0: Ó, muita chuva por lá.
3: É d'água, Leozinho Vieira, graças a Deus. Ninguém esperava, mas choveu e trouxe frio também.
0: Que coisa boa, hein?
3: Vou pedir música.
0: Qual é?
3: Vou pedir música aí, Poeira da Estrada.
0: Poeira da Daniel.
3: Estrada. E eu vou mandar pra todos que estiver ouvindo. Eita, Leozinho, Maritaca do Barra da Arueira. Diz que não tá mandando alô pra você, diz que tá sem rádio.
0: Ah, não pediu acredito.
3: Pediu vaquinha. Eu vou dar uma vaquinha pra ela.
0: Não
3: acredito.
0: Não acredito.
3: Era a irmã de Eunice, mas diz que não tá podendo escutar você, viu? Tá chorosa.
0: Tá sem rádio.
3: Vou dar um alô
0: meu
3: pra Evinha, pra com a Rita
0: isso.
3: E pra todos que estiver ouvindo, viu?
0: Maravilha, minha querida.
3: Cheiro queijo, tô te ouvindo.
0: Obrigado, cheirinho pra você também, obrigado. E a moda já tá no jeito, Daniel. Poeira da Estrada vai pra você já, tá bom, Marcelina? Obrigado pela companhia, pela audiência e uma excelente quinta-feira. Zé da Jumenta.
4: Uai, seu bom dia pra avó, meu amigo Leozinho.
0: Bom dia, meu
4: tá
0: amigo.
4: Bom,
0: bom e bonito.
4: Zé da Jumenta.
0: Certo.
4: Mandar um bom dia pro meu amigo Joilson, pai, lá de Lucimag, Joilson.
0: Aham.
4: Conheci como Pugo e Mil.
0: Isso.
4: Mandar um bom dia pro meu amigo Carlão, conheci como Bonitão, só que não.
0: Só que não, é verdade.
4: Amiga Rita de Castro em Porto Nacional.
0: Isso.
4: Pessoal lá do Morro do Lipão, também a Santana, tá bom, Vi?
0: Tá bom, meu querido. Valeu, Zé da Jumenta, gente boa, gente finíssima, acompanhando a programação do nosso Alvorecer na nossa Unitins. Valeu, Zé, um abraço, viu? Mais uma mensagem, dá tempo, deixa eu ver aqui, quem é que vai falar com a gente, mensagem de texto, mensagem de áudio, manda a sua também, Josivaldo. Tá dizendo bom dia, Leovira, tudo bem com você? Olha, uma excelente quinta-feira, passando para falar que hoje é meu aniversário também. Manda alô especial para nós. Olha aí, rapaz, tá aí. Nosso amigo Josivaldo Niver hoje, né, Josivaldo? Abração, meu querido, para você. Já vou colocar você aqui nos aniversariantes do dia. Já tô separando aqui para mandar os parabéns também logo mais, tá bom?

0: Bom, obrigado, meu querido, pelo carinho da audiência e da companhia também no programa Alvorecer. Bom, vamos trazer agora as primeiras previsões para os signos. Vamos lá, tá na hora da gente trazer as primeiras previsões. Atenção para o seu signo, tá na hora. Horóscopo do dia.
1: Áries, de 21 de março a 20 de abril.
0: Muito bem, olha, o dia favorece o trabalho, a disposição e a realização de planos. Olha, use sua inteligência e determinação para correr atrás dos seus objetivos, tá? No amor, quem está interessado em alguém deve agir sem muita demora, viu? Os números da sorte para hoje são 37, 46 e 55. E a cor para o dia de hoje é laranja.
1: Atenção, Touro, de 21 de abril a 20 de maio.
0: Atenção, Touro, olha, a sorte está ao seu lado, principalmente quando o assunto é dinheiro, tá? Olha, podem surgir boas oportunidades de ganhar uma renda extra ou até uma premiação. Olha, já no amor, o seu charme estará em alta e você pode conquistar alguém, tá bom, Touro? Os números da sorte são 18, 21 e 48 e a cor para o dia de hoje é amarelo.
1: E agora, os astros falam para você que é de Gêmeos, de 21 de maio a 20 de junho.
0: Atenção, Gêmeos, olha, o dia promete harmonia com a família e os amigos. No trabalho, fique atento porque pode aparecer uma oportunidade de emprego ou até uma mudança positiva. Olha, no amor, boas conversas podem aproximar ainda mais você de alguém especial, tá bom? Os números da sorte, anota aí, 32, 53 e número 60, e a cor para o dia de hoje é lilás.

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3: Muito bem, pessoal, estamos de volta. Excelente manhã pra você. Boa quinta-feira. Bora, hein?

0: Olha a hora, gente, olha a hora. 6:32, 6:32. Pra você acompanhando a nossa programação, bom dia, bom dia, bom dia.
1: Bom dia.
2: Acorda, crianças, tá na hora de ir pra escola.
0: Isso, bora acordar, criançada, viu? Bora acordar, 6:32, agora tá mais do que na hora de acordar. Aliás, para quem mora aí pertinho da escola, né? Quem mora pertinho da escola já começar a se organizar. Agora, quem mora, por exemplo, na zona rural, o pessoal aí das fazendas, das chácaras, ó, já tá acordado há muito tempo, aliás, já estão na estrada, né, criançada? Já na estrada, no transporte escolar, obrigado pela companhia, pela audiência, muita gente ouvindo nesse momento, ou aqueles que até mesmo vêm através aí do seu carro, do seu veículo particular, trazendo a criançada para a escola, boa viagem, né? Obrigada, criançada, aí pelo carinho da audiência. Aliás, a criançada que ama o programa Alvorecer. Olha aqui, todo mundo feliz e contente, ó. Isso, é assim que a gente gosta. É desse jeitinho, todo mundo contente e sorridente. Aliás, viu, criançada? Faltando hoje e amanhã. Tem feriadão aí, viu, Dona Maria? Feriadão na, deixa eu ver, né? Semana que vem? Não, na outra, né? Na outra semana, viu? É.
3: É, não acredito.
0: Dia 7, ó, vai dar aqui. Semana que vem, é segunda-feira, agora é 30, 31, né? Aí na outra segunda-feira, se eu não me engano, vai ser dia 7. Na outra segunda-feira, dia 7, passando essa que vem agora na outra, aí sim, viu, criançada? Aí sim vai ter um feriadão, né? Feriado dia 7 de setembro e também tem dia 8, que é feriado estadual. Então, criançada já se preparando aí, estudar mais uma semana e depois ter um feriadão prolongado. Que coisa boa, né? 7:33, 7:33. Bora trazer mais recadinhos, mais mensagens aqui no nosso 6399156234. Manda a sua mensagem que o Léo Vieira vai chegar na sua mensagem também, tá bom? Daiane Ribeiro tá aqui dizendo bom dia, Léo Vieira. Aqui, Daiane, sou ouvinte de todas as manhãs. Toca pra mim, Retrovisor do Gustavo Lima. Toco, mas na terceira hora, viu? Na terceira hora eu atendo aí o seu pedido musical, viu, Daiane? Terceira hora a gente já toca as músicas mais novas, tá bom, minha querida? Obrigado pela companhia. Ó, Tarcílio Perigosão da 2, bom dia, bom dia.
4: Bom dia, Léo Vieira.
0: Bom dia, meu amigo.
4: Alô, opa. Turminha toda aí.
0: E aí, querido?
4: Nosso amigo Solvidez, Maria Carneiro, Nilson Moreira.
0: Isso.
4: É Vinha do Santo Antônio, Marina dos Gatos, Mariana do Forró.
0: Uhum, quem mais?
4: Solani Jojo, José da Jumenta, Ribuliço.
0: Isso.
4: E pra todo esse povo bom, rapaz, pra o baixinho da rede.
0: Certo.
4: E seu Mauro Dora, N4, Índio Velho, pezinho pra frente, pezinho pra trás, Viruso, na Irmã Dulça. E o Flecha também lá, encostadinho, Refúgio do Amor, da Solonier, Caba Bom. E a música é uma música aí, com o Paulo Paulinho, você escolhe uma música boa aí, não vou falar lá o nome, eu não sou lembrado, mas você escolhe uma música de Paulo Paulinho das melhores.
0: Pronto, meu ouvir, querido, viu? Combinado, Caba combinado. Valeu, meu amigo.
4: Chapeuzinho vermelho.
0: Eu sei que é o Chapeuzinho Vermelho, né, Dona Maria?
3: O quê? Não acredito.
0: É ele, cafezinho que ele tá querendo, viu, Dona Maria? Cafezinho aqui, ó, pra ele. Aí, ó. Cafezinho pra você, meu amigo Otacílio, super abraço, obrigado, Chapeuzinho Vermelho. Gente boa, gente finíssima. Deixa eu ver quem mais tá aqui com a gente, deixando recadinho, mensagem de áudio, mensagem de texto aqui do Deusvaldo, direto do Estadão de Goiás, tá dizendo bom dia, meu amigo Léo Vieira, gostaria de ouvir a música do Trio Parada Dura, Cruz Pesada. Muito bem, valeu, meu querido, um abraço. Meu amigo Deusvaldo tá sempre com a gente também, ouvindo o programa Alvorecer. Quem mais? Milton, bom dia. Opa.
5: Ei, Léo Vieira, quando for cantar parabéns, canto pra minha netinha Sofia.
0: Sofia.
5: Né, tá cinco aninhos.
0: Ela olha tá aí, aqui, rapaz. Tá parabéns pra ela, né? Tá em Portugal? Valeu, Milton. Milton, se puder mandar por escrito aí o nome da sua netinha, né? Manda por escrito pra gente já deixar aqui nos aniversariantes do dia, tá bom, Milton? Bração, bração, meu querido. Tudo de bom pra você. Negão do Leite Derramado, bom dia.
6: Bom dia, Léo Vieira. Passar
0: bom dia.
6: A Deus pela quinta-feira maravilhosa, né? Mandar um bom dia.
0: Isso.
6: Pra todos aí. Se estiver ouvindo seu programa, audiência grande, no estado do Tocantins, do lado da Araguaia, a mandar um bom dia para todos que estiver ouvindo a audiência agora, meu amigo. Mandar um bom dia pro Marco Lapada, Pedrão Importacional, Tião Venance, Márcia Helena, todo mundo, esposo, seu Osório, Rangel do Trindade, todo mundo que estiver ouvindo seu programa agora, eu não vou falar o nome de todos, todos sempre abraçados, né? Marco Lapada, chega para cá, rapaz, tô por cá, manda pra Léo Vieira, fala pro Marco Lapada, que eu tô ligado, vindo, mandando um alô para mim, muito agradecido,
0: tá
6: lembrar de mim, tá?
0: Isso.
6: É uma satisfação grande, sabe? Um bom dia, um abraço, meu amigo, fica com Deus aí. Manda pra nós aí, o Alqueirão de Soldadinho, o Nego Solimani aí, oferecer pra todos que estiver ligado aí, ouvindo seu programa, a audiência é grande. Um bom dia, um abraço, meu amigo. Fica com Deus, Deus abençoe nós todos.
0: Valeu, meu querido. Abração, bom dia pra você também. Obrigado pela audiência e pela companhia. Agora são 6:37, 6:37. Moda tá chegando. Aliás, estão chegando os meninos Lucas Reis e Tássio Cantador.

0: Agora vamos ouvir Rio Negro e Solimões e o Léo que está tocando.
1: Rapaz, já ouvimos, rapaz, já ouvimos. Rio Negro e Solimões aqui na programação do nosso Alvorecer, no mesmo lugar. Gostou da moda, rainha?
2: É claro.
1: Muito bem, gente. Olha, 6:44, 6:44. Bora servindo o cafezinho Alvorecer para todo mundo, gente. Cafezinho para quem acorda cedo, acompanha nosso Nitins. Quem tá com a gente aqui, meu amigo Gabriel, rapaz. Alô, Gabrielzão, tá dizendo bom dia, meu amigo Leoveira. Olha, manda um modão aí pra nós, do César e Paulinho, qualquer uma deles, tá bom, Léo? Tá bom, meu querido. Bração pra você, obrigado pelo carinho da audiência, da companhia, nosso amigo Gabriel, gente boa, gente finíssima. Já já vai uma do César e Paulinho aí. Aliás, acabei de tocar, não, vai tocar agora, vai tocar já já. Alugazinho que eu amo, tá? Do César e Paulinho, essa é bonita. Vai pra você já já, Gabriel, um abração, querido, tudo de bom. Quem mais? Bom dia, bom dia, bom dia.
3: Bom dia, Léo Vieira.
1: Opa, quem é?
3: Vieira, Antônio Cavalcante.
1: Antônio.
3: Aqui Europa.
1: Aô, meu quero querido, como é que tá?
3: Foi possível uma música.
1: Qual é?
3: Cordão de Ouro. Quero Cordão oferecer pra todos que gostar da música, pra todos.
1: Certo, meu querido.
3: É a família toda.
1: Legal.
3: Pessoal de Prata, de São Félix, do Jalapão lá, minhas primas lá, Maria, Lídia, Leonia, todos. Oferecer pra eles todos, os homens. Um abraço.
1: Valeu, valeu, um abração, meu querido. Pra você também, muito obrigado pelo carinho da audiência, da companhia aqui na nossa Unitins, a mais ouvida do Tocantins, Antônio Cavalcante. Abração, meu querido. Quem mais comigo? Alô, alô, bom dia.
4: Bom dia, Léo.
1: Bom dia. Bom demais,
4: parabéns,
1: quem é?
4: Pela audiência,
1: meu amigo. Meu querido, obrigado.
4: É, gostaria de oferecer uma música aí pro pessoal lá do assentamento de Santo Antônio.
1: Certo, fica à vontade.
4: E pra todos da Escola Agrícola.
1: Maravilha.
4: Desde 95, foi a época que fundou a escola. Aqui é o Cássio, viu? Aqui
1: valeu,
4: da
1: Cássio.
4: Matança, região da Matança.
1: Ô, região da Matança, gente. Cássio, um abração, meu querido. Obrigado, viu? Obrigado pelo carinho da audiência, da companhia. Meu amigo Raulzão tá aqui dizendo bom dia, meu amigo Léo Vieira. Raul Matos, alô especial pro meu amigo Seu Manuel Martins, na Fazenda Olho d'Água, em Santa Teresa. Meus parabéns pelo aniversário e que Deus abençoe o meu amigo. Olha aí, muito bem. É, hoje é aniversário do Seu Manuel Pereira. Aniversário também do nosso amigo Marabá Bife e por aí vai. Daqui a pouquinho, já já nós vamos cantar parabéns para os aniversariantes do dia. Alô, alô, bom dia.
5: Bom dia, Léo.
1: Bom dia, meu amigo.
5: Tá falando é Vilmar.
1: Ô, Vilmar, como é que tá?
5: Pedir uma música aí com Gino e Geno, Toalha Branca.
1: Toalha Branca, opa.
5: Dá pra todos que estão na sintonia da Unitins FM aí, beleza?
1: Isso, meu querido. Então,
5: alô pra nós aqui no Jardim Laila, meu amigo.
1: Pronto, valeu, valeu, Vilmar.
5: Boa quinta-feira pra nós.
1: Abraço, boa quinta-feira, obrigado pelo carinho da audiência, da companhia também na nossa Unitins. Mais uma mensagem. Alô, alô, bom dia.
6: Bom dia, comandante da Vieira.
1: Alô, meu amigo. Como é que tá, querido?
6: Estádio no Tocantins, é o palco do momento.
1: Isso.
6: Aqui na Boléia do Bruto, aqui em busca da capital da rotatória.
1: Rapaz, que legal.
6: Gostaria de ouvir Aline com o João Mineiro e Marciano.
1: Aí é modão.
6: Não ligo, mas tô ligado. Tô ligado.
1: Que legal, obrigado, meu querido.
6: Everaldo Carvalho, de Luz e Vegas, parceiro de empresa. E o comandante vereador Lucivan, aqui de Fátima.
1: Pronto, valeu.
6: Bom dia,
1: meu querido. Grande Sérgio Andrade, na estrada, na rodagem. Obrigado, querido, pelo carinho da audiência, da companhia também, da nossa Unitins. Aquele abraço.
7: Alô, alô, você que é de Câncer, de 21 de junho a 21 de julho.
1: Olha, você estará comunicativo, simpático e com facilidade para fazer novas amizades. Olha, no trabalho, suas ideias e a sua inteligência podem fazer você se destacar, tá bom? Já no amor, a noite promete boas oportunidades para quem está solteiro. Olha, os números da sorte para hoje são 04, 15 e 42. E a sua cor para hoje é azul claro.
7: Atenção, leoninos! Chegou a hora do seu horóscopo, de 22 de julho a 22 de agosto.
1: Olha, o dinheiro pode trazer boas notícias e exigir chances de melhorar os ganhos, tá? Olha, no trabalho, criatividade e talento serão seus maiores aliados. Olha, no amor, o seu charme estará poderoso e a paquera promete esquentar, tá bom, Leão? Os números da sorte para hoje são 27, 30 e 36. E a cor para o dia de hoje é rosa.
7: Atenção, virginiano e virginiana. De 23 de agosto a 22 de setembro.
1: Olha, hoje é um dia para confiar mais em você. Os astros favorecem o sucesso e ajudam a destacar suas melhores qualidades. Já no amor, o clima fica mais romântico e pode surgir uma boa oportunidade para começar o relacionamento, viu? Atenção para os números da sorte hoje, são 12, 18 e número 21, e a cor para esse dia é roxo.

0: moda boa é aqui, no nosso programa Alvorecer, pra você, ó.
1: Bom dia!
0: Obrigado pela sua audiência, a sua companhia aqui na nossa Unitins, a mais ouvida do Tocantins. Cafezinho pra todo mundo, pra quem tá aí despertado, pra quem já tá indo pro seu trabalho, pra quem já tá trabalhando, obrigado pela sua audiência e a sua companhia. É sempre bom saber que você está ouvindo a nossa Unitins, viu? Ó, não esqueça que você pode participar também do programa, tá? Você pode mandar sua mensagem 63 99 15 62 34, tá bom? Esse é o nosso WhatsApp para você também mandar a sua mensagem aqui na nossa Unitins, a mais ouvida do Tocantins. Bom demais ter você com a gente. Vamos lá, deixa eu trazer mais algumas mensagens aqui do nosso WhatsApp, muitas e muitas mensagens. Deixa a sua aí que eu tô chegando na sua mensagem também. Daqui a pouquinho tem os aniversariantes do dia, né? Ô Otílio, tudo bem, querido?
2: Bom dia. Bom dia, meu amigo Léo Vieira.
0: Bom dia, meu amigo.
2: Deus abençoe, meu amigão.
0: Amém, meu querido. Amém.
2: De muita felicidade, muita saúde pra você.
0: Verdade, pra todos nós.
2: Companheiro de serviço. Tá, meu amigo?
0: Certo.
2: Todos. Deus sempre tá protegendo vocês.
0: Amém, querido.
2: Saúde, paz. Tá? A todos vocês e as famílias de cada um. Só peço a Deus. Muita saúde para vocês.
0: Obrigado, meu querido. Abração para ele, Otílio Pereira. Gente boa, gente fina, né, Rainha? Gente boa, gente finíssima. Sempre com a gente, muito carinhoso aqui na programação. Obrigado, Otílio. Um abração, querido. Quem mais aqui tá dizendo bom dia, Léo Vieira? Antônia Borges na Chácara Coração de Ouro, juntamente com meu esposo Vanderly, ligados no seu programa, né? Um grande abraço para você, para minha mãe Carmina Borges, para Perpétua na Fazenda Cabeceira Verde, também para o meu amigo Gildo em Pugmil, para minha amiga Linda Matos e o Milton na Chácara Três Corações. Que Deus continue abençoando a todos nós, dando muita saúde e sabedoria. Isso aí, minha querida. Abração. Nossa amiga Antônia Borges com a gente, coladinha também no programa Alvorecer. Bom demais. Quem mais? Quem mais? Quem mais? Nalvinha tá aqui, Nalvinha.
3: Bom dia, Leozinho.
0: Bom dia, minha amiga.
3: Léo, tudo bem?
0: Tudo
3: com você,
0: bem, minha
3: Léo?
0: Querida. Tudo bem, graças
3: a
0: Deus.
3: Eita, Léo, esses dias eu tava aí andando pra Zupa, né?
0: Ah,
3: levando
0: gente.
3: O homem pra hospital, o homem doente.
0: É uma luta, né, minha amiga?
3: E é assim, né? Mas a vida tem dessas coisas, né, Leozinho?
0: Tem, verdade,
3: então,
0: verdade.
3: Um bom dia, uma boa quinta-feira, um bom trabalho aí pra você.
0: Isso,
3: pra
0: obrigado,
3: todos,
0: querida, obrigado.
3: Ouvintes.
0: Para todos nós.
3: É um dia cheio de paz, saúde e felicidade para você, tá?
0: Obrigado, Nalvinha. Amém, querida,
3: aí,
0: amém.
3: Fala aí pra pequenininha para deixar um cafezinho aí para mim.
0: Isso, tá bom. Combinado, tá ok.
3: Eu tô sem tempo de fazer café, viu? Então tá.
0: Tá bom, Leozinho, minha querida.
3: Tudo de bom. Tchau, fui. Obrigada, amiguinho.
0: Eu que agradeço, obrigada. Eu que agradeço, Nalvinha. Obrigado, querida, pelo carinho da audiência, da companhia também no programa Alvorecer, feito para você. Que coisa boa. Boa, né?
1: Positividade.
0: Tudo bem, positividade pro seu dia. Pois é, que esta quinta-feira traga paz ao seu coração, força para seguir e motivos para sorrir, tá? Confie em Deus, faça a sua parte e acredite, coisas boas ainda podem acontecer. Que Deus abençoe o seu dia, meu amigo, você, minha amiga. Bom dia, positividade no seu dia.

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7: Bem, muito bem, estamos de volta.

0: Olha a hora, gente, olha a hora. 7:06, 7:06. Estamos de volta com seu programa Alvorecer, feito pra você, sempre aqui.
1: Galera, hoje é quinta-feira, hein? Quintou!
0: É, Mariazinha, quintou! Quinta-feira especial, né? Reta final do mês, dia 27 de agosto. Já nós vamos mandar os parabéns aí, né? Vamos cantar parabéns pra quem tá soprando velinhas nessa data especial. É o seu aniversário hoje? Manda mensagem pra cá que a gente manda os parabéns pra você, com certeza, né? Não, Rainha, com certeza a gente, ó, manda parabéns pra você. 7:07. Um abração pra quem tá de radinho ligado, conferindo o programa, pra quem tá nos dando aquela carona, obrigado pela carona, quem tá conectado também na internet, obrigado pela sua audiência sempre aqui no nosso programa Alvorecer, tá bom? Manuel, tudo bem, querido?
2: Bom dia, né? Quinta-feira, quintou, meu amigo, bora, meu amigo, é só com a música nós ouvir, meu amigo, Benito Solimões, Alqueirão de Saudade, meu. Bom dia pra você, meu amigo.
0: Valeu, Manuel, abração, bom dia pra você também, uma ótima quinta-feira. Jaira Ribeiro também tá aqui, tá dizendo bom dia, Leoveira, não ligo, mas eu tô ligada, sua ouvinte de todas as manhãs, cheiro no seu coração, Jaira Ribeiro, Recanto das Araras 1, fica com Deus, amém, minha querida, fica com Deus também, viu? Obrigado pelo carinho da audiência de todos os dias, ouvindo a nossa Unitins, nosso programa Alvorecer, a gente agradece demais pela audiência, a companhia. Baixinho das Redes.
3: Bom dia, meu amigo Leoveira.
0: Bom dia, meu amigo.
3: Vou mandar um alô pra toda a galera que tá curtindo esse lindo e maravilhoso programa.
0: Obrigado, querido.
3: É o programa Alvorecer, o programa que mexe com você.
0: Isso, né? Verdade.
3: Leoveira, mandar um alô pro amigo Zé da Jumenta, meu amigo Mauro da comunidade de São Pedro, meu amigo Bruno Henrique, Gabriela. A isso. Toda a galera que tá curtindo esse lindo e maravilhoso programa. Minha amiga Jane Silva, lá em Portugal. Leoveiro, toca aquela cantiga pra nós.
0: Qual é?
3: É Os Quatro Cantos da Casa, com Teodoro Sampaio.
0: Tamo maravilha. Junto,
3: Leoveira, hoje tem promoção lá no Centrão da Capital, Leoveira. Baixinho da rede, Leoveira.
0: Valeu, abraço, baixinho pra você. Tchau. Felicidades, bom trabalho nesta quinta-feira boa. Valdinês, bom
4: Olá,
0: dia.
4: Bom dia, Leoveira. Hoje é aniversário do amigo, é Anne Santa Teresa, Manuel Pinto, lá na Chácara Olidalho. Aniversário do seu Manuel Pinto, lá na Santa Teresa, Chácara Olidalho. Muitos anos de vida, felicidade, que Deus, muitos anos de vida para ele. Gostaria de pedir uma dona lá para ele. É, Lady Laura, Caixa 7, vai para todos os ouvintes. Tá ligadinho no Unitins FM. Bom dia.
0: Muito bem, obrigado, meu querido. Abração pra você também. Obrigado pela companhia, pela audiência. Tudo de bom, uma ótima quinta-feira. A Amanda também tá aqui parabenizando, né? O seu Manuel Martins, tá dizendo bom dia, Léo. Olha, hoje é aniversário do nosso amigo Manuel Martins. Quero oferecer a próxima música a ele e desejar também muita saúde e bênçãos na sua vida. Muito bem. É isso aí, Amandinha. Obrigado, viu? Já vamos cantar parabéns já pro seu Manuel Martins e para todos que estão aniversariando nessa data especial. Muita gente aniversariando hoje, que legal, né? Deixa eu ver quem mais tá com a gente, mais uma mensagem. A minha amiga Ivonete, bom dia, minha querida.
5: Bom dia, Leoveira.
0: Bom dia.
5: Um ótimo dia abençoado para você com toda a família. Dina Cabeleireira, Mardugla Silva, seu Branco de Casa de Carne Danado, Pedro Henrique da Locadora Brasil, seu Ed da Locamai, dona Helena. O Dream mais Elieta, Moderna Evento, Sobe e Desce Família, Maria Carneiro e Família, Maria Nogueira e Família, Ceguinho Apaixonado, Anjão, irmão do Ceguinho, minha mãe Carmozinha, tia Raimundo do Bolo, minha netinha Alice, Negão do Boteco, Zé do Arame, seu Francisco Antônio Maria, seu Raimundo do Nazaré. E tamo junto, Léo. Partiu o trabalho, tamo junto.
0: Muito bem, minha querida, obrigado, tamo junto sim, um abração pra você, felicidades aí, uma quinta-feira somente de coisas boas. Para minha amiga Ivonete do Boteco do Negão, pessoal da Vila Grotins, todo mundo aí acompanhando a programação, a gente agradece pela audiência e pela companhia também aqui na nossa Unitins, tá bom? Obrigado pela companhia sempre. Mais uma, dá tempo de mais uma mensagem aqui, deixa eu ver quem vai falar com a gente, mensagem de áudio da minha amiga Ide. Bom dia, minha amiga.
6: Leozinho, oi. Bom dia, bora lá?
0: Vamos lá, minha querida.
6: Vamos ouvir juntos?
0: Bora, qual é?
6: Com Rick Renner, filha.
0: Filha, muito
6: aqui
0: bem.
6: Aqui no meu caso não é filha, é filho.
0: Ai, filho, olha
6: mas
0: aí.
6: Mas vamos ouvir junto, uma excelente quinta-feira, viu?
0: Obrigado, minha querida. Bom dia pra você também, que mais?
6: Léo, me envia essa mensagem às 6 horas, é abençoado.
0: Tá bom, minha querida, amém. Felicidades, viu? Tudo de bom pra você, minha amiga Idê de Itaquaruçu Grande, também ouvindo a programação do nosso Alvorecer, um abraço. A Ivani de Itaquaruçu tá dizendo bom dia, Léo Vieira, quintou, é isso, minha amiga, quinta-feira boa pra você também. Bom, vamos lá, 7:12, 7:12, chegou a hora da gente mandar os parabéns para os aniversariantes do dia, tá na hora. Olha, hoje nós estamos vivendo uma quinta-feira, dia 27 de agosto de 2026. Hoje é Dia Mundial da Limpeza Urbana, viu, gente? Dia Mundial da Limpeza Urbana. Hoje também é Dia do Corretor de Imóveis, sabia? Dia do Corretor de Imóveis. Parabéns a todos os profissionais aí pelo seu dia. Hoje também é Dia do Psicólogo, né? Parabéns a todos os profissionais psicólogos também que ouve o nosso programa. Aquele abraço, obrigado pela companhia. Olha, os nascidos no dia 27 de agosto pertencem ao signo de Virgem e são conhecidos pela forte racionalidade, dedicação e busca por organização, tá bom? Falando um pouquinho sobre a sua personalidade, você que nasceu no dia 27 de agosto, e agora nós passamos aqui pelo Facebook Léo Vieira, pela página Alvorecer, e os famosos também que hoje estão soprando velinhas nessa data especial, tá bom? Pra você, meu amigo, pra você, minha amiga, ó, parabéns! Quem tá aniversariando hoje é a Fabiana Alves.
7: Parabéns!
0: Valdenir Pacheco também aniversariante do dia de hoje, parabéns pra ela, né? Rosa Santos também tá aniversariando nessa data. A Ana Gama também tá aniversariando, parabéns pra ela, né? Renata Fernandes também é aniversariante do dia de hoje. A Vanessa Reis também tá aniversariando, parabéns pra ela. E o meu amigo Múcio, rapaz, olha aí, Múcio Barbosa tá aniversariando hoje, parabéns pra ele, felicidades, viu? Olha, quem tá aniversariando hoje também, parabéns pra netinha do meu amigo Milton, né? A netinha dele, que é a Sofia, tá em Portugal, tá completando 5 aninhos hoje, parabéns pra ela, né? Quem mais tá aniversariando hoje? Parabéns vai especialmente pro nosso amigo Josivaldo, né? Josivaldo também aniversariando nessa data de hoje. Olha aí, parabéns, viu? Felicidades pra ele, né? Tá dizendo aqui, hoje é meu aniversário, que legal, Josivaldo, parabéns, tá bom, meu querido? Hoje os parabéns também vão para o seu Manuel Martins, na Chácara Olho d'Água, também tá aniversariando hoje, parabéns pra ele, felicidades, muitos anos de vida, né? Os parabéns aí das filhas, a Nara e a Mara, e também a Suelene, né? E todos os amigos, né? Que estão mandando os parabéns aí pro seu Manuel Martins. Olha, hoje também é aniversário do meu amigo Marabá Bife, rapaz, ei, Marabá Bife, parabéns pra ele, muitos anos de vida, saúde e paz também, tá bom? Os famosos, gente, que estão aniversariando hoje, a cantora Sandra de Sá tá aniversariando nessa data, o novelista, roteirista e produtor de televisão Carlos Lombardi também tá aniversariando hoje, parabéns pra ele, a cantora Cláudia Vilela também tá aniversariando nessa data, o músico Paulinho Mosca também tá aniversariando nessa data especial, hoje é aniversário do Jorge, viu, gente? Jorge Barcelos, da dupla Jorge Mateus. Hoje o cantor e compositor Jorge tá aniversariando, parabéns para ele. A atriz Lívia de Bueno, né? Lívia de Bueno, atriz brasileira que também tá aniversariando hoje. E o ator Giovanni Galo também tá aniversariando nessa data. A todos os aniversariantes do dia de hoje, ó.

Parabéns, parabéns aos aniversariantes do dia de hoje. Agora tem Zezé de Camargo cantando Vestido de Noiva.

0: papai aqui só toca sucesso, né? Tem que ser Léo Vieira. Eita, cabra bom.
1: É, meu amigo, e essa daí ficou boa, viu? Ficou boa, boa, boa. Mato Grosso e Matias e Leonardo, falso juramento. Gostou da moda ou rainhou não?
2: É claro.
1: Ah, pensei que você não tinha gostado dessa moda. Que moda boa, gente. Que moda chonada, hein? Moda chonada demais. 7h22 na programação do nosso Alvorecer, feito pra você. Gente, olha, um eclipse lunar parcial poderá ser observado em todas as regiões do Brasil entre a noite desta quinta-feira, dia 27, e a madrugada de sexta-feira, dia 28. Olha, o fenômeno deve atingir o ponto máximo a 1h13, né, pelo horário de Brasília, quando cerca de 96% da Lua estará coberta pela sombra da Terra, tá? O eclipse começa às 22h24, com a entrada da Lua na penumbra, né? A fase parcial mais fácil de perceber começa às 23h34, tá? Depois o auge, né, do fenômeno termina gradualmente com o fim, né, da fase parcial às 2h52 da madrugada, né? E também da fase penumbral das 4 às 4h02 da madrugada, tá bom? A observação depende das condições do tempo, claro, né? Mesmo sendo parcial, a Lua poderá ficar com tons alaranjados ou avermelhados, tá? Devido aí à passagem da luz solar pela atmosfera da Terra. Tudo bem, coisa boa, né? Aí então, quem quiser acompanhar, fica a dica, né? Para você acompanhar um eclipse lunar parcial, tá bom? Não é isso, Rainha?
2: É claro.
1: Agora são 7h23. 7h23, gente do céu, tempo passa voando, hein, gente? Passa voando. Nosso amigo Machado tá aqui, tá dizendo bom dia, meu irmão Léo Vieira, bom dia pra você, nosso amigo Machado. Inclusive, ele tá com um bingo beneficente, né? Se quem quiser participar e ajudar, só pedir aí que eu mando o cardzinho dele aqui, né? O panfletozinho que ele mandou fazer, tá bom? Um abração, nosso amigo Machado, obrigado pelo carinho da audiência e da companhia também no Alvorecer. Quem mais? Minha amiga Márcia tá aqui, ó, bora ouvir a mulher.
3: Bom dia, Léo Vieira.
1: Bom dia, minha amiga.
3: Hoje eu dormi demais.
1: Dormiu agora demais? Não acredito. Ah, é,
3: passando
1: mulher?
3: Passando pra te desejar também uma ótima quinta-feira pra você, tá?
1: Pra você também, querida.
3: Passando qualquer música pra me ouvir só.
1: Vai a próxima agora.
3: Todas estão boas, mas é que você mandar pra mim, eu
1: pronto,
3: te agradeço.
1: Vai retrovisor já já, viu?
3: Né? Quintou.
1: Quintou, minha amiga, é isso aí.
3: Bom dia, Léo.
1: Valeu, Márcia Ramos, tá com a gente também, obrigado. Ela foi lá nas minhas redes sociais e falou, Léo, qual é o número da rádio que eu não consigo pegar o número? Tá aí, Márcia, um abração, minha querida, pra você, tudo de bom, obrigado pela companhia, viu? Maria Nogueira tá dizendo, bom dia, Léo Vieira, Jesus está contigo e com todos nós, amém, Maria, é isso aí, minha querida, obrigado, tá bom? Um abração pra Maria Nogueira também, tudo de bom, felicidades. Quem mais aí?

0: Simone Nogueira, o que que ela mandou pra mim de vídeo aqui? Deixa eu ver que vídeo é esse. Ah, o radinho dela, o radinho ligado, né? Radinho ligado. Nossa amiga Ivone, olha aí, Ivone. Aí tá em alto e bom som, hein? Coisa boa. Bom demais. E o radinho dela é charmoso, rapaz. Cheio de luzinha e tudo mais. Ô Ivone, um abraço, minha querida, pra você também. E uma quinta-feira somente de coisas boas, tá bom? Obrigado pela companhia, pela audiência. Mais uma mensagem. Minha amiga Célia. Fala, Célia.
1: Bom dia, Léo.
0: Bom dia, minha amiga.
1: Como você está?
0: Ah, eu tô garoto. Bom. E você, como é que tá?
1: Léo.
0: Que foi? Será que vai falar do Palmeiras? Vai falar do Palmeiras. O que que aconteceu ontem?
1: O sacode era pra ser maior, mas aquele jogador do Palmeiras lá. Ah. Ô, bicho sem vergonha.
0: O que que aconteceu,
1: rapaz?
0: Mulher?
1: É,
0: que foi?
1: Dois gols, cara. o Santo ontem era pra ter pegado um sacode grande. O Palmeiras.
0: Ah, teve dó, foi?
1: Rapaz,
0: não acredito.
1: E vai Palmeiras, Léozinho, cheio.
0: Vai Palmeiras. Olha, eu sei que pelo menos quando eu tava assistindo o jogo, tava 2-0, se eu não me engano. Deixa eu ver, era 2-0? Acho que era 2-0. Quanto que ficou o jogo do Palmeiras? Deixa eu ver aqui como é que ficou o placar. O Palmeiras deve ter ganhado bem, né? Deve ter ganhado bem. É o primeiro jogo da jogo de ida, né? Jogo de ida aí da Copa do Brasil. O primeiro jogo na casa do Palmeiras, o segundo será na casa do Santos. 3-0, né? Palmeiras venceu o Santos por 3-0. É, não, mas tá bom, Célia, tá bom. Não judia muito, não, mulher. A Célia gosta de judiar dos adversários. 3-0 tá bom demais. Ela ainda tá reclamando. O cara errou 2 gols, ela tá reclamando. 3-0. Viu, Dona Maria?
2: O quê? Não acredito.
0: Valeu, Célia. Abraço.
3: Oi, Libra! Os astros falam com você. De 23 de setembro a 22 de outubro.
0: Muito bem, atenção você do signo de Libra. Olha, é importante cuidar mais de si e evitar exageros nesse novo dia, tá bom? Por outro lado, a sorte pode ajudar bastante nas questões financeiras, principalmente durante a primeira parte do dia. Olha, no amor, vença a insegurança e se aproxime de quem desperta o seu interesse, tá bom, Libra? Os números da sorte para hoje são 23, 35 e número 53, e a cor para hoje é bege.
3: E agora, as previsões para o Escorpião. De 23 de outubro a 21 de novembro.
0: Falando para você do signo de Escorpião, olha, você estará mais comunicativo e chamando atenção por onde passar, viu? Novas amizades podem surgir e a sorte melhora ainda mais no fim do dia. Olha, no amor, quem está solteiro pode viver uma surpresa e quem já tem alguém terá mais companheirismo, ok? Os números da sorte para hoje são 10, 39, número 55. E a sua cor para o dia de hoje é goiaba.
3: Alô, alô, Sagitário, de 22 de novembro a 21 de dezembro.
0: Atenção, Sagitário, olha, você estará cheio de energia e com boas chances de se destacar no trabalho. Olha, pode surgir também uma oportunidade de melhorar o salário ou fazer uma renda extra, tá? Mas será preciso esforço para isso. Olha, já no amor, a sua popularidade estará em alta. E os seus números da sorte para hoje são 15, 33 e número 53, e a cor é branco.
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4: É isso aí, estamos de volta. Excelente manhã pra você. Obrigado pela audiência e companhia. Bora pra cima. Quinta-feira chegou.
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4: Vamos trazer informações para você também que acompanha a nossa Unitins, o nosso programa Alvorecer. Quem chega para falar comigo nas notícias desta quinta-feira é minha amiga Mara Santos. Bom dia, Mara.
5: Oi, Léo, bom dia para você, todos os ouvintes aqui do Alvorecer. A gente chega agora com a seguinte notícia: o governo do Tocantins instituiu a rede intersetorial de proteção à mulher indígena voltada à prevenção e ao enfrentamento da violência e à garantia de direitos. A medida foi criada pelo decreto 7.221, publicado no Diário Oficial do Estado. A rede será coordenada pela Secretaria da Mulher, com participação da Secretaria dos Povos Originários e Tradicionais. A atuação vai considerar as especificidades culturais e territoriais das mulheres indígenas. Entre as ações previstas estão a criação de um protocolo de atendimento e a integração das áreas de segurança, saúde, assistência social e justiça. A rede também deverá promover campanhas de prevenção à violência e a capacitação de agentes públicos. Outra frente será o apoio à autonomia econômica e à participação social e política das mulheres indígenas. Poderão participar órgãos estaduais, federais e representantes de organizações e coletivos de mulheres indígenas. Léo, para encerrar, a gente traz uma outra informação. O Sistema Único de Saúde oferece atendimento psicológico por videochamada a mulheres vítimas de violência e mães atípicas. Vamos acompanhar os detalhes com a Tina Santos.
6: Mulheres em situação de violência e mães atípicas de todo o país podem ter acesso a atendimento psicológico gratuito por videochamada pelo SUS. O serviço é destinado a mulheres com 18 anos ou mais e pode oferecer até 100 mil consultas por mês. Não é necessário ter encaminhamento de uma unidade de saúde, nem apresentar documentos que comprovem a situação. O atendimento pode ser solicitado pelo aplicativo Acolhe Mais, disponível no Meu SUS Digital, com acesso pela conta gov.br. Após o cadastro e o preenchimento do formulário, a equipe analisa a solicitação e o retorno deve acontecer em até 24 horas. As sessões duram pelo menos 50 minutos e o acompanhamento pode ter até 10 atendimentos com possibilidade de renovação. Em caso de risco imediato, a orientação é acionar a Polícia Militar pelo 190 ou o SAMU pelo 192. A Central de Atendimento à Mulher pelo 180 funciona gratuitamente 24 horas por dia. Tina Santos para Unitins FM.
4: Muito obrigado, Tina, pela sua informação. Muito obrigado, Mara Santos. O Momento Informação volta daqui a pouquinho às 8h30 da manhã.
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1: É isso aí, olha a hora, gente, olha a hora. 7:37, 7:37, de volta ao seu programa Alvorecer, na sua rádio favorita. Tamo juntos, né? Até às 8.
2: Falta muito pra sexta-feira ainda.
1: Falta não, tá pertinho.
2: Já tô cansado já.
1: Tá pertinho, rapaz. É. Aguenta, aguenta mais hoje, só mais hoje, né? Você quer a sexta-feira, é? Então só mais hoje, trabalha mais hoje, amanhã já é sexta-feira, né, Rainha? É, amanhã já é sexta-feira, viu? 7:37 agora, um super abraço para quem acompanha a nossa programação, você que tá já no seu trabalho, trabalhando, quem começa às 7, quem começa às 8 da manhã, está indo para o seu trabalho, se você tá nos dando aquela carona, opa, obrigado aí pela carona, obrigado pela audiência, se você está no transporte coletivo, ouvindo a gente pelo foninho de ouvido, obrigado pela sua audiência sempre, tá bom? Deixa eu falar com o Carlos, motorista de aplicativo, tá trabalhando, Carlos? Bom dia, meu querido.
3: Bom dia, Léo, bom dia,
1: opa.
3: Léo.
1: Bom dia.
3: Bom dia pra você a primeira vez aí, mas tô na sintonia.
1: Ô, meu querido, obrigado.
3: Na programação de vocês aí.
1: Ô, oh, que maravilha, legal, maravilha. Que bom,
3: vamos,
1: viu?
3: Que é o Carlos do aplicativo.
1: Olha aí, gente, falou que tá o dia todo ouvindo a nossa Nitins, trabalhando, né, Carlos? Obrigado, querido, bom trabalho. Só bênçãos aí na sua vida. Parabéns aí pela audiência e pela companhia, viu? Sempre. Maria Luzimar, de Porto Nacional, mandou bom dia pra gente, bom dia pra ela também, um abraço, obrigado pela companhia. Cleia Ribeiro tá dizendo bom dia, olha, eu quero ouvir uma música do Roberto Carlos, amigo, na verdade, arrasta uma cadeira, né? Eu acho que é isso o nome da música, muito bem, só não vou tocar porque não é sertanejo, viu, Cleia? Só tocamos sertanejo, nesse horário a gente não toca o Roberto Carlos, mas um abraço, viu? José Ribamar tá aqui, o Riba Abreu tá dizendo bom dia, Leoveira, que Deus abençoe o nosso dia, meu nobre amigo, estou aqui na escuta, né? Bênçãos de Deus todo dia, o teu privilégio, é um privilégio estar te ouvindo. Que legal, obrigado, meu querido, abração, Riba. Riba Abreu, irmão da minha amiga Rita, cunhado de Ezequiel, um abração pra eles lá também que estão ouvindo. Aliás, falar nisso, viu, Rita, tô precisando de farinha, já vou ter que dar uma passada por aí pra gente, comprar aquela farinha boa que vocês têm aí, viu? Quando tiver, já me avisa. Quando tiver, farinha já no jeito, aquela que vocês preparam aí com muito carinho, já me avisa que eu vou na passada pra comprar aquela farinha de puba maravilhosa que vocês fazem aí, tá bom? Obrigado pela companhia também. Maria José, tudo bem, querida? Bom dia.
4: Bom dia.
1: Bom dia.
4: Maria José.
1: Água fria.
4: Eu vou pedir música, não, se eu precisar pra terminar.
1: Isso, e verdade.
4: Mesmo, se puder, mandar uma música aí. Todas as músicas são boas mesmo.
1: Vai a próxima pra você, então, viu?
4: Fica com Deus.
1: Com Deus, minha amiga, também. Tudo de bom.
4: Com Deus. Tchau.
1: Amém. Tchau.
4: Maria José, Maria.
1: Valeu, Maria José, um abraço, querido, tudo de bom. Quem mais aqui tá dizendo bom dia, meu amigo? Olha, que Deus abençoe o nosso dia, se possível manda um alô especial pra gente aqui na panificadora Pão Francês. E o Verdão amassou o Santos ontem, viu, Léo Vieira? É, Verdão, ontem deu uma, jogou tranquilo, né? Jogou tranquilo, 3-0, eu acho que é o que todo mundo já esperava, viu, Carlos? Aí, inclusive a imprensa toda já falava que realmente o Santos não vai aguentar o Palmeiras aí nessa fase da Libertadores, da Copa do Brasil, né? Copa do Brasil, rapaz. E o Neymar não jogou, né, gente? Neymar não jogou. Aliás, Neymar disse que não quer jogar naquele campo do Palmeiras, né? Na tal da grama sintética. Neymar disse que não pode jogar lá, que pode se machucar, tá vendo? Não pode jogar lá no Neymar, vai jogar no jogo de volta. Quem mais tá comigo aqui? Tá dizendo bom dia, Léo Vieira, tudo bem com você? Léo, manda uns parabéns aí pra minha sobrinha Ana Beatriz. Que Deus continue abençoando sempre a sua vida, princesinha. Jesus te ama e eu também, da sua tia Simone Pereira. Olha aí, parabéns para Ana Sofia, né? Aliás, para Ana Beatriz, né? A sobrinha da nossa amiga Simone Pereira. Parabéns para ela, viu, Simone? Muitos anos de vida, muita saúde e muita paz. 7:41.
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1: Matão e Monteiro e o Jorge, céu pra gente. Céu pra gente errar, é isso? Então bora ouvir.

0: Alô, você que é de Capricórnio, de 22 de dezembro a 20 de janeiro.
1: Muito bem, atenção capricorniano, capricorniana, os astros indicam um dia que pede organização, foco e responsabilidade. Olha, evite assumir mais tarefas, né, do que consegue cumprir e procure manter também a cabeça tranquila. Olha, a página atual da sua vida está positiva, tá? Os números da sorte para hoje são 04, 13 e número 27, e a sua cor para o dia de hoje é vermelho.
0: Atenção aquariano e aquariana, de 21 de janeiro a 19 de fevereiro.
1: Atenção aquário, olha, sua concentração e inteligência estarão forte, ajudando bastante no trabalho, viu? Já no dinheiro, fique atento porque pode aparecer boas oportunidades de ganhos, tá? No amor, o seu lado sedutor estará mais evidente e pode conquistar alguém. Os números da sorte para hoje: 09, 30 e 54. E a sua cor para hoje é azul.
0: Atenção, você que é de peixes, de 20 de fevereiro a 20 de março.
1: Olha, no trabalho, confie na sua intuição e mantenha o foco para alcançar seus objetivos. Olha, você também estará mais simpático e carinhoso, facilitando os relacionamentos nesse novo dia. Olha, no amor, a paquera ganha força principalmente no fim da tarde, viu? Os números da sorte para hoje: 27, 36 e número 54, e a sua cor é azul.

0: Sérgio Matheus.
1: Seu pedidão ao Marília Mendonça.
2: Eita, saudade da nossa estrelinha Marília Mendonça. Jorge Matheus, me ame mais. Gostou, rainha?
3: É claro.
2: Aí no finalzinho eles dois dão um beijinho, né? De um de cada lado na Marília Mendonça. Quem assistiu esse clipe aí sabe disso, né? É, e hoje é aniversário do Jorge, né? O Jorge da dupla Jorge Matheus, parabéns pra ele, muitos anos de vida, muita saúde, muita paz. Deixa eu mandar bom dia especial pro meu amigo Lucivan, tá dizendo bom dia, Léo Vira, abraço do vereador Lucivan. Ei, Lucivan, ontem, no Hora da Notícia, as meninas falou que eu tinha ganhado aí um saco de piqui de 60 quilos, rapaz.
4: O quê? Não acredito.
2: Falei, rapaz, mas tudo isso aumentaram já, né? Aumentaram, viu, Lucivan? Diz que era um saco de piqui de 60 quilos. Falei, rapaz do céu, mas agora eu vi mesmo, viu? Ei, Lucivan, abraço, meu querido. Obrigado pelo presente, né? Presente que, aliás, hoje já amanheceu cheirando, né? A casa cheirando daquele jeito. Rapaz do céu, valeu, um abraço, Lucivan, tudo de bom. Jonathan na Barra do Aruíra tá com a gente aqui,
5: ó. Bom dia, Léo.
2: Bom dia. Oi, querido.
5: Qual que é o modão para mim, Léo?
2: Qual é o modão?
5: De Paulo e Paulinho.
2: Paulinho.
5: Da Barra do Aruíra, Léo Silveira.
2: Certo, meu
5: toda
2: querido.
5: Toda essa galera da animação, Léo Silveira. E manda essa tia, Léozinho.
2: Valeu. Bração pro Jonathan na Barra do Aruíra, tá curtindo a programação. Clésio. Aqui dizendo bom dia, Léo Vieira, manda alô especial pra nós, bom dia, meu querido, abração pra vocês aí, todo mundo, obrigado pela companhia, viu? Quem mais? Hildelene tá dizendo bom dia, Hildelene, um abração pra você também, tudo de bom? Quem mais? Valdemar Ferreira também tá com a gente, tá dizendo bom dia, Léo Vieira, manda alô especial, um alô pro Zinho, pra Edmar Fazenda Cachoeira. Sou Valdemar, um abraço, Valdemar, pra você, pra toda a galera da Fazenda Cachoeira, obrigado. Rony Souza, tá dizendo bom dia, meu amigo Léo Vieira, aqui Rony Souza da 1005 Sul e também da Infraestrutura, toca aí pra nós, Jean Giovanni, nem dormindo consigo te esquecer, vai pra você, pra toda a galera da animação, todos os ouvintes ligados aí na melhor desse mundão de meu Deus, que é a nossa Unitins FM, um abraço pra você também, meu amigo Rony Souza, obrigado, querido, tudo de bom, tá? Obrigado pela audiência, pela companhia. Dudé do Irmã Dulce também, tá dizendo, tô ouvindo, bom dia, um abração pro Dudé, lá no Irmã Dulce também, curtindo o programa Alvorecer, quem mais? Minha amiga Perpétua da Fazenda, Cabeceira Verde, tá dizendo bom dia, Deus te abençoe, manda aí a próxima música pra Antônia Borges e pra Dona Carmina, valeu, olha aí, muito bem, obrigado, querido, abração. E uma ótima quinta-feira pra você também. Nazaré do Aurini 3 também tá aqui com a gente. Abração pra Nazaré. Ronilson tá aqui dizendo bom dia. Ronilson, tô ouvindo pelo aplicativo, olha aí. Aqui em Arraias, toca Rick Renner sem direção. Toca aí, Léo Vieira. Valeu, meu querido. Abração. Não vai dar tempo, tá no finalzinho já. Mas valeu, viu? Um abração pra você também. Adelaide Oliveira também tá aqui, servindo já o cafezinho dela, né, Adelaide? Ó. Cafezinho pra Adelaide Oliveira, gente, cafezinho Alvorecer. Tereza também tá aqui, Tereza Ribeiro, tá dizendo bom dia, Léo Vieira, manda uma música aí do milionário José Rico, Duas Camisas, né? Te ouço todos os dias, obrigado, minha querida, abraço, felicidades, viu? Tereza Ribeiro, não vai dar tempo porque tá no finalzinho, viu, Tereza? Mais um abraço pra você e muito obrigado pela sua audiência de todos os dias, a gente fica muito feliz, tá bom, querida? Obrigado, um abração e uma quinta-feira só de coisas boas na sua vida, tá bom? Quem mais? Neide, a Neide tá aqui dizendo bom dia, meu amigo Léo Vieira, um abraço pra você, meu amigo, pra você também, minha amiga, obrigado pelo carinho da audiência, da companhia também no Alvorecer. Alô, Pedrão, fala, Pedro.
6: Bom dia, meu amigo Léozinho Vieira.
2: Bom dia, meu amigo.
6: Bora nessa quinta-feira, bom.
2: Isso.
6: Um programa feito pra você. Léozinho, tô por cá, guardado aqui ainda, esperando pra ir pra Palma, tá difícil a passagem. Um abraço aí pro Samuel Elias Baiano, Pezão, meu amigo Domingo Fumbuia, Domingo Barrufada, Xanxo na Fazenda Água Branca, o Radinho dele tá ligado. O pessoal da galera da animação, todo mundo que tá ligado aí, o pessoal lá de Mateus, o pessoal lá dos Mães, o pessoal lá do Flor da Serra Santa, também coloca o fundo do município do Moto do Carmo. Tanto de Porto, bora. Manda um modão pra esse povo velhãozinho.
2: Tudo bem, meu querido. Abração pra você, Pedrão.
6: Velhãozinho, aqui no hospital tem um pessoal de Fátima, vem aqui.
2: Ah, tem um pessoal de Fátima aí? Tem?
6: Internado aqui.
2: Olha aí, gente, melhoras pra eles, né?
6: O Silvan aqui, a minha foco conhece.
2: Ah, olha aí,
6: sabe,
2: viu? Pessoal de Fátima. Um abração pra todos que estão aí, viu, Pedrão? Pessoal de Fátima com você também. É, pois é, o pessoal conhece o Lucivan, e o Lucivan que faz aí o transporte desse povo, né? Levando gente pra Gurupi, trazendo pra Palmas e pra toda a região, né? O Lucivan fazendo um trabalho muito legal, parabéns pra ele. Um abração pra você, Pedrão, e melhoras, viu, meu querido? Que papai do céu possa te ajudar aí, que você se recupere o mais breve possível, tá bom? Rita, tá dizendo bom dia, Leozinho Vieira, estou aqui sintonizada no Alvorecer, que legal, obrigado, Rita. Abração pra você, obrigado pela companhia. E chegou no finalzinho a Lene Ribeiro também, tá dizendo bom dia pra Lene, um abraço, obrigado pela companhia. Bom, tá na hora? 7h54, quem vem? Luiz Carlos Bordoni pra trazer aquela mensagem especial no finalzinho do programa, vamos lá.
0: Faça o melhor que puder, seja o melhor que puder, o resultado virá na mesma proporção do seu esforço. Tenha fé, mas tenha também autodeterminação. Insista, persista, seja perseverante e seja especial. Seja você, seja diferente, faça a diferença. Você pode. Acredite e faça o seu melhor. E tenha um maravilhoso dia.
2: Muito bem, obrigado, Luiz Carlos Bordoni, pela mensagem.
3: O programa já acabou.
2: Bora, Mariazinha, tá na hora.
3: Que pena, não é mesmo?
2: É, que pena.
3: Amanhã tem mais?
2: Amanhã tem mais, amanhã é sexta-feira, Léo Vira chega bem cedinho no seu rádio pra te fazer companhia. Gente, obrigado, viu? Obrigado pela audiência, pela companhia, pela participação, que todos tenham uma quinta-feira especial. Se você está em busca de saúde, que Deus possa trazer saúde para sua vida. Se você está em busca do seu emprego, que Papai do Céu também organize aí que você consiga o seu emprego, né? Se você está em busca de melhorias aí para sua vida, seja ela profissional, né, financeira, de relacionamento, família, a sua saúde conjugal também, que seja restaurada, que seja um dia maravilhoso, viu? Para todo mundo que está ouvindo a programação. Para quem está no trabalho, bora! Bora lá então encarar essa quinta-feira. Amanhã a gente se fala às 5 da matina com o nosso programa Alvorecer feito pra você. Vem aí ela, Poliana Siqueira, e o nosso show da manhã. Ana Castela, pra fechar o programa de hoje. Minha herança. Tchau, meu Brasil! Minha herança, Brasil.

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3: A lei que estabelece medidas para a realização da Copa do Mundo Feminina de 2027 prevê que as férias escolares coincidam com o período da competição e autoriza a decretação de feriados nacionais em dias de jogos da seleção brasileira. A regra vale para escolas das redes públicas e privadas. O Brasil sediará o Mundial, que ocorrerá entre os dias 24 de junho e 25 de julho de 2027. É a primeira vez que um país da América do Sul será o anfitrião da competição.
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3: Oi, oi, bom dia.
4: A vida colorida.
3: Quinta-feira, 27 de agosto.

da manhã aqui na sua Unitins FM. Essa rádio é uma emissora da Universidade Estadual do Tocantins. Está há 26 anos no ar te fazendo companhia, cada dia aumentando, né, essa família linda que se junta a nós. Bem-vindos.

prazer, eu sou a Poliana Siqueira, Poliana com Y e Siqueira com S. Estou aqui mais um dia, mais uma vez, fazendo o que eu gosto, pra você que eu gosto mais ainda. Feliz em saber que você escolhe ouvir a Unitins FM. Seja bem-vindo aqui, a gente tem muito carinho por você. É o nosso show de todas as manhãs que tá no ar e essa quinta-feira, ah, você que é ouvinte da Poliana Siqueira já sabe, quinta-feira é especial. A gente volta no tempo através da música, né? Ah, afinal de contas, a música tem esse poder de fazer a gente viajar sem sair do lugar, não é? E hoje a gente vai fazer uma viagem que não precisa de mala, não precisa de passagem e nem destino marcado, porque é só apertar o play e deixar a música fazer o resto. Porque tem música que a gente não escuta, né? A gente vive de novo. Parece que a gente é transportado para um momento, para um lugar, não é? Um acorde lá, você tá numa festa, numa amizade que deixou saudade, numa época que a vida parecia mais simples. Hoje é esse dia. Dia de voltar no tempo através da música, de reencontrar versões de nós mesmos que ficaram guardadas em algum lugar aí da nossa memória. Então aumenta o som, abre o coração e vem comigo. Você pode participar, interagir através do WhatsApp 639-9915-6234, pra você me contar de onde é que você tá ouvindo a gente, pra você fazer um vídeo aí ouvindo a sua música preferida, mandar aqui pra gente, participa, tá? Interage, vamos fazer esse show juntos. 999156234 é o telefone pra você participar, interagir, porque hoje o passado ganha voz, tá? A saudade ganha melodia e as nossas melhores lembranças ganham trilha sonora no nosso TBT, que é um sucesso, né? Você que ouve aqui a nossa programação já sabe, toda quinta-feira a gente faz essa viagem. E hoje a gente vai começar o programa falando dessa gaúcha que embalou os anos 2000. Uma mulher que começou a arranhar os primeiros acordes no violão com apenas 7 anos de idade e que como muita raça enfrentou a noite, os barzinhos do Rio Grande do Sul, ainda na adolescência. Imagina, fácil não foi, né? Ela chegou a ser rejeitada em testes de reality show de televisão, trabalhou nos bastidores, atendendo o telefone. O negócio dela era estar próximo, era estar ali envolvida nesse mundo da música, né? E o destino já estava escrito. Ela iria alcançar o topo, o sucesso, e ela estourou, né? Com aquele hino do desapego que todo mundo sabe cantar, mas provou que não era artista de um sucesso, não. Ela empacou trilha na Malhação, né? Aquela novela lá da Globo. Conquistou muitos corações com uma pegada mais romântica, com aquele estilo meio americanizado de ser. É hora de abrir o coração, esquecer os problemas e deixar o amor entrar. A nossa maravilhosa Luca e Porta Aberta. Sucesso lá dos anos 2000 para começar o nosso show dessa quinta. 8h15 agora.

0: Bonitinhos FM, 8h22 agora, cara metade, um dos maiores sucessos, né, do pagode romântico ali nos anos 2000. Viveu, na verdade, o auge do sucesso exatamente nos anos 2000. Esses paulistas, né, lá de Santos, do litoral paulista, dominou rádios, programas de TV, auditório, enfim, sucesso que a gente recorda aqui no nosso TBT. 8h23 agora.
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0: 999-156-234 é esse o telefone para você participar com a gente. Ó, deixa eu mandar um abração aqui para você que tá com a gente agora, ligado, sintonizado, Gaspar do Lanche. Alô, Gaspar, um abraço, querido, para você, viu? A Lília também já tá ligada com a gente. Bem-vinda, motorista do carro rosa.
2: Bom dia,
0: Lília.
2: É a Lília do Uber Rosa, tudo bem?
0: Tudo bem, meu amor.
3: Metros, vire à direita.
0: Olha o GPS lá. Vire à direita.
2: Ave Maria. Como eu fico esperando por essa quinta-feira. Poliana, manda um abraço pro meu amigão Cássio. Pro Jesualdo. Pro meu tio Nego. Pra todo mundo aí, um especial pra você. Que tenhamos uma excelente quinta-feira.
0: Beijo, Lília.
2: Não esqueci da minha veinha, não. Ah. Daqui a pouco eu vou encontrar com ela.
0: Um beijo, viu, pra você. Bom dia, bom trabalho.
4: Bom dia,
0: oi, Carlos,
4: bom dia. Bom dia a todos os ouvintes. Um abraço. Vamos, mais um dia abençoado.
0: Vamos que vamos, vamos que vamos.
5: Bom dia, Poliana.
0: Bom dia.
5: A Lília do Uber Rosa e o Godoy do Alto Socorro, mas seu Azulão também tá aqui ligado. Já, ó. Hora que tu chegou, 8 horas, eu já tava te ouvindo aqui, ligadinho.
0: Ligadinho.
5: Hoje é TBT.
0: É TBT.
5: Hoje é dia do Emil dizer muita coisa,
0: fala.
5: Mas o Mirosmar, credo em cruz, você tá doido,
0: cê motorista? Você tá doido, motorista? 8h25 na Unitins FM. Bom dia!

Hits FM, Hit pelo interfone, 8h28 agora, bom dia pra você. É o nosso TBT no ar até meio-dia aqui na sua Unitins FM, bom dia pra você. E olha, os grandes clássicos, né, voltam nessa quinta-feira, aquelas músicas que marcaram época. E teve alguém que marcou época, que deixou muita saudade, mas que foi embora muito cedo. A gente tá falando desse grande artista, Evaldo Braga, o cara que imortalizou o sucesso Sorria, Sorria. Gente, a vida desse cara daria um filme de cinema. Ele era conhecido como o ídolo negro, lá no início dos anos 70, e teve uma infância muito difícil. Pra você ter uma noção, Evaldo Braga foi abandonado quando ainda era bebê, lá na cidade que ele cresceu, e internatos, ele ficou internatos do governo. Por causa disso, rolava uma lenda urbana, né? Na época, de que ele tinha sido achado no lixo. Você imagina isso, né? Uma criança que foi abandonada ainda bebê, deixada em orfanato, passado num lugar, no outro, e ainda aquela história de que foi encontrado no lixo. Isso mexia tanto com o povo que todo mundo achava que o hit dele, Eu Não Sou Lixo, era por causa disso, né? Apesar de o irmão dele ter desmentido essa história anos depois. Mas o Evaldo não era bobo, não, sabe? Como que ele conseguiu estourar na música? Ele arrumou uma graxa, olha isso, uma caixa de madeira, e foi engraxar sapato bem na porta das grandes gravadoras. Ele sonhava em ser músico, né? Mas era um sonho assim tão distante da realidade dele. Você imagina uma pessoa que foi criada, né, nesse mundão aí, sem pai, sem mãe, abandonado, e tinha esse sonho, esse desejo de cantar. Aí ele pensou, pra eu estar mais próximo ali, né? Deixa eu engraxar, pelo menos, deixa eu estar perto desses artistas, né? Dessas rádios ali no Rio de Janeiro. A estratégia dele não era ganhar dinheiro, era puxar assunto e fazer contato com os produtores que passaram por ali, né? Que passava. Ele não queria saber se ele tava ali pra ele. O negócio dele era manter esse contato, né? E deu certo, tá? E o cara misturou romantismo brega com rock, virou uma febre nacional e emplacou 15 sucessos em menos de 3 anos de carreira. Só que aí veio a tragédia. No dia 30 de janeiro de 1973, Evaldo Braga fez um show lotado em Belo Horizonte. Aí uma fã, olha que história, uma fã ali na empolgação, né, de querer chegar perto dele, puxou e arrebentou um terço que ele usava no pescoço, né? Quem tava lá diz que o Evaldo ficou muito triste, apavorado, achando que aquilo seria, assim, um mau presságio, né? E não deu outra. Olha só, no dia seguinte, viajando de carro de volta pro Rio de Janeiro, ele sofreu um acidente de carro terrível na estrada e nos deixou com menos de 28 anos. Olha só, muito jovem, né? Muito jovem ainda, começando a sua carreira, começando o seu sucesso. E foi depois disso, nesse show, né? Essa fã, assim, exaltada, puxou e arrebentou o terço que ele usava no pescoço. E ali, quem tava no show falou, olha, ele mudou a feição, ele ficou muito triste, né? E no outro dia, esse terrível acidente tirou a vida de Evaldo aos 28 anos de idade. Uma carreira curta, mas que marcou com a história da nossa música popular de um jeito que ninguém esquece. Vamos ouvir? Vamos relembrar esse sucesso aqui, ó, lá do

0: Bonitinhos FM, 8h34 agora, Evaldo Braga, Sorria, Sorria. Essa música aí é composta pelo próprio Evaldo Braga em parceria com a Carmen Lúcia, né? Gravada lá em 1972, o ídolo negro dos anos 70. Isso aí tornou-se assim um dos maiores hits popular da carreira do cantor. Grande Evaldo Braga, vamos pro intervalo, a gente volta já, 8h35 agora.
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1: Bonitinhos, agora 8h38, é hora de informação. Mara Santos, bom dia.
2: Bom dia, excelente quinta-feira para você, Poliana, e todos os ouvintes ligadinhos aqui no Show da Manhã. E eu chego agora com a seguinte informação: candidatos não selecionados nas duas chamadas regulares do ProUni têm somente hoje para manifestar interesse na lista de espera. O prazo também vale para alunos que tiveram a inscrição reprovada, porque as turmas ainda não foram formadas. O interesse deve ser registrado gratuitamente pelo Portal Único de Acesso ao Ensino Superior. A lista dos candidatos será divulgada no dia 1º de setembro. A partir desta data, começa a etapa de comprovação das informações declaradas, que segue até o dia 14 de setembro. Os documentos deverão ser apresentados à instituição de ensino indicada pelo candidato. Para o segundo semestre, o ProUni oferece mais de 471 mil bolsas em instituições privadas de ensino superior. São bolsas integrais e parciais, com 50% de desconto nas mensalidades. Para encerrar, eu trago uma nova informação. Saúde de Palmas alerta a população sobre informação falsa relacionada à vacina Pneumo 23. O Antônio Neves é quem tem os detalhes.
3: A Secretaria Municipal de Saúde de Palmas alerta para a circulação de uma informação falsa nas redes sociais sobre a vacina Pneumo 23. O CARD afirma que o imunizante estaria liberado para todas as pessoas com 58 anos ou mais nas unidades de saúde da família. A SEMUS esclarece que não houve essa liberação. A aplicação segue os critérios do Programa Nacional de Imunizações e as orientações do Ministério da Saúde. A oferta das vacinas em Palmas obedece ao Calendário Nacional de Vacinação e as indicações específicas de cada imunizante. A população deve evitar compartilhar informações de saúde sem verificar a fonte. Em caso de dúvida, procure a unidade de saúde de referência com cartão de vacinação. A equipe vai avaliar as vacinas indicadas de acordo com a idade, histórico vacinal e condições de saúde. Antônio Neves para a Unitins FM.
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0: Essa não falha, né? Essa é linda demais. Esse é o Peninha, um clássico que embalou o finalzinho ali dos anos 90, lançada pelo Peninha lá em 1999. E olha que curiosidade legal. Muita gente canta esse refrão aí, né, sobre as diferenças do casal. Ó que legal, um prefere matemática, o outro prefere português, um gosta mais do silêncio, o outro já gosta de multidão. Mas não imagina a força desse artista nos bastidores da música. Ó que coisa linda, gente.
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0: Eu acho fantástico, assim, a pessoa que compõe.
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0: E o Peninha é simplesmente uma máquina de compor sucessos. Por exemplo, a música Sozinho, aquela que estourou na voz do Caetano Veloso, é dele. Alma Gêmea, na voz eternizada, né, do Fábio Júnior, também é dele, né? Ó.
1: 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Também acho bom a beça.
0: E essa música mostra exatamente isso, né? Que no amor, mesmo quando a conta parece não bater, não fechar, a química é perfeita, no final dá tudo certo.
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0: Eu gosto de português.
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0: 7h47 na Unix FM. É o nosso TBT que tá no ar. Minha amiga Dinalva Martins, um beijo pra você, Dinalva. Ela é fanzaça desse TBT, né? Ouve a gente lá na Chácara Recanto do Sossego, no município de Arapoema. Um beijão pra você aí. Bom dia. Alô, alô. Vamos pro WhatsApp rapidão aqui. Tem muita gente participando.
1: Oi, Poliana. Bom dia.
0: Oi, Amanda. Bom dia.
1: Quinta-feira abençoado para todos que estão ouvindo o programa. É, falando em TBT, eu me recordei aqui de uma música, eu não lembro o nome da música, Vanessa da Mata. É, quando a gente morava na fazenda, a gente ouvia muito rádio e tocava bastante essa música. Nossa, quando eu ouço ela, me lembro perfeitamente lá da fazenda, de quando a gente tava lá, todo mundo, e ligava o rádio sempre, todos os programas, todos os dias, tocava essa música da Vanessa da Mata.
0: A música faz isso com a gente, né, Amanda? Eu acho que é a música Boa Sorte, Good Luck. Vou ver se tem ela aqui pra gente relembrar aí pra você, tá bom? Oi, Guiuzinho!
2: Bom dia, Poliana Siqueira. São 8h25, informa a hora certa, Guiu e Banda. Aqui no Morro da Aranha.
0: Deixa eu ouvir de novo a hora informada pelo Guiu, ó.
2: Bom dia, Poliana Siqueira. São 8h25, informa a hora certa, Guiu e Banda.
0: Arrasou!
2: Aqui no Morro da Aranha. Poliana, hoje é dia de música boa, né, Poliana?
0: É música boa, Guiu.
2: Bota aí um reguezinho pra gente curtir também, Poliana Siqueira.
0: Um reguezinho, viu? É bom, né?
2: Um reguezinho pra gente.
0: Tá bom, Guiu.
2: E quem fala é o Guiuzinho da qualidade do Parque Morro da Aranha. Olha, que seja uma quinta-feira abençoada pra você e sua família.
0: Amém.
2: Manda um abraço pro meu amigo Cacá do Sena, um homem que não sai de cena.
0: Aí.
2: Pois é, Cacá do Sena deu uma sumida, Poliana. Tamo por cá. É o Guiuzinho da qualidade.
0: Valeu, Guiuzinho. Guiuzinho informou a hora certa pra gente aqui, ó.
3: Bom dia, Poliana.
0: Bom
3: Tudo
0: dia.
3: Bem, minha amada? Poliana, quero mandar um abraço aí pra minha cunhada Liliane, pra minha sobrinha Valéria, pro marido da Valéria Tasso, pro nosso amigo Daniel, que é motorista de Uber, que tá ali ouvindo agora,
0: alô,
3: claro.
0: Daniel.
3: Pra esposa dele, Rosa. E pra minha filha, Lara Vitória, que está trabalhando aí pertinho de você. Bom dia, Poliana. Fica com Deus.
0: Beijo,
3: e abençoada quinta-feira pra todos nós.
0: Pra nós, beijão. Mandar um abração também aqui pra o Jesualdo, taxista. Todo dia tá com a gente, né, Jesualdo? Um abraço, viu, pra você. Bom dia, bom trabalho. O Manel do Aterro Sanitário também tá com a gente. Hugo, bom dia.
4: Bom dia, Poliana. Tamo aqui na melhor, 96 FM, 24x48. Manda um alôzão aí pra galera de Itaquara Sul, gabinete do Demi. Tamo aqui, ligado.
0: Valeu, bom dia.
4: Na pousada, chalé do Babassu. Manda uma musgona aí daquela que tem um começo assim, ó.
5: Ah. Você vai colher o que você...
0: Manda morango do Nordeste.
4: Aí daquela morango do Nordeste.
0: Isso, boa, valeu. Bom dia, minha amiga. Deus abençoe você hoje, sempre. Só música boa. Tô aqui te ouvindo e recordando os velhos tempos. O Otílio, valeu, Otílio. Bom dia. Alô, Ivani, bom dia pra você. Ela tá em Itaquaruçu com a gente. O Sorim também tá na escuta. Um beijão pra você, mandando alô pra toda a galera da animação. Alô, meu amigo Marabá. É seu aniversário hoje, Marabá. Parabéns, olha ele.
6: Bom dia, 15 PM. Hoje é um dia especial, dia do TBT. Dia do aniversário do Marabá Buffet.
0: Essas
6: músicas do programa, tudo que vocês oferecem pro Marabá Buffet. É nóis. Bom dia, galera. Tô por cá.
0: Vale.
6: E outra coisa, pra galera da animação também. Obrigado a vocês.
0: Parabéns, Marabá. Vida longa, querido, pra você, viu? Obrigada pela companhia. Valdivinão, bom dia.
7: Bom dia, Poliana Siqueira.
0: Dia.
7: A mulher da voz mais bonita da Rádio Nitiz FM.
0: Opa!
7: Olha que potência. E a audiência também é muito grande. Ô, Leona, hoje como hoje é dia de TDT,
0: uh-huh.
7: Eu queria recordar um cantor que a gente não vê música dele mais sair nem no rádio.
0: Qual?
7: É. Carlos André.
0: Então
7: tem uma música de. Hoje eu quebro esta mesa, se meu amor não chegar. Se não tiver ela aí, você passa qualquer outra dele aí. Quer recordar meu tempo da juventude? É. Ela é cantor velho. Tá bom? Tô aqui com o rádio ligado, liguei antes de Léo Vieira chegar. E aí mexendo na cozinha, que eu moro só aí. E o rádio tá tocando aqui, só as músicas. Boa.
0: Tô escutando aí.
7: Então falou, passa um bom dia, fica com Deus. Um abraço do apaixonado da Buritirana.
0: Valeu, Valdivino. Um abraço pra você também, viu? 9, faltando pras 9 agora. Uma ótima manhã pra você, ligado, sintonizado com a gente aqui. Eu vou tocar uma música agora. Aliás, essa música fez muito, muito sucesso ali nos anos 90, né? Um clássico, assim, que marcou. E é uma música emocionante, uma música que a dupla Zezé de Camargo e Luciano gravou, né, com esse garoto na época, né? É um dos clássicos, assim, eu acho que mais emocionantes dos anos 90, interpretada pelo cantor mirim Rony Mota, e a participação da dupla Zezé de Camargo e Luciano. Essa faixa marcou época ao retratar com extrema sensibilidade a transição para a vida adulta, né, de uma criança. Ele fala assim: eu já sou quase um homem, né? E eu queria alguém para poder conversar comigo, para poder me ensinar as coisas. Ou seja, ela retrata essa relação entre pai e filho. Foi lançada em 1994 no álbum de estreia do Rony Mota. E essa música se tornou assim um fenômeno, né? Em todas as rádios do Brasil. Ela funciona como a conversa, né? O jovem canta sobre as transformações da sua adolescência, o medo de crescer. Ele fala assim: eu já vejo fios nascendo no meu rosto, né? E agora eu vi que eu aprendi a chorar. E não porque eu caí, mas o meu coração às vezes me faz chorar. E aí o pai fala, né? O pai assume as suas falhas pela ausência na criação, devido à busca pelo sustento. Ele fala: filho, eu sei que eu tenho andado distante de você, me esqueci de andar do teu lado, me perdoa, filho, né? O impacto dessa música foi tão grande que levou o menino Rony Mota aos maiores palcos da televisão brasileira na época, como o programa Domingão do Faustão, o Som Brasil, sempre cantando ao lado dos seus padrinhos, né? O Zezé de Camargo e o Luciano. Vamos recordar esse clássico. Bom dia!

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1: Bonitins, agora 9:05, é hora de informação. Viviane Goulart, bom dia.
2: Bom dia, Poliana, bom dia para os nossos ouvintes. Pessoal, a Justiça Eleitoral do Tocantins e a Prefeitura de Palmas firmaram uma parceria para oferecer transporte gratuito a eleitores com deficiência ou mobilidade reduzida nas eleições 2026. A iniciativa faz parte do programa Seu Voto Importa e será realizada no primeiro e no segundo turno. O serviço também pode atender um acompanhante quando necessário. Na zona rural, o transporte poderá ser oferecido quando a distância entre a residência e o local de votação for de pelo menos 2 quilômetros. A prefeitura ficará responsável pelos veículos, motoristas e a execução do serviço. Já o TRE Tocantins vai fazer o planejamento, analisar as solicitações e coordenar as rotas. Os pedidos serão avaliados conforme os critérios do programa, com prioridade para os casos de maior vulnerabilidade. As orientações sobre como solicitar o transporte serão divulgadas em breve pela Justiça Eleitoral. E ainda falando sobre as eleições de 2026, a Justiça Eleitoral alerta para golpe com falsas cobranças sobre título de eleitor no Tocantins. Vamos aos detalhes com o Antônio Neves.
3: A Justiça Eleitoral do Tocantins alerta para um golpe que tenta enganar eleitores com falsas cobranças e supostos débitos eleitorais. O alerta foi feito após uma eleitora denunciar ligações automáticas de um número que informava sobre uma falsa irregularidade no título. A Justiça Eleitoral reforça que não faz ligações cobrando débitos ou solicitando dados pessoais. O cadastro eleitoral está fechado até o dia 2 de novembro e serviços como transferência e regularização do título estão suspensos. O cadastro será reaberto a partir de 3 de novembro. Continuam disponíveis serviços como emissão da segunda via do título, certidões, consulta da situação eleitoral e pagamento de multas. Os serviços são gratuitos e devem ser acessados somente pelos canais oficiais da Justiça Eleitoral. Em caso de suspeita de golpe, a orientação é procurar o cartório eleitoral e entrar em contato com o TRE do Tocantins. Antônio Neves para a Unitins FM.
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0: gente, o TBT é isso, né? Aquela música que você quase não ouve no rádio, a gente recorda aqui no nosso TBT. Carlos Andressi, meu amor, não chegar. TBT. Bom dia! 9h10 agora é o nosso show da manhã de quinta-feira. A gente volta no tempo através da música. 639-9915-6234 é o WhatsApp pra você participar com a gente aqui. Alô, Sussu! Ela mandou uma fotinha aqui, ó. Tô ligada, Poli. Coisa boa. Poliana, mais um dia na escuta. Que Deus abençoe nosso ouvinte. Valeu, Zé Ribamar. Um beijão pra você, viu? Bom dia. A Jocilene também. Sim, bom dia.
1: E a Jocilene.
0: Tá boa?
1: Gostaria de oferecer a próxima música aí do TBT hoje pro meu esposo Joaquim Gomes, pra Maria Helena na Fazenda Fortaleza. Um ótimo dia, Poliana.
0: Beijo pra você, viu? Deixa eu mandar um beijão aqui também pra Silvinha. Silvinha tá com a gente. Um beijo, meu amor, pra você. Tá lá passando roupa. O Radim tá ligado aqui no nosso show da manhã. O Raul Matos também. Ô, Raul! Aliás, achei legal aqui que ele mandou um vídeo. O Raul Matos que tá agora. Tá em casa, né, Raul? Obrigada, viu, pela sua companhia, pela sua audiência. Ó como é que tá o rádio do Raul Matos lá, minha gente. Olha isso. Bom dia, Raul. Céu. É, meu amigo, rádio treme na base. Beijo pra você, Raul Matos. A Silvinha também tá lá, o rádio tá ligado, ó.
2: Ó. Bora trabalhar, quem trabalha deitado é ferro de passar. Ele já tá trabalhando.
0: Ô, oh, Silvinha, um beijo pra você, viu? O Fabinho do Espetim, Poli, bom dia! Eu também tô aqui, Poliana. O rádio tá aqui ligado, ele mandou a foto sintonizado em 96 FM. Beijo pra Carmelita também, tá com a gente. Oi, Carmelita, bom dia, meu
3: bom
0: amor.
3: Bom dia, Poliana.
0: Tá boa?
3: Maravilhosa. Amada por nós todos. Bom dia pra todos os ouvintes, bom dia pro grupo da Poliana. Ô, princesa, hoje eu não vou estudar. Hoje eu tirei o dia pra ouvir o seu programa.
0: Oba!
3: Pra me viajar no tempo. Não vou estudar, não vou nem fazer o almoço. Ontem, quando eu cheguei da faculdade, eu já fiz a janta.
0: Ah, pronto.
3: Pra ficar pro almoço. Poli, estou aqui deitado numa rede, ouvindo o seu programa maravilhoso. Hoje eu não faço nada. Nada. Só ouço o seu programa. Poli, passa um pirosma aí pra nós hoje, pra nós. Aquelas das antigas mesmo, pra gente voltar no passado.
0: Voltar lá no passado, né? E olha, por falar no Mirosmar José de Camargo, ele não é apenas a metade de uma das maiores duplas sertanejas da história desse país, não, tá? Ele é amplamente conhecido como um dos maiores e mais bem-sucedidos compositores da música brasileira. Ó, gente, eu diria que é uma mente brilhante, né? Pra pessoa criar, assim, músicas... aquilo, né? Como diz o Godoy, pra falar aquilo que a gente não tem coragem de dizer, né? O Zezé tem esse dom, né? De criar melodias marcantes, letras que traduzem a alma do povo. A caneta de Zezé moldou a identidade do sertanejo a partir dos anos 90. A sua impressionante trajetória como autor, né? Como compositor e o impacto duradouro da sua obra na atualidade revela a força, né? Que o Zezé tem, além de cantor, como compositor. Ó, antes de estourar nos palcos ao lado do Luciano, lá em 1991, Zezé de Camargo já sobrevivia e brilhava nos bastidores da música graças às suas composições, né? Aliás, um dos maiores compositores, grandes músicas, grandes hinos da música sertaneja, e a gente vai ouvir mais um clássico escrito por ele mesmo. Composição é dele mesmo, ó. Tá bom pra você? 9h13 agora. Bom dia.

Bonitinhos FM, 9h32 agora. Tânia Mara, Se Quiser. Tema da novela Páginas da Vida, exibida pela Rede Globo lá nos anos 2006, 2007. A Tânia Mara explodiu em todo o país com essa música aí, viu? Se Quiser, que se tornou uma das mais tocadas em todo o Brasil em 2006. A Tânia, que nasceu em Brasília, iniciou a carreira na televisão nos anos 90 como dançarina e depois apresentadora, quem lembra, do programa Fantasias lá do SBT. Embora já construísse uma trajetória musical com álbuns lançados desde o ano 2000, o verdadeiro divisor de águas da sua vida aconteceu quando ela migrou para o pop romântico, não é? Essa canção aí, pouca gente sabe, mas é uma versão em português de uma música internacional e lançada em 2006, foi escolhida por Manuel Carlos para ser o tema do casal Isabel e Renato na novela Páginas da Vida. E ela, né, depois de tocar na novela, impulsionada pela novela das oito, a canção liderou as paradas de sucesso das rádios brasileiras por mês a fio. O hit rendeu à cantora prêmios importantíssimos e uma projeção que a levou a fazer turnês internacionais em países como Portugal, Angola, Estados Unidos, né? Uma das mais tocadas lá de 2006 que a gente retorna aqui no nosso TBT. 9h32 agora, a gente vai pro intervalo, mas eu volto já. Bom dia!

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1: 9h38, agora é hora de informação. Mara Santos está de volta com
2: isso
1: a notícia.
2: Isso mesmo, Juliana. Bom dia novamente para você e todos os ouvintes. Gente, o Tribunal de Contas do Tocantins alerta os municípios sobre o prazo para preenchimento de formulário do eixo 2 do programa TCE de Olho no Futuro. O envio das informações deve ser feito até o dia 31 deste mês. O prazo é exclusivo para o preenchimento dos dados sobre matrículas em creches e na educação infantil. As informações devem ser as mesmas declaradas no sistema EducaCenso, do Censo Escolar. Os dados e documentos enviados serão utilizados para verificar o cumprimento dos requisitos do programa. As informações também vão subsidiar a avaliação para a concessão do selo Município Amigo do Futuro. A iniciativa busca fortalecer as políticas públicas voltadas à primeira infância. Para encerrar, eu trago uma outra notícia. Tabagismo é maior entre jovens de 16 a 24 anos. É o que alerta uma pesquisa. Quem tem outras informações é a Tina Santos.
3: Uma pesquisa aponta que jovens de 16 a 24 anos têm a maior incidência de tabagismo entre as faixas etárias. Segundo o levantamento, 19% dos entrevistados nessa idade se declararam fumantes de cigarro comuns ou eletrônicos. O índice está acima da média nacional, que é de 17%. A pesquisa ouviu mais de 2 mil pessoas em todo o país. O estudo também aponta que cerca de um terço dos brasileiros, 33%, convive frequentemente com fumantes em casa ou no trabalho. A exposição à fumaça aumenta o risco de desenvolvimento de câncer de pulmão, inclusive entre quem nunca fumou. Outro dado mostra que o primeiro contato com o cigarro acontece em média aos 16 anos. Os pesquisadores alertam para a necessidade de atenção à iniciação precoce e aos riscos de dependência. Tina Santos para Unitins FM.
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1: TBT. É o nosso TBT que segue, 20 faltando para as 10 agora, 639-9915-6234. Bom dia! Paulino Cowboy, tudo bem, Paulino? Um abraço para você, viu? A Wanda também tá com a gente. Poli, que seleção é essa, menina? Só música boa, só pedrada. TBT de verdade é assim, Poliana. Música que tem história, letra, emoção. Tô aqui, mas a cabeça tá lá nos anos 80 e 90. Seu programa é demais. Ô, meu amor, um beijo pra você, que bom que você tá aí conseguindo viajar com a gente, né? Através das nossas músicas, dessa seleção musical aqui. Bom dia, Poli. Hoje tá demais esse TBT, despertando lembranças que eu nem sabia que tava guardada. É uma música melhor que a outra. É, parece que o rádio abriu uma porta e me levou pra outra época. Eu passo a semana esperando esse programa. Que delícia ouvir você. Ah, que coisa boa. Um beijo pra você também, Ana Maria. Obrigada, meu amor, pela companhia, pelo radinho ligado. Poli, queria uma música aí do Leandro e Leonardo. Ofereço pro Cícero e a Simone na Chácara Jerusalém. O John John também tá com a gente aqui no setor Santa Fé Rural, Poliana. Manda um alô pros amigos e colegas da rádio. Um alô pra minha mãe, a dona Neuza, meu pai Edinaldo, meus amigos aqui, o Aldenor, o Antônio Sampaio Júnior, a Kelly Nicole, a dona Tida do Cantinho do Xambari e a galera lá do Bar dos Amigos, a dona Ivoneide, é, o Parecido Macaúba, a Cida do Cabo Soldado, todos que estão ouvindo. Um grande abraço, John John, pra você. A Rosa também. Oi, tá aqui. Bom dia.
4: Aqui é a Rosinha aqui do setor Santa Bárbara.
1: Tudo bem?
4: Eu tô aqui ligada. Armando minha casa e aqui ligada, como sempre, né? Todo dia eu tô aqui na escuta do seu programa. Você é minha companhia preferida. Ei, Poli, se puder passar a música pra mim de Fábio em cartaz, se puder, né? Te agradeço muito. Tenha um bom dia. Falei pra Sussu, Jojo e toda a galerinha da animação. Bom dia.
1: Bom dia, Kelly. Tudo bem? Kelly Cristina.
5: Bom dia, Poli.
1: Bom dia.
5: Coloca Zezé Mirosmar aí pra falar, porque já tomei meu remédio da pressão. Lasca lenha nesse fogo.
1: Eita, nós! Um beijo pra você. Tô aqui presente, Poliana, assistindo marcando a lista de presença, né, Paulino? Um abraço pra você, querido. Bom dia. Ô, Walter.
6: Ana, bom dia. O Walter de Manga. Olha o radinho onde é que tá. Oh. Aqui é o Unitins, né, direto.
1: Ô, maravilha.
6: Tô aqui na obra.
1: Maravilha.
6: Ô, mestre de obra.
1: Aham. Uhum.
6: É o Walter de Luzimang, aqui, ó. Tô trabalhando, mas o radinho tá ali, ó.
1: Maravilha, Walter.
6: Todo dia na Funitins FM.
1: O radinho só é pequeno, mas faz um barulho danado, né, Walter? Bom trabalho aí pra você, viu, na construção civil. A Ivani também com a gente. Oi, Clésio, bom dia.
7: Oi, Poli, bom dia.
1: Bom dia.
7: O TBT de minha mãe, o Neide, Carlito e Balduito.
1: Ah.
7: Mulher sempre mulher. Manda isso aí pra ela, ela não liga não, mas tá ouvindo.
1: Valeu, Clésio. Poli, aqui é o Alberto de Itacoaruçu. Manda um alô pra galera aí da Pousada do Chalés Babaçu. Pousada Chalés do Babaçu. Alô, Albertão, um abraço pra você e pra todos aí, viu? Bom dia.
8: Vamos pra cá, pra sua capital. Arocha um flashback pra nós aqui dos anos 90. Eu não sei o nome da música, eu só sei falar mal português. Corte flashback, como é que é o nome da música? A coisa pra mim é Everaldo Carvalho.
1: Ah, isso é, sem falar mal português, amor.
8: Companheiro de empresa aí, de trampo. Uh-huh. E nosso comandante, o Silvano da Silva, o vereador 100% tá de fato. Aqui em busca da Música Vegas ali, fazer um carregamento ali, em busca do QTH.
1: Aí, garoto.
8: Everaldo Carvalho, puxa do combustível. Puxa do petróleo.
1: Boa! Vamos de música então, gente. 9h44 agora, ó. Vamos falar dele, que é o rei do baião, considerado assim. Luiz Gonzaga, o eterno rei do baião, transformou a música nordestina em um patrimônio nacional. Ó, a gente falou agora há pouco do Evaldo Braga, né? E ao contrário do Evaldo Braga, o Luiz Gonzaga, ele teve uma carreira longa, né? Porque o Evaldo morreu muito cedo, né? Mas o Luiz Gonzaga, ele teve uma carreira longa e estruturada. Mas a sua trajetória também é cheia de reviravoltas, né? E curiosidades fascinantes. Ó, pra você ter uma ideia, lá na juventude, ele morava em Exu, no Pernambuco. Gonzaga apaixonou-se por Nazarena. Ó essa história. A Nazarena era filha de um coronel ali da cidade, o pai da moça, não aceitou de jeito nenhum namoro. Imagina só, gente, ele apaixonou pela filha de um coronel, né? E naquela época você tinha medo até de cumprimentar, de dar bom dia pro coronel. E aí ele se apaixonou por ela, mas o pai não aceitou e ameaçou o jovem, falou: ó, vaza daqui. Aí, após enfrentar o coronel, Luiz levou uma surra, porque ele falou assim: eu quero ela, eu amo ela, né? Ele bateu de frente, levou uma surra da sua própria mãe, a dona Santana, que não aceitou, falou: você tá doido? Vai embora daqui, esse homem te mata, né? Revoltado e com medo, ele vendeu a sua primeira sanfona e fugiu de casa. Mentiu a idade pra poder se alistar no exército lá em Fortaleza e passou quase 10 anos viajando pelo Brasil como o Soldado Nascimento. No quartel, sua função oficial era de corneteiro. Quando deu baixa no exército em 1939, Luiz Gonzaga foi pro Rio de Janeiro para tentar sobreviver, né? E para isso ele tocava na zona boêmia, no mangue, mas apenas músicas estrangeiras. Naquela época era muito comum as pessoas, os brasileiros, né, misturar assim um pouco de música estrangeira, querer cantar, né, internacional, para poder ver se ganhava um público, para ver se agradava o público, né? E aí ele tinha vergonha de tocar os ritmos do Nordeste, porque ele pensava que o público carioca não iria gostar. Mas aí, o que aconteceu, né? Um grupo de estudantes cearenses ouviu na rua e pediu pra ele tocar, falou assim: olha, canta algo lá do Nordeste, lá da sua terra, né? Você não tem nada. Aí ele tocou o Vira e o Chachado. Quando ele tocou isso, o público delirou. Todo mundo gostou, foi o estalo que ele precisava para começar a compor sobre a sua terra, né? Sobre o sertão. Aí no início, Gonzaga se apresentava de terno, gravata, que era, né, o estilo da época. Ao perceber que precisava representar visualmente o seu povo, ele se inspirou nos trajes dos vaqueiros nordestinos e no cangaço de Lampião. E aí ele passou a usar o icônico chapéu de couro e o gibão, que viraram aí a sua marca registrada. Foi Luiz Gonzaga quem estruturou e popularizou o formato clássico do forró de serra, composto pela trindade musical sanfona, zabumba e triângulo. Ah, meu amigo, a sanfona branca, né, virou um dos maiores símbolos da sua carreira, rendendo até a famosa música Sanfona Branca, composta por Benito de Paula em sua homenagem. Antes de morrer, ele costumava presentear jovens sanfoneiros promissores com seus instrumentos. E tem uma história forte de bastidores, né, da música popular brasileira, de que os Beatles cogitaram gravar uma versão instrumental de Asa Branca nos anos 60. Embora o projeto nunca tenha saído do papel, a canção cruzou fronteiras fronteiras e se tornou assim o hino da resistência do povo do Nordeste brasileiro. Vamos ouvir então o nosso saudoso e queridíssimo Luiz.

Tocantins, FM 958 agora. Vanessa Camargo, o amor não deixa. Ó, para e pensa comigo. Você consegue imaginar o tamanho da pressão que é ser filha de um dos maiores fenômenos musicais do país? Pois é, lá no ano 2000, o Zezé de Camargo tava no topo do mundo, né? E foi exatamente ali que a Vanessa Camargo, com apenas 17 anos, decidiu: pai, eu quero cantar. Aí você sabe, né? Já vem aquela pressão, assim, eu preciso provar que eu sou muito mais do que filha do Zezé de Camargo, né? Todo mundo olhava e pensava assim: ah, vai ser difícil, né? É filha do Zezé, mas a verdade é que o desafio dela era em dobro, né? Ela precisava provar a todo custo que era muito mais do que um sobrenome famoso, que tinha talento e que tinha luz própria. Ó, pra se afastar totalmente da sombra do pai, né, do sertanejo, ela bateu o pé e foi buscar a sua identidade própria. Viajou até Nashville, nos Estados Unidos, e apostou tudo no estilo pop americano que ninguém fazia por aqui na época. E a prova definitiva de que ela conseguiu vencer essa barreira veio com esse primeiro hit aí, né? O Amor Não Deixa. Mas ó, segura essa fofoca de bastidores, viu? Na época, a gravadora queria dar essa música aí pra Sandy e o Júnior, que mandava em tudo, né? Nos anos 2000, só dava Sandy e Júnior. E aí eles queriam passar essa música, falaram: essa música é a cara da Sandy e do Júnior, né? Mas aí os produtores bateram o pé e falaram: não, vamos passar essa pra Vanessa Camargo. E acertaram, né? Tanto que o clipe virou febre. E sabe quem era o par romântico dela nas imagens, lá no clipe? O Dado Dolabella. Pois é, eles começaram um namoro super midiático, né? Intenso ali, daqueles que estampavam todas as revistas da época. E o mundo dá voltas, né? Mais de 20 anos depois, com casamentos e vidas diferentes no meio do caminho, os dois se reencontraram, reataram. O amor realmente não deixou, né? Viveram aí mais alguns meses, anos juntos, não estão mais juntos, mas o interessante é que depois de mais de 20 anos, ela já separada, né, o Dado depois de outros casamentos também, eles se reencontraram e puderam viver esse amor lá da adolescência ainda. 10 e 1, Unity! Intervalo e a gente volta já. Vanessa Camargo, aliás, um namoro bem conturbado, né? A família era contra, o Zezé não ia com a cara do Dado, a Zilu também não. E ela enfrentou tudo e todas pra viver esse grande amor ao lado do Dado Dolabella.

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3: A Fundação de Meio Ambiente em Palmas estuda implantar um projeto voltado à reciclagem de resíduos de vidro na capital. Como parte dessa iniciativa, uma equipe técnica da Fundação visitou a cidade de Luiz Eduardo Magalhães, na Bahia, para conhecer um modelo de reaproveitamento desse tipo de material, que foi do processo de reciclagem até a trituração do material. Após esse processo, o vidro reciclado é transformado em um insumo utilizado na composição da areia para a construção civil, podendo assim substituir até 30% desse material. Além da aplicação na construção civil, o vidro reciclado também pode ser utilizado na fabricação de pisos, tijolos impermeáveis, cimento e meios fios.
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0: bonitinhos, agora 10h11. Seguimos com o nosso show da manhã dessa quinta-feira.
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0: Dia da gente voltar no tempo, né? Da gente revirar o baú, fazer uma viagem que não precisa de mala, não precisa de passagem, não precisa de destino marcado, é só apertar o play e deixar a música fazer o resto. É dia de TBT aqui no Show da Manhã. Bem-vindo!

0: TBT aqui na Unitins FM, uma emissora da Universidade Estadual do Tocantins. Nós estamos em Palmas, na capital mais jovem do Brasil, 32 graus às 10:06 da manhã. Falando aqui a Poliana Siqueira, fazendo o que eu gosto pra você que eu gosto mais ainda. Bom dia! 639-9915-6234 é este o telefone pra você participar com a gente. Vamos pra lá, rapidão, tem muita gente aqui, ó. Dona Eva, bom dia, tá boa? Cadê?
1: Pronto. França, do setor Brigadeiro Eduardo Gomes.
0: Tá boa?
1: Do Porto Nacional. Poliana, eu queria que, se fosse possível, você tocasse pra mim a música de Barro de Alencar, Prometendo Não Chorar. Porque aquela música ela é muito doida. O cara termina com a mulher e ainda quer que ela tome um café. Minha mãe já se viu? Eu amo.
0: Deixa eu ver a dona Eva falar. Como é que é, dona Eva?
1: De Barro de Alencar, Prometemos Não Chorar. Porque aquela música ela é muito doida. O cara termina com a mulher e ainda quer que ela tome um café. Minha mãe já se viu? Eu amo ela e odeio, tá bom?
0: Eu amo e odeio essa música. Boa, dona Eva.
1: Bom, Poliana, se você puder, toca ela pra mim.
0: O cara termina com a mulher e ainda quer que ela tome um café, dona Eva?
1: Eu tenho ela aqui, mas eu gosto de ouvir ela no rádio.
0: Ah, no rádio tem um sabor diferente, tem um sabor especial. Deixa eu prestar atenção nessa letra. Como é que é? Termina com a mulher e quer que ela ainda tome um café? Vamos ouvir. Ó, prometemos não chorar, não vale chorar. 10:07, bom dia.
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0: Bonitinhos FM, 10 e 15 agora, Scorpions, Wind of Change, linda, né, essa música aí, aqui na nossa manhã de muita nostalgia, o nosso TBT, bom dia, alô pro Marcelo, tá ligado com a gente, obrigada, viu, pela companhia, oi, Sancho, bom dia.
1: Bom dia, Poliana, bom dia, Poliana, Sancho tá por cá, Porto Nacional, a luz e mãe,
0: aê,
1: tô por
0: garoto.
1: Cá, manda um alô, vamos lá pro Cássio.
0: Valeu! Alô, Cássio!

0: Feijão Sancho pra você, bom dia. Alô, Vitor, bom dia, tudo bem?
1: Bom dia, Poliana Siqueira,
0: bom
1: Poliana
0: dia.
1: Com Y e Siqueira, Siqueira com S. S. Passando
0: isso,
1: aqui
0: Vitor.
1: Hoje só pra desejar uma ótima quinta-feira pra você e todos os ouvintes aí da Unitinhos FM. Hoje eu não vou pedir nada porque o seu TBT já vem pronto e tá demais, tá maravilhoso. Está tudo de bom. Forte abraço, querida.
0: Valeu, Vitor, vê que ele mandou aqui, ó.
2: Ei, Poliana. Nossa. Aqui é assim, lavando a viatura e TBT truando. É, minha irmã.
0: Legal, Vitor. Obrigada, viu? Tá lavando o carro, o sonzão tá ligado aqui. Bom dia, poderosa do rádio. Bom dia, menino bom. Bom dia, amigos ouvintes. E bom dia pra dona Francisca, minha mãe, lá no Aureni 1. Beijinhos, mamãe. Abraço pra toda a turma, galera da animação, Cantinho da Amizade, Mensagens da Poliana. É a nossa maravilhosa Jane Silva, lá em Portugal. Beijo, Janinha. Abração pra você, tá? Bom dia. Dona Rita de Cássia, tá boa?
3: Bom dia, Polindona. Mandou um alô aí pra mim, tá? Estou aqui te ouvindo, ok? Bom dia, o meu alô também vai pra todo mundo. Vai pra Olindina, viu? Vai pra Jordaninha, pra o Daniel, pra o Rodinei, pra seu Sobe e Desce e todos que estão na escuta do seu programa. Hoje é dia do TBT, né? Só tem música boa. Boa! Obrigado, Poliana.
0: Rita, beijão! Bom dia, Poliana, sou o Serlândio. Manda um abraço pra nós aqui, estamos em Alvorada, Tocantins. A minha construtora Lima, a todos na construção civil, sempre ouvindo você, Poliana, com essa voz que encanta. Sou admirador da sua voz, de verdade. Parabéns. Opa, muito obrigada, Serlândio. Ofereço a próxima música para todo mundo que estiver ligado na Unitins, especialmente para você. É o Serlândio Lima, um beijão para você lá em Alvorada, Tocantins. A todos aí da construtora Lima, obrigada, viu, pela companhia. Dona Maria Lira, bom dia, meu amor.
4: Bom dia, bom dia, bom dia,
0: bom dia.
4: Poliana, minha amiguinha, tudo bem?
0: Tô bem.
4: Eu, Lázaro, estamos com saudade.
0: Seu Lázaro, cadê você, seu Lázaro?
4: E aquela alô pra nós aqui. Aqui nós estamos bem, tá bom? Quero mandar
0: lá na Serra de Itaquaruçu,
4: esse programa inteirinho, com essa voz linda, maravilhosa, que o pessoal aqui de cima da Serra de Itaquaruçu. Todinho, tá?
0: Tá bom.
4: Fica com Deus, tudo de bom e que dia vem cá. Fala aí. Poliana, tu matou nós com essa musgona. Aí, Lázaro. Tamo aqui ouvindo essa musgona doidona aí. Boa, boa, boa. Acabou com o nosso coraçãozinho aqui, ó, Poliana.
0: Ai, Dona Maria Lira, um beijo, Dona Maria, o seu Lázaro, obrigada, viu, pela companhia, seu Lázaro, pessoal aí na Serra de Itaquaruçu, bom dia. 10h18 agora, ó, segura o coração, porque agora a gente vai mexer com quem tá sofrendo por amor, tá? Se você acha que a sua dor de cotovelo tá brava, é porque não prestou atenção na letra de um dos maiores clássicos da nossa música sertaneja. Tô falando de João Mineiro e Marciano. Gente, olha o nível de sofrimento do cidadão dessa música. O cara tá assim tão desesperado porque a mulher largou dele, que ele canta bem assim, ó: me sinto pregado em você, que já é minha cruz. Nem mesmo com 1000 orações eu consegui me livrar. Meu amigo, minha amiga, o cara meteu religião, 1000 rezas e até cruz no meio pra dizer que não consegue esquecer. É o ápice da sofrência, né? E o que pouca gente sabe é que o próprio Marciano é quem assina essa composição maravilhosa junto com o Darcy Rossi, o mesmo cara que escreveu a música lá, Fio de Cabelo, esse clássico do sertanejo. O Marciano era um gênio, né? Ele subia no palco de terno, todo alinhado, cabelo impecável, cheio de anéis, com aquela pose de galã de cinema. Mas na hora de compor, o homem sabia traduzir o choro e a dor do trabalhador como ninguém. Então você já tentou sair, ir pra um bar, conhecer gente nova, mas parece que a sua mente continua travada na mesma pessoa? Essa aqui foi feita pra você, ó. Ó, ó, no mesmo lugar. Sabe brincar, não. O homem não sabe brincar, não, gente. 10h20 na Unitins FM. Aumenta que a moda é boa.

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1: Bonitinhos FM, 10h25 agora, entre a serpente e a estrela. Essa é uma das músicas mais misteriosas, poéticas e marcantes do repertório do mestre Zé Ramalho, lançada lá em 1992 no álbum Frevoador. A canção explora metáforas profundas sobre as dores do amor e o destino. No entanto, os bastidores dessa obra escondem uma origem surpreendente. Você sabia que essa música, ela não é uma composição original? Original não, trata-se de uma versão, né, de um clássico country da música norte-americana, lançada lá em 1973, e a letra original em inglês dessa música conta a história realista de um cowboy de rodeio que perdeu a esposa, quebrou a perna, mas continuou viajando com o pouco que lhe restou. Na versão brasileira, escrita pelo brilhante compositor Aldir Blanc, a história mudou completamente, virou essa poesia

0: Musical, né? É mística e visceral sobre o amor doloroso do passado que insiste em voltar. No início dos anos 90, o cantor Zé Ramalho passava por um período de baixa visibilidade no mercado. Ele estava enfrentando problemas financeiros, problemas pessoais, e aí essa música chegou para ele como um presente, né? Entre a serpente e a estrela, que o resgatou. O diretor Mariozinho Rocha ouviu a fita, naquela época era fita, né? E decidiu incluir essa música aí, nenhuma das novelas mais assistidas da história da TV Globo, a novela Pedra sobre Pedra, que passou em 1992. Aí essa música, e era o tema, né, do romance proibido e ardente entre os personagens o Murilo Pontes e a Pilar Batista. A voz cavernosa do Zé Ramalho combinava perfeitamente com a atmosfera misteriosa e o realismo fantástico da trama, fazendo a música tocar diariamente em milhões de lares brasileiros. Já falei aqui, né? Uma música ali nos anos 90, nos comecinho dos anos 2000, quando ela era lançada numa novela, principalmente numa novela das nove, no outro dia já era mais tocada em todas as rádios do Brasil. E esse clássico aí, né? Continua sendo até hoje uma das mais pedidas e tocadas em todo o Brasil. 10h28 agora. Bom dia!
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0: É o nosso TBT no ar, até meio-dia aqui na Sony Teens FM. Vamos lá, ouvir você que tá com a gente pelo 639-9915-6234. Antônio Florentino, bom dia, Poliana. Estamos te ouvindo aqui, eu, Adão, o Zilton, e aguardando a visita de vocês aqui no Festival Gastronômico. Olha ele, bom dia.
2: Meu pai Edinaldo, meus amigos aqui, o Aldenor, Antônio Sampaio Júnior.
0: Valeu, Antônio. Meu Deus, que lugar bonito, Antônio. Que lindo! Quem tá lá também? Coisa linda. O som tá baixinho, mas tem um pessoal trabalhando, né? Lá construindo, mexendo com construção, ouvindo rádio. A dona Maria também deitadinha na cama, sentadinha lá. O radinho tá do lado também. Obrigada, viu, Antônio? Um abraço pra você. Olha, eu queria ouvir uma música e oferecer pra todos que estão ligados. É a Loura de Barrolândia. Beijo, Loura! Polly, bom dia. Tô aqui te ouvindo. A Divina. Beijo, Divina, pra você também. O Vladimir também tá aqui.
3: Eita, Polly, nós estamos aqui na fábrica do Macapro. Faz na casa aqui, mas Poliana, eu vi essa música dessa mulher chorando aí, Poliana, e me lembrei do meu passado, que eu fiz essa mesma fuleiragem que essa mulher fez aí.
0: Ela tá falando lá da música, né? Prometemos não chorar.
3: Uma covarde, rapaz. Olha, nós estamos aqui ouvindo você, o rádio tá aqui na garra do pé de manga, mas eu mesmo chorei quando ouvi essa música, porque eu me lembrei do meu passado, porque eu fiz essa arrumação.
0: Ô, Vladimir, o que você fez? Você falou pra mulher não chorar ou você chorou e pediu? Como é que foi?
3: Ô, caba covarde, rapaz. Olha, nós estamos aqui ouvindo você, o rádio tá aqui na garra do pé de manga, mas eu mesmo chorei quando ouvi essa música, porque eu me lembrei do meu passado, porque eu fiz essa arrumação. Ô, caba covarde, mas é assim mesmo, a vida continua, viu?
0: Eu fiz essa arrumação, foi bom. Mas, ó, se tem uma música, né, que consegue traduzir o fim de um amor com maturidade, eu diria assim, sem rancor, essa música é essa, né? Prometemos não chorar, na voz marcante do Barros Alencar, lá dos anos 70. E assim, o interessante é que o que torna essa canção assim mais genial, né? A forma como ela foge do melodrama tradicional e passa assim um cenário cotidiano, no último café juntos, né, no lugar público, onde o casal tenta ali manter a compostura enquanto o mundo dele se transforma, né? E a grande mensagem da letra está na sensibilidade de reconhecer que o amor é diferente do costume, né? O personagem explica que o sentimento esfriou porque deixou de ser alimentado pelas pequenas coisas do dia a dia, né? E aí, no fim, não tem espaço para culpados, né? Ele fala na música, não tem nenhum culpado, né? Não vamos deixar ressentimento. A gente prometeu que não ia chorar. É uma despedida dolorosa, sim, mas embalada por um desejo de que ambos sigam caminhos diferentes, que ambos sejam felizes, né? É algo sobre a coragem de dizer adeus quando o carinho, o respeito permanece, mas a paixão já foi há muito tempo, não é? Boa essa aí. E aí o Vladimir diz que chorou também escutando a moda. Foi, Vladimir? Um abraço, querido, pra você. Bom dia.
4: Bom dia, Poliana.
0: Bom dia, Edivaldo.
5: Aqui é Edivaldo. Manda uma música aí pra nós aí. Chapelão. E ofereço pra todos os motoristas da Supermix. Obrigado, Edivaldo aqui. Um bom trabalho pra você. Que Deus abençoe você, que ilumine sempre os seus caminhos.
0: Bom dia pra você.
5: E tchau, obrigado.
0: Valeu, Edivaldo. Um abraço, viu, pra vocês aí da Supermix. A Cida, Poli, eu só consigo ouvir uma pedrada dessa no último volume. Vamos ver o que ela tá ouvindo lá, ó.

0: nascida. Bom dia, Poliana. Ofereço o programa de hoje para minha madrinha Eva de França. Tá te ouvindo lá em Porto Nacional. Alô, dona Eva. Beijo, viu? Vamos pro intervalo e a gente já volta.
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1: Bonitinhos, 10h35, é hora de informação. Viviane Goulart.
2: Olha só, Poliana, o Festival Gastronômico de Itaquaruçu terá aulas show com chefes conhecidos da gastronomia brasileira. O Cozinha Show recebe o Jimmy Ogro, Marcos Live e o Lucas Coraza, que vão apresentar técnicas, receitas e várias histórias ao público. A programação começa na quinta-feira, dia 3, às 7h30 da noite, com o Jimmy Ogro. Na sexta-feira, dia 4, será a vez do chefe Marcos Live. E no sábado, o público poderá acompanhar o chefe confeiteiro Lucas Coraza. No domingo, dia 6, a programação será voltada às crianças com os chefinhos de Itaquaruçu. O Festival Gastronômico será realizado de 3 a 6 de setembro lá em Itaquaruçu. E esse evento celebra os 20 anos do festival com um concurso gastronômico, atrações musicais e várias atividades. Agora, mudando de assunto, inscrições abertas para a 13ª Olimpíada Cristã em Paraíso. A competição terá Futebol Society como novidade. Vamos aos detalhes desse assunto com a Tina Santos.
3: A Prefeitura de Paraíso do Tocantins abriu inscrições para a 13ª edição das Olimpíadas Cristãs, competição voltada às igrejas e comunidades cristãs do município. As inscrições são gratuitas e podem ser feitas até o dia 14 de setembro pelo aplicativo Copa Fácil. A competição começa no dia 21 de setembro com a cerimônia de abertura. Entre as modalidades estão futsal, voleibol de quadra, vôlei de praia e handebol, nas categorias masculina e feminina. Uma das novidades deste ano é a inclusão do Futebol Society masculino aberto e master. A competição é promovida pela Secretaria Municipal de Esporte e Juventude em parceria com a Associação dos Árbitros de Paraíso. O objetivo é promover integração, estimular a prática esportiva e fortalecer o esporte local. As igrejas e comunidades interessadas já podem organizar suas equipes e realizar a inscrição. Tina Santos para Unitins FM.
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0: Marrone, Agora Vai. Sucesso lá do comecinho do ano 2000, 2002, esse clássico aí, Bruno e Marrone. 10h46 agora, bom dia.
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0: É o nosso TBT aqui nessa quinta-feira, hoje dia 27 de agosto. O WhatsApp é o 639-9915-6234. Vamos pra lá, bom dia. Pronto, aqui. Bom dia, Cléo, tudo bem?
2: Bom dia, com alegria maravilhosa.
0: Bom dia,
2: que Deus abençoe o seu dia, sua vida. E vamos pra cima, porque pra baixo tem Bahia Chuva. Bora, gostaria de ouvir uma música. A Dois Passos do Paraíso, com Evandro Mesquita. Você não imagina o tanto que essa música faz parte da minha vida. E se possível, falar alguma coisa sobre essa música. Acho ela tão linda, Poli. E se essa cidade Miracema é essa Miracema nossa aqui do Tocantins de Açúcar?
0: Pior que não.
2: Tá aqui ligadinho te ouvindo, meu amor.
0: Beijo.
2: Um abraço e um bom dia.
0: Beijo, Cléo.
3: Bom, Poliana, desculpa, bem.
0: Bom dia. Poliana,
3: bom dia.
0: Bom dia.
3: Hoje eu estou em casa, hoje eu gosto de curtir essa programação linda que tem no dia de hoje. Grande abraço. Vamos curtir junto até o meio-dia, tá bom? Estou aqui em serviço interno, mas vamos ouvir junto essas músicas do TBT.
0: Bem-vinda, Ide. Ide, lá em Taquaruçu Grande, um beijão pra você aí. Bom dia, Ivone também tá aqui. Oi, Ivone, bom dia.
4: Bom dia, Poliana Siqueira. Que saudade eu tava de ouvir sua voz. Aqui é Ivone pra Gil Nazaré. Comprei ontem meu radinho, olha só.
0: Que lindo.
4: Gostaria de ouvir Barro de Alencar, apenas 3 minutos. Oferecer para todos que estão ouvindo a sua rádio. Vamos que vamos, estamos por cá.
0: Menino, o rádio só é pequeno, hein?
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0: 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Moda boa! Ivone é o nome dela. Beijo, Ivoninha. Poli, toca aí uma música com Valdico. Ah, Valdico Soriano, né? Eita, TBT bom, Poliana. Tô aqui ouvindo você, a Rita. Beijo, Ritinha. Bom dia, Poliana. Essa é boa, hein? No mesmo lugar com João Mineiro e Marciana. É boa demais. A dona Zuleide, beijão. Poli, bom dia. É o Alberto. Tô aqui ligado. Alô, Alberto, lá na pousada Chalés do Babaçu. Bom dia. Poliana, bom dia. Moacir Franco cantava num circo num dia chuvoso. O público era apenas de 15 pessoas quando o show terminou. Uma dupla sertaneja pediu para ir até o camarim com ele. A dupla pediu para gravar uma música sua e ele permitiu. A dupla, com a gravação, tirou ele dessa situação difícil, né? A música é Seu Amor Ainda É Tudo. Ah, esse clássico aí é dele, do Moacir Franco, né? Eternizado essa música na voz do João Mineiro e Marciano. Bom dia, Poli, menino bom. Coloca essa música aí pra gente, se for possível. É o Júnior Loureiro. Alô, Junião, um abraço pra você. Bom dia. Poli, manda um beijo pra Lusa e o Deusiano. Estão na fazenda ouvindo você. A Tauine, né? Beijo, Tauine, pra você aí na Barra do Aroeira. Bom dia, Poliana. É o Kenilson da Arno 31. É sempre muito bom recordar os momentos ouvindo músicas que marcaram a vida da gente. Valeu, Kenilson. Poli, Alzirene, tô aqui em Porto Nacional ouvindo você. Que programa gostoso. Bom demais esse TBT. Beijo, Alzirene. Bom dia.
6: Bom dia, bom dia, bom dia, Poliana.
0: Bom dia, bom dia.
6: Esse radinho aí na Rádio Unitins é só o pipoco. Eu tô aqui na chácara Café no Bulho.
0: Oba!
6: Rapaz, esse Vladimir aí já chorou demais por conta dessa mulher dele.
0: Já? Você conhece?
6: Ele largou a mulher. A mulher largou ele, né?
0: Ah, foi? Moço. Olha, fofocando, Vladimir, da sua vida. Meu Deus, vou até repetir aqui, porque não é todo dia que tem uma fofoca dessa no rádio, não. Vamos ouvir, ó.
6: Foi ele, né? Moço.
0: Ah, foi a mulher que largou. Deixa eu voltar. Calma, que eu gosto da coisa certa, completa, ó.
6: Dele. Ah. Ele largou a mulher. A mulher largou ele.
0: Ah, foi?
6: Moço, largou esse bicho contra o caso aqui. Chora que só menino. Qual menino?
0: Oh, meu Deus.
6: É chifre demais. É chifre.
0: Eita, não! Ô, Treimão, um abraço pra você aí, viu? Poli, senti a necessidade, Ai, que legal. Solange, vou ler aqui pra mim, tá, Sol? Obrigada, meu amor.
7: Fala, minha amiga Poliana.
0: Oi, Dani.
7: Eu, Lobinho Solitário, direto da R Mineração.
0: Ah.
7: Poli, eu gostaria de ouvir uma música.
0: Ah.
7: TBT?
0: É.
7: É. toca pra nós, Malena, aí. É Bastou Galeno? Malena? Eita! Eu tenho uma lembrança boa desse tempo que essa música fazia sucesso. Eu era novo, as meninazinhas caíam tudo em cima do lobinho solitário.
0: Ai, meu Deus do céu! Bom dia, Poliana! Tô aqui ligada. Marilene, beijo, Marilene, pra você. Bom dia! Ó, vamos voltar então? Deixa eu contar a historinha aqui que o Júnior mandou pra gente. Moacir Franco tava cantando num circo num dia bem chuvoso. O público era apenas de 15 pessoas. Esses artistas passam por cada uma, né, gente? Hoje você vê, assim, o Moacir Franco, né? Um grande artista, um cantor, compositor, ator, né? Mas a gente, quando volta lá no tempo, vê o quanto eles ralaram, quanto ele sofreu, imagina, né? Num dia chuvoso ali cantando, um públicozinho que você esperava, casa cheia, aí não vem 15 pessoas, a metade devia ser parente, né, Júnior? Aí o show terminou, chegou uma dupla lá, falou assim, ó, a gente queria conversar com ele um pouquinho, né? Deixa a gente gravar a sua música, essa música aqui, ele queria geralmente passar pra um cantor mais famoso, né? Assim, pra ganhar um dinheirinho a mais. Aí ele falou assim, vocês vão gravar a dupla, João Mineiro e Marciano? Pode gravar, então. E aí a música vai e transforma a vida dele. Com os direitos autorais, já foi uma das mais tocadas nesse Brasilzão. E continua sendo, né? Lá dos anos 80, seu amor ainda é tudo.

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1: É o nosso TBT aqui na sua 96 FM. 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Saiba mais em energisa.com.br/negocia. 10h53 agora, bom dia para você, o nosso show continua, você continua participando com a gente aqui, né, mandando o seu alô, seu bom dia. Ó, vamos então com esse clássico lá dos anos 80, lançada em 1983 no icônico álbum Radioatividade. Essa música é um dos maiores clássicos do rock nacional e da banda Blitz. A música é famosa por sua estrutura teatral, né, que mistura melodia com uma leitura bem humorada de uma carta enviada pela personagem fictícia Mariposa Apaixonada ao locutor de rádio, sofrendo pelo sumiço do seu noivo caminhoneiro. Arlindo foi embora. Aí ela manda a carta lá pro locutor da rádio. Pois é, a gente traz esse clássico agora. Quando eu tava escrevendo a parte falada da música, o vocalista, né, o Evandro Mesquita, queria criar o nome de um lugar que soasse assim, bem distante, pacato, né? Ele costumava viajar pro seu sítio na região serrana do Rio de Janeiro. E aí ele conta em entrevistas que ele sempre passava por uma placa da cidade fluminense chamada Miracema. Aí pra música ele achou que aquele nome ficaria assim mais poético, né? Com cara de interior, se ele achasse, se ele acrescentasse no Miracema um Miracema do Norte, né? Ditando na letra. Pequena e pacata cidade de Miracema do Norte. Ele tinha certeza que ele estava inventando esse nome fictício, né? Mas o que Evandro não sabia na época, lá em 1983, é que Miracema do Norte existia de verdade, mas ele não sabia. Localizada aqui no antigo norte de Goiás, não é? A cidade usava exatamente esse nome. Com a criação do novo estado, ela foi rebatizada para Miracema do Tocantins, mas antes era conhecida como Miracema do Norte e ele não sabia disso não, tá? Não foi nada proposital não. Anos depois do sucesso estrondoso da música, o Evandro Mesquita estava relaxando na Praia do Futuro, lá em Fortaleza, no Ceará. De repente, um homem se aproximou dele, cumprimentou, disse: prazer, eu sou o prefeito lá de Miracema do Norte. Aí o cantor achou que aquilo era uma piada, né? Ele falou assim: não, como assim? Sim, né? Uma piada de fã, até o homem explicar que a cidade era real. Para deixar a coincidência ainda mais assustadora, a cidade de Miracema do Tocantins fica a pouco mais de 100 quilômetros de distância de outro município tocantinense real chamado Paraíso do Tocantins. Ou seja, geograficamente falando, na vida real, Arlindo Orlando realmente estava a dois passos do Paraíso. Paraíso do Tocantins. 10h58 agora. Blitz! Essa é lá de 1983. Bom dia!

Interatividade leva até vocês mais um programa da série a série. Dedique uma canção a quem você ama. Eu tenho aqui em minhas mãos uma carta. Uma carta de um ouvinte que nos escreve e assina com um singelo pseudônimo de Mariposa.

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0: olha a hora, 11h10 da Unitins FM, bom dia, que bom ter você com a gente, a sua companhia, estamos em Palmas, 33 graus, a temperatura hoje chega aos 39, tá? Queria essa notícia? Tô lhe dando. Vamos lá pro WhatsApp, 639-9915-6234, telefone, bom dia, dona Maria Lúcia, ela disse que hoje eu tô judiando, é Maria Lúcia, bom dia.
1: Tudo daquele momento até hoje esperei.
0: Aô, é uns radinho pequeno, mas que canta de uma altura, ó.
1: Naquele maldito momento.
0: Beijo, Maria Lúcia. Ela falou assim, Poliana, hoje você tá judiando? Ó, que minhas panelas queimem, a culpa é sua. Nananina, não. Bom dia, Poli. Tô aqui em Itacoaruçu Grande, ouvindo o seu programa, curtindo o TBT, que tá bom demais. Aqui em Itacoaruçu, fazendo uma cisterna, mas o rádio tá bem aqui do meu lado. Eu sou de BS, Brasília, é? Lourdes Ferreira. Alô, Lourdes. Aqui a gente ama o seu programa. Olha... Meu Deus, fazendo uma cisterna num sol quente desse, Jesus amado. Que coisa boa, beijo, Lurdi. Obrigada pelo vídeo, viu? Pelo carinho aí. Oi, Aline.
2: Oi, Paulo. Bom dia.
0: Bom dia, tudo bem?
2: Só pra dar um abraço mesmo. Eu gosto de ouvir, viu, o seu programa. Aqui é a Aline, aqui de Barrolândia, que Papai do Céu abençoe seu dia. Hoje não pude ouvir do começo, porque estava na fazenda, descarregando os caminhões de sal lá. Ah. Cheguei poucas horas, aí eu ouvi aqui, muito bom. Deus abençoe seu dia, de todos nós.
0: Menino, pensa não, mulher, descarregando caminhão de sal, e ela tá toda vestida a caralho.
2: Puxado, é puxado, pô, é puxado. Mas fazer o quê, né? Tem que trabalhar, senão não vai.
0: Menina do céu! Ainda bem que ela tá com aquelas blusonas que protege a pele, a cabeça, enfim, tá no... Ó!
2: Começar agora. Ó.
0: Descarregando, tá vendo, Deus? Você ainda reclama do trabalho. Descarregando caminhão de sal nesse calor de 33. Misericórdia. Minha filha do céu, Aline lá de Barrolândia. Um beijo, Aline, pra você. O Radinho tá lá do lado, ouvindo a gente. Poli, passa uma música pro meu marido, Ronildo, e também meu irmão, Paulo Roberto. Eles estão numa fazenda próximo de Palmas, né? Toca uma do Renan e Raí, bem apaixonada, porque o meu irmão já tem 15 dias sem ver a mulher dele. Olha ela. Beijo pra você. Foi quem que mandou aqui? A Poliana, Poli. Vou salvar seu contato aqui, Poli. Minha xará, né? Um beijo pra você, Poliana. Bom dia, Poli. A nossa vida é linda e maravilhosa, Poliana. Tô aqui te ouvindo. Marilene, um beijo pra você, Marilene. Bom dia. Abração pra Dona Miriam. Dona Miriam tá lá na 403 Sul. Melhoras, viu, dona? Ah, eu sou de Bernardo Saião. Ah, de Bernardo Saião, entendi. Brasília. A Lourdes Ferreira, né, que tá lá fazendo... Ó, tá fazendo... Cisterna, não é, Lília? Um beijo pra você, viu? Bem-vinda ao nosso programa, minha terrinha, Lourdes Ferreira. Beijo pra você, tá? Alô, Israel, bom dia!
3: Bom dia, Poliana! Bom dia, Poliana! Rapaz, 33 graus que tá fazendo. Aonde, Poliana?
0: Aonde, né? 33 graus.
3: E aqui tá 45 graus nesse asfaltão de pau.
0: No mínimo.
3: Tô aqui rodando pela BR aqui. Aqui nada é 45. Olha lá, viu?
0: Ô, Israel, tem hora também que eu vejo essa temperatura e eu falo assim, acho que esse treino tá certo, não. 33 graus aonde, né? 40 graus é a sensação térmica. 11h14 agora, roupa nova. Essa é lá de 1994. Os corações não são iguais.

0: Tocantins FM, 11:26 agora. Joana, tô fazendo falta.
1: Eu não quero te ver na solidão. Tô fazendo muita falta pra você.
2: Bom dia, Poliana.
0: Bom dia.
2: Tudo bem?
0: Tudo bem.
2: Poliana, toca o modão aí pra mim. Zezé de Camargo e Luciano, 200 anos.
0: Esse povo gosta desse Zezé de Camargo, meu Deus do céu.
2: Você abençoado. Tô aqui ligadinho, ouvindo a melhor de palmas, pode.
0: Valeu. Cheiro pra você também, Antônia. Bom dia.
3: O que é que os corações
0: não são? Aô, meu Deus. Segura, Leide.
4: Bom
0: segura,
4: dia,
0: Leide.
4: Minha preciosa.
0: Bom dia.
4: Poliana, vai devagar, minha filha.
0: Vai devagar, minha filha.
4: Eu não aguento, não, minha filha.
0: Ó. Oh.
3: O que é que os corações não são?
0: Ave Maria, uma moda dessa, hein, minha filha do céu. Bom dia, Poliana. Tô aqui te ouvindo. Que programa gostoso de ouvir, Poli. Manda um alô pra mim,

0: só pra eu ouvir meu nome aí na rádio mesmo. Um beijo pra você, Rita. Bom dia. Márcia também tá aqui, ó.
1: Aí você tá machucando os coração, viu? Hoje foi bom, Pauliana. Bom, bom dia pra você, minha amada.
0: Bom dia.
1: Uma quinta-feira abençoada pra você, tá? Cheiro, minha querida. Já lhe quero bem, já. Hoje você botou pra arrebentar a boca do coração, viu?
0: Menina do céu, pensa numa caixa de som. Dá pra fazer uma festa isso aí, Márcia, ó.

0: Eu me divirto daqui vendo você se divertir daí, viu?
1: Bom dia, minha amada Poliana.
0: Bom dia.
1: Eu tô só curtindo aqui, viu? O CBT hoje tá top, topíssimo. Não vou nem pedir música, que as músicas são todas boas que você já passou. Então, um abraço, viu, minha querida? Ótima quinta-feira abençoada pra você e toda a sua família. E todos da Unitinha FM.
0: Valeu, Marcinha. Um
1: cheiro aqui, a Márcia Ramos.
0: Valeu, queridona.
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0: Encantado, Yahoo, lançada lá em 1990, lançada pela banda Yahoo, é um dos maiores sucessos do pop romântico dos anos 90. Aqui no nosso TBT, a gente já volta.
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2: A Uber anunciou a expansão nacional da ferramenta Uber Mulher, funcionalidade que permite às usuárias do aplicativo escolher ou priorizar viagens com motoristas mulheres. A iniciativa tem o objetivo de oferecer mais conforto e segurança para passageiras mulheres e pessoas não binárias, atendendo a uma demanda recorrente do público feminino no Brasil. O recurso foi estruturado em três formatos diferentes para equilibrar a preferência das usuárias com a disponibilidade de motoristas nas regiões, evitando que o tempo de espera seja muito longo. A Uber destaca que a disponibilidade das modalidades pode ser ajustada conforme a oferta e a demanda de cada município. A Uber tem investido na ampliação de sua base de condutoras desde 2019, quando lançou o Uelas, ferramenta que permite que motoristas parceiras sintonizem o aplicativo para receber chamadas exclusivamente de passageiras mulheres.
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0: 7 agora, bom dia.
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0: É o nosso TBT aqui na sua 96 FM. Dia que a gente tira pra fazer aquela viagem, né? Que não precisa de mala, que não precisa de comprar passagem, que não precisa de abastecer o carro. A gente viaja sem sair do lugar. É o nosso TBT na Unijeans FM. Que bom que você tá aí. Que bom ter a sua companhia. E ó, deixa eu mandar um beijo aqui pra minha. Deixa eu ver o que ela mandou aqui.
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0: Aí a pessoa abre uma garrafa de vinho e fala que a culpa é minha. Tô bebendo hoje porque você é a culpa. Olha isso,
2: você.
0: Vê se pode.
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0: Meu Deus, olha ela aumentando o volume.
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0: Adoro.
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0: Você tá vendo como a pessoa viaja, gente? Olha que delícia proporcionar isso pra você, ó, ó, ó.
2: 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Seu amor tudo é saudade, faz minha saudade.
0: Aí fala assim, eu não ia nem... Ó, Poliana... Ouvindo um programa desse numa quinta-feira de folga, não tem como não tomar um vinho, Polly. Eu sempre falo, não tem uma locutora mais querida e mais amada do que você. Você faz a diferença, seu programa é top, né? É top, suas manhãs transmite alegria, energia, felicidade, tudo de bom você transmite pra nós. Que está do outro lado do rádio, né? Aí eu tô aqui, no caso, no trabalho, eu vejo aí todo mundo, né? Cada um no serviço mais puxado que o outro e feliz, todo mundo cantando, sorrindo, porque você traz essa energia, essa alegria pra nós, você arrasa, ô, meu amor, um beijo pra você, sua linda Carme, bom dia! Bom dia, Poliana! A Tati tá ouvindo o radinho lá e ela tá com o pé engessado, né, Tati? Ela desrompeu o ligamento, Poliana, pensa num negócio que dói. Tati, um beijo no seu coração, um beijo também pra dona Miriam, tá? Obrigada pela companhia, pelo carinho, melhoras aí pra você. A Perpétua tá com a gente na Fazenda Cabeceira Verde também ligada, um beijão. Alô, Godoy, o que você conta, Godoy?
3: Poliana, Siqueira. Ei, a STBT, eu vou falar, é teste pra cardíaco, viu?
0: Né?
3: Tem que tomar cuidado, porque não sabe como é que anda o coração desse povo, esse TBT aí tem que tomar um certo cuidado, porque senão, meu Deus.
0: Aprovado, né, Godoy? Você tá com o coração em dia, né, Godoy?
4: Bom dia, Poliana. Tudo bem?
0: Tudo bem,
4: que é a Geza. Poliana, toca pra mim aquela música, Se de dia a gente briga, de noite a gente se ama, com o Leonardo.
0: Sim.
4: Deixa eu lhe falar. Eu ofereço pra a Baiana, a Cléo, como vocês chamam, lá na Hora N4.
0: Uh-huh.
4: E por razão das minhas brigas, que é meu esposo Júnior, meu eterno
0: brigas.
4: Namorado, ofereço também pra minha grande amiga Tati, lá no Caroline Campelo.
0: Aham.
4: Eu ofereço também pra minha amiga Gisleide, lá no Miudinhos.
0: Uhum.
4: E pra todos que gostaram da música. Essa música é muito engraçada.
0: Então vamos ouvir, Geza.
4: Muito divertida mesmo.
0: Vamos ouvir, Geza. Beijo, Geza, pra você. Alô, Nilson Júnior. 11:41 na Unijeans FM. Bom dia.

0: Bonitinhos FM, 11h48 agora, o Fagner, cartaz aqui, ó.
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0: É o nosso TBT já chegando no finalzinho aqui, mas antes, vou atender aqui o pessoal que tá mandando mensagem, a Ivoneide, Poli, eu tava aqui pensando, ouvir música no rádio é diferente, é bom demais, eu posso colocar aqui no aplicativo a música que eu quiser, fazer a minha playlist, mas não tem a mesma emoção, eu já falei isso aqui, né? Não tem mesmo. Ela disse assim, ó, tem uma magia quando a gente tá ouvindo o rádio, de repente você fala o nosso nome e toca justamente a música que a gente gosta, é bom demais, Poliana, parece que a música fica mais bonita, mais emocionante, eu não sei explicar. Um beijo, eu amo ouvir você, ô meu amor, um beijo pra você também, Ivoneide, obrigada, viu, pela companhia. Matheus, bom dia, Matheusão, lá da MM Panificadora. Hoje eu trabalho, fiz um trabalho de rua a manhã toda e ouvindo você aqui pelo aplicativo, pelo foninho de ouvido. Ô, Matheus, obrigada, viu? Um abraço pra você. Cleila Macedo, bom dia!
2: 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Ai, pô, bom dia, pô.
0: Bom dia!
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0: Bem soltinho, bem fresquinho, é bom, né, Cleila? Um beijo. Aí alguém mandou aqui, a Lucione Negre, lá de Monte do Carmo, mandou assim, ó... Eita como ela tá hoje. Hoje como é... Não. Eita como ela hoje está top, né? Só pedrada, Poliana. TBT só com as melhores, com a nossa amiga Poliana Siqueira. Um grande abraço pra você. Pedir o quê? Pedir que música? Que só toca música boa aí. Ô, Lucione, muito obrigada, viu? Um abraço pra você, querido. Bom dia.
3: Bom dia, Poliana.
0: Bom dia.
3: Bom dia a todos da rádio. Eu quero pedir uma música. Oferecer para Revina, lá no povoado Brás Fundo, no município de Rio Sono. Amado Batista, tá bom?
0: Valeu, Simone, um beijo pra você, Simone Coimbra, ligada com a gente. Deixa eu mandar um beijo aqui com muito carinho pra minha amiga, minha conterrânea, lá de Bernardo Saião, né, dona Leda Santana? A gente foi criada assim praticamente, cidade pequena, né, gente? Lá do interior, cidade o quê? Tinha o quê? Uns 3 mil habitantes, né, Leda? E aí a escola era só uma na cidade, todo mundo estudava na mesma escola. E ela mandou mensagem aqui, Poli, tô te ouvindo, meu companheiro gosta muito de ouvir você, o José Joseph Madeira. Alô, meu amigo Joseph Madeira, um abraço pra você, viu? Obrigada, querido. Admiro demais o seu companheiro, Olida. Pessoa muito querida, viu? Um abraço pra vocês aí, casal Joseph Madeira e minha amiga, minha conterrânea, Leda Santana. Essa moda é boa, hein? Essa moda é boa, hein? Christian e Ralph. Lembra meu tempo lá de Arapoema, dona Dinalva? Ela tava no top das mais tocadas lá em 2005.

0: conhecida como a dupla mais afinada do Brasil, Christian e Ralph. Aonde você for, eu vou. Com esse arranjo sofisticado, né? Guiado por violões, essa batida marcante. Olha que coisa bonita, gente. Bom demais ouvir a música boa dessa, né? Christian e Ralph, dos grandes sucessos da dupla Christian e Ralph, lá de 2002. Essa composição aí é do Pedro Berez e Sérgio Pinheiro. É. Boa demais, minha amiguinha. Um beijo pra você, Dinalva Martins, está lá ligada com a gente, lá em Arapoema. Tocantins, Brasil. Abraço pra você, viu? Leda, beijo pra você. Joseph Madeira. Ô, Lucivan, bom dia.
1: Bom dia, Poliana. Bom dia. Cheguei agora em casa, tava pra roça. Um abraço e um bom programa. Cheguei quase no final do programa, mas tá valendo.
0: Mas marcou o ponto, né? Mas bateu o ponto. Valeu. Um abraço pra você, querido. Bom, meus amores, tô indo nessa, viu? Obrigada pela sua audiência, pela sua companhia. Valeu, Matheus. Um abraço pra você aí na MM Panificadora. Olavo e aí, Olavão, tá bom? Um abraço pra você também, querido. Beijo, fica com Deus. E a gente se fala amanhã, a partir das 8, com mais um show no seu rádio. Vamos encerrar? Limão com mel.

Alô? Oi. Ai, você? Tudo bem? Olha, presta atenção. Não desliga. Escuta o que eu vou te dizer agora.

0: Como quem tá falando? Por que que seu telefone tá ocupado?
1: Não tô entendendo. Você nunca fala assim comigo. Parece até que tá com raiva.
0: Quer saber mesmo por que que eu tô falando assim? 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
2: Um estudo da Fundação IDH revelou que as mulheres comandam 19% das propriedades rurais brasileiras, o equivalente a cerca de 30 milhões de hectares. A maior presença feminina está em pequenas propriedades voltadas principalmente para a agricultura familiar. A pesquisa mostra que a pecuária é o setor com maior participação de mulheres na liderança, seguida pelas produções de cacau, frutas cítricas, soja, café e cana-de-açúcar. Segundo a Fundação IDH, além de contribuir para a produção agrícola, as mulheres também se destacam por investir em inovação, responsabilidade social e práticas de conservação do solo, reforçando sua importância para o desenvolvimento da agricultura brasileira.
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0: tarde, muito boa tarde para você que está sintonizado do outro lado do rádio, para você que está ligadinha. Tudo bem com você?
1: Não.
0: Meu ouvinte querido, minha ouvinte maravilhosa, cadê a alegria? Pronto! Muito bem, chegamos por aqui com o nosso programa Hora da Notícia, 12:10. Eita, nos próximos 45 dias a partir de amanhã, nosso programa vai ter aí só alguns minutos de duração, 35 minutos, né? Amanhã começa o horário político eleitoral, horário eleitoral obrigatório nas emissoras de televisão e de rádio, né? Então, de 7 às 7h25, de meio-dia a meio-dia 25 a partir de amanhã, você acompanha o horário eleitoral obrigatório para ouvir as propostas dos seus candidatos ou candidatas, tá bom? Eu sou a Carla Morena, te faço companhia até a 1 hora da tarde, o nosso programa Hora da Notícia. Tudo bem por aí?
2: Aqui tá tudo em ordem.
0: Menino, deixa eu falar um negócio pra você aqui hoje. Tá corre, corre lá, cuxi, é de noite, é de dia. Não tá fácil. O dia hoje tá uma correria, mas ó, a gente faz essa pausa agora na metade do nosso dia pra falar com você que tá aí do outro lado do rádio.
1: Ah, aí dá certo,
0: porque falar com você, receber o seu carinho e dar carinho pra você acalma o nosso coração, melhora o nosso dia. Então vem melhorar o nosso dia, participe com a gente do Hora da Notícia. O nosso telefone é o nosso WhatsApp de todos os programas, é o 999156234. Nesse número você manda mensagem pra gente. Maiara me pegou de surpresa aqui ainda agora no status, só deu tempo de eu dar um oi, já tava começando o programa. Mas agora, falando melhor com você, oi, tudo bom? Tudo bom? Vem participar com a gente, tá bom? Sem você não tem nem razão pra gente estar por aqui. Então, é juntinho que dá certo, né, comadre? É juntinho que tudo acontece. É.
3: Acertou.
0: Acertei.
3: Acertou.
0: Muito bem, acertei porque eu já sei como é que é. Vamos que vamos, Deusimar Bispo também já está por aqui. Boa tarde, Deusimar, tudo bem com você?
4: Olá, boa tarde, tudo bem, tudo tranquilo, sossegado, na paz, sempre.
0: Seu dia tá tranquilinho igual o meu?
4: Ixi!
0: Eita, Deusimar!
4: Igual aqueles marinheiros naqueles barcos, naquelas canoas, aquelas
0: Eita,
4: canoas.
0: Eita, meu Deus do céu, pra lá e pra cá, não tem
4: menino,
0: não tá fácil, né, Deusimar?
4: Menino.
0: Mas a gente faz essa pausa agora pra falar com os nossos ouvintes, com muito amor e carinho.
1: Não acredito.
0: Acredite, hoje é quinta-feira.
5: Hoje é quinta.
0: E eu já chamo junto aqui a nossa companheira de todos os dias no Hora da Notícia, a outra banda deste programa, Dona Maiara Abreu, boa tarde, bem-vinda ao nosso programa, tudo bem com você?
6: Olá, boa tarde pra você, boa tarde para os nossos ouvintes aqui do Hora da Notícia, tá tudo certo, tá tudo organizado. Tudo nos conformes, viu, compadre? Tudo organizadinho.
2: Aqui tá tudo em ordem.
6: Ah, tá tudo em ordem? Então vamos, porque hoje é dia 27 de agosto, a última quinta-feira deste mês, com muita
1: só
6: alegria.
1: Besteira.
6: Não venha só com besteira, não, porque não, nós não. Temos muita informação e alegria aqui pros nossos ouvintes.
0: Opa!
6: Eita! A tia Maiara tava caçando vocês. Vocês estão se arrumando pra ir pra escola, é isso? Não, você pode já deveria estar estudando esse horário, pra nem aparecer aqui no programa. Comadre, dá tudo certo. Carla, tá com fome hoje? Já almoçou? Como é que tá por aí? Com sede agora.
0: Tá bebendo água aqui, meu Deus do céu.
6: Deus e
0: o pobre
6: não
0: tem um dia de paz.
4: A primeira vez que ela foi beber água hoje, que deu, não deu tempo dela beber
0: deixar
4: água.
0: Não deixaram nem eu beber.
4: Passou em frente àquele bebedor umas 70 vezes, não deu tempo.
6: Sabe quando você faz a pergunta pra pessoa tá com a boca cheia, você fica assim,
0: engolindo, né?
6: Deusimar, vamos juntos então?
4: Vamos juntos,
6: já
4: até
6: bebeu
4: o final.
6: Sua água?
4: Já bebi minha água.
6: Né? Então
0: eu
6: chama
0: tô
6: a galera.
0: Bem também, eu tô bem também, tá bom, gente? Se você se importar, eu tô bem também.
6: Eu ia perguntar, mas aí tava com tanta sede, começou a descer o brubui aí. Deusimar, chama o pessoal pra participar do Facebook aí, como é que faz?
4: Vamos participar do Facebook, se você entrar lá no Facebook, você vai ver a Poliana Siqueira lá no finalzinho do Facebook lá.
0: Meu Deus, Deusimar, é pra chamar pra assistir o nosso, a da Poliana já foi, não
4: mas
0: foi não?
4: Mas ela está aqui atrás, ó, fazendo a
0: entendi, a Poliana tá aqui. Peraí, Deusimar, manda aí, fala pra ela, bate aí no vidro. Pra ela dar um oi aí. Dá um oi pra nossa galera. Aê!
6: Aê, galera do Facebook.
0: É aumentar a audiência.
4: É aumentar a audiência.
6: E o nosso WhatsApp vai ficar com a Carla. Qual é, Carla? Sem olhar que eu vou filmar.
0: 999-15-6234. Pronto.
6: Pronto. Então, já que nós fizemos todos os convites pra você aí do outro lado, venha junto conosco até uma hora da tarde e aproveite que hoje é o último programa cumprido desse mês, viu? Agora só em outubro pra
0: cumprido
6: ter um...
0: Cumprido? É tão curtinho.
6: Mas
0: você
6: tá...
0: fala inteiro, né?
6: Não, eu falo cumprido pra eles entenderem que a partir de amanhã é menos 25 minutos.
0: É verdade. A partir de amanhã tem o horário eleitoral, mas não é pra você que tá aí do outro lado do rádio abandonar a gente, porque em todas as rádios nesse mesmo horário estará tocando o horário eleitoral. Então já fica na nossa, que na hora que terminar, já começa a Hora da Notícia, né, Mayara?
6: Isso aí, vamos juntos então, nós temos muitas informações para vocês, vamos tentar manter aí esse quadro, né, quadro não, esse momento com a informação que é a prioridade do Hora da Notícia também, mas, claro, também dar atenção para você aí do outro lado, que é o nosso momento do cheiro no cangote. Vai ficar mais curto, mais corrido, com menos música, bem possivelmente.
0: Mas estaremos aqui.
6: Mas estaremos aqui com vocês, tá bom?
0: Muito bem, vamos para as primeiras informações de hoje, agora é 12:16, aqui no Hora da Notícia.
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0: E no Hora da Notícia você sabe tudo aquilo que é importante aí pro seu dia a dia, pra sua rotina, e a gente já começa falando de uma redução, de uma diminuição na tarifa de energia elétrica para alguns consumidores aqui no Tocantins, especificamente os consumidores de baixa tensão. Ah, Carla, vai diminuir a conta de energia elétrica de todo mundo? Não. São alguns consumidores com determinado perfil. A Mayara vai trazer agora as informações.
6: Viu, Deusimar comemorando e deu, ao mesmo tempo, quando você falou, mudou o perfil ainda para todo mundo. Deusimar foi sumindo o brilho dele ali. Gente, olha, falando sobre o assunto, a tarifa de energia elétrica para residências e pequenos comércios atendidos pela Energisa aqui no Tocantins terão, então, uma redução média, segundo as informações divulgadas aí, de 1,36% a partir de agora. Gente, o comunicado ele foi divulgado, então, nesta semana pela Agência Nacional de Energia Elétrica e a medida atende a uma determinação da ANEEL, que aprovou uma revisão tarifária para 5 concessionárias que atuam nas regiões Norte e também Nordeste. Olha, e entre os estados contemplados, o Tocantins, então, registrou o menor percentual de redução. Essa redução ela é válida para os clientes atendidos em baixa tensão, que incluem residências, comércios locais e pequenas propriedades aí, rurais. Segundo a ANEEL, o rateio definido pelo órgão regulador tem como objetivo compensar aí os aumentos da tarifa. Quanto maior o impacto médio do reajuste homologado anteriormente, maior será então a redução concedida agora. Então, se você teve aí um maior impacto antes, né, com o reajuste que aconteceu, mais você vai ter a redução concedida agora com essa mudança, tá bom?
0: Muito
6: essa
0: bem.
6: Essa é a informação.
0: Muito bem, a gente segue por aqui trazendo outras informações para você no Hora da Notícia. Essa aqui é muito importante, temos muitos ouvintes nesse momento sintonizados no Hora da Notícia, que são aí ouvintes que estão trabalhando como motoristas atendendo por aplicativo de transporte. Então, você que trabalha aí nessas plataformas, né, Uber, 99, tantas outras, que está sempre ouvindo a gente. Este caso aqui foi o caso de um morador aqui de Palmas que foi aí, teve a sua conta de motorista desativada, suspensa, e depois ele conseguiu na justiça provar que ele tinha o direito sim de continuar atuando como trabalhador que atende por aplicativo de transporte. É um caso que aconteceu aqui na capital, foi uma atuação da Defensoria Pública, ele procurou a Defensoria Pública e mostrou lá, né, que ele não poderia ter sido aí suspenso e que ele precisaria continuar trabalhando, e ele conseguiu não só reverter a decisão, como ele conseguiu também aí uma remuneração por esses dias em que ele ficou parado. A Viviane Goulart vai nos contar aí todos os detalhes. Boa tarde, Viviane.
6: Oi, Viviane, boa tarde.
7: Boa tarde, Carla, boa tarde, Mayara, e boa tarde para você que está aí na sintonia. um morador de Palmas obteve na justiça o direito de ter o seu cadastro em um aplicativo de transporte reestabelecido após ter sido suspenso de maneira indevida. O motorista teve suas contas suspensas em julho de 2024, após a empresa alegar apontamentos criminais referentes ao inquérito de 2010, mas que já estava arquivado e extinto definitivamente desde 2011, sem condenação ou antecedentes criminais. A atividade de transporte de passageiros era a única fonte de renda desse homem, que com a suspensão da plataforma ficou impossibilitado de trabalhar. Segundo a ação, o homem procurou a empresa para apresentar as certidões comprovando que não tinha antecedentes criminais, mas a plataforma se recusou a reativar a conta e ele buscou, assim, a assistência jurídica da Defensoria Pública do Tocantins. A segunda vara cível de Palmas acatou o pedido da Defensoria Pública e julgou a ação como um abuso de direito e ato ilícito, determinando que a empresa prosseguisse com a reativação definitiva do cadastro e a liberação do homem à plataforma. A empresa também foi condenada ao pagamento de R$ 4.253,12 mensais referentes ao período em que o motorista ficou impedido de trabalhar, além de uma multa por danos morais. Viviane Goulart para a Unitins FM.
0: Obrigada, Viviane Goulart, pelas informações. E olha, tem mais uma aqui para você. Dessa vez é alerta de golpe. Quem faz o alerta é o Tribunal Regional Eleitoral do Tocantins, gente. É aquela coisa, né? O cadastro eleitoral já está fechado até o dia 2 de novembro. Nós viemos aqui em maio e falamos, ó, até 6 de maio o cadastro segue aberto para você fazer suas alterações e tudo mais. Antes da eleição. A Justiça Eleitoral reforça, então, que não é possível tirar ou regularizar o seu título, coletar a biometria, atualizar dado cadastral, mudar local de votação ou transferir.

0: aqui, né? E que nessas ligações ela foi comunicada sobre supostos débitos eleitorais. Olha, você tem esses débitos eleitorais aqui, precisa regularizar seu título para poder votar nas eleições. Aí ela contou também que essas ligações são tão bem feitas que parecem aquelas ligações de central mesmo, automáticas, dando opções. Se você quer regularizar o seu título, aperte o número tal, né? E oferecendo ali para que ela pressionasse determinados números durante a chamada. A Justiça Eleitoral, então, recebendo este caso, aproveitou para reforçar que não faz ligações para você, eleitor, dizendo que você tem débito ou pedindo seus dados pessoais, tá, gente? Fica registrado isso aqui. O cadastro só vai reabrir a partir do dia 3 de novembro. Alguns serviços, sim, continuam disponíveis, como você emitir sua segunda via, pagar algumas multas, emitir certidão de emissão, de quitação, aliás, e crimes eleitorais, e consultar a situação do seu título. Essas aí você pode fazer. Mas nenhuma dessas operações é paga, gente, tá? É tudo gratuito, a Justiça Eleitoral não cobra taxa pelos serviços, exceto quando você tem uma multa eleitoral, por exemplo, por ausência não informada, não justificada. Aí o valor já é regulamentado por lei, custa R$ 3,51, é feito diretamente ao Tesouro Nacional pelo PagSeguro, tem opção de Pix ou GRU, que são emitidos exclusivamente pelos canais oficiais. Então não vá cair neste golpe. Você pode acessar os serviços da Justiça Eleitoral pela internet na página do autoatendimento eleitoral, que é o www.tse.jus.br/serviços eleitorais, ou pode ir lá pelo aplicativo e-título ou entrar em contato com a central virtual do eleitor pelo WhatsApp 0800-6486-800. Não cai em golpe, a Justiça Eleitoral não vai lhe cobrar nada em relação a título, nada disso, tá, gente? Fique de olho e não se deixe enganar aí por esses criminosos.
1: Tá aí, então. Se for ouvinte da Hora da Notícia, dificilmente tá ele informado. Vai cair num golpe. Porque tudo que sai aqui, a gente já alerta. Que é pra ele falar assim, não, esse aqui, meu amigo, ó, seu criminoso, você não venha forte não, que eu já estou sabendo aqui,
0: Muito
1: né?
0: bem. Ó, hoje a gente não vai enrolar em nada aqui. Nós vamos direto pro Cheiro no Cangote, porque já é meio-dia e 25 já. A gente quer aproveitar todos os minutos com você hoje. Vamos pra lá?
1: Por que ela falou isso, Deusimar?
2: Por Cheiro no Cangote.
0: É porque geralmente chega a menininha. Ei. E aí, vocês já estão aí?
1: Eu pensei que era porque o Deusimar fica enrolando junto com a outra coleguinha dele. Aí eles ficam falando. Então bora.
0: Porque hoje nós vamos direto, não tem almoço, não tem nada, só pra poder atender todo mundo. Você já almoçou, né, Mara?
2: Eu tô com fome.
0: Vamos que vamos, é pro Cheiro no Cangote, meio-dia e 25.
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0: Muito bem, estamos por aqui no programa Hora da Notícia. Tá na hora de cheirar o seu cangote. É isso aqui. Você tem cheiro no cangote em outro lugar?
1: Eu, não, só aqui.
0: Não, em outro lugar que eu quis dizer, antes que o Deusimar faça piada. Em outra emissora.
2: Se eu cheiro no cangote, tem que ser no cangote, né?
0: Não, eu sabia, eu conheço.
2: Na sala do pé?
1: Deusimar, ainda eu
0: Ele
1: fui.
0: Ele tá sempre preparado.
1: Eu fiz que fui, mas não fui, Deusimar.
2: É um cheiro no cangote na sala do pé.
0: É, Deusimar, isso mesmo. Vamos que vamos, então. Não tem outro lugar igual aqui, esse cheiro no cangote caprichado pra você? Não tem, não.
1: Tem, não.
0: E a gente já começa por aqui com os nossos ouvintes. Quem chegou cedo hoje, na verdade, 11h58, foi o Domingos, né?
1: Domingão, e ele deixou um recado pra Maria Helena.
0: Moela, Deusimar, hoje é Moela.
1: Ele falou, Maria Helena, quando você quiser mandar algum recado mais cedo que eu, você venha antes mesmo do programa. Não, porque
2: eu cheguei primeiro que eu.
0: E hoje ele tá comendo a moelinha de caldo lá, né? Ali no capri. Aí gosta de moela, menino. Tem bem um pacote ali, né?
9: Boa tarde, minhas amigas.
0: Boa tarde, querido.
9: Carlinha Morena.
1: Teve nem espaço no prato.
9: Maiara.
0: Tá tudo bem.
9: Boa tarde, meu amigo Deusimar.
2: Boa tarde.
9: Olha aqui, meu almocinho hoje, olha, Deusimar, não precisa nem ajuda sua. A menina mesmo vai descobrir que é arroz com moela de galinha, viu?
2: Hoje
9: é
2: pimenta que eu não sei o nome, mas que é pimenta da Califórnia.
9: Hoje que eu vou provar ela.
1: Pimenta da Califórnia, isso

0: Se for de Portugal,
1: ela tá junto, né?
2: Cuidado.
0: Pois é, mandar um alusão pra turminha maravilhosa que tá ligada aí, a turma da galera da animação, nossa amiga Herminha, nosso amigo Jadson Jardinho, nossa amiga Sussu.
2: Sim.
0: Da galera da animação, nossa amiga Jane Silva. Olha, deixa eu falar uma coisa pra vocês. Qualquer dia eu vou fazer uma visita aí pra vocês.
2: Ah, opa!
0: E vou levar, sabe o quê? Machixe.
2: Pra
0: Deus
2: não,
0: usar, com outras verduras.
2: Não quero fava,
0: não. Não precisa ficar com inveja, não, viu, Carla Moreira?
2: Não, não precisa.
0: Fava
2: não,
0: pra
2: pode
0: vocês,
2: dar, senhor.
0: Viu?
2: Não.
0: E vou levar piqui pra Maiara Abreu.
2: Não, traz isso, traz.
0: Não aceito devolução,
2: pode
0: não.
2: Pode trazer,
0: trocar, não,
2: não tem nada,
0: cada
2: não.
0: Um,
2: já
0: cada
2: já
0: um
2: bolamos
0: um plano
2: isso.
0: Aqui.
3: Falou, não aceita trocar, não.
2: Eu passo. Já bolamos um
3: ele
2: plano
3: falou
2: aqui.
3: Falou bem, não aceito trocar, não.
2: Não, eu passo. Não, ele precisa
4: você
2: saber,
4: não vai saber,
2: entregar.
4: Não.
2: Ó, eu passo o piqui pra Carla, não. A Carla passa a feijoada, a fava pra mim, e Deus e Mar fica com
3: só olhando vocês. Não, eu vi esse prato, eu lembrei de alguém que trabalha lá na sala da Carla, que fala, ia falar pra mim, ah, Deus e Mar, eu sei que esse tanto de moela, que quando você era criança, não deixava você comer moela. Aí agora...
2: Você adora moela, né? É, que na hora que ele virar as costas, a gente troca aqui.
4: Isso.
2: Não tem nada de... Pode trazer, meu bicho.
4: Pode trazer. Deus, olha. Mamãe, a troca aí ficou justa, não ficou?
3: Ficou, eu fiquei só olhando.
2: Eu troco o
3: pique.
2: Eu
3: não
2: tô machista, Deus, mas então só sobrou a fava.
3: Não, pra mim ficou excelente.
2: Ó, a Suelene tá ligada com a gente aqui, né? Ela é lá de Taquaralto, ela mandou aqui um áudio. É pra nós, será, Deus e Mar?
4: Bora ver.
2: Bora ouvir aqui, cadê?
5: Olá, bom dia. Mandando esse áudio.
2: É a Sofia.
5: O meu vovô que está fazendo...
4: Manuel Martins.
5: É aniversário. Que eu linda. Te amo muito.
2: Oh, meu Deus.
4: Oxe, gente.
5: Manel, eu te amo muito. Te amo muito, vovô.
2: Ô, vovô Manel Martins, em Santa Tereza, tá fazendo, completando
4: 65.
2: Nova idade hoje, né? É, e ele tá aí de parabéns, muitos anos, 65 anos. Esse foi o auge da neta Sofia, né? Então, cheiro no cangote, cadê os parabéns?
4: Ó, oh, parabéns, vovô da Sofia, nosso amigo Manuel Martins. Beijinhos.
2: Aí, muito bem,
4: dá
2: felicidades.
4: Dá pra ver o amor dessa neta por esse avô,
2: é,
4: né?
2: Como a Sofia disse, é vovô Manel, né, Deusimar?
3: Manel, Manelão.
2: Queremos aproveitar e mandar os parabéns especiais aí para todos os aniversariantes deste 27 de agosto.
4: Inclusive
2: o meu digníssimo, meu amor, Bruno Germano Kran. Ele não tá ouvindo,
4: bem,
2: mas...
4: Um amor,
2: alguém,
4: gente,
2: vai ouvir aí. Bruno Germano Kran, feliz, sim, aniversário. Eu te amo, tá? 23 anos juntos, parabéns. Ele tá completando 50 anos hoje.
4: Cinquentão?
3: É uma birra, estão de tempo.
4: É uma birra, olha só.
2: O cheiro no cangote.
4: Bruno, cheiro no cangote pra você. Você é muito especial aqui pra nós. É uma pessoa que mora no meu coração. Lhe amo também. Não tanto quanto a Carla Morena,
2: não,
4: mas lhe amo também. E desejo o melhor dessa vida, viu, Bruno? Você é muito especial e merece. Deus e Marca,
3: um grande
4: um abraço.
3: Homem,
4: você
3: é um espetáculo, é um grande homem.
4: Fala
3: um grande
4: assim, grande churrasqueiro.
3: Grande churrasqueiro, grande homem.
2: Vou falar
3: homem.
2: A verdade pro Bruno, o que é que você fala dele?
3: Não, jamais. Eu falo a mesma coisa, que mulher bonita tem a triste sorte de casar com um homem feio.
2: Olha, ele não é feio não, Deusimar, para com
3: eu
2: isso.
3: Eu sei bem do que eu tô falando.
2: Aí ele vai dizer assim, sim, ele não é feio porque você não é bonito.
4: Não, eu não.
2: Não é o seu caso,
4: eu
2: ele vai
4: dizer.
2: Eu não
4: vou ficar nessa situação, não. Vou falar com o Manel no atendimento sanitário. Que ele deu só um oi pra nós assim, ó, tipo assim, tô aqui, tá
2: um
4: bom?
2: Oi pra você também, lindo, um abraço pra você, bom trabalho por aí. Jonathan também está com a gente, tá lá na Imperatriz,
3: Imperosa,
2: né?
4: Beijo,
2: tá lá sintonizado,
4: Jonathan.
2: Um cheiro pra ele, um beijo,
4: olha,
2: pro Dan, meu amigo Dan, nosso chegado, né? Adora a Macaubinha.
4: Dá um abraço aí no Dan, Deus imagina.
3: Grande
4: lá,
3: Dan.
2: Tá
3: ele
2: chegando,
3: é
2: diga.
3: Muito menino danadinho.
2: Danadinho.
3: Conversando com
2: nós conversamos meia hora com ele, ficamos perdidos
3: eu
2: já, né?
3: Eu fiquei vermelho.
2: A gente tão bonzinho, tão, como é que
4: inocentes.
2: Inocentes, né? Meia hora com o Dan, já ficamos perdidos.
4: Foi,
2: Ave Maria.
4: Verdade.
2: Vamos que vamos, então. Ó, um cheiro no cangote também do Vilonei Soares, que tá lá em Taguatinga, sempre ouvindo a gente todo santo dia. Um beijo, meu amigo.
4: Vilonei, ó.
2: Obrigada pela sua parceria.
4: Beijinhos, viu, pra você, Vila.
2: Um cheiro. Zacarias Martins também tá sintonizado. Grande ouvindo Zaca. A gente, diretamente lá de Gurupi, um cheiro no cangote,
4: e aí nos,
2: né,
4: causos do tio Zaca, que ele sempre traz aqui as resenhas, ele falou que foi no psicólogo, e ele falou assim, o psicólogo disse pra ele, desenhe algo que te deixe feliz. Ele foi no papelzinho e desenhou
2: o quê? Símbolo do Pix. Aí,
4: esse aí eu vou
2: desse esse psicólogo. Esse aqui não tem aí. Quem não fica feliz recebendo um desses, né?
4: Isso é verdade. Beijo, Zaca, você é muito especial pra nós, viu?
2: E um cheiro também pra nossa amiga Valdiná, ela e o garoto tão sintonizados lá. Tá tudo bem com vocês aí, amiga?
1: Oi, Carla. Boa tarde.
2: Boa tarde.
1: Boa tarde.
4: Tá tudo
1: boa
4: bem?
1: Tarde. Como vocês estão?
4: Nós estamos bem, amiga.
1: Tá aqui comigo e o garoto.
4: Deus e mata mais quietinho que Marilena tá aqui hoje. Ele tá se levantando.
1: Com o trio da Vitória. Qualquer um
2: trio da Vitória.
1: Tá. Interesse pra mim mesmo, meu esposo.
4: Meu esposo, garoto.
1: Minha prima Tatiane e Maria, lá na beira do balsa.
4: Aham.
1: Uhum. Pra minha amiga Ivoneque, no Recanto das Águas.
4: Sim.
1: E pra quem gostar da música.
4: Tá.
1: Pra meus três filhos, Novo Acordo. Carlito, Calil e a Vera.
4: Carlito e Balduí.
1: Um fica com Deus.
3: Pensei também.
2: O cheiro, tu pensou amiga. Isso? Uhum. Obrigada pelo carinho. Tem coisa que a gente pensa, gente, e não fala,
4: mas eu
2: né?
4: penso isso, tem 4 anos quando ela manda esse abraço e não fala. E hoje eu falei.
3: Uma hora tem isso aí.
4: É.
2: Wesley tá ligado com a gente também lá na Fazenda Boa Esperança, no município de Two Brothers.
3: Two Brother.
2: Um cheiro, dois irmãos, na sintonia,
4: um
2: né?
4: Cheiro
2: um cheiro
4: no cangote pra galera de dois irmãos.
2: João Ivonado já deu uma olhada no nosso status. Hoje ele foi assim meio esquisito, João Ivonado, mas tá aí. Tem um videozinho aí meio malamanhado.
4: Fiscal passando. Não, um mostrei os bastidores, ó, entrando na porta. O que que tem o recado? A luz que acende,
2: atrasada,
4: tudo isso.
2: Atrasada, Deus, mas se ela não fala
4: não,
2: que ela
4: eu fui
2: tava
4: lá
2: atrasada.
4: Só gravar o vídeo.
2: Ah, tá bom.
4: Oi, eu saí lá fora pra poder se pegar lá de fora.
2: Beleza. Raquel Souza tá ligada, linda como sempre. Um beijo pra você, Raquel.
4: Raquel, hoje eu comecei o vídeo que é pra você ter visto eu no começo, que ela disse que nunca me vê,
2: nunca
4: porque
2: vi.
4: Eu tô no final. Ela não tá vendo o final do vídeo, não.
2: Pois pronto, um cheiro, Raquel, pra você e pro Chicão aí, tá?
4: Tá bom.
2: Marabá Bife tá ligado também. Hoje é aniversário do Marabá.
4: Ê, Deus e
2: Maria, rapaz. Parabéns, menino.
4: Menino, ele caprichou, hein, Marabá?
2: 27 de agosto também, né? Parabéns aí pra você, viu?
4: Galera...
2: O povo do 27 de agosto é o quê, Mayara? Qual é o signo?
4: Ai, depois de Leão.
2: Virginiano.
4: Não.
2: Virginiano.
4: Ah, você só sabe por causa do Bruno.
2: Eu não sei nada de signo,
4: então,
2: mas que o signo é esse,
4: é
2: né?
4: É esse, então é virginiano.
2: Muito bem, então vamos que vamos.
4: Beijos pra você, Marabá, que você continua sendo esse profissional incrível, esse ser humano que tem muito carinho aqui pelo rádio. É. Nós também aqui da Unitins FM temos carinho por você, tá?
2: E desejamos muito sucesso pra você aí nas suas empreitadas.
4: Ele
2: viu?
4: Que hoje já recebeu vários abraços, muito cheiro no cangote e tá aqui sintonizado com a gente.
2: Muito bem, ó, o Machado tá ligado também, mandou um recadinho.
6: Meninas,
2: oi, Machado.
6: Da
4: eu esperei você falar
6: boa
4: esse,
6: Deus
4: tarde.
6: Me então, já tá Machado aqui.
4: Sim.
6: Ouvindo vocês, tá?
4: O
6: um abraço
4: Machado
6: aí pra Carlinha, Nayara,
2: um cheiro, amigo.
4: Um beijinho pra você
6: e
4: também.
6: Todos os ouvintes da Unitim da FM. Eu pedi uma música aí pra Poliana, ela não teve tempo de rodar, que eu pedi já tava acabando.
4: Sim.
6: Você toca elas pra nós, tá bom?
4: Gina e Geno.
6: Tá bem aí, Ana.
4: Tocando a boiada.
6: Ali pra Poliana. Com Gina e Geno, tocando boiada.
2: Tá bom, meu amigo, vamos agasalhar aqui. Pois pronto, pode deixar.
4: Eu tenho uma também ali que combina com você, que dá certo, né? Beijo de Javan pra você, beijo pro nosso amigo Ziel também. Estão
2: né?
4: passando aqui no aquário, né?
2: Muito bem.
4: Nossa amiga Maria José...
3: fora, né?
4: É. Nossa amiga Maria José da Chácara Água Fria, ela sempre tá lá ouvindo, não liga, mas tá ligada sempre. E hoje ela ligou.
7: Mais curto, mais corrido.
2: Opa, é esse aqui.
8: Boa tarde.
2: Boa tarde, tarde, amiga.
8: Carla Moreno, maravilhoso de Deus.
4: Sim.
2: Boa tarde, linda.
8: Vai esses dias ficar ruim, jogando.
4: Não, amiga,
8: adoro,
4: vai não.
8: Estou bem aqui debaixo do rádio, assistindo vocês. Já adoro vocês.
4: E nós amamos você.
8: Pra mim. Boa tarde. Eu digo boa tarde, que eu ralo vocês.
4: Já não, pô, eu tô de bucho seco
8: ainda. Na com arroz branco, muito gostoso.
2: Oh, coisa
4: boa. Deus,
8: na carne
2: muito
8: boa
2: bem.
8: Boa tarde, Maria José, Maraca Silva. Mandou um alô aí pra mim.
2: Tá bom,
8: só Deus
2: alô,
8: vocês, minha
2: amiga.
8: Com rádio por cima da minha cabeça.
2: Olha!
8: Um preguinho aqui. Todo dia eu ouço o programa
2: que
8: de vocês.
2: Linda.
8: Adoro.
2: Que
8: eu
2: bom,
8: amo.
2: Minha amiga.
8: Adoro, não. Eu amo vocês.
2: Um beijo,
8: tudo.
2: Ó.
8: Acho lindo o programa de vocês.
2: Aí,
8: vocês
4: olha,
8: vocês.
4: Que lindeza, gente.
8: Falando as coisinhas.
4: As coisinhas dela.
8: Maria José.
3: Dona Maria José.
2: Um cheiro, princesa.
3: Só cuidado quando for o programa do Léo, só ela sai daí de baixo, que ele tem um negócio de jogar.
2: Ele joga água,
3: vai que esse balde tá cheio demais.
2: Não é?
3: E vai derramar água na senhora, bem?
2: Ele joga água e dá um choque em seguida. Isso. Então, cuidado.
9: Isso é quase assim, não é um crime, Léo.
3: Você ele joga água,
2: além
3: cuidado.
2: Além de fofoqueiro, isso. Ele é perigoso.
3: Ah,
2: né?
3: Falou. É. O Lucivan falou hoje.
2: O Lucivan?
9: Que ele é fofoqueiro.
2: Que eu cobrei, né, os piquinhos. Além de fofoqueiro, ele é perigoso. Brincadeira, Léo Vieira.
4: O nosso amigo goiano tá sempre ouvindo lá. Ele liga bem cedinho, prepara o bagerê, ouvindo Hora da Notícia.
2: É
4: aí ele deita na redinha, ouvindo o Esporte Mais. Aí ele levanta ali quando tá começando o PP.
2: É, e hoje a gente manda um cheiro especial, um carinho especial pra ele e pra irmã dele, Sônia Helena, tá? Um beijo no coração dos dois.
4: E pra Simone,
2: da Simone também.
4: Que com certeza tem alguém fazendo aniversário por lá
2: tem,
4: hoje.
2: A família
4: esse
2: grande
4: aniversário que tem aqui, lá hoje deve ter um.
2: Ó, um beijo também pra nossa amiga Carmelita, que tá sintonizada, mandou um abraço pra nós todos, né?
4: Ela princesa.
2: Cadê? Ela disse que o programa é curto demais, né? Ela tá ouvindo o programa, tá saindo pro cursinho, mas antes de ir, ela já deixou um abraço aqui. Passou a manhã toda ouvindo o programa da Poliana, como sempre arrasa, né? Hoje ela machucou.
4: Eita, menina.
2: Programa de quinta-feira, menino, dói no coração, tem que tomar remédio pra pressão.
4: É, o pessoal
2: não é fácil,
4: fica
2: não.
4: Meio problemático aí, né, amiga?
2: Mas ela ainda ouviu um pedacinho do nosso programa, né? Um cheiro, Carmelita.
4: Bora vamos deitar numa rede?
2: Bora. Qual rede?
4: Ela tá sem rede esses dias, acho que...
2: Ah, é aquele
3: que você não vende rede, não. Dá um pulinho no Maranhão, moço, bem do lado, tem rede.
2: Que... Tem no Tocantins
4: gente, acho
2: também,
4: que ela tá sofrendo lá. Lado.
3: Cara. Mas só que em Paranaguá ainda não achou uma rede até hoje.
2: Tá ligada.
10: Boa tarde, menina.
2: Boa tarde, amiga.
4: Pede pro Netinho, seu, que você tá cuidando aí.
10: Estou aqui no Taquari, na casa da minha filha.
3: Oi.
10: A bebezinha dela deu problema nos rins e ainda não saiu do hospital.
2: Oh, ah, meu Deus, sim. Melhor.
10: Aí eu tô aqui na casa dela cuidando das três.
2: Uhum.
10: É a vida de vó, né?
4: É a vida, amiga, da avó que ajuda a filha, né? Olha, Deus e Márcia, boca grande, ela respondeu aí.
3: Mas é porque
4: pra
3: ela tá
4: você.
3: No Taquari, Taquari tem rede.
2: Não,
3: quando você estiver lá na Guaína, você fala bem assim. Quando o genro estiver chegando, você fala como se fosse o neném que estivesse falando. Vovó quer uma redinha?
2: Ê, menina,
4: aí ela deita logo.
2: Deus e Márcia.
4: Um beijo, então, Carla. Nós trupica, mas não cai. Bora lá?
2: Bora lá rapidinho, é. Rick Renner, já estamos de volta. Essa aqui vai pra nossa amiga Elisângela do Morada do Sol.
4: A Valdiná também, que gosta muito. Ai, rapidão. Quem participou primeiro hoje aqui na programação? Valdivino.
2: Foi?
4: Cadê no nosso?
2: Cadê você aqui, apaixonada da Buritirana?
4: Tava descongelando as coisas pra fazer a comida.
2: Você veio no alvorecer e não veio agora na hora do almoço.
4: E pediu música.
2: Foi?
4: Foi.
2: Ah, não. Porra, agora eu magoei bem aqui.
4: Pois foi.
2: Ô, Maiara, por que você gosta de fazer meu coração sofrer?
4: Pra você
2: sofrer?
4: Ver isso aí, ó. Não estrupica, mas não cai, Valdivino.
2: Ê, meu Deus, vamos que vamos. Meio dia 40, já a gente tá de volta com Hora da Notícia. Música.

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1: De volta por aqui com o nosso programa Hora da Notícia, 12:45 agora. E a gente já volta, não é alerta de golpe, não é uma notícia sobre curso, nem nada. A gente volta agora com, quem sabe, uma programação boa para você. Teremos um eclipse parcial da Lua nesta quinta-feira. Atenção, minha amiga Maria Helena, olha a programação romântica e à noite... Pra você olhar a lua com Deus
2: fundi,
1: e Mar.
2: Um fundi com vinhos.
1: Aí você pensa o Deus e Mar olhando a lua e falando, eu vi graça, é a mesma lua de todo dia, né?
2: Comendo, desse jeito, né, cogumelos assados,
1: ele bestar de lua, vamos dormir, menina, a gente acorda cedo, né?
3: Nossa, que lua bonita, então vai buscar.
1: É. Desse jeito, ele, prefiro um queijo.
2: Eita, nossa senhora.
1: E por aí
2: também.
1: Vai, né? Então, mas ó, gente, essa programação é pra você, que é o contrário do Deus e Mar, uma pessoa romântica, uma pessoa que gosta de olhar pra lua, opa, pro espaço, né? Teremos aí, então, uma novidade na noite de hoje, um eclipse parcial da lua, que será visto em todo o Brasil. É, tem aí os horários certinhos, a Mara Santos tá trazendo os detalhes pra nós agora. Boa tarde, Mara.
2: Mara Santos, boa tarde.
4: Essa informação é para quem gosta de apreciar fenômeno da natureza. Boa tarde para você, Carla Morena, Maiara Abreu e todos os ouvintes. Gente, um eclipse parcial da Lua poderá ser visto de todo o Brasil hoje, dia 27. O fenômeno começa às 11 horas da noite e 34 minutos pelo horário de Brasília e o ponto máximo será na madrugada desta sexta-feira, por volta de 1 hora da madrugada e 13 minutos. O eclipse parcial termina às 2 horas da madrugada e 52 minutos. O fenômeno acontece quando a Lua entra na sombra da Terra. Diferentemente do eclipse solar, não é necessário nenhum equipamento de proteção. A observação pode ser feita a olho nu, de qualquer lugar do país, desde que o céu esteja aberto. O Observatório Nacional também fará uma transmissão ao vivo pelo YouTube. Mara Santos para a Unitins FM.
1: Obrigada, Mara Santos, pelas informações. Tá aí a programação, né? Aí é pra você que dorme mais tarde, porque, como diz a Maria Helena aqui, se já estiver dormindo, aí depois da meia-noite levantar, aí não dá certo, né?
2: É, aí complica, né, Deus
1: e
2: Mar?
1: Aí não dá certo, é.
3: Vamos... Se eu vou ficar acordado pra tomar um até esse clipe passar, aí eu provavelmente eu nem vou ver esse clipe passar.
1: Você nem pode incentivar ninguém a tomar essas coisas aqui
3: e
1: na
3: água
1: rádio
3: água não pode, não? Um calor
1: pode.
3: Desse?
1: É, tomar uma latinha de refrigerante ou água ou suco, né? Isso
2: não, aí
1: pode.
2: A latinha você resolve lá, né? Beber um líquidozinho assim, gelado. Pronto, pode ser assim?
1: Mas nós não podemos incentivar isso, né?
2: Gourmetizar.
1: Tá, pode ser. Vamos então, que pronto. Vamos, então. Nossa amiga Rita chegou por aqui. Ah, não, peraí que todos...
2: É, a nossa amiga Hermínia.
1: Rita, é agorinha. A Hermínia que chegou por aqui agora. Um beijo pra ela, no coração,
2: pra
1: né?
2: A família dela,
1: família
2: que
1: toda
2: é,
1: acompanhando.
2: O esposo e os filhos.
1: Isso mesmo. Guiozinho também tá aqui.
5: Alô, Carla Molena, alô, Maiara, alô,
1: Cheiroso.
5: Deus.
1: Opa.
5: Tamo por cá.
1: Tá tudo bem?
5: Tem um Guiozinho da qualidade dentro do parque, no Morro da Aranha.
1: Ah.
3: Olha.
5: Vou descer a próxima música pra quem tiver na escuta, a Hora da Notícia. Com Carla Morena e Maiara Abreu.
1: Isso. E estralando a comida.
5: Da qualidade, de Deus e Mabisco.
3: Olha.
5: Tchau e obrigado.
1: Um cheiro, cheiro meu filho. Duas. Tudo de bom, Guiozinho. Valeu
2: assim
1: a participação.
2: E assim foi, mas no final.
1: Oh, a Sussu tá ligadinha também, mandou um alô pra gente. Beijinho, Sussu. Valeu aí a parceria, tá?
2: É a Sussu do Jojo?
1: É, a Sussu do Jojo e o Jojo da Sussu, isso mesmo.
2: E ela colocou boneca Sussu, tá ligada.
1: Muito bem.
2: Pois tá, bonecona. Beijos.
1: Baiano tá na estrada, levando a gente na carona. Cadê? Deixa eu ver aqui o áudio. Olá, ligado. E Deus e mais, essa estrada aqui que ele tá indo é pra onde?
3: Ali bem de Porto Nacional, bem ali, ó. Depois que sai daquela ponte.
2: Não, tu não conheceu essas... não, Deus e Mar.
3: É sim, entrando
1: gente,
3: ali perto
1: é
3: dos irmãos Rossato.
1: De estrada aqui.
3: Se bem aí, é perto bem aqui de Porto Nacional.
2: Deus e Mar, não tem como não.
1: Não, pelo amor de Deus, Deus e Mar. Você
3: depois
1: que
3: da Fazenda Boa Esperança
1: Baiano,
3: ali,
1: tá? Com essa imagem apenas sei. Aqui.
3: Uhum. É.
1: Não, quieta.
3: Certeza.
2: Ê, Deus e Mar. Pois
1: Rita,
2: tá bom, Baiano.
1: Diga aí, Baiano, conta se foi aí mesmo que você passou. Acho que nem o Baiano não sabe.
2: Nem ele.
3: Sabe, assim, depois ali perto dos irmãos Rossato ali, ó.
1: Ah, um beijo. Rita de Cássia tá ligada também.
6: Boa tarde, Carla Morena.
1: Amiga.
0: Maiara Breu,
1: você tá
0: Deus
1: bem, princesa?
0: Opa. Um cheirinho no cangote, ok?
1: Ok.
0: Boa tarde.
1: Okay,
0: e um
1: okay.
0: Cheirinho na Serena.
1: Deixa eu lhe contar que Serena tá com raladinho.
0: Beijinho da tia Rita.
1: Serena tá com ralado no nariz, na testa e no canto do
2: ela
1: olho.
2: Ela tá com 1 ano e...
1: 1 ano e 5 meses.
2: Amiga, até 1 ano e 4 meses, ela não tinha vivido nada perigosamente. Aí ela falou, não, mãe, tá, minha vida tá muito tranquila.
1: Na última semana...
2: É, e quando entrou no 1 ano e 5 meses, que vi... Sabe quando você fica maior ali, com 18 anos? Ela falou, quando eu virar esse mês,
1: eu
2: ela
1: virar
2: já...
1: Zé Tele.
2: Conseguiu colocar o pé dentro do negócio
1: dentro da bicicleta. Dentro do raio da bicicleta.
2: Que ela só caiu... consegue fazer isso quando é bem maior.
1: Ela caiu, cortou a boca com o dentão dela. Sim. Que tá nascendo. E ontem ela caiu no quintal, chega, capotou pra cima. E ralou os beijos, a cara,
2: eita,
1: tudo. Meu
2: menino.
1: Deus, vou tirar a foto pra mostrar pra vocês direitinho nas minhas redes sociais. Mas pra isso, vocês têm que me seguir. Mas se eu disser qual é a minha rede social, a Cileide Mendes vai dizer que eu estou me autopromovendo.
2: Não, precisa não. Então eu falo, a Carla Morena, pronto.
1: Aí você tá me autopromovendo. Não pode, não,
2: não
1: pode,
2: não
1: ficar.
2: Pode você, hein?
1: Não, é pra quem quiser ir lá ver Serena, não
2: então,
1: sou eu
2: pronto,
1: não.
2: Então pronto, a Carla Morena no Instagram com 2 L's. Carla
1: não,
2: com 2 L's.
1: Não pode não, é autopromoção.
2: Ih, porra, a bronca vai começar cedo.
1: Cileide, foi Maiara, viu? Bora que bora.
3: O baiano disse aí, ó, o baiano todos. Respondeu.
2: Vai brigar com o Léo Vieira, com a Poliana, com o Pepe do Rádio e Carla Morena.
1: Ixi, Cileide gosta de dar bronca?
2: Quando é isso aí?
1: É, se ela for... tá certa.
2: Então, aí tem que
1: não,
2: fazer
1: acertou.
2: Com... Acertou.
1: É, ela tá certa.
2: Acertou. Então tá bom, Cileide. É. Dá Cileide esse Mendes.
3: Ó, o baiano respondeu. Vamos ver se eu não tô certo. Isso bem.
1: Bora. Ah, baiano disse o quê? Bora ver aqui. Não tô achando. Maiara já mandou ele lá pra cima.
2: Aí.
1: Ei, baiano, onde é que é o trecho?
6: É não, de natividade a porra.
1: Olha, Zimar.
6: Natividade.
1: Tá vendo?
6: De natividade, buscando calcário.
1: Olha aí. Ô, oh, mas é bom quando Deus se mata errado.
3: Me esganei.
2: A gente fala que ele tá errado e ele tá
1: né,
2: certo.
1: Né, é bom quando ele tá errado, né?
2: Olha, um cheiro do cangote aí pra nossa amiga Estela. Já mandamos um beijinho pra ela. Estela Barros, em Taquarussu. E tem muito carinho sempre pela gente.
1: Sempre ligada, né? Um beijo, Estela, pra você, pra toda Taquarussu aí. O Tanansuê Valentim também tá ligado. Mandou um olá pra nós. Então vai
2: aí
1: um cheiro.
2: Aí você fala o quê?
1: Okay. Olá. Olá, é.
2: Aí ele,
1: você
2: tudo
1: fala,
2: bem?
1: Oi, gente, oi. Tudo bem, tudo bem. Aí começa a amizade,
2: isso.
1: Né?
2: Isso.
1: Muito bem, vamos que vamos. Vamos mandar
3: nome
1: um...
3: indígena, vocês sabem, né?
1: É, Deusimar, muito isso. Bonito o nome, viu? Queria saber o significado. Puder mandar aí pra gente.
2: Manda aí, amiga.
1: Mandar um abraço também pro meu querido amigo Léo Corguzinho e pro Vitor Emídio, que estão sempre no trânsito nesse horário. E sempre que podem, sintonizam aí. Não tá ouvindo a música da playlist, não. É no
2: estão
1: rádio.
2: Estão ouvindo a Unitins,
1: um
2: né?
1: Um cheiro pra vocês. Ó, hoje à noite eles vão lá em casa, dar um abraço
2: eles
1: no Bruno.
2: Eles me convidaram também pra mim lá, pra falar, ó, bora todo mundo lá no Bruno.
1: Meu Deus, vou ter que comprar salgado.
2: Vai.
1: Meu Jesus.
2: E Bruno
1: amado.
2: Mandou mensagem. Passa aqui mais tarde.
1: Mentira.
2: Tô lhe falando, moço.
1: E
2: mandou bem aqui.
1: E o bolo não vai dar, não.
2: Ah, olha, Deusimar. Tá bom, Vitor. Pode deixar. Vai só você e o Léo,
1: vai,
2: Vitor.
1: Vai sim. Você também
2: vai.
1: Eu
2: ia dizer que eu estou com saudade de vocês, tá?
1: Conversa, fiada.
2: Tá bom. Não, termina bem esse programa.
1: Vamos que vamos. Ó, o Deusivaldo tá ligado também. Passou pra dizer que está lá, do outro lado, ouvindo, viu?
2: Ó, mandar um cheiro pro Deusivaldo e pro filho dele, que sempre manda alô aqui também, mas
1: vai
2: eu esqueci
1: vai conseguir achar
2: agora.
1: O nome
2: não,
1: aqui?
2: Não
1: vai ser difícil aí achar,
2: como
1: né?
2: É que é Deusivaldo? Lê agora o nome dele aí, Deusivaldo, do filho dele.
1: Deusivaldo, vambora. Vai percurando aí.
2: É. Por beijos, Deusivaldo.
1: Um cheiro, amigo,
2: você.
1: Tá na lista aqui, mas na hora que quer achar, não acha.
2: Acha, não. Né? Beijo também pra nossa amiga Janaína Kran, conhecida como irmã de Bruno. Ela falou o seguinte,
1: tá
2: Deus
1: ligado.
2: E mais suas gracinhas, né? É. Hoje é dia do meu pretinho. Meu pretinho lindo.
1: Deus e mais diz que ele é feio, Janaína. Feliz...
3: Não falei isso, não.
2: Olha só, hoje é dia do meu pretinho lindo. Felicidades, maninho. Te amo muito.
1: Ele
2: recado
1: tá
2: da Janaína
1: não,
2: pro Bruno.
1: Boba, ele não
2: quem
1: tá
2: disse?
1: Não,
2: ele tá
1: não.
2: Respondendo aqui,
1: tá?
2: Meu, essas mensagens.
1: Mas ele não tá ouvindo, não. Tenho certeza.
2: Tá ouvindo. Bruno tá ouvindo tudinho as suas recados.
1: Conversa, menino. Ai, ai.
2: Ele não quer lhe dizer.
1: É, e será que ele tá ouvindo? Se ele estiver ouvindo, ele sabe que você vai me emprestar seu cartão pra eu comprar o presente dele?
2: O quê?
1: O quê? Não
2: ele
1: acredito.
2: Desligou agora.
1: O quê? Não acredito.
2: Bruno falou que desligou agora o rádio.
1: Ah, Lucivan tá ligado também. Mandou aqui o pacotinho de machixe com um nome assim escrito embaixo a pincel, Deus e Mar.
7: Bom dia, trio da alegria. Um
1: bom dia, amigo.
7: Carla Moreno, Maiara Abreu e Deus
1: tá
7: e Mar.
1: Tá tudo certo por aí?
3: Opa.
1: Ai, ai.
7: Cheguei atrasado novamente, saindo aqui, passando no Bug Mil, indo pra nossa querida Paula.
1: Dá um abraço pro Dilu, hein?
7: Fui.
1: Ó, Deus e Mar, é pra você esse pacotinho aí que ele tá trazendo aqui pra Palmas, tá?
3: Ah, é?
2: Achei,
3: é.
2: Isaías, filho do nosso
1: Isaías,
2: amigo Deusivaldo.
1: Isaías, pronto. Rita tá ligada também com a gente.
8: Boa tarde, meu amor.
1: Oi, Rita.
8: Oi, Mara.
1: Oi, Rita.
8: Carla Morene, Deus e Mabeixo.
3: Opa, boa tarde.
8: Passei a música, José de Camargo e Luciano. Vivendo por viver.
1: Vivendo por
8: ofereço
1: viver.
8: A minha comadre, que está sintonizada também.
1: Sim.
8: Lá no Messem.
2: Deus, mas o barulho é de uma rede balançando, é de um feijão de boiando ou daquela raquetezinha pegando as muriçocas?
3: Tá parecendo um rastelzinho.
1: As três opções foram boas.
2: Eu fiquei aqui e falei, qual?
3: Eu tô achando que é arrastando as folhas de manga.
1: Eu pensei que era uma betoneira mexendo cimento, né? Pode ser também.
3: Mas, foi, mas é longe.
1: É longe, é.
2: Agora, Carla, se tá ruim aqui pra nós, imagine pra quem foi no postinho pegar a senha, ser atendida e deixou desligou a geladeira pra descongelar. Só que aí no postinho demorou muito, ela ficou cansada. Aí quando chegou agora, a geladeira totalmente descongelada.
1: O almoço tá fresquinho.
2: O almoço sem fazer, ela disse que pensou assim, ou vontade de deitar e ficar só tremendo o pé. A tia Luzia tá lá em Paraíso, nessa situação.
3: Liga a geladeira
1: é
3: de novo.
1: É mesmo, meu Deus do céu.
2: Liga de novo, Deus,
3: liga
2: mais
3: de
2: geladeira.
3: Novo, já acabou fechada, o gelo. Liga de novo.
1: Ô, oh, tia Luzia, agora bem aí. Agora
3: vai criar
1: bem...
3: um gelo dentro da bacia
1: eu
3: de carro.
1: Eu não sabia quem tinha tido um dia mais difícil que o meu, tia Luzia, mas a senhora ganhou e disparado,
2: Deus,
1: mano,
2: eu
1: viu?
2: Também faria isso, eu ligava a geladeira. Deus,
3: liga de novo, depois é só pegar aqueles cubos de gelo que vai formar dentro da...
2: Pega o quê?
3: Aqueles cubos de gelo que vai formar, que criou aquela
1: sim,
3: lagoa.
1: Não, né?
3: Dentro do congelador.
1: De gelo.
3: Aí quando ligar de novo, vai congelar, vai ficar aquele torrão de gelo. É só pegar e jogar fora.
1: E como é que vai ser quando for descongelar de novo essa carne?
2: Não, aí ela vai descongelar no
1: senhora.
2: Momento que ela estiver despreocupada.
1: Senhor,
2: né?
1: Da glória. Boa sorte aí.
2: Ó, vamos correr.
1: Eu então sei pra... que bem quem tá é Elisângela. Um tá. Almocinho no grau lá. Ó.
9: As meninas.
2: Eu gostei.
9: Menino, bora almoçar?
3: Opa.
1: Delícia.
9: Eu já tô repetindo. Botei mais um tiquinho.
2: Uai, vocês já repete?
9: Encheu o buchinho aqui pra trabalhar de novo.
1: Muito bem.
9: Agora eu tô por aqui na escuta. Cheiro pra
2: não,
9: vocês.
2: Não, porque tu tá apaixonada.
1: Um
2: que cheiro, que é apaixonado, que come muito.
1: A comidinha tá
3: e
1: maravilhosa.
3: Tá certinho, Elisane. Quem come pouco, eu não faço nem amizade.
1: Falando em comida, Maiara, ontem eu provei um negócio que você vai adorar. Depois eu vou lhe dizer o que é. Vou lhe convidar lá na
2: não,
1: minha casa.
2: Mas você não vai me enganar, não. Vai
1: não,
2: dizer
1: é bom.
2: Coisa é outra.
1: Recheado de chambari.
2: Aí eu gostei.
1: Pois é. Você vai ver
2: certo.
1: O que é bom. Vai dar
2: o Lucione
1: certo.
2: Negri falou um abraço a todos vocês. Eu não ligo, gente, mas eu tô sempre ligadinho aqui no Hora da Notícia.
1: Eu conheço esse sobrenome. A família Negri é uma família maravilhosa e muito tradicional de Monte do Carmo. Um beijo pra você, Lucione, e pra toda a família Negri aí, ó. Cheiro aqui da Carla Morena. Carlinha, filha de Marinalvinha, que é filha de Yaya, irmã de Finfina. Tá bom?
3: Eu já trabalhei também com os Negres também.
1: Hã?
3: Eu já
1: com
3: trabalhei os com os Negres também.
1: É. Pronto, um cheiro
3: Armando
1: pra você.
3: E Elisângela.
1: E eu, beijo aí pra vocês, tá bom?
2: E eu falei, olha só, que tinha aniversariante na família da Simone. Ela falou, manda aí, meninas, pra mim. Um abraço e os parabéns
1: meu
2: para
1: Deus.
2: Minha sobrinha. É a Ana Beatriz. Que Deus continue abençoando sempre a vida dessa princesinha linda da tia Simone. E amanhã também tem aniversário.
1: Olha, tem pelo menos 365 pessoas na família da Simone.
2: Tem.
1: Mais, porque às vezes é mais de um. Porque
2: é
1: todo santo dia tem um aniversariante.
3: Tem, todo santo dia.
2: O nosso amigo Matheus Venâncio tá lá sintonizado com vários colaboradores.
1: Pessoal lá na panificadora,
2: e
1: trabalhando.
2: E ele falou, estamos ligados em vocês aí do Hora
1: muito
2: da Notícia.
1: Muito bem, meu amor.
2: Ó, não mandei áudio, porque o áudio do meu celular não tá muito legal.
1: Ontem, realmente, ele tava assim, um pouco estranho, né, o áudio.
2: Aí
1: mas
2: eu tô pensando em fazer uma vaquinha e colocar vocês três aí como os principais colaboradores.
1: Minha senhor,
3: pode colocar eu que eu anuncio.
1: Aí, onde é que... Olha, quer saber? Matheus, eu tenho certeza que o Garcês chegou bem aí pra lanchar e você falou assim, pague não, meu filho, as meninas pagam.
2: É o quê? Eu
1: você
2: até
1: que
2: sumi,
1: deu
2: ó.
1: A ideia, não foi?
2: Eu já até sumi aí.
1: Depois dessa vaquinha solidária aí, oh, Deus e Mar, tô achando que ele deu a ideia, viu?
2: Cala, uma hora, bora ouvir a ideia do João Ivonaldo?
1: Meu Deus do céu! É
2: oi,
1: o Godoy,
2: João
1: né, não? João Ivonaldo também, ele mandou aqui pra nós, Kade, bora ver.
10: Amanhã não é pra ter música.
1: Uai!
10: Que vai, os 25 minutos de música já engoliram.
1: Tá bom.
10: Amanhã é só notícia
2: Combinado.
1: Pronto, então tá bom. Godoy passou
11: vou
1: também.
11: Vou deixar de ouvir esse programa que lembra de todo mundo e ninguém lembra de mim.
1: Ô,
11: oh,
1: meu Deus. A gente mandou um abraço esses dias
2: pra ele. Eu não quero
1: é
2: que você lembre de mim, mas eu quero lembrar de você.
1: A gente lembra de você. Ó, um abraço pro Janilton também. Não dá tempo mais de ouvir aqui o áudio, mas ó,
2: passamos
1: Janilton,
2: do horário, amigo.
1: Cheiro pra você, a gente ouve aqui depois do programa, tá? Um beijo também pra Elidiane, do Bertaville.
2: Irô
1: Moreira.
2: Ela tá
1: lá ligada, né? Tá sintonizada, mandou beijo pra nós. Que mais, que mais?
2: Cheiro pro Irô Moreira, já mandamos. Irô, dá um abraço no Irô aí,
3: Deusimar. Um abraço, Irô Moreira.
1: E vamos nessa, né?
2: A Iranete, né? Iranete respondeu também que vai estar com prato lá, depois a gente fala sobre isso. É o
1: gostei,
2: bolo de
1: gostei.
2: Tamanho de leite,
1: a gente Deus comentou
2: irmão.
1: Ontem aqui, né? Pra Maria das dela. Dores tá ligada, chamou pra comer um peixinho frito também. Maria de Lourdes mandou um abraço, falou, esse horário político tem que ter, amiga, é a lei. Não
2: Eita,
1: tem jeito não,
2: amiga.
1: Né? Com isso a gente vai embora, o Esporte Mais tá chegando na sequência. Deusimar, até amanhã.
3: Até amanhã.
2: Até amanhã, então. Tchau, Deusimar. Tchau, companheira. Vamos ficar com casar.
1: É isso aí, Gina e Geno. A gente tá indo nessa, cheiro no cangote. Até amanhã, depois do meio-dia tem o horário eleitoral, mas na sequência, meio-dia e 25, já começa o Hora da Notícia.
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1: A Universidade Estadual do Tocantins celebrou neste mês de agosto a colação de grau dos cursos presenciais de Direito, Engenharia Agronômica, Pedagogia, Serviço Social e Sistemas de Informação e do curso EAD Doutor Graduado Tecnologia em Análise e Desenvolvimento de Sistemas de turmas do Campus Palmas. O momento foi marcado por discursos memoráveis e pela emoção de familiares e amigos que prestigiaram os novos profissionais. A solenidade foi composta pelo juramento de cada curso e, em seguida, os formandos receberam a outorga de grau e a entrega simbólica dos diplomas. A Unitins destaca o orgulho em entregar ao mercado de trabalho novos profissionais e ressalta o papel da educação superior pública e de qualidade na transformação de vidas e no desenvolvimento do Estado.
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0: 1:12 na capital do Tocantins. Hoje é quinta-feira, 27 de agosto de 2026. A partir de agora, as principais notícias do esporte em Palmas, no Tocantins, no Brasil e no mundo. Lembrando que você pode participar com a gente, mande a sua mensagem de texto ou de áudio para o nosso WhatsApp 639-9915-6234. E você também pode participar através do chat na transmissão no YouTube, no canal Esporte Mais TV.
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0: 1:13, está começando o nosso Esporte Mais aqui na sua rádio Unitins FM, nessa quinta-feira. O nosso time já está na mesa, vamos chamar eles.
2: Luiz Carlos Lula, o garotinho bom de bola.
0: Luiz Carlos Lula, boa tarde, tudo bem, Lula?
3: Tudo bem, Orlando, boa tarde para você, boa tarde para todos ligados com a gente.
0: O que você conta de novidade pra gente nessa quinta-feira, Lula?
3: Orlando Tavares, a arbitragem tocantinense está presente na final do Campeonato Brasileiro Feminino Sub-17. A árbitra Elucilane Marcolina Silva, de 30 anos, foi escalada como assistente 2 para o jogo de volta entre Internacional e Ferroviária de São Paulo. O jogo será no próximo domingo, às 11 horas, em Porto Alegre. No primeiro duelo, as equipes empataram em 4-4, deixando a decisão em aberto. Ela é natural de Xambioá. Elucilane atua na FTF desde 2022, integra o quadro da CBF desde 2024. A final será o seu 7º jogo pela entidade nacional, consolidando o crescimento da árbitra no cenário brasileiro. Entre os destaques da carreira estão participações nas finais do Campeonato Tocantinense de 2026 e também do Tocantinense Feminino. Hoje ela reside na cidade de Araguaína e vai representar o Tocantins na final do Brasileirão Feminino na categoria Sub-17.
0: Maravilha, ela que, como você citou, tem participado aí das principais competições aqui do Tocantins e agora participação em nível nacional, isso é bastante interessante aí, principalmente para a carreira dela, né?
3: Exatamente, para ela que gosta, ela realmente é um dos destaques, né, da nossa arbitragem. Ela, o marido dela, né, o esposo dela, o Samuel Smith, que é filho do Raimundo Nonato, velhinho que também por muitos anos atuou na arbitragem, né? É o pai do Samuel Smith. Então nós estamos aqui para desejar boa sorte para ela, que ela faça um grande trabalho e que leve o nome do Tocantins ainda mais alto, né?
0: É verdade, até porque esses jogos aí são jogos decisivos do Campeonato Brasileiro e agora a mídia, a grande mídia estará acompanhando e com certeza ela fazendo um bom trabalho, melhor ainda, para o currículo.
3: Olha, eu costumo dizer que a arbitragem do Tocantins, o Adebar daqui a pouquinho vai dar o pitaco dele também, que vem crescendo a cada dia, né? E agora com a participação feminina, então, a coisa está andando, né, a todo vapor. A oportunidade está acontecendo e, com certeza, elas estão aproveitando e vai fazer um grande trabalho.
0: O Ademar costuma dizer que a arbitragem do Tocantins está na frente aqui do nosso futebol. Vamos, então, chamar ele, que eu tenho certeza que ele tem algo para falar sobre esse assunto.
2: Ademar Costa, o comentarista que o povo gosta.
0: Ademar Costa, boa tarde, tudo bem, Ademar?
4: Tudo bem, Orlando, boa tarde, amigos da Unitins FM.
0: Então, aí, Lucilane Marcolina, Ademar, ganhando uma grande oportunidade, trabalhar num grande jogo de nível nacional, isso é importante para a carreira dela, e você continua falando que a nossa arbitragem está à frente do nosso futebol, né?
4: Com certeza, mas diante de tudo isso aí, a gente tem que realmente ressaltar o trabalho que ultimamente tem sido feito pela CBF, que ampliou os eventos esportivos, dando oportunidade para outros estados também participar de competição nacional, e isso acaba puxando também junto com o futebol, com tudo isso, a arbitragem. E a nossa arbitragem chegou na frente, porque a gente já tinha árbitro aí de destaque dentro do cenário nacional, e agora as meninas começam também a ter essa oportunidade. Vamos torcer para que mais atletas, aliás, mais árbitras surgem dentro do nosso quadro, para que realmente a gente tenha um destaque ainda até maior dentro da arbitragem, como a gente está tendo ultimamente dentro do futebol.
3: Orlan e Ademar, eu costumo dizer que a arbitragem do Tocantins, a gente que acompanha, né, Ademar, desde o início, desde a primeira edição do Campeonato Estadual de Futebol Profissional, nós acompanhamos também o Amador, Campeonato Estadual Tocantinense Amador. O Adriano de Carvalho foi um dos primeiros árbitros do Tocantins a trabalhar em jogos a nível nacional. Então, com a chegada dele na comissão de arbitragem, abriu mais as portas ainda para os novatos e para os árbitros do Tocantins crescer como estão crescendo, né?
4: Com certeza, ele tem um bom relacionamento junto à arbitragem brasileira, agora como coordenador de arbitragem no estado do Tocantins, isso ampliou ainda mais, e então tenho certeza de que a gente está crescendo dentro da arbitragem e precisamos crescer um pouco mais dentro do futebol também.
0: Muito bem, 1:18, depois aqui dessa nossa resenha, para começar a programação de hoje, vamos aos principais destaques do dia. Estudantes da Rede Municipal de Palmas brilham no Jets 2026 e garantem vaga na etapa nacional. E ainda, FTF prepara retorno da seleção de ouro nesse fim de semana. E claro, vamos falar também dos jogos de ontem da Copa do Brasil. Palmeiras e Vasco largam na frente por vaga na semifinal da competição. Essas e outras notícias a partir de agora no Esporte Mais, que está começando aqui na Unitins FM.

0: 1:19 na capital do Tocantins. Hoje é quinta-feira, 27 de agosto de 2026. Para você que estava ligado no Hora da Notícia, com a Carla Morena, Maiara Abreu e o Deusimar Bispo, a partir de agora, vamos juntos até as 14h, falando de esportes aqui na sua companhia. 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
0: 1:21, abraçando aí os nossos amigos, a galera que já está chegando com a gente, já ligados aqui na nossa programação, pessoal já interagindo. Nosso WhatsApp repetido aqui é o 639-9915-6234. E também aqueles que estão nos acompanhando através aí do nosso YouTube, no canal Esporte Mais TV. Para você já mandando aí a sua mensagem, muito obrigado. Cumprimentar aqui os amigos que já estão conosco na nossa audiência. Carlinhos, lá da Palmas Diesel, tá conosco aqui dizendo boa tarde a todos da bancada do Esporte Mais e a todos os ouvintes desse ótimo programa esportivo da nossa linda capital Palmas. Vou citar algumas palavras quando surge o alviverde imponente. Começar a cantar aqui, né, Lula? No gramado em que a luta o aguarda. O Palmeiras está jogando muito. Ontem era para ser 6-0, ontem foi sem o Neymar, e com ele na Vila vai ser 3-1 pro Palmeiras. Abracei a todos, nação palestrina, em especial ao Ademar Costa, torcedor símbolo aí do Verdão. Que Deus abençoe todos. Falou aqui o Carlinhos, lá da Palmas Diesel, torcedor da Sociedade Esportiva Palmeiras. Palmeiras ontem, inclusive eu falava agora há pouco, Carlinhos, aqui para uma torcedora do Santos, a nossa colega aqui da Rádio Unitis FM, a Marquiane, ela que é torcedora do Santos. Ontem ela, inclusive, não acompanhou o jogo. Tá falando para ela, o Palmeiras no primeiro tempo teve dificuldades, o Santos até criou várias chances, mas não conseguiu fazer. Mas no segundo tempo, o Palmeiras brincou de jogar bola, fez 3, poderia ter feito 5, 6 ou até mais. Perdeu gols acima de gols, uma sequência de gols que o Palmeiras perdeu várias chances. Inclusive o Vitor Roque perdeu alguns gols, que é inacreditável. E o Palmeiras poderia ter liquidado o jogo nessa primeira partida como uma goleada histórica, né, Lula?
2: Aproveitou bem o fator casa, né? O fator campo, jogou.

0: que já são considerados titulares, e precisa ter ali no banco de reserva jogadores à altura, talvez até melhor do que quem está jogando. Depende do momento. Às vezes o cara está retornando aí de uma contusão, de uma suspensão, entendeu? Mas aguarda a sua oportunidade no banco e quando entra, então, a coisa melhora. E o Palmeiras tem feito isso. Às vezes tem dificuldade no primeiro tempo, mas aí com a mexida e com o dedo do treinador que está com o grupo na mão, acaba no segundo tempo vencendo até com certa facilidade.
1: É verdade, o Palmeiras está sobrando aí nesses jogos. Final de semana passou pelo Vasco aí com 10 minutos de jogo, resolveu o jogo no segundo tempo, quando venceu o Vasco no fim de semana. Ontem venceu o Santos, com até uma certa facilidade aí no segundo tempo também. É, o elenco tá sobrando, bons jogadores, o negócio tá tudo certinho pro Palmeiras.
2: Olha, eu acredito que pelo atual momento que está vivendo, claro, pode mudar alguma coisa, mas dificilmente pode mudar, muda porque o Palmeiras realmente, como o Ademar falou, tem peças atuando, jogando, e tem peças de reposição, é a altura. Então, eu acredito que no momento, para mim, o Palmeiras é sim o favorito a levar a Copa do Brasil e também o Brasileirão, hein?
0: Até parece funções. Que o Palmeiras está jogando o seguinte: bom, primeiro tempo a gente vai combinar para não sofrer gols. Aconteceu isso com Fortaleza, né? Aconteceu com o Vasco, aconteceu
1: e ontem com o Santos.
0: Então ele entra, nós não podemos perder então esse primeiro tempo. Se sair com um 0-0 aqui, tá bom demais. Aí deixa o futebol que precisa apresentar no segundo tempo e acaba saindo com resultado positivo.
2: É verdade. Eu me esqueci da Libertadores, hein?
1: A Libertadores também, é verdade. Tá vivo na Libertadores. Ganhou fora de casa, né? No primeiro jogo empatou aqui e no jogo da volta lá, Palmeiras ganhou por 1-0 e conseguiu aí a sua classificação frente à equipe do Cerro Porteño, né, Luan?
2: Isso.
1: Lá no Paraguai. 1h25, conosco também na audiência aqui, o Jonathan. Olha o Jonathan aí, Lula.
2: Ô, Jonathan, um abraço pra você, tá ligado sempre na Unitins FM, em toda a programação, na verdade, ele gosta muito, olha, ele fala sempre assim pra mim, compadre Lulinha, eu gosto do Ademar, gosto também do Orlando, Gilmar.
0: Obrigado.
2: Da Carla Morena, da...
1: Que beleza,
2: da Maiara Abreu, Leozinho, Léo Vieira.
0: Ele gosta da família Unitins.
2: Exatamente, ele tá sempre ouvindo.
1: Grande Jonathan aí, muito obrigado pela audiência. Conosco também o nosso amigo aqui, o José Carlos, que tá falando, boa tarde, turma do Esporte Mais, o meu Vascão. Eu não sei qual é a do Vasco, não. Um dia joga bem, outro joga ruim, levou de 4 do Palmeiras e é brincadeira um negócio desse. Agora ontem, meus amigos, é o seguinte, ontem o Vasco ganhou do Vitória, merecidamente, casa cheia, o estádio lá de São Januário. Mas lembrando que o Vasco jogou com um jogador a menos, hein? Terminou com um jogador a menos e teve até uma certa dificuldade, mas conseguiu fazer o dever de casa, que foi vencer o jogo.
2: Olha, o jogo de volta vai ser bem complicado, né? O Atlético Paranaense é que o diga, né?
1: Verdade.
2: Então, o jogo vai ser bem complicado para a equipe do Vasco, mas o importante é que ganhou. Ganhou o jogo, o empate lá fora da classificação para a equipe do Vasco, né? Se não levar gol, a equipe já passa para a próxima fase, né?
1: É verdade. E olha só, quem tá com a gente aqui também, mandando a sua mensagem, tá acompanhando a nossa programação Unitins FM aqui, é o Edilson. Fala com a gente, Edilson.
3: Boa tarde, aqui é o Edilson, tá falando. Elan Tavares. Ah. Esse ano agora eu vou torcer também pro Esporte Mais, viu?
1: Opa!
3: No campeonato aí da segunda divisão.
1: Nós estamos juntos.
3: É igual o meu amigo Antônio do Táxi também, eu sou Palma, meu time aqui é da capital, é o Palmas.
1: O Palmas, né?
3: Aí o ano que vem, se ele não voltar, aí eu vou caçar outro time também. São José.
1: Pois é, tem opções aí, né?
3: Pra não ficar sem time, entendeu?
1: Um abraço
3: aí pra vocês todos aí, pro meu amigo Antônio do Táxi, que é palmense também, torce pro Palma.
1: É verdade.
3: E um abraço aí pro Josivan, o Vasco dele ganhou de 1-0 ontem.
1: Ganhou, e ele tá feliz hoje, né?
3: Um abraço aí pra bancada toda aí.
1: Ontem tive a oportunidade de falar também com, já pegando o gancho aí do nosso amigo Edilson, ontem tive a oportunidade de conversar com o Antônio do Táxi, e ele falou o seguinte, ontem até tivemos aquela ideia de dar opinião pra ele, de torcer pra um dos times aí, pros times que estão na segunda divisão, tem o capital na primeira, mas ele falou que é o seguinte, ele vai em todos os jogos, tá torcendo pro futebol da capital crescer, mas ele disse que não consegue torcer a não ser pro Palmas, viu, Lula?
2: Agora para o ano que vem, já tem garantido na primeira divisão o capital, né, que vem fazendo um grande trabalho de divulgação no Instagram, através do seu presidente, o Ricardo, e provavelmente o São José pode estar lá também, porque é o favorito, né, a conquistar.

0: pelo time que está montando.
1: Isso,
0: né?
1: A vaga para a primeira divisão do ano que vem. Essa é a meta, né, do novo gestor, do homem forte lá da equipe do São José, o Murilo, né? E quem sabe o Batalhão. De repente o Batalhão pode subir também, né?
0: Verdade.
1: Se subir, aí vai ser, vão ser três. Tem o Araguaia, tem o União, tem o Taquarussu, né? Quer dizer, poderemos ter três times aí na primeira divisão ano que vem, né?
0: A verdade é que o Pitt já deixou bem claro que esse ano a vontade deles vai lutar pra subir, né? Time do Araguaia. O que o Ademar tem a falar sobre?
2: Não, claro, tem que entrar em campo e montar a equipe, entrar na competição pensando em resultados positivos. Então, realmente, o objetivo é subir da segunda para a primeira divisão, tanto o Pitt como o Jades Alberto. Agora, vamos ver dentro de campo, né? Se eles vão ter bala na agulha realmente para fazer isso aí. Pelo menos estão pensando, estão trabalhando nesse sentido.
1: Olha, na comissão técnica, o líder, no caso, o William Brito, ele tem um perfil de vencedor.
0: Tem.
1: Jovem, né? Tá preparado, tá confiante e desejando para ele também um bom trabalho aí frente à equipe do Araguaia, né?
0: É verdade. 1:29, abraçar o nosso amigo Nando, rapaz. Olha só, o Nando tá falando aqui em Fernandópolis, São Paulo. É horário de almoço, sempre acompanhando o Esporte Mais. Um abraço para todos aí, para todos em Tocantinópolis. E ele mandou pra gente uma foto aqui, e é justamente de uma linha de trem, meus amigos. O nosso amigo Nando está em Fernandópolis, lá no estado de São Paulo, e vocês que conhecem bem, isso aí é uma linha de trem, não é?
1: Isso.
2: Com certeza, com certeza.
0: E aí ele mandou pra nós aqui, tirou um print aqui do Esporte Mais, do nosso programa que está rolando também no YouTube, mandou pra nós aqui pra provar que está na audiência e acompanhando, né?
1: Um abraço pra ele, obrigado, né, por estar divulgando, né, o programa Esporte Mais, acompanhando também, viu, Nando? Abração pra você, tudo de bom.
2: Muito obrigado pela audiência, continue assim.
0: Pois é, o Nando que é de Tocantinópolis, né? Ele sempre acompanha a gente em Canaã dos Carajás, mas hoje ele está lá no estado de São Paulo, acompanhando aqui a nossa programação de hoje. Antes da gente ir ao nosso intervalo, também cumprimentar o amigo Heraldo Júnior. Por falar em Heraldo Júnior, o presente do Edmar Rodrigues já chegou, já está por aqui, inclusive aqui no nosso estúdio da Unitiz FM. Hoje o Edmar não está presente aqui, mas vai receber
2: o
0: presente.
2: Né? O ponto
0: vai ser cortado o ponto dele, porque ele não falou que não viria, né? Não estaria por aqui, mas aí vamos cortar o ponto dele, viu, Heraldo? Heraldo tá com a gente aqui dizendo boa tarde, bancada do Esporte Mais. Edmar é o mais novo torcedor do Fantasma, da bancada Unitiz FM. Pois é. Fantasma é o Asa lá de Arapiraca, meus amigos.
1: Exatamente, o Asa de Arapiraca, que tem um jogo bom, um jogo importante no próximo fim de semana, já avisando a final da competição, né?
0: Pois é, o Heraldo mandou esse presente aí pro Edmar Rodrigues, essa camisa do Asa, e a informação que veio junto também ali naquele pacote, uma caixinha bem... bem embalada aí pelo Heraldo Júnior.
1: A caixa é grande, viu?
0: A caixa é grande, tem outra coisa aí.
1: Mas o Ademar não dá conta de ela, né?
0: Tem uma surpresa aí, pesado, né, Ademar? A informação que temos uma surpresa aí pro Edmar Rodrigues.
1: Olha.
2: E o Edmar não tá muito preocupado com a surpresa, não. Senão tinha dado um jeito de vir aqui buscar, nem que seja pra buscar.
1: Né? Hoje ele tá corrido.
0: Edmar tá na correria, é verdade. O Edmar que vem cuidando sempre da saúde aí. É. Semana passada esteve em Goiás, lá em Goiânia. Inclusive, ele que está atrás de... consegui aquele sonhado transplante de rins, né? Isso. Ele chegou até a brincar que ele estava lá na clínica, chegou a ver o rim na frente dele e não deu certo aí de fazer o transplante, mas ele está na fila, ele é o próximo, viu, Ademar? O próximo rim que pintar aí.
2: Se Deus quiser, vai fazer o mais rápido possível.
0: Vai ser pro nosso companheiro Edmar Rodrigues e nós estamos na torcida para que ele possa voltar a viver a vida que ele sempre teve, uma vida normal. Não que ele não viva uma vida normal, mas... ele na segunda, na quarta e na sexta-feira ele tem sempre que fazer a hemodiálise, né? Que nós sabemos que não é fácil.
1: Não deixa de estar privado de algumas coisas, né? Realizar algumas coisas, né? Mas nós também estamos na torcida por ele, porque o Edmar é um cara do bem, um cara bacana, né? Um cara amigo de todos, verdade, né, Edmar? Um cara que está sempre do nosso lado também.
2: Claro.
1: Então a gente também está aí torcendo para que isso aconteça em breve, né?
0: É verdade. 1:32, nós vamos ao nosso intervalo. Já a gente volta ainda falando com os nossos amigos que estão acompanhando, mandando mensagens aqui. Nosso WhatsApp 639-9915-6234. Galera mandando mensagens também no chat aqui do canal Esporte Mais TV no YouTube. A gente vai ao nosso intervalo, voltaremos daqui a pouquinho. Tem muitos assuntos ainda pra gente debater aqui na nossa programação de hoje. Continue ligado, continue com a gente. Voltaremos daqui a pouquinho com a sequência do Esporte Mais.
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4: Pela norma, só podem ir a leilões veículos apreendidos há mais de 6 meses, vistoriados, avaliados e identificados por fotografias e descrição técnica. Na primeira rodada, o lance mínimo será o valor integral da avaliação. Se não houver comprador, uma nova disputa ocorrerá em até 10 dias com o veículo ofertado a partir de 80% desse valor. O comprador leva o bem livre de dívidas anteriores, como multas e licenciamento. Antes disso, a prazo de 20 dias para que interessados, o Ministério Público Federal ou terceiros, peçam a manutenção da apreensão ou a restituição dos bens. Transcorridos 90 dias da publicação da norma, a Senad poderá realizar os leilões, preferencialmente pela internet. O site ainda não foi divulgado. Os recursos ficarão em contas judiciais vinculadas aos processos, sob custódia da Justiça até a decisão final.
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10: Às 2 da tarde.

0: 1:38 na capital do Tocantins. Já estamos de volta com Esporte Mais aqui nessa quinta-feira, 27 de agosto de 2026. Abraçando aí os nossos amigos, você que tá ligado acompanhando a gente em Palmas e região através aí da frequência 96.1. 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
0: E nós vamos seguindo com o Esporte Mais aqui nessa quinta-feira, abraçando aí os nossos amigos. Galera já chegando aqui, mandando mensagens. Paulo Leandro também tá sempre por aqui todos os dias. Já chegou, já está na audiência dizendo boa tarde, graça e paz. Eu cheguei e disse ainda, ó, boa tarde, Heraldo Júnior. Deus abençoe todos. E falou que estamos juntos. É verdade, grande Paulo aí na audiência. Paulo Leandro sempre acompanhando aqui a nossa Unitins FM. É, abraçando também aqui os nossos amigos, quem foi mais que chegou aqui? Ah, o Jonathan já deixou o seu recadinho aqui também, já falamos o nome dele, né, Lula? Isso. É, tem mais pessoas aqui.
2: O Acrísio.
0: É, o Acrísio tá aqui na audiência, grande Acrísio lá em Tocantinópolis, ligado, dizendo, estou aqui dando uma força para o São José. Olha aí, rapaz.
2: Maravilha, que coisa boa, viu?
0: É, o Acrísio também aí, chegando na onda também para ajudar o São José que foi adotado pela cidade de Tocantinópolis e agora adotado também pelos torcedores, né?
2: Olha só, felicidade, né? E coisa boa para o São José. É. Porque o torcedor do Tocantinópolis é grande, a torcida é grande e é apaixonada, hein?
0: Torcida apaixonada, é? Torcida. Exato. Que tá sempre acompanhando, né? Que legal.
3: E bom para a torcida do Tocantinópolis, que né, vão ter alguns jogos lá para prestigiar, né?
0: É verdade.
2: Só agora, hein? Só esse ano, porque o ano que vem. É.
0: Acabou a segunda divisão, o pessoal deve pegar vindo para cá, né?
2: Exato. Orlando, deixa eu só dar um recadinho aqui para as pessoas que moram um pouquinho mais distante da nossa capital. É que a Rádio Unitins aumentou a potência, né? Agora tá pegando um pouquinho mais longe. Então, se você estiver ouvindo aí a Rádio Unitins FM, dá um alô pra gente. Olha, aqui eu moro na região tal, eu tô sintonizado aqui na Unitins FM pra gente ter uma base assim, mais ou menos, de onde a gente tá chegando, né?
0: É verdade.
2: Um abraço pra todos aí. Hoje eu já tive uma notícia que um cidadão que Tocantins voltou a funcionar, viu?
0: Voltou, tá, né? Pegando. Que beleza, que coisa
2: tá
0: boa.
2: Lá. O pessoal tá sintonizado lá em Tocantins.
3: Eu fiz uma viagem no último sábado até alguns quilômetros, uns 5, 10 quilômetros pra cá de Dois Irmãos. E a rádio foi pegando daqui até lá.
0: Tava bom, né?
3: Tava bom.
0: E agora vai ficar melhor ainda, hein, Ademar? Galera, os nossos técnicos aqui, toda a nossa equipe trabalhando para cada dia chegar mais longe com muito mais qualidade aí. Essa é a nossa Unitins FM. Para você que tá acompanhando a gente, se você ainda não acompanhava, tá acompanhando agora, avise aqui. Nosso telefone é o 6399156234. Fala pra gente onde é que você está acompanhando a Rádio Unitins. É, se você tá curtindo aí a nossa programação, o sinal tá bom, avise nós aqui. Nós estamos aqui aguardando aí a sua participação. 1:42, quem tá com a gente aqui é o Jean Lucas, lá do Toca Fute. Toca Fute aí que vem com novidade para toda a galera, para todos os torcedores aí, a galera que acompanha o futebol tocantinense, principalmente. Jean Lucas aí que está com uma... lá no seu site já tem uma novidade, inclusive com a parceria aqui com o programa Esporte Mais, já tem a aba lá do programa Esporte Mais, assim que a galera curte já direciona diretamente pro YouTube no canal Esporte Mais TV, e o Jean vai explicar para nós aqui em relação aí a essa chegada desse novo recurso lá no site Toca Fute, que vale aí para os nossos próximos palpites, para o nosso tradicional palpitômetro, não é isso, Jean?
4: Boa tarde, Orlando. Boa tarde, Lula. Boa tarde, Ademar. Passando aqui só para dar a boa notícia que o palpitômetro já está disponível no nosso site, né, no tocafute.com.br. Então, todos os ouvintes estão convidados a participar do palpitômetro. É bem fácil, né? Só entrar lá em tocafute.com.br, criar seu usuário lá e dar seus palpites. Daí, automaticamente, quando acabar os jogos, já vai estar contando a pontuação. Depois eu pretendo colocar um vídeo no, na minha página do Instagram também, né, para ensinar a galera a usar, mas já está disponível aí para quem quiser usar o palpitômetro no tocafoot.com.br.
0: Olha aí que beleza, muito obrigado, Jean Lucas, nosso parceiro aí, nosso parceiro do site Tocafoot. Então essa é a novidade muito boa. Isso aí, quem ganha é a gente. Quem ganha também é o nosso ouvinte que pode participar. É só fazer o login, como disse aí o Jean Lucas. Você que já tem seu login no seu celular, por exemplo. Você que já tem seu e-mail aí, basta você chegar lá no site. Ao acessar, você direciona pro seu e-mail que tiver logado e automaticamente você vai entrar lá e vai poder fazer o seu acesso, fazer o seu palpite e participar, né, Lula? Vim com a gente aqui também no nosso tradicional palpite da rodada, e a segunda divisão chega semana que vem e já vai valer o palpitômetro.
2: Quem falou que vai participar sempre é o Mazola Rocha, lá de Araguaína, viu? Vai dar os seus palpites também, né? Um abraço pra você, viu, Jean? Boa tarde também e parabéns pelo trabalho, né? Essa parceria vai dar certo assim. E pode ter certeza que eu vou dar de 10 a 0 em todo mundo.
0: Lembrando que o Gilmar Santos vem aí nadando de braçadas aí. Quando a gente deu aquela paradinha depois da Copa do Mundo, o Gilmar continua na liderança. Depois nós vamos conferir com quantos pontos o Gilmar Santos está. E aí pra gente continuar aí com a nossa galera.
5: Só que
0: galera.
5: Agora é uma outra competição, né?
0: Agora começa a segunda divisão.
5: Vamos começar do zero.
0: Nós vamos analisar, eu acho que nós vamos começar do zero.
5: Exatamente. Pra que seja o negócio. Campeão da primeira divisão, agora vamos pra segunda divisão.
0: Vamos pra segunda divisão,
5: né? E outra coisa, né? Não é querer reclamar não, mas eu e o Edmar começamos atrasados.
0: Então nós vamos começar agora e agora todo não tem desculpa. Junto. Se vocês não...
5: Tem que ter desculpa.
0: Tem um negócio, é o seguinte, se no dia da rodada vocês não der o palpite, aí o problema é de vocês.
5: É, claro. Exato. Claro.
0: Aí não tem o que a gente possa fazer, mas nesse caso você tem razão, o Edmar também tem razão, até porque vocês faltaram alguns e entraram depois já com, como diz aquele ditado, já com o bonde andando.
5: Bonde andando.
0: Né? Quem tá com a gente também, claro, feliz da vida aí com o seu Vasco da Gama, é o Josivan Cantuário, grande Josivan, tá ligado com a gente aí, acompanhando a nossa Unitins FM. Josivan, ontem falou aqui que o time do Vasco era um time mentiroso, mas o Vasco, acho que deixou muita gente de mentiroso aí. O Vasco ganhou ontem, mesmo com a menos, né? E fez o dever de casa.
5: Não, mas ele disse que falou aquilo porque ele mandou aquele áudio pros jogadores do Vasco.
0: Ah.
5: Aí eles foram pra campo e morderam.
0: Então deu certo, né?
5: Deu certo.
0: Deu a ideia do Josivan deu certo.
2: Deu certo. Olha, eu tava vendo hoje uma proposta que tá chegando lá no Vasco, que se der certo, se fechar, o Vasco vai se tornar uma potência também, hein?
0: É verdade.
2: Vamos aguardar pra ver, né?
0: Vamos aguardar. Questão da chave aí,
5: né? Isso. Não é fechar as portas do Vasco.
2: Não. A proposta, exato.
0: Olha só, o Josivan mandou pra nós aqui um amistoso que vem aí, vai acontecer no dia 29 de agosto, também conhecido aí como sábado, né, Lula? Isso. Hoje é dia 27, que é quinta-feira, 28, sexta, 29, isso. Sábado, amistoso resenha. Resenha Futebol Clube e Amigos do Cantuário. Será no próximo sábado, dia 29, em Paraíso do Tocantins, às 16h. A realização aí é da resenha. E o Josivan Cantuário e a FTSS está à frente aí dessa parceria. Grande amistoso, Josivan Cantuário aí com sua equipe. Será que a equipe do Josivan vai ganhar essa, Lula?
2: Pelo menos resenha vai ter muito, viu?
0: Com certeza.
5: Não, se não ganhar na bola, ganha na resenha.
0: Sabe por que eu tô perguntando se vai ganhar? É porque o Gilmar Santos falou que disse que o time do Josivan só ganha do time do Léo Almeida. Léo Almeida, nosso grande amigo Léo lá em Porto Nacional. Abraço aí pro Léo. Nosso companheiro aí da Crônica Esportiva. Aí o Gilmar andou falando por aí. Aí eu não sei se o Gilmar tava resenhando ou se tava falando sério, mas ele disse que só ganha do time do Léo.
2: Eu acho que tava cornetando também, né? Gosta, né? Ele fala que o nosso querido amigo Antônio Carlos Cardoso é corneteiro. Olha, se jogar no mesmo time Gilmar Santos, Josivan e Gilmar Santos e Léo...
0: Aí ninguém sabe quem é mais,
5: né? Nossa senhora.
0: Aí empata, vai terminar empatado.
2: DT fica atrás, com certeza.
0: Não alcança essa galera aí, não.
2: Não.
0: Olha só, Lula, conta pra nós aí porque os estudantes da Rede Municipal de Palmas brilham no Jets 2026 e garantem vaga na etapa nacional, Lula. Conta aí os detalhes pra nós. O Lula vai achar, uma hora vai dar certo, Lula.
2: Agora certinho.
0: Vamos lá então, quantos detalhes aí, Lula?
2: Olha lá, os alunos da Rede Municipal de Educação de Palmas foram destaque na fase estadual dos Jogos Estudantis do Tocantins, Jets, em 2026, e conquistaram 30 classificações em primeiro lugar, garantindo o direito de representar a capital e o Tocantins em importantes competições esportivas escolares do país. Os estudantes participaram das disputas em modalidades, como basquetebol, judô, atletismo e natação, nas categorias de 12 a 14 anos e de 15 a 17 anos. Com os resultados obtidos nos JETs, os jovens atletas agora se preparam para os novos desafios em competições nacionais. Os classificados na categoria sub de 12 a 14 disputarão os jogos escolares em Brasília e sub-14 também em Brasília. Né? Já os estudantes de 15 a 17 anos vão representar o Tocantins nos Jogos da Juventude, que serão realizados em Foz do Iguaçu, no Paraná. Maravilha!
0: Então, muito sucesso aí para os nossos tocantinenses, sempre fazendo bonito, sempre representando bem aqui o nosso Tocantins, essa galera que conseguiu a classificação. As classificações, né, foram várias aí, dos tocantinenses para representar o estado aí no cenário nacional. Luiz Carlos, nós vamos falar agora de velocidade, porque nós vamos falar do Rally dos Sertões, porque ontem o Rally chegou aqui na região da nossa capital, né, chegou a Porto Nacional ontem, e daqui o pessoal do Rally está partindo rumo a Goiás. E o Bruno Crivelin vence a etapa em Porto Nacional e assume aí a liderança das motos nos Sertões em 2026, Lula.
2: É isso mesmo, o Rally dos Sertões 2026 está em plena disputa e chegou ao Tocantins nesta quarta-feira. A 34ª edição começou no dia 22 de agosto em Goiânia e terá chegada na capital goiana no dia 30, próximo dia 30, domingo. Passando por Goiás, Bahia e Tocantins, são cerca de 4 mil quilômetros dividido em 8 etapas. Lembrando também que, além de Goiás, os grandes destaques mais recentes nas motos é Bruno Crivelin, da Honda Racing. Ele venceu a 4ª etapa entre Mateiros e Porto Nacional e assumiu a liderança geral da categoria. O estágio teve 572 quilômetros, sendo 304 cronometrados.
0: Muito bem, então tá aí a galera do Rally dos Sertões, que agora a caravana deixando o estado do Tocantins, agora seguindo rumo a Goiás. Ademar Costas, o próximo destino é a cidade de Minaçu, onde nesse momento o pessoal aí do Rally dos Sertões está a caminho lá do estado de Goiás.
5: E olha que eu vou te contar, realmente é uma competição que o pessoal tem feito, que tem dado resultados. E parabenizar a todos, né, pelo sucesso. O Tocantins sempre está nesse roteiro e tal, e mais uma vez participou então com essa garotada.
2: Interessante como o tempo passa, né? Eu lembro da primeira edição.
0: Você lembra, né, Lula?
2: Agora já é a 34ª.
0: Tá vendo? Já são. Então, foi a primeira. Então, essa é a 34ª. Então, já foram 33 aí depois da primeira, né?
2: Pois é.
0: 34ª agora.
2: Passa rápido.
0: Eu lembro também quando eu era menino ainda, lá em Ponte Alta do Tocantins, quando o Rally dos Sertões passava. O pessoal gostava de presentear a meninada, eles levavam bolacha. Eu me lembro até que eles saíam distribuindo aquela bolacha daquela marca Balduco lá. Os meninos. E os meninos gostavam, hein?
5: Com certeza.
2: Você ficava na fila também pra ganhar uma bolachinha?
0: Eu andei ganhando. Moço do céu, eu sempre gostei de uma bolacha recheada, hein? 1h52, agora, amigos, falamos aí do Rally dos Sertões. Nós vamos continuar falando aqui agora do nosso esporte tocantinense, falando da Taça Palmas, né? Da Taça Cidade de Palmas, que está em andamento, essa grande competição que está na sua segunda edição, e ontem teve mais uma grande partida, hein, Lula?
2: Exatamente, ontem, quarta-feira, o Jalapão Esporte Clube venceu o Fla Palmas por 3-1 e chegou aos 9 pontos, assumindo a liderança. O Instituto Nação Rap também venceu por WO após a desistência do União Esporte Clube, garantindo o placar de 3-0 conforme o regulamento. Na classificação, o Jalapão lidera com 9 pontos, seguido do Fla Palmas e Batalhão com 6. Araguaia CFA, Instituto Nação Rap, tem 3 pontos.
0: Pois é, esse União aí, União Esporte Clube, é a união do nosso amigo Jades. O que aconteceu, Ademar? Será?
5: Certamente ele não está dando conta de organizar todas as categorias.
0: São muitas competições, né?
5: Muitas competições, né? Tem que ter muita bala na agulha, né? E como ele tem outras atividades, está preocupado aí com a segunda divisão, está dizendo que quer chegar, e aí faltou alguma coisa nesse sentido aí.
0: Pois é, WO aí não é sempre importante não, né, Lula? Não é legal o time participar de competição e perder por WO, né?
2: Exatamente, principalmente de uma taça como essa, né? Essa taça cidade de Palmas, categoria de base.
0: Sub-17, uma categoria já próxima ali do profissional, né?
2: Exatamente, onde sai muito menino que pode até já defender, quem sabe, o profissional na segunda divisão, né?
0: É verdade. Nós estamos seguindo com o esporte mais 1h54, abraçando também o nosso amigo Wellington Castro, tá dizendo aqui em Formoso do Araguaia, acompanhando o programa Esporte Mais. Grande Wellington, muito obrigado pela audiência e vamos juntos, vamos seguindo aqui com o Esporte Mais até as 14h. Agora falando, Lula, que a Federação Tocantinense de Futebol prepara o retorno da Seleção de Ouro nesse fim de semana, Lula.
2: A FTF, Federação Tocantinense de Futebol, retoma no próximo sábado o projeto Seleção de Ouro, voltado à formação e desenvolvimento de jovens talentos do futebol tocantinense. A apresentação da terceira geração acontece a partir das 15h30 no Centro de Desenvolvimento da FTF em Palmas. Ao todo, 44 atletas foram pré-convocados para participar das atividades de avaliação e treinamento durante o fim de semana. O CDF passou por preparativos e recebeu novos materiais, equipamentos esportivos para oferecer melhores condições aos atletas. O projeto foi criado em 2016 e é um sucesso da Federação Tocantinense de Futebol.
0: Pois é, então, portanto, essa geração aí de ouro, Seleção de Ouro da Federação Tocantinense de Futebol, voltando aí agora, Ademar Costa, a partir do próximo final de semana, como destacou o Lula, 44 meninos aí participando dessa seleção.
5: E o importante é o seguinte, já a partir de 11 anos de idade, então os garotos já têm a oportunidade de esse grupo, né? De ser dirigido por comissão técnica, por dirigentes, então para pegar aquela maneira correta de se tornar um bom profissional daqui para frente.
0: É verdade, a meninada aí vai aproveitar essa grande oportunidade, sábado, portanto, no Centro de Desenvolvimento do Futebol. Nós vamos seguindo agora falando da Copa do Brasil, Lula, porque ontem Palmeiras e Vasco saíram na frente, venceram os seus respectivos adversários e agora o Palmeiras pode até perder por 2 gols de diferença para chegar aí à fase semifinal. O Vasco joga por um empate aí para também chegar à semifinal.
2: As quartas de final da Copa do Brasil tiveram mais 2 confrontos nesta quarta-feira. O Palmeiras goleou o Santos por 3-0 com 2 gols de Flaco Lopes, como marca gol esse argentino, né?
0: Verdade.
2: E um de Andreas Pereira, e garantiu a vantagem para o jogo de volta. Já o Vasco venceu Vitória por 1-0 em São Januário com gol de Andreas Gomes. O time carioca, o time do Rio de Janeiro, o Vasco, jogou boa parte da partida com um jogador a menos após a expulsão de Barros. Esse Barros é um menino novo, bom de bola, mas tá sempre tendo
0: problemas. De vez em quando ele sempre arruma problema, né?
2: Sempre, sempre. Olha, na terça-feira, Cruzeiro e Atlético empataram em 1-1 e os jogos de ida serão encerrados hoje com o Grenal entre Internacional e Grêmio, jogo às 8h no Beira-Rio, em Porto Alegre.
0: Pois é, hoje Grenal aí vai sacudir a capital gaúcha, 2 grandes clubes, o Grêmio enfrentando o time do DT07. Sabia, Ademar, que o DT torce aí pro Internacional?
5: Pro Internacional?
0: Ele gosta do tal do Inter, né?
2: É.
0: Torce pro Internacional, aqui no Tocantins torce pro Interporto, né? 1h57, falamos aí da Copa do Brasil e agora nós vamos falar da Série D, porque ontem começaram aí os jogos, Lula, dessa fase de playoffs. Ainda tem 2 vagas aí valendo acesso para a Série C do ano que vem. E ontem teve um jogo, né, Lula?
2: Ontem teve sim um jogo entre São José e Goiatuba. O placar foi 0-0, jogo que aconteceu ontem no estádio Passo da Areia e pelo jogo de ida dos playoffs, né, de acesso da Série D. No duelo de volta está marcado para a próxima quarta-feira, 19h. E o São José precisa vencer para avançar. O Goiatuba tem vantagem do empate por ter feito melhor campanha na competição e joga em casa, né? Pelo outro confronto do playoffs, Nacional do Amazonas e CSA se enfrentam hoje pelo jogo de ida de acesso da Série D do Campeonato Brasileiro. A partida será disputada na Arena da Amazônia às 21h, horário de Brasília.
0: Arena da Amazonas, que fica localizada aí na capital do estado do Amazonas, na cidade de Manaus. 1h58. Então, Lula, falando aí dessa Série D do Brasileirão, então, olha só, Asa de Arapiraca, do nosso amigo Heraldo Júnior, e nós também estamos vestindo a camisa do Asa, o Gama, lá do Distrito Federal, Uberlândia, de Minas Gerais, e o ABC de Natal já estão garantidos. E aí restam 2 vagas, que essas 4 equipes estão brigando. A equipe do São José do Rio Grande do Sul, o Goiatuba de Goiás, o Nacional do Amazonas e o CSA de Alagoas estão brigando aí por essas duas vagas para subir para a Série C.
2: Olha, eu sempre falava, né, que o Goiatuba não subiu já porque pegou um adversário que tem um projeto grande, uma equipe grande, que está lutando por esse acesso já tem um bom tempo. O ano passado bateu na trave, que é o Asa, né, não subiu, mas esse ano já conseguiu acesso, com uma grande possibilidade de chegar à final, já que no jogo de ida ganhou por 1-0, e no jogo, aliás, 2-0, e o jogo de volta será em Brasília contra o Gama. Goiatuba tem uma grande chance, uma grande oportunidade, porque precisa do empate e joga em casa, né? Lá em São José,
0: foi 0-0, né?
2: 0-0, quer dizer, então, o Goiatuba tem chance.
5: Com certeza.
0: O Goiatuba tá vivo, né?
5: Vai pegar o adversário jogando no estádio Divino Garcia Rosa, em Goiatuba, e que com certeza estará lotado para essa partida.
0: Eu me arrisco a dizer que Goiatuba vai subir e no outro confronto eu digo que o CSA de Alagoas vai subir também. É a minha opinião aí, são duas equipes aí que... duas equipes azuis, inclusive. As duas equipes vestem nas cores azul, né? Isso. E tem a chance aí de subir para a Série C do ano que vem.
2: Eu confesso que eu estou torcendo pro Nacional, por quê? Porque é uma equipe da região norte,
0: né? Nossos vizinhos aqui.
2: Nosso vizinho. Então, acontece o seguinte, porque já tem dois do Nordeste, né? Que é o ABC e também o... Deixa eu me lembrar aqui agorinha, né?
5: E eu tô torcendo pro Goiatuba.
0: O ABC e o Asa.
2: E o Asa, exatamente.
5: Eu tô torcendo pro Goiatuba, porque eu tenho muitos amigos em Goiatuba.
2: Isso, exatamente. Então vamos lá, vamos esperar pra ver, né?
0: Vamos aguardar pra ver.
2: Vamos aguardar.
0: Nosso papo aqui tá bom, mas o horário chegou, é hora de ir embora. A Vitória já chegou, daqui a pouco a Shirley chega também. Vem aí o Trânsito Livre daqui a pouquinho, nós vamos embora, né, Ademar?
5: Vamos sim, um abraço a todos, muito obrigado pela audiência e até amanhã.
0: Vamos nessa, Lula?
2: Vamos sim, um abraço a todos, até amanhã com mais um programa Esporte Mais.
0: Na sequência está chegando o Trânsito Livre e você fica na boa companhia aqui da nossa Unitis FM e o Esporte Mais volta amanhã a partir de 1 da tarde, logo após o Hora da Notícia. Um abraço a todos e até amanhã.
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3: Para garantir a boa saúde vascular, as dicas dos especialistas se iniciam pela hidratação adequada, bebendo água suficiente. 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
1: Olá, boa tarde, agora 2:05 por aqui, tô chegando, eu Shirley Cavalcante, a partir de agora tô na sua companhia nessa tarde bacana, hoje dia 27 de agosto e chegando por aqui, Trânsito Livre desta quinta-feira, porque quinta-feira, você já sabe, é TBT? É TBT por aqui, então ó, boas recordações, né? Viajar no tempo, a gente revira o baú da Unitins FM, sempre com a sua participação no 639-9915-6234. Esse é o WhatsApp para você participar comigo, tá bom? Então, ó, sejam todos bem-vindos. Vamos começar lá no ano de 1984. Opa! Agora sim, vamos lá. 1984, Kid Abelha.

0: Começamos muitíssimo bem, né? O TBT de hoje, lá, essa lá de 1994, The Cranberries Zombie. Com a voz ainda saudosa, Dolores, né? Deixou aí muitas... faz muita falta, né, a Dolores, que era vocalista aí da banda. Agora, 2h15, ótima tarde. Vamos aí com a sua participação aqui no nosso TBT. Viajar no tempo, né? Vamos nessa, então. Eu, Shirley Cavalcante, estou na sua companhia até às 16h, com muita música, informações e, claro, hoje, TBT, né? Viagem no tempo, é isso mesmo. Olha, o Silvio de Jesus, lá de Minas Gerais, mandou uma foto aqui. Que lugar lindo, espetacular, Silvio. Maravilhoso, viu? Bem bacana mesmo. Olha quem mais está por aqui. Boa tarde.
1: Boa tarde, Chile. Boa tarde de TBT para nós.
0: É isso.
1: E eu estou por aqui. E queria pedir a música Mania de Você, com Rita Lee, tá bom?
0: Tá certo.
1: Oferecer a todos que curtirem essa música linda. Forte abraço.
0: Forte abraço para você, tudo de bom, tá? Obrigada aí pela sua participação, tá bom? Vamos ver quem mais aqui tá participando. Opa! Olha, e você para participar, 63999915-6234, tá bom? Então, ó, vamos participar, tá? Ótima tarde, agora 2h17, vamos sim de Rita Lee aqui no nosso... É TBT, né? É 1979 essa música.

E olha, recordando, né? Recordamos bem aí com Gonzaguinha, lindo Lago do Amor, aqui na Unitins FM, tivemos AGP, deixa eu te amar. Das antigas essa também, né? Agora 2h29, ótima tarde, a gente vai para 1985 de Diamond.

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3: E chegamos com informações, as primeiras, né, aqui no nosso Momento de Informação. O Antônio Neves, já por aqui, né, Antônio? Boa tarde.
4: Boa tarde, Shirley. Boa tarde também a você, ouvinte da Unitins FM. Então, vamos de informações. A Casa Cor Tocantins 2016 começa nesta sexta-feira, dia 28, em Palmas, com o tema Mente e Coração. A mostra ocupa o Orquidário de Palmas e reúne 34 ambientes assinados por profissionais de arquitetura, design de interiores e paisagismo. A expectativa é receber cerca de 15 mil visitantes durante o evento. Os projetos propõem a reflexão sobre como queremos viver os espaços que escolhemos para nos acolher. A edição também valoriza elementos do Tocantins, como materiais naturais, cerâmica, fibras, madeiras e artesanato. A vegetação do orquidário também integra a experiência, aproximando arquitetura, paisagismo e natureza. A Casa Cor Tocantins segue até 10 de outubro, com visitação das 4 da tarde a 10 da noite. O Orquidário fica na quadra 402 Sul, na Avenida LO9, em Palmas. E mudando de assunto, Shirley, projeto oferece bolsas de iniciação científica para universitários em Palmas. A gente vai conferir como participar com Viviane Goulart.
5: Estudantes de 4 cursos de graduação podem se inscrever até o dia 2 de setembro em um processo seletivo para 2 bolsas de iniciação científica em Palmas. As vagas são para acadêmicos de agronomia, ciências biológicas, engenharia de alimentos ou engenharia de produção, entre o 5º e o 8º período. Os selecionados vão atuar em um projeto voltado ao desenvolvimento de alternativas para o controle biológico de carrapatos. A iniciativa é desenvolvida pela UFT em parceria com a Biofarming e com a articulação do Parque Piqui. Cada bolsista receberá R$ 800 por mês durante o período inicial de 8 meses. As atividades devem começar no mês de setembro e, para participar, os interessados devem enviar a documentação exigida no edital por e-mail. O edital completo, com os requisitos e os critérios de seleção, está disponível no site da FAPTO. Viviane Goulart para a Unitins FM.
4: Ok, Viviane, muito obrigado. Shirley, daqui a pouco, às 15 horas, a gente volta com outras informações. Até lá.

sempre com você. E hoje muito especial, porque hoje é TBT, né? Por aqui. Então, ó, todos muito bem-vindos. E vamos que vamos, seguindo aqui, ó, o Trânsito Livre até as 16h. Com muita música, muitas recordações também, né? Então, ó, vamos lá. É Débora Blando, essa lá de 2002.

A radioatividade leva até vocês mais um programa da série a série. Dedique uma canção a quem você ama. Eu tenho aqui em minhas mãos uma carta. Uma carta de um ouvinte que nos escreve e assina com um singelo pseudônimo de Maripá.

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Agora uma canção, canta pra mim, eu não quero ver você triste assim.

Olha aí, acordamos com Guns N' Roses, Sweet Child O' Mine. Lá de 1987, geração aí de que foi muito fã, né, dessa galera, né, do Axel, desse povo todo aí. Olha, seguindo aqui com o nosso Trânsito Livre de TBT, sua participação sempre bem-vinda no 639-9915-6234. Olha, o Henrique Carvalho, lá de Porto Nacional, tá pedindo música, Roberta Fleck, Killing Me Soft, essa é bonita, hein? De 1973, ele já colocou a década aqui. Tá certo a data, né? Obrigada, tá, Henrique? Vou tocar já já, meu querido. Olha, e obrigada aí pela sua participação, tá bom? Ó, quem mais aqui também? Pessoal da galera da Ciclipeça, Serrano, é o Vinícius. Tá pedindo Verdade Chinesa. Bem bacana essa música, né? É o Emílio Santiago? Pois é. Então tá bom, um abraço aí pra vocês, tá? Tudo de bom e todos sempre muito bem-vindos, onde quer que você esteja, né? Tá na melhor companhia, com certeza. Então bora de Verdade Chinesa.

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1: E chegamos com mais informações porque o Antônio Neves já está de volta por aqui, né, Antônio?
2: Exatamente, Shirley, estamos de volta com mais informações. O Conselho Regional de Medicina Veterinária do Tocantins reforça os cuidados de vigilância e biossegurança após a confirmação de um caso de raiva animal em Palmas. A doença foi identificada em uma cadela de 8 meses que não havia sido vacinada e morreu após apresentar sintomas. A raiva é uma doença grave e fatal que pode ser transmitida dos animais para os seres humanos por meio da saliva, mordidas e arranhões. Entre os sinais de alerta estão mudanças de comportamento, agressividade ou apatia, salivação excessiva e paralisia. A orientação é evitar o contato com animais com suspeita da doença. Em caso de mordida, arranhão ou contato com a saliva, o local deve ser lavado imediatamente com água e sabão e a pessoa deve procurar uma unidade de saúde. O Conselho Regional de Medicina Veterinária do Tocantins reforça a importância da vacinação anual dos animais como principal forma de prevenção. E mudando de assunto, Shirley, com máxima prevista de 40 graus, Palmas terá fim de semana de calor intenso. A gente vai saber mais informações com Mara Santos.
3: Palmas está passando por uma semana de calor intenso e tempo seco, com temperaturas próximas de 40 graus. A previsão é que as altas temperaturas permaneçam nos próximos dias, com máxima de 40 graus no domingo. O cenário é característico do período de estiagem no Tocantins. A orientação é aumentar a ingestão de líquidos, evitar a exposição direta ao sol e atividades físicas nos horários mais quentes. Também é recomendado usar protetor solar e manter a pele hidratada. A previsão indica ainda ventos moderados e possibilidades de rajadas em alguns dias. Em caso de emergência, a população pode acionar a Defesa Civil pelo número 199 ou Corpo de Bombeiros pelo número 193. Mara Santos para Unitins FM.
2: Ok, Mara, muito obrigado. Shirley, eu vou ficando por aqui. Às 15h30 tem Tina Santos com Sala de Visitas. E hoje ela vai falar sobre a eficiência energética da Energisa Tocantins. Até lá.
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1: E é isso, estamos em uma viagem no passado, porque hoje é quinta-feira, hoje é TBT por aqui, né? Olha, temos participação e a sua pode vir também no 639-9915-6234. Pode pedir sua música, sua recordação. Então, vamos embora viajar no tempo, revirar o baú, tá bom? O Marcelo tá participando, mandando boa tarde, tá pedindo música com Legião, Vento no Litoral, oferecendo para todos que gostarem. Vou tocar aqui na sequência. Antes tem o Pillbox, 1997.

0: mais não.
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0: Claro, com a participação dos melhores ouvintes aqui na nossa tarde, ó. Então sejam todos muito bem-vindos, tá? E vamos de participação? Vamos! O Sorim tá por aqui, né, Sorim? Aquele abraço pra você, meu querido, tudo de bom. Ele tá dizendo, na escuta, toca a Melinha, tava, acabou de tocar, né, Sorim, aqui na coincidência. Vai pra galera da animação, aquele abraço, abraço aí pra galera da animação também. O Manuel, do Aterro Sanitário, boa tarde também, ótima tarde. E quem mais passando por aqui, participando comigo, oi, boa tarde.
1: Boa tarde, eu sou o Gabriel.
0: Oi,
1: e hoje,
0: Gabriel.
1: Clima de GTA 6, queria pedir a música Love's a Long Road, do Tom Petty.
0: Tá, eu vou dar uma procurada aqui, tá bom? Eu encontrei outras aqui dele, do Tom Petty, mas essa por enquanto ainda não, mas vou dar uma olhada, tá? Olha, muito, muito obrigada, seu inglês. Que pronúncia boa, hein? Aquele abraço, meu querido. Tudo de bom pra você, tá? Continue com a gente, ó. É Trânsito Livre. E hoje, TBT por aqui. Você já sabe, né? O TBT até às 4 da tarde.

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1: O Tribunal Regional Federal da Terceira Região autorizou o leilão de 196 veículos apreendidos e armazenados em unidades da Polícia Federal em Mato Grosso do Sul. A medida integra uma autorização maior que abrange 498 veículos nos pátios da Polícia Federal em Mato Grosso do Sul e em São Paulo. O objetivo é reduzir os custos de armazenamento, liberar espaço e evitar a deterioração dos bens vinculados a processos criminais em tramitação na Justiça Federal. A lista sul-mato-grossense reúne desde utilitários e picapes de alto valor até esportivos importados. Os automóveis mais caros estão no Pátio Paulista. Super esportivos como uma McLaren Spyder 2022 e uma Ferrari Spyder 2016 vermelha. Esta avaliada em mais de 3 milhões de reais. A relação inclui ainda caminhões, semi-reboques, motocicletas e um Chevrolet Trailblazer.
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0: Olá, ótima tarde, agora 3h36 por aqui no Trânsito Livre, gente, aquele momento informação e hoje a gente tem sala de visitas.
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0: E a Tina Santos já por aqui para comandar aí o Sala de Visitas, né, Tina?
2: Boa tarde. Boa tarde, Shirley, para você, para os nossos ouvintes aqui no Trânsito Livre. Chegando com mais uma sala e hoje a gente recebe aqui o Luciari Basílio. Ele é analista de eficiência energética da Energisa aqui no Tocantins e vem falar a respeito das inscrições da quinta edição da Olimpíada Nacional de Eficiência Energética. Boa tarde, Luciari, seja bem-vindo, tudo bem?
3: Tudo bem, boa tarde a todos.
2: É, vamos falar aí da Olimpíada Nacional de Eficiência Energética. Qual que é a importância de levar nessa, esse tema para as escolas? É só escolas públicas ou tem institutos também participando?
3: As inscrições, elas são gratuitas e para escolas públicas, privadas, institutos federais.
2: Ah, todos,
3: então,
2: né?
3: A gente está na quinta edição, trazendo os estudantes para o mundo da eficiência energética, mostrando que cuidar do meio ambiente também é importante, falar um pouco sobre segurança, né? Mostrar um pouco para eles também o que deve ser feito, como deve ser feito, ensinar o papai e a mamãe ao comprar ali um eletrodoméstico, olhar para o selo Procel, questão de utilização de lâmpadas. Então, assim, tudo aquilo hoje que a Energisa já faz, através da Olimpíada de Eficiência Energética, nós vamos mostrar para os estudantes do Tocantins que aprender sobre esse tema também é importante e legal, porque a prova, ela é feita em duas etapas e a primeira, ela é um game, ela é um jogo. O estudante, ele vai controlar um robô e tomar ações de eficiência energética dentro da sua casa, na rua, e ali a prova vai ser feita através de um jogo, de um game, que é o mundo que hoje eles estão inseridos, né?
2: É, que é uma realidade, né? Essa turminha aí de, que é oitavo e nono ano, né?
3: Oitavo e nono ano do ensino fundamental e esse ano, novidade pro primeiro e segundo ano do ensino médio.
2: Do ensino médio.
3: Então,
2: turminha aí de 14 a 16, 17 anos, né?
3: Exatamente.
2: Essa turminha gosta. É bem a área deles,
3: controlar,
2: né?
3: Controlar o robô, aprender sobre a eficiência energética e concorrer o oitavo e nono ano a uma viagem para Brasília com tudo pago, um notebook game para o primeiro lugar do estado, assim como também para o primeiro e segundo ano, o melhor aluno dele vai para Brasília com um acompanhante, ganha o notebook, fica uma semana em Brasília, tudo pago pela
2: que
3: Energisa.
2: Que legal!
3: E ali ele vai conhecer a Esplanada dos Mistérios, vai conhecer Brasília, andar de avião e pode sim também levar a papai ou a mamãe ali para poder conhecer junto com ele, exatamente.
2: Que legal, olha aí, você que tem um filho nessa idade escolar aí, vamos inscrever. O Matheus ano passado participou dessa categoria, foi ouro também, né? Mas fale pra gente, quais são os principais desafios e atividades que esses estudantes vão encontrar aí durante a competição?
3: A competição, ela acontece de forma virtual, então é a primeira Olimpíada do setor elétrico do Brasil, então a gente já tem a Olimpíada de Matemática, de Ciências, de Português, que,
2: né,
3: já acontece
2: história
3: aí exatamente no Brasil todo. E aí a gente tem hoje, entrando no calendário pelo quinto ano, a Olimpíada de Eficiência Energética do Setor Elétrico, mostrando para eles fontes de energia. Então, a dificuldade que a gente tem hoje é trazer os estudantes para esse tema de eficiência energética, cuidado com o meio ambiente. Então, a forma que a gente tem de, cara, pegar essas crianças, tentar trazer ele para o nosso mundo é através do jogo, do game. Então, a primeira etapa ali, eles vão controlar um robô através do celular, do notebook. Então, a gente está em contato também com as secretarias, com as escolas do estado todo. Já chegamos a mais de 4.500 inscrições no Tocantins.
2: Coisa boa.
3: Pretendemos chegar a 7 mil alunos esse ano. O ano passado foi 3.500 alunos, então queremos dobrar a nossa meta de inscrição esse ano para que esses alunos tenham acesso a essa informação. E o principal, depois da prova, depois de todo o conhecimento, levar para a vida dele toda essas informações.
2: Porque o interessante das Olimpíadas é porque trabalha essa questão, né, de conhecimento aplicado ao dia a dia, né? Eles vão ter essa oportunidade aí, além da competição, a participação aí na Olimpíada pode ajudar esses jovens a mudar hábitos e orientar, né, o coleguinha, a família, os amigos.
3: Ser um,
2: né,
3: disseminador de informação,
2: ser um,
3: né?
2: Exatamente, ser um,
3: então,
2: propagador.
3: Então, na hora que o papai
2: aí
3: e a mamãe for comprar um eletrodoméstico, ele vai lembrar do selo Procel, ele vai saber que a escolha não é somente ali pela marca, pela cor, mas sim aquele equipamento que é mais, que tem uma economia, que tem um selo classe A, a troca da lâmpada por LED. Então, tudo aquilo que a Energisa hoje já dissemina através dos caminhões de eficiência energética, a gente quer que os alunos aprendam através de uma Olimpíada, vão ali concorrer entre eles e que o melhor ganha ali o notebook e a viagem, né?
2: Muito bom. As inscrições já estão abertas? Começou que dia? Vai até que dia?
3: Começou dia 4 de junho e vai até 15 de setembro agora. Né? A aplicação da prova ela acontece até entre o dia 8 de setembro e 18 de setembro dessa primeira etapa. Então, por o jogo ser uma forma mais dinâmica, acaba sendo mais rápido ali essa primeira etapa. E a segunda etapa entre o dia 21 e 25 de agosto, de setembro. 21 e 25 de setembro, ele faz ali a segunda etapa da prova, que é uma prova teórica.
2: Teórica e individual também.
3: Individual,
2: né? A competição. Mais alguma consideração que você queira trazer para os nossos ouvintes? Um chamamento para os jovens, os
3: geral,
2: pais, né?
3: Os pais, para os alunos, para os professores, para os diretores, para os orientadores. É, comprem a ideia da Olimpíada de Eficiência Energética. Hoje a gente traz o estudante para esse mundo da eficiência energética, para o mundo, né, do setor elétrico. E a gente tem hoje grandes respostas. Alunos do ano passado, nós tivemos 98 medalhistas, 85% dos medalhistas do estado foi de escola pública.
2: Escola pública, né? É,
3: então a gente tem aceitação muito grande da parte da escola pública. E esse ano a escola particular está vindo com força total aí. As inscrições estão bem carregadas também.
2: Tem que todo mundo entrar na competição. É competição saudável, né?
3: Claro.
2: É em busca de conhecimento, né? Coisa
3: então,
2: boa.
3: Os alunos, os professores que quiserem mais informação, acesse o site onee.org.br. Vai ter todas as informações, link de cadastro. O professor pode acessar também ali o diretório de documentos e acessar ali o edital, as informações que eles buscarem também.
2: Maravilha, muito bom. Muito obrigado pela participação. Sucesso aí para esses jovens adolescentes que estão fazendo algo bom, positivo, né?
3: Exatamente. Então fica... vamos aguardar os estudantes, aguardar o seu filho novamente, né?
2: Eu acredito que a professora Irene já deve ter feito a inscrição dele, quando a gente sabe, já está lá no passo à frente, já está participando, né? Abraço aí para os professores, né, de ciência que estão empenhados nessa inscrição aí dos alunos.
3: É só agradecer a oportunidade e fica o convite novamente para os alunos e professores a participar da Olimpíada desse ano.
2: Tá, muito bom. Muito obrigado, Lutiari. Sucesso para vocês aí nessa... mais esta competição, né? Saudável. Shirley, por agora são essas as informações. Volto com você e daqui a pouquinho a gente retorna já no programa Coração Sertanejo. Até já, pessoal.
0: E eu continuo com você mais um pouquinho até as 16h, né? Já tem PP do rádio por aqui. Tem Coração Sertanejo. Por enquanto, no nosso Trânsito Livre de TBT. Olha, Sussu tá por aqui. Boa tarde.
4: Olá, Shirley Cavalcante. Olha, Sussu, tô ligada.
0: Oi, Sussu. Tudo bem,
4: próxima
0: querida?
4: Aí, quero mandar para o Rony Souza, que tá ligadinho.
0: Tá certo.
4: O Maninho Rodinei tá ligadinho.
0: Só a galera,
4: Carlão,
0: gente boa.
4: O bonitão da região também tá ligadinho, tá? Jojo também tá aqui ouvindo comigo.
0: Tá certo.
4: Toda a galera da animação também tá sintonizada na Unitins FM, tá, Shirley? Tchau, obrigada.
0: Tá certo, minha querida. Obrigada a você aí pela sua participação. Tá bom? Olha só, o Marcelo também, ó, já atendo aí seu pedido, tá? O Hot Together, já tô pedindo pro pessoal baixar aqui, tá bom? E quem mais aqui tá participando? O Pedrão. O Pedrão não pode faltar também, né? Boa tarde.
5: Boa tarde.
0: Boa tarde.
5: FM, tô por cá.
0: Que maravilha, Pedrão.
5: O pessoal que estão ouvindo aí. Pezão, Elias Baiano, Samuel. Domingo Fubuia, Domingo Barrufada. Galera da animação, estão ouvindo.
0: Tá certo.
5: Amém, esse pessoal aí.
0: Tá certo, Pedrão. Aquele abraço pra você, meu querido. Tudo de bom. É, aguardando o pessoal mandar ali umas músicas. Acabei de pedir, né? Pra baixar por aqui. Ó, boa... quem mais aqui tá participando comigo? Já, mais participação. Agora a gente vai de Simon Garfunkel.

0: Boa tarde! Agora, faltando 9 minutinhos para as 4 da tarde. Foi Luan e Vanessa, 4 semanas de amor. Gente, ó, já que a gente tá aqui no saudosismo, né? É, alguém aí que é fã do Harry Potter? Já leu os livros? Já assistiu a franquia? Pois é, o Harry Potter agora na Broadway, no teatro, pois é. E o Rupert Grint, é aquele ruivinho, tá? Lá do filme, ele voltará a viver Rony, é o Rony, né? Ele voltará a viver o Rony, que é o personagem que interpretou nos 8 filmes da franquia. E ele, que é um ator britânico, ele foi confirmado no elenco de Harry Potter e a Criança Amaldiçoada, que está em cartaz na Broadway, lá em Nova York. Ele está com 38 anos, ele vai ficar no papel por 17 semanas. É, da próximo ano, tá? De 2 de fevereiro a 30 de maio de 2027. E na peça, ele vai interpretar uma versão adulta de Rony, melhor amigo do Potter, né? E casado com a Hermione, olha só, já adultos, né? Olha só, essa peça, né, que tem cartaz, o Harry Potter e a Criança Amaldiçoada, é ambientada anos após os acontecimentos dos livros originais e acompanha Harry já adulto, ao lado do filho, o alvo Severo Potter. A peça estará em cartaz no Lyric, é lá na Broadway, né, lá em Nova York. Tá aí para os saudosos, né? É bom sempre lembrar a franquia do Harry Potter. É bem bacana, né? Acho que é muito legal. Agora, faltando 7 minutinhos para as 4 da tarde, participação, ó. Mandar aqui abraço pro Marabá, Marabá Buffet. Diga aí.
1: Boa tarde, minha amiga Shirley.
0: Boa tarde.
1: Marabá Buffet.
0: Oba.
1: Aí hoje é o dia do QBT. Eu ofereço toda essa música aí pro Marabá Buffet e pra galera da animação.
0: Manda,
1: valeu,
0: sim.
1: Chile. É nóis, tô por cá. Marabá,
0: aquele abraço. Buffet. Tô vendo aqui que é aniversário. Tá de aniversário, Marabá Buffet. Marabá, aquele abraço pra você. Tudo de bom. Que Deus te abençoe muito, muito, muito, muito aí nesse novo ciclo, tá? Comemore bastante, meu querido. Tudo de bom e todas as músicas aí pra você, tá bom? Nesse dia bem especial, tá bom? É, tem mais participação? Oi, boa tarde.
2: Olá, Chile. Boa tarde, querida.
0: Boa tarde.
2: Aqui na escuta, Riba Abreu. Aqui,
0: oi, Riba.
2: Curitirana.
0: Aquele abraço.
2: Bota pra nós aí aquela Polegar.
0: Olha.
2: É, o nome da música, Dá Pra Mim.
0: Polegar.
2: E se fez sucesso, hein? Eu lembro da infância, hein?
0: Né?
2: Era pequenininho, né? Jovem. Gostava demais. Eita, nós dançava, pulava. Eita, recordação boa, hein?
0: Boa, né? Pois vamos recordar com o Polegar. Quem não lembra aí do Polegar, né? Agora faltando 6 minutinhos para as 4.

0: boa tarde. Depois de ouvir o Polegar, né, gente aí, recordando, né, ainda vou colocar aqui, ó, participação do Jonathan. Boa tarde, Jonathan.
1: Sheila Cavalcante,
0: Jonathan.
1: Oi, Jonathan. Tudo bem? Paulo e Paulista, todos a galera da animação, todos a galera da Barra da Arueira,
0: Sheila. Aquele abraço,
1: Paulo
0: Jonathan.
1: Paulo e Paulinho.
0: Aquele abraço, Jonathan, pessoal aí da Barra da Arueira. Tudo de bom pra você, ótima tarde, tá? Gente, chegando ao finalzinho do nosso TBT de hoje. Sim, amanhã tô de volta. Amanhã, como se estou, nosso encontro marcado para as 14h. Já já por aqui tem Coração Sertanejo. E quinta-feira que vem tem mais TBT, tá? Tudo de bom pra você. Obrigada aí pelo carinho, pela sintonia. O Adelino também tá por aqui. Boa tarde. E já já, então, você fica na companhia do Coração Sertanejo, nosso PP do rádio. Deixando o Don't Cry Tonight, Savage. Tchau, tchau.

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1: Segundo a Pesquisa Nacional por Amostra de Domicílios, publicado pelo Instituto Brasileiro de Geografia e Estatística, IBGE, brasileiros com 60 anos ou mais registram o maior crescimento no acesso à rede em 2025, com 74,5% de usuários. Na direção oposta, crianças de 10 a 13 anos foram a única faixa etária a apresentar queda no uso da internet e do celular. Nesse grupo, o uso da internet caiu para 84,4% em 2025. 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
5: Chegou a hora então de mais um Coração Sertanejo ao vivo. Senhoras e senhores, muito boa tarde, senhoritas também, não é? Nosso muito obrigado pela companhia. Garotinhas e garotinhos aí pela cidade, pelo sertão, pela região também, nessa companhia mega especial, né? Tá tudo bem? Tudo certinho? Por aqui, PP do rádio, bom, bonito, cheirosinho, danado e trabalhador, no clima da quinta-feira, ao vivão, é para mais um Coração Sertanejo daquele jeitão, com muita alegria, né? Com muita cantiga boa, tem sertanejão, tem uns forrozão aí pra gente animar todo mundo, aqui nas ondas da nossa Unitins, no capricho, mas no capricho mesmo. Quinta-feira, 27/8/2026, estamos ao vivão.
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5: Bora animar tudo, hein? E aí, você tá vivendo ou você tá existindo? Presta atenção aí, hein? Boa tarde, 4:07 agora.

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1: Bom demais da conta, hein? Muito boa tarde pra você. Já começamos assim, naquele modelão aí, a nossa primeira sequência aqui no Coração Sertanejo desta quinta-feira, dia 27, né? Quintamos, então. Muito boa tarde pra você. Vivendo e Existindo foi com Sérgio Silva. Tivemos também Marília Mendonça, super, hein? Moda chonadona. E aí, fechando aí a primeira sequência aí com Canarinho do Peito Amarelo, é o nome dessa moda, viu, gente? Canarinho do Peito Amarelo, nada mais, nada menos do que Milionário José Rico, pra gente conferir legal, né, Mayara? Mayara disse que dançou demais, né? Mayara é pé de valsa, né? É, tem um pezinho leve, né? Um pezinho manhoso pra dançar o forró, menino. A pisadinha lá do Sérgio Silva ficou boa, hein? É. Abraço seu Fabino, hein? Alô, meu amigo Fabino. Obrigado, na 1104 Sul aí, Dona Marilda, seu Fabino, Dona Marilda. Ele gosta muito aí do André Andrade. Eu vou trazer a estrela de ouro pra ele, viu? Pode avisar, é prego batido e ponta virada aí que eu vou tocar aí. Logo mais a estrela de ouro aqui pra gente conferir também. Especial pro seu Fabino, alô, meu parceirão Fabino. Abraço pra você, pra Dona Marilda também. É, pra toda a turma aí na região Centro-Sul. Sonzão tá chegando legal aí, não tá? Tá chegando na potência, viu? É, você que tá ouvindo aí, bem longe aí da nossa capital, dá aquela moralzinha, né? Manda aquele joinha, fala, tô aqui ligado, hein, Pepe? Cadê o Adelino? O Adelino lá em Monte do Carmo, tá chegando bem aí, Adelino? O som tá chegando padrão, tá chegando na qualidade, meu amigão. Abração pra você, muito boa tarde, viu? Obrigado, mas obrigado pela companhia. Olha o Jonathan, ele é pelo sinal da internet, mas essa galera nossa aqui de Brejinho, de Santa Rosa, Silvanópolis, Monte do Carmo, Ponte Alta, né? Eu acho que até Pindorama aí, hein? A gente deve estar pipocando aí no somzão, na qualidade aqui no Coração Sertanejo, hein? Opa, conta aí. Cadê? Opa, quem foi? Quem foi? Fala do começo.
2: Fala, Pepe do Rádio.
1: Pepe do Rádio.
2: Paulo, tem toda a galera da animação. CC para a Minha Cultura. Tina Santos, hora da para a Minha Cultura. Carla Moreira e Mayara Zabreu.
1: Mayara Zabreu.
2: Paulinho, Pepe do Rádio.
1: Vou trazer para você daqui a pouco também. Já vou deixar uma separada ali do de Paulo e Paulino. A gente curtir juntos aqui no Coração Sertanejo daquele jeitão, meu garoto. Valeu, Jonathan. Abração, felicidades. Alô. Ele tá aqui, o Vilonei também.
3: Boa tarde, meu amigo Pepe do Rádio na Qualidade.
1: Alô, você.
3: Taguatinga, tô participando já aqui agora, meu rei. Pepe, minha bichinha, Maiara de Abreu, Carla Morena, aqui dentro do Serena, Deusimar, Jota Júnior, Pepe do Rádio, Léo Vieira, China Santa e Pastor Verdade. É, Pepe, o trem só dá ruim é pro lado seu, viu?
1: É?
3: Que você que não tá viajando, mas o governador tem que cumprir seu horário certinho, de 4 a 5 e meia, 6 horas,
1: vambora,
3: cara. Amanhã, mais Carla amanhã. Ai.
1: Amanhã?
3: 45 minutos de programa de política. Aí, vai se virar com 15 minutos. Meu Deus do céu.
1: Meu Deus, ela tem que passar pra dar então, um cheiro aqui, né?
3: Valeu, meu rei. Manda umas duas controlar o meio. Solta uma de Roberta Miranda, daquela.
1: A da Roberta, boa.
3: Fundo do baú, como dizer. Quando vem em Taguatinga, me avisa uma semana antes pra eu arrumar o dinheiro pra você mandar trazer o
1: pendrive do modão.
3: Fala, você que eu quero. Valeu, meu rei.
1: Ora, nós vamos combinar esse negócio aí quando eu for pra região de Taguatinga do Tocantins, né? É a nossa República Federativa aí de Taguatinga. Abração para todos aí na região, muito, mas muito obrigado. É, o Vilonei tava falando a questão do horário das meninas, né, da Mayara e da Carla, é porque a partir do sábado, né, gente, eu até já tenho falado aqui, a partir do sábado começa a propaganda eleitoral no rádio e na TV, né? É, no período da manhã vai ser no horário do Léo, né, o nosso alvorecer aí com o Léo Vieira, das 7 até as 7h25, são 25 minutos aí de... É, aí eu acho que tem um revezamento lá entre candidatos a governo e senadores, se não me engano. No outros dias pega, eu sei, governadores e presidência. E nos outros dias divide ali entre deputados estaduais, federais e também senadores, né? Então, assim, há uns dias específicos aí da propaganda eleitoral. Eu acho que são 3 dias de um segmento e 3 dias... É, isso aí vocês vão entender depois que começar a rodar, né? Mas é a partir agora do sábado, tá? Começa agora, sabadão, vulgo depois, não, depois de amanhã? É, depois de amanhã mesmo, amanhã é sexta. Pois é, vai ser no sábado, das 7 às 7h25 da manhã, e do meio-dia até meio-dia e 25, né, dentro do Hora da Notícia. As meninas vão ter meia hora para, acho, para trazer o cheiro no cangote aqui, viu? Vão ter que passar aqui para fazer o cheiro no cangote e interagir legal com a nossa audiência também do Hora da Notícia aí, né, com a Mayara e também com a Carla Morena, viu? Então, propaganda política vai do dia 28, agora de agosto, até lá perto do dia da eleição, porque a eleição será no dia 4, né? Dia 4 de outubro. E aí a propaganda vai até lá no dia 1 de outubro de 2027. Mas é bacana também, a gente tem que, né, tem que saber diferenciar, saber ouvir as propostas, né? Quem são os mais preparados, eu sempre falo, poxa, busca alguém, né? Busca alguém que tenha personalidade, que tenha a vontade que você tem, né? As propostas boas também, né? Propostas não é lero lero, né? Não é só de promessas, né? Que realmente tenha competência para saber buscar, para saber articular e para trazer coisas boas. E agora a gente vota, ó, da presidência da República até a Assembleia Legislativa dos Estados, né? Presidente e vice, governadores e vice, senadores, nessa eleição, duas vagas para o Senado. No caso do Tocantins, os federais são 8 deputados ou deputadas federais. E para as cadeiras da Assembleia Legislativa, são 24 vagas, né? O pessoal fala, rapaz, eu só quero uma, né? Mas aí é onde tem que sapatear, tem que arrochar e tem que fazer acontecer. E o pessoal tá aí no mexido, né? No mexido, no movimento político. E vamos acompanhando aí, né? E ouvindo também as propostas. É bom que você conheça também, né, aquilo que tem de proposição a sua candidata ou candidato, né? 4h24 agora. Vamos trazer mais moda bonita? Deixa eu só escutar o recado da Hilda. Ela tá em Betim, tá ligada com a gente, né, Hilda? Muito boa tarde para você. Boa tarde.
4: Boa tarde, Pepe.
1: Boa tarde para você.
4: Hilda, de Betim.
1: Minas Gerais, coisa boa.
4: Por favor, toca para mim a música. Irmãos da Lua, Amigos das Estrelas.
1: Zezé e Luciano.
4: Zezé de Camargo e Luciano.
1: Isso.
4: Ofereço para todos da galera da animação e

0: Zezé, né? Com o Zezé de Camargo. Hugo Boss, tá ligado? Aquele abraço pra você, garoto.
1: Boa tarde, Pepe do Rádio. Estamos aqui ligados na melhor, 96 Opa. FM.
0: Bem-vindo aí, garoto.
1: Manda um alusão aí.
0: Uhum.
1: Os companheiros de trabalho.
0: Valeu, garoto. É,
1: Alberto, de Taquaro Sul.
0: Ó.
1: E Oséias.
0: Uhum.
1: E...
0: Deixa eu ver, ele esqueceu ali o nome? Acho que ele esqueceu. Esqueceu o nome lá do outro colega lá, mas tá registrado aí. Meu amigo Hugo Boss, direto aí de Itaquaruçu também. O Adelino mandou aquele joia, tá ligadão, ligadão. Ah, tá aqui, mandou um recadinho.
2: Fala, Pepe, boa Opa. Tarde. O Adelino mandou o carro. Pepe aqui só tá é quente, rapaz, mas é? Tá beleza.
0: Tá legal, né?
2: Vamos que vamos.
0: Bora
2: nós, tamo junto, meu irmão.
0: Bora firme.
2: Manda a próxima música aí pra nós aí.
0: Vou trazer umas
2: beleza,
0: boas.
2: Beleza, meu irmão?
0: Trazer umas boas aí pra vocês aqui no nosso Coração Sertanejo. Deixou... trazer aqui a turma lá da Pousada Babaçu, né? É, rapaz, boa tarde, Alberto, em Itaquaruçu, tiver como Gino e Geno pra gente aí. Ele vai cantar daqui a pouquinho já com o André Andrade aqui, a moda é bonita, bonita. Abraço pra turma da Pousada Babaçu aí também, na companhia.
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0: Reloginho marcando aqui, a gente confirmando, hein? 4:26, lembra dessa? Bora recordar comigo aqui, ó.

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1: Tá na hora de mais um Momento Informação, de volta por aqui às 4h34, agora na capital, na nossa Unitins FM. E para essa missão comigo, Tina Santos, bem-vinda, boa tarde.
2: Oi, Pepe, boa tarde para você, para todo mundo na sintonia com a gente. Chegamos em mais um Momento Informação. E a notícia agora vem do Sebrae Tocantins, que realiza até o dia 30 de outubro o Empretec, voltado para advogados lá na cidade de Araguaína. A imersão busca desenvolver habilidades empreendedoras e contribuir para uma gestão mais estratégica de escritórios e carreiras jurídicas. O programa foi criado pela Organização das Nações Unidas e é realizado com exclusividade pelo Sebrae no Brasil. Durante 5 dias, os participantes terão atividades práticas voltadas à tomada de decisões, planejamento, negociação e identificação de oportunidades. Antes da etapa presencial, haverá atividades à distância entre os dias 21 e 25 de outubro. Os interessados devem procurar o Sebrae Tocantins para receber as orientações sobre a seleção e inscrição. As vagas são limitadas e podem ser solicitadas pela loja virtual do Sebrae Tocantins. Bom, e uma outra informação que a gente traz agora é a respeito de um eclipse parcial da Lua. Hoje, né? Será vista em todo o Brasil. Ontem ela estava bonita, né? Tava
1: ela
2: tudo clarinho.
1: Chegando na cheia, né? Chegando na cheia. Hoje é 27.
2: Uh-huh.
1: A cheia completa, acho que é dia 29, né? Mas já tem eclipse hoje.
2: Hoje, então, né? Hoje é eclipse parcial. Hoje vai, todo mundo vai poder
1: contemplar.
2: Observar.
1: E essa época agora que tá mais assim, o céu tem menos uhum. nuvens, né? À noite, dependendo do horário, dá para conferir mesmo, né?
2: Vamos conferir aí o horário direitinho com a Mara Santos trazendo essa informação pra gente. Mara.
3: Um eclipse parcial da Lua poderá ser observado em todo o território brasileiro a partir das 11h30 da noite desta quinta-feira. O momento de maior escuridão será a 1h03 desta sexta-feira, quando 96% da Lua estará coberta pela sombra da Terra. O fenômeno poderá ser observado a olho nu, sem a necessidade de equipamentos especiais. A fase parcial vai durar cerca de 3 horas e 18 minutos. A Lua deve ganhar uma tonalidade avermelhada durante o eclipse antes de começar a sair da sombra. A observação depende apenas das condições do tempo, como céu nublado ou chuvoso. O Observatório Nacional também fará uma transmissão ao vivo pelo YouTube. Mara Santos para a Unitins FM.
2: Ok, Mara, obrigada. Então tá aí, ó, a partir de 1h da manhã, aqueles os corujão, né? Gosto de ficar mais tarde. Eu vejo amanhã na internet.
1: Eu acho que nesse horário também eu vou estar
2: amanhã no terceiro sono.
1: Já vou estar amanhã meio que desligado, né? Quero estar já desligado no sono da reposição.
2: E assim, 96% vai escurecer significativo, bem. Vai escurecer. Sim. Bem. Ela que tá cheia, assim, vai estar tá bem clarinha, tá bonito demais. Ontem à noite saí no quintal, desliguei tudo, mas tá bonito.
1: É bom quando você desliga todas as luzes artificiais e fica ali para contemplar. Por exemplo, quem tem a fazenda, a chácara com terreiro, né? Ei, você sentar no terreiro ali.
2: Quem tá aí na chácara, assentamento, né?
1: É bom demais para contemplar do terreiro, né?
2: É verdade.
1: Muito bom.
2: Obrigada, Pepe, por agora.
1: Fechou?
2: Fechamos a missão de hoje. Amanhã a gente volta, viu, pessoal? Com mais informações aqui pela nossa Unitins FM.
1: Combinado.
2: Tchau, tchau.
1: Obrigado, Tina Santos. Só lembrando que hoje, quinta-feira, é dia do Cultura em Movimento também. Deixa eu só já trazer aqui o tema de hoje, que é Olhares em Movimento, Imagens, Som e Narrativas, narrativa culturais, né? A presença hoje do João Luiz Neiva, do Jeff Ribeiro, do Osmar Siqueira, do África Billy, do Rui Bucá também, do Ocimar e todo o nosso time aí do Cultura em Movimento. Aqui na nossa Unitins FM a partir das 18 horas, tá? Hoje a gente termina a nossa missão ali naquele horário das 17h30 com a nossa famosa falada e comentada sequência final aqui, viu? 4h38.
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0: Estrela de Ouro aqui, hein?
1: Coração Sertanejo com PP do Rádio.
0: É.
1: Ó. É só potência.
0: É só potência, é só na qualidade, é só na melhor companhia da região, hein? Vou passar um comunicado assim. É uma coisa particular minha, entendeu? Que a partir da semana que vem, gente, eu tinha falado desse processo de férias aí, mas a partir da semana que vem eu vou ter que, né, pegar o meu período de férias, né? Já tem um prazo vencido, e aí se eu não sair, eu acabo perdendo essa questão do direito das férias, tá? Então é avisar para as nossas amigas, né? Nós vamos estar com vocês aqui na graça, na bênção e na missão do Coração Sertanejo hoje e amanhã, né? E aí na semana que vem um dos nossos colegas vão estar comandando. Eu tenho que sair, como se diz, no popular. Se eu não sair, o povo me manda embora. brincadeira, entendeu? Mas é que eu preciso fazer a questão do período de férias, tá? Já a partir da próxima semana, nós estaremos aí, né, afastados aí pelo período de um mês, né? Pelo prazo de um mês, durante o mês de setembro aí, né? Apesar que segunda-feira ainda é 31. Mas nós estaremos então nesse modo stand-by, né, devido à questão jurídica, a questão da. Tem uma situação que se eu não entrar, se eu não pegar o período de férias, eu até perco o meu direito das férias e perco também a minha remuneração, que é uma questão de direito, entendeu? Eu, por mim, eu tocava direto, mas aí, como se for orientado a gente. Está organizando então para estarmos aí, né, no modo férias aí durante o mês de setembro, né? Ficar com saudade, né? Uma saudade danada aqui, né? Porque assim, o que que eu tivesse a chácara, eu ia para a chácara agora capinar, né? Apesar que tem um negócio, tem um lote ali que eu tenho que limpar ele, né? Tô com um lote ali para limpar, né? Mas vamos que vamos, né? Vamos nos topar, nos encontrar aí nessas missões aí, né? Vamos ter que. Isso é só para informar para as nossas amigas, para os nossos amigos aqui, né, do Coração Sertanejo, né? Que a gente, devido à questão jurídica mesmo, a gente tem que se organizar para cumprir a questão do período de férias aí, né? Então, nós estaremos, né, tirando essas férias aí durante, né, o mês de setembro, tá? Meio de setembro, com fé em Deus, lá no outubro ali, né, na primeira, segunda, útil de outubro, a gente agarra no pé do eito aqui, no pé da missão, pra gente terminar de empurrar aí o final do 2026, né? Estamos desse modelo, eu falei, né? 2026, ó, já estamos quase chegando em setembro, né? Estamos aí nos últimos dias de agosto, partindo para setembro, mas em setembro nós teremos que ficar afastado devido à questão das férias para cumprir uma questão jurídica mesmo. E aí, né, com fé em Deus, a gente volta lá no comecinho, né, no nosso comecinho aí do mês de outubro. Na qualidade, na minha período, às vezes dar uma voltinha, né, quero ter a oportunidade de visitar meus pais também, passar pelo menos um final de semana com meus pais lá, comer da comidinha da mamãe, né? A comidinha da mamãe, né? Respirar um ar também, né? Porque quando eu vou pra lá também não falta serviço, não. Lá a pia no serviço é grande, viu? A pisada é grande. Mas vamos que vamos, é só pra informar as senhoras e senhores, né? As minhas amigas, meus amigos aí, né? Que curtem aqui o nosso Coração Sertanejo, que nós estaremos no modo férias aí a partir da próxima semana, viu? 4h46 agora. Já falei com o Alberto, cumprimentei também meu amigo Adelino, Joilson Pereira, abraço pra ele. Meu amigo Fabinho, já colocando ali o espetinho dele pra ficar assadinho, né? Assadinho no ponto, né, Fabinho? Abraço pra você, garoto. Obrigado pela companhia. E cadê o Francisco André?
2: Boa tarde.
0: É não, moço.
2: Imitando nosso amigo.
0: É o Marcão.
2: Imitando nosso amigo Marco Lapada aí, né?
0: Figuraça, rapaz, você, rapaz.
2: Pepezão, fala comigo no PV, Pepezão.
0: Opa, vou lá.
2: Você tá me tirando de tempo,
0: homem. Não, homem. Vamos
2: fala
0: que vamos.
2: Fala comigo no PV, Pepe,
0: fala, no rádio. Fala comigo no PV, Pepe.
2: E toca pra nós. Renan e Raí, caso encerrado, hein?
0: Caso encerrado. Vou atrás dessa, hein? Vou atrás dessa aí na qualidade, na missão. Vou buscar ela já pra gente conferir, meu amigão. Jaldo Gomes, alô Jaldo. Jacques Emanuel, paraíso, né? As modas tão boas, né? Só curtindo, meu amigo, um abraço. Ô Jaldo, som chegando legal aí, não tá, meu irmão? Chegando na qualidade o somzão aí, turbinado, né? Perpétua, minha amiga Perpétua, lá na Cabeceira Verde, lá na região do Pugmil. Somzão daquele jeito, né? Na qualidade máxima. Ó o Marcos Guerra aqui, você falou dele, ô Francisco, ó, meu parceiro Marcos Guerra, o Marcos Lapada, aí, ó.
3: Boa tarde, amigo, bicho perigoso.
0: Ô, perigosão.
3: Coração de Deus, coração de Maria, coração de Jesus.
0: Bora aqui, meu garoto.
3: Espírito Santo, Deus te proteja, você, sua família, seu pessoal do Unidinhas.
0: Você também, amigão.
3: Sou Bela Vista, uma Lapada.
0: Opa.
3: Você tem aquela música no mesmo...
0: lugar?
3: No mesmo lugar, vocês têm?
0: Tem,
3: mesmo
0: moço. Lugar. Aqui
3: João
0: tem.
3: Marciano, toca esse verbão aí, essa música romântica, Pepe.
0: Ô, oh, rapaz.
3: Saúde, muita paz, muita luz divina. Aqui, coração valente, coração de Deus. Esse aí, Pepe.
0: Beleza.
3: Cadê? Quando você for lá pro lado de Paraíso, você sintoniza aí, Negão do Leite Derramado. Entra em contato com ele aí.
0: Rapaz.
3: Ele é o Vito seu e do Léo Vieira.
0: Tem
3: requeijão, queijo, doce de leite lá. Negão do Leite Derramado.
0: Daquela moral,
3: meu. Pega a localização e passa lá.
0: Ah, localização.
3: Aquele lado é difícil pra mim, que eu moro aqui no começo e indo pra Porto Nacional.
0: Pra Porto Nacional.
3: No né? Bela Vista.
0: No Bela Vista, sei.
3: Beleza, saudações, tudo de bom, muito carinho, gratidão por tudo.
0: Gratidão, meu garoto. Muito obrigado por essa companhia alegre e sempre espontânea aí do nosso parceirão Marcos Guerra, o Marcos Lapada. Chama, Marcão. Chama na qualidade, Rosemilson. Tá tudo bem, tudo certinho? Aquele abraço pra você, meu garoto. Minha querida Maria Nogueira, alô, alô, alô, Maria Nogueira. Tá tudo bem, tudo certinho? Na região sul também, ligadinha. Dona Elza também tá por aí, Dona Elza. Abraço pra vocês aí, obrigado pela companhia. E agora é o Riba, o José Ribamar. Riba, cerca por Riba, Riba.
4: Ô, Pepe do Rádio, meu nobre amigo, aqui o Riba Abreu.
0: Alô,
4: vou te pedir uma música nessa tarde, vou oferecer
0: comigo
4: pra todos.
0: Fala.
4: Grupo galera da animação.
0: Uhum.
4: Pra todos do grupo. A Poliana Siqueira também.
0: Amigos da Poliana.
4: Pra você e todos que estiver na escuta.
0: Poliana,
4: Roda aí pra nós, Eduardo Costa.
0: Ó, qual?
4: Vou te esperar. Música boa pra nós curtir nesse final de tarde, meu nobre amigo, desse maravilhoso programa. 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
0: Opa, eu vou ver se eu tenho essa. Vou ver se eu tenho essa com o Eduardo Costa. Já vou pesquisar ali na pasta dele, mas se não, eu já mando outra dele aí, tá? Vou te esperar, né? Vou pesquisar ela daqui a pouquinho. Se eu não encontrar ela, eu vou mandar. É outra do Eduardo Costa aí, na qualidade, no capricho, né? Abraço especial para você que nos acompanha aí na cidade, no sertão, no trânsito. Meu compadre Edivaldo, minha comadre Noêmia, eu não sei se eles já chegaram em Fátima, estão na estrada aí, mas estão sempre na companhia. Tá chegando belezinha, compadre? Vai contando, vai vendo, vai me contando, viu? Meu querido compadre Edivaldo lá, o galego lá de Fátima, né? Abraço, tem um galego do posto, tem um galego do Piqui. Aí na cidade de Fátima, Tocantins, né? Abraço meu compadre Edivaldo, minha querida comadre Noêmia também, né? E todos os amigos aí da região de Fátima, Tocantins, né? É, meu parceirão Lucivan, vereador Lucivan, que é sempre da região, tá sempre aqui participando também com a gente. E por lá já começou a cair uns carocinhos de piqui, rapaz. Ô, menino, uns carocinhos de piqui, aquele cheirinho de piqui já na região, hein? Bom, é bom demais!
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Como diz a galera, uma pedrada esse modão aí, viu? Caso encerrado com Renan e Raí. Daqui a pouco tem mais, hein? 5 horas e 3 minutos na capital e região. Volto já!

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2: 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A coleção reúne espécies de diversos biomas brasileiros, como Cerrado, Amazônia, Caatinga, Mata Atlântica e Pampa, além de animais vindos da África do Sul, Austrália e Nova Zelândia. 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

0: Imagina eu, Eduardo Costa, a voz do povo. A voz do povo é a voz de Deus. Tom do homem é alto, hein? Pra acompanhar aí, vou te falar, hein?
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0: Na qualidade boa, na qualidade básica. Um abraço pra todos no Campo Maior também. Estão nos acompanhando na Rosalândia Velha, né? Obrigado, obrigado às amigas e amigos aí. Campo Maior vai ter cavalgada lá, se não me engano, começo de setembro aí. Vai ter um movimento aí em setembro, né? Galera boa do Campo Maior também, na companhia aqui do Coração Sertanejo, Pium, né? Pium, e a gente vai rasgando aí nos assentamentos, né? Nos povoados aí, no Café da Roça também, é no Loroti também, assentamento Loroti, Macaúba, rapaz, tem a Manchete também, Manchete já é na região ali de Marianópolis, né? Abraço especial para essa turma chique também, 100% na qualidade e na companhia aqui do Coração Sertanejo com o PP do rádio, hein? 5:12, hoje nós iremos até as 5:30, né, PP? Vamos embora rochar aqui para escutar um recadinho dessa turma boa que nos acompanha aqui. Cadê? Chapeuzinho Vermelho, é ele, de Buio Recado, meu patrão. Vamos lá.
2: Boa tarde, PP do Rádio. Boa tarde, meu companheiro.
0: Opa!
2: Luzão pra essa turminha boa aí, rapaz.
0: Turminha boa.
2: Nosso companheiro.
0: Os melhores.
2: É, Salve Desce, Maria Carneiro. É o Jojozinho.
0: O Jojozinho.
2: A Sulani, o Jojo Chapeuzinho Amarelo.
0: Amarelo,
2: lá,
0: né?
2: No Refúgio do Amor.
0: Ai,
2: e o Flecha,
0: não.
2: Lá também.
0: Flecha?
2: E o Rebuliço, bom de pirão, ruim de serviço. E o Zé da Jumenta. O Magrelo.
0: Magrelo?
2: Magrelo Gordo.
0: Ah,
2: e pra todos, por bom, pra essas meninas também, pra
0: uhum.
2: A turminha boa aí do grupo.
0: Combinado.
2: E pra todo por bom. E a música, rapaz, é uma musicona boa aí com...
0: Fala.
2: É, com Silveira e Silveirinha. Hoje está fazendo um ano. Eu ofereço pra todos por bom. Valeu, vamos embora tomar um cafezinho.
0: Uai,
2: eu,
0: boy.
2: Ainda agora, comi foi um melzinho de Europa. Pensa numa coisa boa.
0: Ih, rapaz, sabe como é que eu gosto? Eu tenho umas receitas também, igual do meu amigo Marcos Guerra lá, o Lapada. Eu gosto do mel de Europa com a farinha. Ó, Guararoba, menino. O mel com farinha. Eu gosto da farinha de puba. Eu boto ali umas monchinhas ali na boca e boto lá uma colher de mel, rapaz. Eu acho bom, né? Eu tenho costume com essas coisas, gente. É, ué, eu tenho costume com essas coisas. Mel de Europa, né? Que a gente chama. É. Mel de Europa com farinha. Gosto, aí. E aí? Né? Primeiro eu coloco a farinha na boca, né? Coloco lá umas duas mãos cheias de farinha. Aí depois eu boto ali uma colher de mel. Rapaz, dá uma sustância no caboclo, né? Porque a farinha vai inchando, ela dá uma saciedade. E o mel tem muitas propriedades, né? Minerais e também de vitaminas, né? É, tem um potencial muito, muito, muito bacana. E dá uma energia momentânea também, porque o mel é um dos alimentos mais completos aí do planeta também, né? É, negócio quase perfeito, né? Não fosse a questão da glicose, de mexer na glicose, mas é pra adoçar. Não pode é demais, né? Não pode é no excesso. É, não pode pegar um favo daquele. Antigamente, quando a gente era menino, pegava o favo lá. Meu Deus do céu, aquele favo misturado com pólen, né? Que a gente chama, lá na fazenda, lá nos tempos mais antigos, a gente chamava de samborá, não é? É, o samborá lá, mas na verdade é o pólen, né? Que é um alimento muito rico também em vitaminas e minerais, né? E que assim, é muito forte mesmo. E aí você junta a força do mel com mais a força do pólen ali, né? Fica top, top demais. Melhor do que isso, só a geleia real. Mas aí a geleia real não é para qualquer pobre mortal, não, né? É, a geleia real, a cotação é diferente. A cotação é em dólar. Esse modelo. 5:15 aqui no Coração. Mas eu sou chegado no mel com farinha, viu, Tarcílio? É, mel com farinha, de vez em quando é uma coisa que eu não deixo faltar em casa, é o mel, viu, gente, também. Né? É uma energia. Você quer eu ensino ou não ensino? Não, eu não vou ensinar, porque senão o povo vai ficar zangado comigo. O trem é tão fácil de fazer com mel, o povo vai ficar... Não, mas eu vou fazer um soro, é. Vamos fazer um soro bacana. Você quer fazer um soro mineral aí, pra dar uma... Né, como se diz? Pra mim, substitui o chamado Gatorade aí, né? É, pra mim, substitui. Você pega uma garrafinha dessa de 500 ml de água, né? Coloca uma colher, Dependendo da atividade, se você for fazer uma caminhada ou uma corrida, você pode colocar até 2 colheres, né? Porque o corpo queima muito rápido, né? Elimina muito rápido. Então você coloca lá 1-2 colheres de mel, né? E uma pitadinha de sal. Bota uma pitadinha só para dar uma quebrada ali, para dar a liga mais mineralizada. É o melhor Gatorade que tem, tá? Tá bom? Pegou aí, eu não vou repetir, tá? É água, mel e a pitadinha de sal. Não se fala mais nisso. 5:16 agora, aqui no Coração Sertanejo. É tipo um sal mineral pra gente, viu, gente? Um repositor mineral, né? É, de sais minerais e de eletrólitos também, viu? Sais minerais e eletrólitos, que é importante a gente repor, né? Sulani! Alô, alô, Sulani!
3: Olá, Pedro do Rádio, tô por cá ligada, Sussu, boa diretamente tarde. Do Sul do Amor. Oh. Próxima moda aí vai pra toda a galera da animação, vixe, vai pro Renato bonita. Da JD Parafuso, oh. Vai pro Naldo Serralheiro, vai pro Marabá, né, que é o nosso aniversariante de hoje.
0: Ah, o Marabá!
3: Lazarno, Marabá Capitão Sobe 10, Dona oh. Rita de Cássia em Porto Nacional, Maninho Rodinei, Carlão, Rodinei. Domingão, Jane Silva, eita. Todo mundo, até pro seu Raimundo e até nossa galera da animação. Tchau, obrigado!
0: É de 0 a 100 pra não esquecer de ninguém. De A a Z pra não esquecer. 5:17 agora, a Odília também tá ligada. Mandou um cheiro aqui pra Maiara de Abreu, né? A nossa Maiara. É, Rui Bucada, daqui a pouco vai ter aí o Cultura em Movimento, Olhares em Movimento, com imagem, som e a narrativas culturais aí. É o tema de hoje, com diversos convidados aqui no Cultura em Movimento. Daqui a pouco, a partir das 18 horas, né? Logo mais por aqui. Meu amigo Zé Nilson. Ei, rapaz, fala Pepe. Ah, é, rapaz, eu terminei a missão de Porto, a gente já tava vindo de Gurupi, encontrei o Zé Nilson lá em Porto Nacional. Meu parceirão Zé Nilson aí sempre no embalo, nas missões, né? Mas Porto nós terminamos lá na... Foi na segunda, né? Foi na segunda-feira que tivemos Gurupi, depois Porto. E aí já estávamos desde as 5 da matina na atividade, na estrada. Antônia Borges, Chacra Coração de Ouro. Boa tarde aí pra você.
4: Boa tarde, meu amigo Pepe.
0: Oi, boa tarde.
4: Antônia Borges, na Chacra Coração de Ouro, ligada nessa programação maravilhosa dessa rádio.
0: Bem-vinda, viu?
4: Grande abraço pra você, meu amigo, todos os ouvintes. Especial pra minha amiga Perpétua.
0: Perpétua?
4: Fazendo cabeceira verde.
0: Cabeceira verde aí, ó.
4: É. Boas férias pra você, meu amigo.
0: Opa, vamos lá.
4: Tudo de bom pra você.
0: Opa.
4: Deus abençoe nós todos, dando muita saúde e sabedoria.
0: Bora, saúde e sabedoria.
4: Abraço, tudo de bom.
0: Tudo de bom. Obrigado pela companhia sempre muito especial aí na Chácara Coração de Ouro, né? Cadê a turma lá da Chácara Andrade também, na estrada ali que vai pra Marianópolis também, na TO, acho que é TO 070 lá, se não me engano TO 070. É a turma lá da Chácara Andrade também, na nossa companhia. E agora meu amigo Lucivan, direto de Fátima, mas ele não para, é acelerando pra todos os lados aí da região e ligadão com a gente, hein, Lucivan?
5: Bebê, tô te ouvindo aqui, aí, tô vindo embora, rapaz.
0: Ó, rapaz.
5: Vem pra Fátima, um abraço.
0: Palmas,
5: boas férias.
0: Vamos lá, meu irmão, na lida, na qualidade, tá no estradão, tá ligado? E já vai curtir essa próxima moda bonitona aqui. Eu tava falando mais cedo, né, que a partir da semana que vem a gente sai no período de férias, né, num período de férias mesmo aí, é devido à questão jurídica, a gente tem que organizar essa missão das férias aí pra próxima semana, a partir da próxima semana, né, em setembro, nós estaremos no modo off aí, né, aqui da programação do nosso Coração Sertanejo, devido a questões jurídicas aí do processo de férias.
1: 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Bora, bicho perigoso.
0: Opa, perigoso mesmo nessa moda aí, ó. Moda perigosa, menino, hein? Top demais esse modão. Aqui meu amigo Cosme, alô Cosme, muito obrigado aí pela companhia, meu garoto. Chama no modão.

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1: Coisa boa, seguimos, hein? Ó, um abraço pro meu amigo Rui Bucada, daqui a pouquinho aqui no Cultura em Movimento. Ele tava me lembrando que vai ter a Feira do Produtor Taquara do Sul Grande com música ao vivo, tá? É o Carlos Piá e o Rafael Brito, tá? É, Rafael de Brito aí. Vai ser no domingo, né? Domingão, 30 de agosto. Venha prestigiar toda a movimentação da Feira do Produtor. Abraço a todos aí do nosso Taquaruçu Grande. Valeu demais, hein, Rui? Abraço, ele daqui a pouquinho comanda por aqui mais uma edição especial aqui do Cultura em Movimento. E o convite está feito e reforçado para as amigas e para os amigos aí, né, da Feira do Produtor no Taquaruçu Grande. Domingão, tá bom? Domingão vai ter a música ao vivo lá com o Carlos Piá e também com o Rafael de Brito. Belezinha, belezinha. 5h24, a turma lá da Chácara Andrade aqui, ó.
2: Boa tarde, meu amigão Pepe do Rádio. Eu chamo Manuel Júlio, da Chácara Andrade.
1: Ah, o Manuel
2: Júlio. Eu sou do município de...
1: De Marianópolis.
2: De, né? Divinópolis. Ah, eu quero ouvir a música Pinica Eu. Ah, Pinica então Eu. Vou pinicar, o senhor vai tocar pra mim, pro senhor, pra minha mãe, pro meu pai.
1: Pronto, vambora aqui, ó. Pinica Eu, né? Vou botar ela daqui a pouquinho pra gente escutar aqui, pra gente fechar a nossa meta aqui no Coração Sertanejo, daquele jeitão, daquele modelo, viu? Vai ter muita moda boa na nossa sequência final por aqui, tá bom? Manuel Júlio e todos os amigos aí da Chácara Andrade, fica lá no município de

0: que a galera que apronta demais, né? Falsifica o mel. Pelo amor de Deus, é coisa de gente sem vergonha, né? Mas tem, né? Realmente busca comprar de quem tem a procedência, tem um CNPJ, alguém que seja conhecida ou conhecido para você não ser enganado ou enganado e comprar melado, né? Melado é o da cana, né? Mas o mel mesmo das abelhas tem que ser, né, com procedência, porque senão, ao invés de fazer bem, vai fazer mal, né? É, Joseni Lopes,
1: boa tarde, meu amigo Pepe do rádio.
0: Boa tarde pra você.
1: No seu programa, Pepe, eu quero ouvir Zezé de Camargo e Luciano, Cama de Capim.
0: Oh, meu Deus do
1: e
0: céu.
1: E oferecer para toda essa galera do Grupo da Animação.
0: Grupo da Animação, toca modão pro Grupo da Animação, hein? Obrigado, Joseni. A Jane também tá ligada com a gente lá em Portugal. Lá em Portugal. Um abraço pra você, Pepe, Casal Raiz, Capitão Sobe e Desce. Família lá, toda a família, Raul Mato, Célia, Maria, Dona Pretinha, Taquaruçu, Ana Rosa, Ana Atleta, ó, Ana Atleta também, Domingão, Carlão, Baixinho das Redes, Turma Boa da Animação, Cantinho da Amizade e a galera do Mensagens da Poliana. Aquele abraço pra você, viu, Jane? Direto aí em Portugal. Abração, hein? A Ilda dançou até o forrozinho, já vai dançar o pinicado aqui, mais eu, hein? Vai dançar o pinicão, o pinicael comigo aqui, viu? Vai dar é certo, hein? Ana Flávia, boa tarde, Pepe. Não aprendi a dizer adeus, vou trazer essa também. Ela vai na nossa sequência final, mas vai tocar no capricho, minha querida Ana Flávia. Braço cheirão pra você, hein? É, deixa eu ver aqui, rapaz, Perpétua, saúde, paz, calor tá demais, bebendo muita água, aguinha. Não beba muito de uma vez, não, né? Ó, tô com minha garrafinha aqui, ó. Aí, eu tô com a garrafinha de vez em quando, eu dou uma beliscadinha, né? É, pra hidratando, né? Não beba muita água de uma vez, não. Vai bebendo copinho em copinho pra ficar legal. Pra ficar bacana. Vilonei segue com a gente direto de Taguatinga. Bom, bonito e animado e trabalhador. Abração pra ele. Luiz Oliveira!
2: Boa tarde, Pepe. Boa tarde, Pepe.
0: Chama.
2: Quinta-feira, o solzão quente danado, né?
0: Ô, tá.
2: Ei, Pepe, falando em abelha aí. Eu criei abelha já, mas... Aí eu cruzei a beia com o vagalume, tava dando mel de noite. Aí, era meu bom, viu? Toca o modão pra nós aí. Tô dando champanhe, água no leite.
0: Água do leite, ó. Eu tô achando que esse mel seu tá meio assim diferenciado, viu? A beia com vagalume pra produzir mel até de noite, hein? Rapaz do céu, aí o serviço fica puxado. Abraço, meu guerreiro. Obrigado.
1: Boa tarde, Pepe do rádio. Tô ligado aqui, ó, no 12.
0: No 12. Então você vai pinicar comigo aí agorinha, viu? Sim, a Lene também tá ligadinha, né, Lene? Obrigado pela companhia, minha amiga Ana, né? Um abraço, Ana, né? 100% na qualidade e na companhia especial, querida Ana Rodrigues, minha atleta. Cuida. Gente, fechou a meta, hein? Fechou a missão por hoje. Daqui a pouco já vem a sequência final. E aí logo mais Cultura em Movimento aqui na nossa Unitins FM. Amanhã, com fé em Deus, a partir das 4, a gente aqui no pé do eito, no pé da missão, bom, bonito, cheiroso e animado pra levar o melhor do rádio pra você. Fica com Deus que eu vou com ele, hein? É, daquele modelo. Eu não sou dono do mundo, mas sou filho do dono e desejo pra você o dobro daquilo que você me deseja.
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0: Quintou legal. Tchau, obrigado.

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2: Você sabia que doar sangue também garante um direito ao trabalhador? 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
1: Olá, boa noite. Em Palmas, são 18:05. Hoje, quinta-feira, 27 de agosto, começando mais um Cultura em Movimento, Conexão Unitins, aqui pela sua Unitins FM. Olha, muito prazer, sou o Rui Bucar. Obrigado aí pela sua companhia. Onde quer que você esteja, no trânsito, no trabalho, na academia, em casa, na faculdade, pelo Tocantins afora, por todo o Brasil e também no exterior. Continue ligado que tem muita coisa boa hoje, viu? Olha só. Hoje vamos conhecer diferentes olhares e experiências sobre a produção cultural, com a participação do jornalista e cineasta João Luiz Neiva, do músico, poeta e intérprete Jeff Ribeiro, e também do professor, empresário e produtor cultural Osmar Siqueira. Temos a participação sempre permanente aqui no nosso programa do cantor, compositor e instrumentista Africa Billy, com a trilha sonora. Um outro encontro para falar de cinema, documentários, projetos, audiovisuais, música, cultura e narrativas que transformam a cultura em movimento. Conexão Unitins. Olhares em movimento, porque toda imagem conta uma história e todo som pode se transformar em uma narrativa. 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Olha, nós queremos ouvir a sua participação, o seu comentário, tá bem? Envie aqui a mensagem de áudio ou texto pelo WhatsApp da Unitins. Anote aí. É 63999156234. Lembrando que, além das ondas do rádio, nós estamos também no YouTube, aqui, pelo canal Cultura e Movimento Unitins. Corre lá, deixe a sua mensagem, o seu comentário, que será muito bem-vindo, tá bom? Grande Osmar Almeida, roda a vinheta dessa vez. Lembrei da vinheta pra gente começar a nossa conversa maravilhosa aqui, tenho certeza.
2: Articulados.
1: Bacana, olha, já estão aqui em nossos estúdios o jornalista e cineasta João Luiz Neiva. Boa noite, João Luiz, quanto tempo, hein?
3: Boa noite, Rui Bucar, boa noite os ouvintes da rádio, boa noite os amigos participantes desse bate-papo, né? Quanto tempo, né? Mas o universo sempre conspira a favor, né? E hoje ele conspirou e nós estamos aqui novamente juntos para falar um pouco de documentário, para falar um pouco de audiovisual, para falar um pouco do Giro da Folheia.
1: Olha, João Luiz, é um grande prazer, sempre um grande prazer te ouvir, você tem uma história muito bonita aqui no Tocantins com atuação jornalística, mas também com esse trabalho de resgate da nossa cultura e valorização da memória, né? Que produz em nós um sentido de ser desse estado, né? Que nos cria bases para a gente poder dizer que é de um lugar e ter orgulho disso, né? O seu trabalho tem esse olhar bacana, nós vamos falar sobre isso, porque já está aqui também o professor, empresário e produtor cultural Osmar Siqueira. Boa noite, Osmar.
4: Boa noite aos ouvintes, boa noite aos colegas aqui que estão com a gente nesse momento aqui da rádio. É um prazer ser convidado para esse bate-papo sobre cultura, sobre arte aqui no estado e com a Unitins, que é uma instituição que vem trazendo e desenvolvendo um bom trabalho nessa área.
1: Muito obrigado, Osmar, por aceitar o nosso convite. Olha, os documentários produzidos no Tocantins têm desempenhado um papel importante na valorização da memória, da cultura e das identidades que constituem o estado. Por meio do audiovisual, cineastas e coletivos culturais têm registrado histórias de comunidades tradicionais, povos indígenas, manifestações populares, artistas, músicos, paisagens e diferentes modos de vida presentes no território tocantinense. Essas produções contribuem para ampliar a visibilidade de narrativas que muitas vezes permanecem fora dos grandes circuitos cinematográficos, fortalecendo o cinema regional e criando novas possibilidades para que o Tocantins conte suas próprias histórias a partir do olhar dos seus idealizadores. O documentário, né, Giro da Folia, produzido por João Luiz Neiva, que fala, né, que mostra a folia de Monte do Carmo, foi indicado recentemente a melhor documentário no 7º Festival Internacional de Cinema Roshni na Índia. O que despertou, João Luiz, em você esse interesse de ir lá em Monte do Carmo, passar 35 dias atrás dos foliões para registrar essa manifestação cultural que é centenária e que permanece, né, no sentimento daquelas pessoas e agora chamando a atenção do mundo, né? O que mais chamou a atenção, João Luiz?
3: Olha, a minha história com a folia já é uma história antiga, ela não é de hoje, né? A minha família, vou começar lá atrás. O meu avô já foi imperador da festa do Monte Carmo nos anos 70, no início dos anos 70, acho que 72. Então ali foi meu primeiro contato, né, direto, né, com a festa do Divino e com a folia, né? E posteriormente a gente ainda acompanhou ou registrou, né, algumas chegadas de folia em outros municípios também. Enfim, e quando foi em 2008... Nossa colega jornalista Marinho Amaral, Mariltinho Amaral,
1: sim, né? Sim.
3: Era então, na época, secretária de Cultura lá de Monte do Carmo, na gestão do Condim, prefeito Condim, ela me convidou. Falou: João, olha, o meu companheiro vai ser o encarregado da folia de cima. Você não quer fazer um trabalho lá comigo? E eu estava de férias. Falei: claro, mas por que não? Uma oportunidade dessa, né? Então, o contato maior que eu tive com a folia foi em 2008, da qual nós produzimos um curta-metragem.
1: Sim.
3: Nós acompanhamos a folia de cima, né? Que era a folia que o esposo dela, na época, era o encarregado, ou alferes, né? Como
1: sim,
3: se chama,
1: sim.
3: Aquele que carrega a bandeira, né?
1: Perfeito.
3: Que é o símbolo maior da folia. Então, a folia, ela está na minha pauta há muito tempo. Então, eu venho, depois que nós fizemos esse curta, que está lá no nosso canal Idearte Audiovisual lá no YouTube, e ele é o nosso filme mais visualizado. Atualmente, hoje, ele está com 328 mil visualizações.
1: Muito, hein? Muito
3: bacana. Quer dizer, a folia já é uma coisa íntima minha, né? E depois, posteriormente, a partir do momento que nós fizemos esse trabalho, eu mergulhei mais ainda no processo da pesquisa, porque nós convivemos também naquela primeira etapa com 30 dias.
1: Rodando,
3: sim, sim. Também.
1: Percorrendo o caminho da folia.
3: Todo o roteiro da folia naquele período. E naquela época, ainda nós não tínhamos celular, né? As comunicações eram mais complicadas, os meios de transporte eram mais complicados, né? A folia, ela ainda guardava elementos, né, mais tradicionais,
1: perfeito,
3: né, como
1: perfeito.
3: Os cantos, por exemplo, como a Marilda era a pessoa que estava acompanhando todo esse processo, então ela pediu para os foliões fazer a representação dos cantos mais antigos, né, naquele período. Então eu criei uma intimidade com a folia, o que me permitiu, no futuro próximo, a pensar num projeto maior. Né? O projeto não era fazer um longa-metragem, o projeto era fazer uma série.
1: Certo.
3: Né? Porque a folia, ela se constitui de várias celebrações. Né? Ela começa lá com a chegada no pouso, na fazenda, até a saída. Então, durante esse período, há uma série de cerimônias, sim, que acontecem no processo, né? Que umas são obrigatórias e outras só acontecem a pedido do dono do pouso. Então, com isso, eu escrevi um roteiro para uma série, que era para justamente você dar oportunidade para o telespectador ele saber como que se funciona cada cerimônia e como que ela acontece.
1: Qual o sentido, né?
3: O sentido dela, claro, lógico, né? E aí, nós nunca tivemos a oportunidade de colocar esse projeto num edital. Né, a gente teve que esperar a Paulo Gustavo, né, só que a Paulo Gustavo, ela não contemplou série, né, ela contemplou longa-metragem. Então, o que eu tive que fazer? Eu tive que fazer uma adaptação, né, ao projeto para que ele se transformasse num longa-metragem. E aí eu busquei uma parceria com uma produtora, né, para a produtora ser a proponente, né, do projeto. Né, e fiz essa parceria com duas produtoras, uma que foi a proponente e a outra que foi a coprodutora, né? Então, o Nival Correa, né, que já é um especialista também dentro dessa área do audiovisual. A gente já vinha conversando ao longo de um tempo. E aí, quando chegou a Paulo Gustavo, eu falei, e aí, vamos colocar? Vamos colocar. Aí nós fizemos a adaptação do projeto para um longa-metragem, né? O projeto foi escrito em várias mãos, com várias mãos. O projeto cinematográfico não é uma coisa muito exclusiva só do roteirista.
2: Certo. Né?
3: Enfim. E aí tivemos a sorte de sermos contemplados e receber um recurso que possibilitou a gente ter uma estrutura técnica bem mais substanciosa do que aquela lá de 2008. Né? Uhum. Então, uma equipe de profissionais capacitados, com experiência dentro do audiovisual, tanto a cinegrafia como a questão da captação do áudio, as produções e por aí afora. Enfim, né? Então aquele esquema de técnico foi bem elaborado pela produtora, né? Nós tivemos uma equipe boa e o filme ficou um filme muito, para mim ficou um filme muito leve.
1: Muito poético, bacana. Poético, uma visão...
3: Poético, é um filme de observação, porque certo. A gente não interfere, certo, né, o diretor certo. Não interfere do processo, né, no péssimo filme, faz isso, faz aquilo, isso não é permitido, certo. Na folia isso não é permitido, então você acompanha a folia. Então é um trabalho muito de fotografia, certo. Né, de fotografia. Nós tínhamos dois fotógrafos, uma fotógrafa e um fotógrafo, né, para fazer esse trabalho, enfim... E percorremos, né? E nós acompanhamos as duas folias dessa vez agora. A folia de baixo e a folia de cima, que são as folias tradicionais de Monte do Carmo, entendeu? E a folia, ela é uma manifestação cultural. Para mim, tirando a Romaria do Bonfim, é a mais importante. Que existe no Tocantins, porque ela está aí há mais de 200 anos.
1: E está em vários lugares do estado, não é?
3: Você pode pegar as cidades do Ciclo do Ouro, principalmente as cidades do Ciclo do Ouro, que estão aqui na região sudeste do estado, né? Centro-sudeste.
1: De Porto até Arraio, tudo está dentro do Ciclo do Ouro,
3: né? Do ciclo. E tem cidades que você tem, por exemplo, Monte do Carmo tem duas, já teve três no passado, né? Que era a folia do meio, de baixo, do meio e de cima. Então, a do meio já não existe mais há algum tempo. Na atividade tem três folias. Né? Santa Rosa tem duas folias. Dianópolis tem folia. Arraias tem folias. Conceição tem folias. Tem folia. Né? Pindorama tem folia. E aí vai. Quer dizer, você tem entre março e julho, circulando dentro do Tocantins, mais de 30 folias. Perfeito. Só que esses registros... ele só está acontecendo em função, principalmente, do trabalho nosso. Né? Do trabalho nosso. Só para você ter ideia, no Brasil só existia dois filmes de folia. Dois filmes de folia. Que era o nosso lá de 2008 e um de 2006, que foi feito por uma produtora de Brasília, com o apoio da Funarte, que fez o filme lá em Flores de Goiás, que é quase na fronteira aqui com o Tocantins. Se chama Divino Maravilhoso. Esse filme. Só que ele não está disponibilizado. Uhum. Eu só conheci ele através de um DVD que eu tive em contato, mas ele só tem um trailerzinho de um minuto e meio no YouTube. O nosso não. O nosso a gente já colocou. Quando o YouTube abriu, né, em 2012, que até antes era só 10 minutos, né? Quando passou, não tem mais limite de tempo, aí a gente, pá, jogamos a folia para dentro do nosso canal. 12 de agosto de 2012.
1: Tá. Esse, você está falando do curta ou já desse material que está concorrendo?
3: Não, o que está concorrendo...
1: Ainda não está liberado ainda para...
3: Não está liberado ainda. Liberado. Por quê? Porque ele vai fazer um circuito de festivais.
1: Perfeito.
3: Né? Quer dizer, o primeiro foi esse na Índia, que acabou dando certo. Eu fico pensando assim, poxa, o Giro da Folia, ele é quase um musical. Entendeu? Um musical.
1: Bacana. Era isso que eu queria te perguntar, porque ele é muito plástico e estético, né? Porque são muitas cores, né? As cores vermelhas do Divino Espírito Santo, da bandeira, não é? E ela tem muita movimentação, né? E também tem uma trilha sonora perfeita, porque as músicas não se repetem, né? Quer dizer, você tem uma trilha ali em cada lugar, né? Ela se repete porque você muda de lugar, né? Sim, mas ela sim. É uma trilha completa.
3: É uma trilha completa. Da chegada até a saída é uma trilha só. Então ela se repete todo dia no pouso seguinte. Eu cheguei às 6 horas, aí das 6 horas em diante até às 11 horas do dia seguinte, é uma cantoria só. Perfeito. Então, quer dizer, o filme é uma cantoria, né? Aí, o que que eu fiz? A narrativa do filme, a fala do filme é feminina.
1: Bacana,
3: eu dei voz para as mulheres, porque até então as mulheres ficam lá na retaguarda. Ela fica lá na cocinha, entendeu? Uhum. E aí, eu já tinha experimentado essa experiência e deu certo. E eu falei, vou usar isso na folia. Porque como as mulheres não são protagonistas, eu vou trazer elas para ser protagonistas. Então, a história da folia, do contato delas com a folia, é que dá o mote, entendeu?
1: Perfeito.
3: Da narrativa.
1: Para o seu material, para esse documentário.
3: Para esse documentário.
1: Porque o normal na festa é que as mulheres têm uma participação menor, seria...
3: Sim, não é que elas não tenham participação, elas têm uma participação extremamente significativa, porque é elas que dão a sustentação, certo? A sustentação alimentar, de absorver, né, os foliões, de recebê-los, entendeu? Com todo o carinho, com toda a fé, aquela coisa toda que acontece, né? Você vê nos olhos da pessoa, quando ouve a caixa bater, que está chegando, as pessoas mudam. As pessoas mudam.
1: Muda a feição,
3: super alegre. Você sente que a caixa trouxe um elemento novo para aquele momento. E durante aquele período em que a folia fica naquele pouso ou naquela fazenda, né, o sentimento que a gente percebe é um sentimento de alegria, de coletividade. E as mulheres trazem isso para o protagonismo, porque elas ficam lá e na hora da cerimônia, muitas vezes, elas estão sem tempo para assistir.
1: Verdade.
3: Assistir a cerimônia.
1: Não então, é que não tenha uma participação importante, é que a visibilidade delas é menor, às vezes.
3: Muito menor. E os homens, né, os foliões, ficou com o canto. Com o canto, que é um momento importantíssimo também. Né? Então, as mulheres são protagonistas até o 17º minuto do filme, depois para frente, a cantoria toma de conta. Ali, a voz masculina toma de conta. Entendeu?
1: Bacana, grande João Luiz. Nós vamos falar muito ainda aqui, mas eu gostaria de colocar uma música de foliões de Monte do Carmo. É a música Folia do Divino Espírito Santo com Mundico Reis, é isso, Osimar Almeida? É só para assim também, para fazer um registro de que o nosso o Jeff Ribeiro já está aqui conosco, aqui no estúdio, ele será o nosso entrevistado. Então vamos de música, Osimar.

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1: Mas que bacana, hein? Esses tambores aí. Olha, realmente é de arrepiar. Nós ouvimos Folia do Divino Espírito Santo com Mundico Reis e os foliões de Monte do Carmo. João Luiz, mas que maravilha, hein?
2: Maravilha, né? Ali são pandeiros, né? São pandeiros, né? A folia é caixa, pandeiro e viola. Não tem tambor. Né? O tambor tá lá no tambor. Entendeu? Então, e assim, são, por exemplo, nesse giro agora, os instrumentos eram zerados. Novinhos. Tudo novo, tudo bacana. Cada pandeirão, o som, quando bate no seu ouvido, toca lá no seu cérebro, no seu coração, e você arrepia que não tem nem como.
1: É, você mas
2: imagina
1: muito
2: assim,
1: bonito.
2: 12
1: muito
2: pandeiros bonito. Tocando ao mesmo tempo.
1: Ah!
2: Aquelas pancadas violentas, né?
1: A gente sente. Então, a gente sente. Ô, Simão Almeida, temos participação do nosso público, por favor.
3: É o Josafá Maciel mandou a mensagem aqui de áudio. Vamos ouvir.
4: Boa noite, turma aqui do... Eu sou Josafá Maciel, eu sou aqui de Rio Sono, mas eu morei um tempo no Peixe. Lá tem a folia do Divino, né? E eu me apaixonei por essa questão da folia, né? Em 97 eu girei um pouco. Em 98 eu fui despachante de uma das folias. Foi uma das experiências que eu vivi, assim, de cultura, religião, muito forte que eu vivi. Foram 10 dias girando, para mim foi uma experiência, assim, extraordinária mesmo, de viver a fé. Eu que sou católico, sou rezador de terço e tudo, mas viver aquilo ali como divino é muito bom. Esse ano eu estive lá no festejo, lá na Vila São Miguel, no festejo, e pude vivenciar o momento ali do encontro das folias.
1: Muito bacana, obrigado, Josafá, pela sua contribuição. João Luiz, eu queria só para a gente. Daqui a pouco a gente vai voltar, porque não vamos ter um intervalo. Uhum. Eu queria que você explicasse, né, a origem dessa manifestação cultural, né? Uhum. Como ela se desenvolveu, como, de onde veio e qual o sentido, né, para a nossa comunidade, sobretudo para o Tocantins, né, onde se apresenta, né, conforme até o seu registro, como uma das manifestações talvez mais importantes dentro de tudo isso que forma a identidade, forma aquilo que a gente chama, né, de grande movimento da formação da nossa cultura, né? Só que eu gostaria que você respondesse depois do intervalo, porque infelizmente já são 18h30 e o Ocimar está apontando ali que está na hora do intervalo. Mas a gente volta um minutinho só, tá bom?
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1: Olá, estamos de volta em Palmas, são 18h32 e aqui tendo um prazer enorme de conversar com o jornalista e cineasta João Luiz Neiva, lá de Porto Nacional, mas é um palmense do começo da cidade, um pioneiro do zero, né, João Luiz?
2: 92.
1: É, do zero. Nós estamos também conversando com o professor, empresário e produtor cultural Osmar Siqueira. Eu só queria aqui apresentar para vocês as informações do trabalho que o Osmar desenvolve. Ele é membro da Associação Arte Ninho Cultural, que se insere nesse cenário como uma organização voltada à promoção da cultura, da arte e da produção audiovisual, contribuindo para a democratização do acesso às atividades culturais e para o fortalecimento de iniciativas realizadas aqui no Tocantins. Por meio de projetos e ações culturais, a organização atua na valorização de artistas, produtores e comunidades, estimulando a criação, a formação e a circulação de conteúdos que expressam a diversidade cultural do estado. Sua atuação representa uma importante contribuição para a construção de espaços de participação, criatividade e reconhecimento das diferentes vozes que compõem a cultura tocantinense. Osmar, como nasceu essa ideia dessa entidade, né, dessa associação, é que já tem um trabalho prestado, né, e que tem muitos projetos novos aí, não é?
3: Exatamente. Bom, a União Cultural, ele surgiu junto com a pandemia 2020-21, quando houve essa iniciativa de editais voltado para os fazedores de cultura como forma emergencial.
1: Perfeito.
3: E aí, o que a gente notou é que essas leis de fomento, na época, Paulo Gustavo, Aldir Blanc, que vieram, elas não conseguiriam chegar em alguns lugares no estado por N motivos. Um deles é a falta de internet, pessoas que não tinham acesso à internet para se inscrever no edital, que ele era todo online. Além disso, ele exigia uma expertise em escrever um projeto, em administrar um projeto. Então, o Ninho Cultural foi uma junção de artistas e outros produtores que, vendo essa necessidade, começou a ir no interior do estado. Nós somos muito em Natividade, fomos em Monte do Carmo, Chapada da Natividade. Uma outra parte do nosso grupo foi mais para o norte, em direção às comunidades indígenas, os xerentes, os caraús, para tanto falar para eles que existia agora aquela oportunidade.
1: Perfeito.
3: Como também auxiliá-los na escrita, auxiliá-los nessa gestão, nessa administração de projetos. Daí, numa dessas idas e vindas de viagens, eu e minha companheira Lil, aí a gente teve a ideia, assim, vamos juntar uma galera e formou. O grupo inicial sou eu, a Lil Moreira, o Diego Brito, o Rafael, o Fernando, na verdade, Fernando Faleiro e a Kelly Cristina. Todos eles professores, atuantes na cena cultural em alguma área, seja na dança, o Diego na parte da música e também no audiovisual, na parte de captação de áudio. Então, foi essa junção que a gente teve a ideia de criar uma associação para justamente levar essas informações e auxiliar esses grupos que talvez ali precisaria de algum auxílio.
1: Bacana. Osmar, vocês têm uma atuação sobretudo com esses grupos que anteriormente eram marginalizados, né, do acesso à cultura, né? Os quilombos e também as comunidades indígenas, né? O que vocês propõem para mudar definitivamente essa perspectiva, ou seja, fazer com que esses grupos também consigam mostrar a partir do olhar deles, da comunidade deles, do ambiente deles, mostrar o que eles são.
3: Sim. O nosso principal objetivo é o desenvolver a autonomia dos grupos, não em relação ao que eles já fazem em termos de cultura, mas a autonomia de escrever os próprios projetos, gerir os próprios projetos, gravar, editar e publicar suas próprias ações. O que a gente vê é que esses grupos, eles a vida inteira fizeram o que fizeram, pela fé, pela tradição, por N motivos. E aí, com a chegada dos editais que possibilitou esse aporte financeiro, às vezes para expandir um pouco mais, para surgir novos produtos, como um filme, como um documentário, de uma folia que já existia, a gente pensou, por que não esses grupos também conseguir fazer essa gestão? Além do que eles já fazem na parte cultural, obviamente, um ou outro ali na comunidade vai se destacar, vai ter esse interesse. E essa pessoa pode ela escrever, ela concorrer, ela receber e ela fomentar. E aí nós trabalhamos com muitos grupos que atualmente têm alcançado esse resultado.
1: Que bacana.
3: Que são os grupos de Sussa, lá de Natividade, Tia Bem-vinda, Grupo Manhana, a gente trabalha muito com eles. Nós temos o grupo do Cocalim, lá no norte do estado, que tem a dança do Lindô, que é uma manifestação maravilhosa. Sim, sim. Então, o que a gente tem tentado, os indígenas também, os craôs, os xerentes, que vêm conseguindo aprovar os seus próprios projetos, executar os seus próprios projetos, e aí a gente consegue observar que o conhecimento chegou um pouco mais intenso sobre essas possibilidades. Existem muitas pessoas capacitadas ali dentro, às vezes faltava um pouquinho de oportunidade, e aí que agora elas estão tendo, e eu acho que só vem a melhorar cada vez mais, entendeu? Exponenciar o trabalho que eles já desenvolvem.
1: Bacana, Osmar, eu quero depois que você me explique sobre os projetos novos que eu tô sabendo aí, que estão sendo encaminhados. João Luiz, eu tinha te perguntado sobre a origem, né, da Folia do Divino. Você me contou aí que pelas suas pesquisas existe no mundo todo. Aqui no Brasil chega com a coroa portuguesa, mas não foi assim a coroa que determinou que essa manifestação tivesse um sabor tão popular que tem hoje, não é?
2: Sim, sim, sim. Por ser uma manifestação coletiva, ninguém faz folia sozinho, né? A folia, se você for se reportar, existem registros. Em 1824, eu não me lembro o nome do pesquisador que estava rodando aí pelo Brasil, e ele estava no Mato Grosso, e ele topou com um bando de precatório. Né? Ele chamava bando de precatório, porque precatório? Porque a folia ela sai para pedir esmola.
1: Ah,
2: para fazer a festa do divino.
1: Perfeito.
2: Entendeu?
1: Perfeito.
2: Então ele topou com esse bando de precatório, que era constituído de 5 pessoas só. 5 pessoas. Se você pegar o histórico de Monte Carmo, nos antigamente, por exemplo, um livro que os mais antigos que fala sobre folia é de uma assistente social, doutora Marta, que é a parente do doutor Eduardo Manzano, lá de Porto Nacional, e perfeito, na época da Consaúde, ela teve lá, e ela acabou se envolvendo com a folia, girou com a folia e publicou um livro. Entendeu? O livro dela é um dos mais antigos sobre a história de folia de Monte Carmo. E outros pesquisadores, né, já demonstraram nas suas pesquisas que a folia de Monte Carmo já existe há mais de 200 anos. Então, a folia ela chegou no Brasil, como você falou, com a coroa portuguesa, com os missionários que vieram junto com a coroa portuguesa e introduziram essa manifestação, né, no Brasil, mas só que ela foi também incorporada por outras, perfeito, manifestações culturais, principalmente a comunidade negra, né, passou a absorver isso. E como a folia ela acontece mais nos interiores, né, lá naquelas comunidades, aquelas comunidades que subsistiram ao ciclo do ouro, né, e que manteve essa tradição, porque é uma tradição familiar. Você vai passando de geração para geração. Né? Em Monte Carmo isso acontece, em todos os lugares isso acontece. O que me surpreendeu agora nesse trabalho atual que nós fizemos é que tinha uma nova geração. Para mim isso foi uma felicidade muito grande, porque daqueles foliões de 2008...
1: Que você
2: só
1: conheceu,
2: tinha 10%.
1: Né? Oh.
2: Só 10%.
1: E ela se manteve... Assim, na íntegra completa.
2: Sim, ela se manteve. Por quê? Porque é uma tradição em que as famílias assumiram essa responsabilidade. A igreja tem a sua parte, né?
1: Certo. Seu mas local ali, né?
2: As comunidades que trabalham com a folia, que já estão há muito tempo, por exemplo, lá de Monte Carmo, você tem a Mata Grande, região da Mata Grande. Então, na região da Mata Grande é onde está a maioria dos foliões mais antigos, ainda vivos, né? Então ela foi introduzida, foi absorvida e ela foi sendo desenvolvida com o tempo, né? A partir da coletividade. Se você não tiver essa coletividade, a folia não acontece. E a folia ela tem um custo operacional. Né? Ela, sim, tem um custo. Sim. Então, para você manter, naquela época antiga, você tinha 5 foliões, 6 foliões, né? E aí você tinha que arrumar um burro para viajar, você tinha que ter mantimento para comer, levar, né? Mesmo que você era receptivo no povo, né? As pessoas recebiam muito bem, mas você tinha que ter a sua guarnição, né? Caso certo, você chegasse certo, lá pra... e não tinha, você tinha que ser a do guarnição, enfim. E ela foi crescendo, a folia foi crescendo, foi crescendo, foi crescendo. Hoje, por exemplo, nós, as duas folias tinham quase 70 foliões.
1: É um grupo
2: muito grande, é. Então para você manter essa estrutura...
1: Exemplo, durante 35 dias.
2: Porque o que acontece, né? O encarregado, né? Ele até falou ali, o encarregado da folia é que normalmente banca a folia. Aí você tem que comprar o arreio, você tem que comprar o figurino, você tem que mandar fazer os instrumentos, tem o chapéu. Então tem um monte de coisa que tem um custo operacional muito alto.
1: Os instrumentos que gastam, estragam.
2: Os instrumentos são artesanais, O pandeiro é feito de couro de bode.
1: Bacana. João, fala mais dos outros personagens que compõem. O imperador, o rei, a rainha.
2: A folia é composta pelo encarregado, né? É o cara que carrega a bandeira.
1: O nome é o Alferes da Bandeira?
2: Alferes é um nome mais antigo. Antigo,
1: certo.
2: Os nomes mais antigos, né? Os nomes mais novos, é encarregado, é o responsável, é por aí afora, né? Então ele é o cara que conduz a folia, é o que vai na frente, né? Levando a bandeira.
1: Com a bandeira.
2: Aí você tem os foliões. Os foliões você tem dividido por canto, por vozes, né?
1: Certo.
2: Você tem o folião de cabeceira, né? E você tem os outros foliões, né? Você tem a folia, ela é puxada pela viola. A viola certo. Dá um tom, aí a caixa entra. Aí certo. Todos os instrumentos vão entrando. Então você tem esse grupo dividido, né? Com suas funções dentro da estrutura da folia, entendeu? E aí você tem esse conjunto, né, de cantores e de tocadores, né, para conduzir os cantos. O processo da folia, ela se inicia com a chegada. A chegada no pouso.
1: Em cada pouso, em cada lugar, em cada localidade ali, uma fazenda.
2: Por exemplo, né, não é cada localidade, né? As cerimônias completas, elas acontecem no pouso. Ele certo. Pode passar aqui de uma fazenda para
1: perfeito,
2: outra.
1: Perfeito.
2: Aí no caminho tem uma outra fazenda em que o dono pede para ele ir lá cantar o bendito.
1: Certo.
2: Aí vai lá, canta o bendito. Aí ele vai embora.
1: O pouso é onde eles vão dormir, né?
2: Justamente. O pouso é o palco.
1: Perfeito.
2: O palco da folia.
1: Certo, certo.
2: Porque ela chega, a chegada já é o primeiro canto, que é o canto principal da chegada, que é um canto que tem uma duração de 16 minutos.
1: Certo.
2: E eu coloquei no filme os 16 minutos.
1: Que bacana. Dizer,
2: com planos mais longo. Não,
1: perfeito. Por falar
2: não tem
1: nisso,
2: esse corte.
1: Perfeito.
2: Sabe?
1: Só para falar nisso, a duração desse longa-metragem:
2: 76 minutos.
1: Muito, muito bacana. João Luiz, essa é um momento, na verdade, de festa, né? Tem todo o aspecto ali espiritual, mas é de festa, né? E de fartura, né? Porque é comida à vontade, não é?
2: Você engorda. Porque a comelância é muito grande, porque é café da manhã, é almoço, é janta, ainda tem um lugar que tem a tal da merenda. Né? É o tempo todo você se alimentando e só de coisa boa. Só de coisa bem feita, né? Coisa feita lá no sertão. Rapaz, se eu for falar aqui, as iguarias
1: que aparecem
2: numa mesa de folia, elas vão tomar o tempo todo.
1: Bacana. E tem participação popular aí, não é, Alcimar?
4: Tem participação aqui da nossa ouvinte, Ivonete. Diz que gosta de folia, viu?
5: Eita, programa lindo, maravilhoso, gente. Eu sou o Leão de Monte do Carmo cantando. Meu Deus, meus conterrâneos, eu sou apaixonada de divindade e folia. Eu tava aqui e escutei, parei de jantar pra mim ouvir, né, os cantos lá da cidade, minha cidade querida, minha cidade natal, Monte do Carmo. Essa turma são pessoas maravilhosas. Parabéns pra todos os foliões de Monte do Carmo e região. A todos. Ivonete do Boteco Negão.
1: Bacana, Ivonete.
2: Porque a folia é uma coisa que você se apaixona por ela. Porque ela é muito forte, é uma coisa muito forte, muito penetrante, né? Porque mexe com o espírito, né? Com o espírito do lugar, né? E mexe com você, porque quando você entra numa folia, você é recebido como um folião. E você é tratado como fulião. Você tem todos os privilégios de um fulião. Come na mesa que eles comem, na mesma hora que eles comem. Tudo a, você é declarado um fulião da folia do
1: Divino. Um devoto.
2: Quer dizer, toda a equipe. Toda a equipe. Então, por exemplo, se o fotógrafo está lá tentando... Está na hora de comer. Está na hora de tomar café. Você entendeu? Então, assim, eles têm uma preocupação muito grande com quem está acompanhando a folia, principalmente aqueles que estão documentando a folia.
1: Bacana. Muito obrigado, João Luiz. Não, ainda temos mais uma fazer o fechamento disso daí. Eu queria que você falasse um pouco sobre sua trajetória, porque não é de hoje que você vem tendo uma preocupação de documentar o valor do patrimônio cultural, arquitetônico, do Tocantins. Mas daqui a pouquinho, eu quero saber aqui do Osmar, Osmar Siqueira, que entrou uma nova integrante no grupo e me parece que a partir daí teve outros desdobramentos, né? Que é a Marília Craô. Como é que você avalia, né, a participação, né, diretamente, né, de uma indígena, né, com o seu olhar trazendo isso para dentro dessa associação?
3: Sim. Uma vez que a gente começou a trabalhar com as comunidades, a gente foi trazendo mais representatividade para a própria associação. Então, iniciamos com os 5 e depois, aos poucos, fomos trazendo novos integrantes. Hoje, nós temos, fazendo parte das atividades, a Marília Craô, que é indígena. Nós temos professores como a Roberta, lá de Anápolis, que também trabalha com grupos de Sussa. A Verônica, que também trabalha com grupos de Sussa. Nós temos a Thaisa, que é de Chapada da Natividade, que é uma jovem estudante aqui da Universidade Federal do Tocantins e que também integra a associação. Nós temos o Emerson, fotógrafo, e nós temos o Rafael Naufo também, que é um artista plástico. Então, aos poucos, a gente foi trazendo mais representatividade de mulheres, principalmente, para compor essa gestão da associação, pessoas negras, indígenas, de outras linguagens também, não só a dança e a música, que era o inicial. Então a gente foi aos poucos, e a gente continua nesse processo de trazer mais representatividade para a associação, trazendo esses olhares também dessas pessoas, que com certeza cada um que chega vai mudando, vai trazendo uma nova realidade, e a própria visão da associação, ela vai incorporando um pouco a visão dessas pessoas que vão chegando.
1: Eu queria que você falasse dos projetos novos, né? Fiquei sabendo aí que tem um projeto saindo aí do forno.
3: Sim, nós temos um projeto bem legal que... Tá no meio do caminho agora. Ele é um projeto da Rouanet, um patrocínio da Shell, onde a gente leva oficinas de audiovisual utilizando o celular como ferramenta de gravação para as comunidades quilombolas do Tocantins. Perfeito. Capacitando jovens das comunidades em roteiro, gravação, edição, para que eles possam ser protagonistas também dos seus próprios filmes, dos seus próprios registros. No final do processo, nós teremos 5 comunidades atendidas, com uma semana de curso, inclusive agora está acontecendo em Chapada e também em Natividade. Com professores que vieram de outros lugares, por exemplo, dos Calunga, lá do Goiás.
1: Você tem o nome dele, você pode. Pode falar à vontade.
3: É Alcileia Calunga. Ela é da comunidade quilombola Calunga, uma das maiores que nós temos catalogadas. E aí ela é uma especialista em comunicação quilombola. Então a gente trouxe ela para compor também essa parte de professores das oficinas. E aí a proposta é que esses jovens que vão participar da oficina, eles produzam 15 vídeos documentários, 3 para cada região.
1: Perfeito.
3: Nós temos Monte do Carmo, Natividade, Chapada da Natividade, Santa Teresa, lá com o quilombo Barra de Aroeira, e lá em Santa Fé com o quilombo Cocalim. E aí ao final nós teremos uma curadoria para escolher 5 vídeos. E depois nós retornamos em cada uma dessas comunidades para fazer uma mostra de cinema, onde os jovens vão ter a oportunidade de assistir os próprios trabalhos e trabalhos de outras pessoas da mesma idade, que vivem às vezes uma realidade parecida. Uhum. Tendo a oportunidade de ver esses novos olhares e vindo tudo deles, escrita, gravação, edição. Então esse ano é um dos nossos maiores projetos em termos de ação com as comunidades e com audiovisual também.
1: parabéns pelo seu trabalho, parabéns pela
2: Posso essa... dar uma palhinha nisso aí?
1: Fique à vontade, João Luiz.
2: É porque, assim, o nosso trabalho também é muito focado nessa questão também da formação. Quer dizer, quando eu vou para uma comunidade, a primeira coisa que eu falo para ele, olha, eu estou aqui fazendo esse trabalho, mas eu espero que o futuro, né, o futuro trabalho seja executado por vocês. Então, eu já participei de um projeto interessante chamado NUFAC, que foi uma parceria com a Fundação Palmares, o UFT e Ministério da Cultura para qualificar mão de obra nas comunidades quilombolas.
3: Legal.
2: Entendeu? E eu fiquei com Brejinho de Nazaré e Arraias, certo? E, rapaz, deu tão certo, porque foi um projeto longo, foram de 8 meses. Cada final de semana eu estava num local, entendeu? Um foi produção cultural, certo? E outro foi produção de vídeo. O que acontece? Vocês, não sei se vocês se lembram ou têm conhecimento de um edital chamado Revelando os Brasis.
3: Uhum.
2: Já viu falar?
3: Já.
2: Só que ele não está mais rolando.
3: Sim.
2: Faz tempo que ele parou. Entendeu? E na época ele estava rolando. E no final de semana que eu fui para a Arraias, eu levei a proposta do Revelando os Brasis para um grupo de 40 jovens na faixa etária de 16 a 24 anos de duas comunidades quilombolas. Lagoa da Pedra e Mimoso, lá no município de Arraias. Dessa oficina, que coincidentemente aconteceu no dia que tinha um Enem, metade da sala foi fazer o Enem e a metade ficou comigo, trabalhando esse material. Aí eu apresentei, o edital é simples, é só escrever uma história, botar no correio com os dados pessoais e mandar para a fundação lá do Espírito Santo, que coordenava esse projeto. Beleza. Fizemos, eu dei 2 horas para eles escreverem uma história que não, falo, não é história de novela, nem de fotonovela, nem nada. É história, tem que ser real. Todos os 12 escreveram. Eu saí nessa época, eu fumava um cigarrinho, saí para dar uma volta no campus. Quando voltei, estava tudo pronto, mas já era hora do
1: tarefa
2: almoço,
1: né? Feita.
2: Falei, olha, é o seguinte, nós vamos almoçar agora e depois do almoço nós vamos fazer a leitura das histórias. E assim fizemos. E elegemos 4 histórias belíssimas. Belíssimas. Aí eu falei, olha, agora, como 2 aqui são menores de idade, não vão poder participar, as 2 que são maiores podem participar. Uma chamada Mulher Guerreira, que era lá uma menina lá do Mimoso, e a outra, a Sussa, lá da Lagoa da Pedra. Entendeu? Aí, tá, mandaram pra lá. E eu tô lá em casa, trabalhando, o coordenador da oficina me liga. João Luiz, tu tá sentado ou tá em pé? Eu falei, eu tô sentado, vou ficar sentado. Cara, tu não acredita. A história da Carles, que é lá do Mimoso, Mulher Guerreira, foi selecionada entre não sei quantas mil. Mais de 1000. Aí o que acontece? Ela recebe todo o apoio. Vai pro Rio de Janeiro, passa 15 dias lá na escola Darcy Ribeiro, aprendendo todo o processo de confecção. Voltou com um roteiro.
1: Ixi, bonito.
2: Filé. Aí vem a equipe, filma, pronto. Oh, o que aconteceu? 2 anos depois, o que era da Lucrécia, do lado da Lagoa da Pedra, foi aprovado também. Quer dizer, a oficina gerou 2 curta-metragens. Um está no YouTube, o outro não entrou ainda no catálogo.
1: E criando essa perspectiva do protagonismo do local.
2: Justamente, exato. Que é o que eu mais defendo, é isso. Falei, olha, eu falo para vocês, a comunidade indígena já avançou muito no processo do audiovisual em função do cinema na aldeia.
3: Uhum.
2: Entendeu?
3: Uhum.
2: Que é daquele cara lá de Pernambuco, eu esqueço o nome dele. Entendeu? Que deu esse mote. A comunidade quilombola ainda está um pouco ainda... não conseguiu atingir ainda esse trabalho com a comunidade indígena, você entendeu? Mas só para você ter ideia, só para fechar, eu fiz um outro filme também pela Paulo Gustavo, que é um curta-metragem, lá na comunidade quilombola do Mimoso, sobre uma dança que já estava extinta, uma bolé. Tá lá no nosso canal, esse eu botei no canal. Tá lá no nosso canal do IDEARTE Audiovisual. E já tá super visualizado. Aí eu falei, olha, eu tô fazendo isso aqui, mas eu espero que vocês se qualifiquem, porque tem muito curso aí disponível para vocês poderem agora fazer a sua própria história.
1: Bacana, João Luiz.
2: Isso é ótimo.
1: João Luiz, a gente tem história aqui para ficar o programa todo, né? Infelizmente já está chegando ao final. Pena. Fica o convite para você voltar.
2: Volto.
1: Mas antes de encerrar, eu queria que você falasse um pouquinho de onde encontrar todo esse material seu, quantos filmes você já fez.
2: Tá.
1: Sei que você é um jornalista competentíssimo, mas agora, como cineasta, tem uma vasta produção que assim, ajuda a conferir aí esse lugar do Tocantins como realmente um laboratório de produção audiovisual,
2: sim,
1: não é?
2: Sim, o audiovisual tocantinense, ele tomou outro rumo, quer dizer, ele cresceu nesses últimos 10 anos, cresceu muito, né? São muitas produções que vêm conquistando prêmios aí no Brasil e no mundo inteiro, tá entendendo? Eu comecei em 2005 com o Doc TV, né? O segundo Doc TV, quando nós ganhamos, eu mais o Hélio Brito, nós fizemos dois projetos, né? Um ficou em primeiro, outro ficou em segundo, né? Que foi o Tocantins e Afogado e o Dr. Gilberto, um médico que rompeu com Deus, que era a história de um médico lá de Porto Nacional, depois foi para Gurupi, já morreu. E aí, o Tocantins ficou no meu nome e o outro ficou no nome dele. Então, nós fizemos juntos, né? Foi minha introdução no audiovisual, logo na mão de um cara que já tinha 20 anos de audiovisual, que é o Hélio, né? Um grande cineasta, né? E de lá para cá, nós escolhemos, eu mais o meu parceiro, o professor Carlos Franco, aqui do curso de jornalismo da UFT, nós escolhemos trabalhar com a memória material e imaterial do Tocantins. Essa foi a nossa opção. E aí nós começamos a produzir. Hoje nós temos em torno de 140 trabalhos.
1: Muita coisa, hein, João? Muita
2: coisa. Tá lá no canal, tá tudo lá no canal.
1: Tá bem.
2: E tem alguns outros que são de alunos do curso de jornalismo, da disciplina de documentário, que estão agora fazendo os seus TCCs em vez de fazer escrito.
1: Tá em audiovisual. Muito bem.
2: Isso é ótimo, porque dá uma dimensão, por exemplo, o TCC escrito fica lá na prateleira guardada. Ninguém lê, né? Ele é audiovisualizado. Eu vi agora lá em Itacoara Sul, tinha uma menina que fez o TCC dela sobre a viola de Buriti.
1: Uhum.
2: Entendeu? Então, quer dizer, está dando um outro caminho para esse processo.
1: Um valor acadêmico
2: de
1: também.
2: De audiovisualizar, não. O TCC. Pronto, aí você tem que ir. Lá no canal tem bem uns 15 de alunos do curso de jornalismo.
1: Bacana. Onde encontrar? Qual o canal? Onde encontrar aí o material?
2: No YouTube, IDEARTE. Audiovisual, IDEARTE audiovisual. Tá lá, pode. Quando você coloca IDEARTE, já aparece, porque ele é bem visual.
1: O resultado desse festival que o Giro da Folia está concorrendo, quando sai?
2: Dia 6.
1: Dia 6 de setembro.
2: Dia 6 de setembro.
1: Tá bem, nós vamos ter o maior prazer de divulgar aqui.
2: Eu tô assim numa torcida bem grande. Eu acho, eu já consultei o Divino, entendeu? E ele disse que as perspectivas são extremamente favoráveis.
1: E se ele disse, nós também estamos otimistas com essa perspectiva.
4: Ele ficou assim.
2: Se isso acontecer, a gente volta aqui.
1: Ficou bem íntimo. Bacana, Osmar Siqueira, eu só queria te perguntar assim, como é que você define, né, esse trabalho de vocês, que é uma garimpagem, né, de talentos, né, um apoio técnico, né, e sobretudo uma demonstração, né, de gosto pela atividade audiovisual. Como é que você define esse seu trabalho e a expectativa que você tem com tudo isso que vocês estão fazendo?
3: O Ninho Cultural, ele vem, a cada dia que passa, incorporando alguma área diferente, né? Música, cinema, o audiovisual. A gente começou a entrar agora também, junto depois da Paulo Gustavo também, da Aldir Blanc. Nós fizemos alguns documentários chamado Do Ritual, que foi até as comunidades para poder fazer essas gravações. E a gente tem um material muito voltado para a parte educativa. Então, da mesma forma do TCC em audiovisual, nós temos dentro de um dos nossos trabalhos uma defesa de doutorado que se transformou em livreto, que hoje é utilizado pela rede de educação aqui do estado para falar sobre a SUSA. Então, ele traz um olhar do lugar da mulher na SUSA, mas de natividade, que é onde foi feito o trabalho. E, então, o nosso trabalho, ele vem muito nessa parte educativa. Então, nas escolas, na base, com as crianças, com os jovens, trazendo essa ideia de pertencimento, né? Fortalecer essa ideia de pertencimento comunitário, para que o jovem ele sinta orgulho daquilo que ele vive, daquilo que ele é, que ele possa crescer, ele possa sair, buscar novos horizontes, mas que ele nunca perca essa noção do pertencimento. E a gente acredita muito que a cultura, como ela é nesses lugares, ajuda muito.
6: Perfeito,
3: porque
6: perfeito.
3: O jovem ele vem para Palmas, por exemplo, para estudar numa universidade, mas ele traz a folia junto, ele certo. Traz a sussa junto, ele traz a sua essência junto, e isso compartilha com outros jovens ali. Então isso é muito legal, essa valorização que nós aqui e o Estado, enquanto ente público, e o município também de Palmas, por ser a nossa capital, ele traz para essas manifestações. A gente trabalha muito com o TJ e outros órgãos, onde a gente traz essas manifestações para que elas sejam a vitrine do evento que eles estão executando. Então, um evento que traz para Palmas desembargadores do estado inteiro. E você distribui o amor perfeito enquanto tem a folia dançando e cantando no palco. Então, isso é uma forma que as entidades e as autarquias têm de valorizar esse perfeito. Espaço também. Nós sabemos que lá existe, mas também é necessário e é importante que eles venham aqui e ocupem esses espaços também de Palmas, esses espaços da capital. E isso é um mote do trabalho do Ninho Cultural, né? A gente vai, a gente aprende, a gente traz, a gente faz esse intercâmbio lá e cá. Acho que isso é o essencial para nós.
6: Bacana, ó. Nós conversamos com Osmar Siqueira, né, do Ninho Cultural, uma associação, né, de apoio e de produção cultural. Muito obrigado pela sua presença. E também conversamos com o jornalista e cineasta João Luiz Neiva, um grande amigo, parceiro de outros
2: datas,
6: tempos.
2: Tempos obrigado, da poeira.
6: Obrigado pela sua presença, grande João.
2: Muito obrigado a vocês, viu?
6: Olha, nós vamos a um breve intervalo e daqui a pouco eu estarei aqui no palco, também continuando essa conversa com a linguagem da música, Jeff Ribeiro. Bacana, olha, é um momentinho só, a gente está de volta, legal?
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1: Olá, que prazer enorme. Olha, em Palmas são 19:07, estamos tendo o prazer de receber neste momento Jeff Ribeiro. Olha, só para que vocês conheçam um pouquinho da trajetória desse rapaz, ele é de Santarém, no Pará, e construiu parte importante da sua trajetória artística em diferentes cidades brasileiras. Eu queria perguntar pro Jeff, como é que essas passagens por essas cidades, né, do Brasil, como é que isso determinou o trabalho que você faz hoje? Quanto tempo você está em Palmas e já se sente palmense, Jeff? E boa noite.
2: Boa noite, Rui. Boa noite a toda a audiência aqui da Unitins FM, programa Cultura e Movimento. Eu sou o Jeff Ribeiro, né? Já tô aqui em Palmas, agora em setembro. Completa 7 anos já aqui de Palmas, né? Cheguei aqui por conta de trabalho. Eu vim para trabalhar aqui há 7 anos atrás com audiovisual, né? Que é a minha formação. Eu não tenho uma formação acadêmica com comunicação, mas a minha história toda, ela se resume a dentro de estúdios. O meu primeiro trabalho foi com 16 anos de idade, dentro de uma rádio, que era uma rádio e televisão, lá em Balsas, né? Aí eu já tinha saído do Pará.
1: Certo.
2: E já chegado em Balsas. Mas isso é para contextualizar essas cidades todas. Acho que isso tudo já começa antes, porque o meu pai é maranhense. A minha mãe é peruana, criada no Acre. Eles se conheceram no Amazonas e eu nasci no Pará.
1: Aí, quase o Brasil todo aí,
2: Aí daí com 8 anos eu fui pro Maranhão, fui pra cidade de Balsas, lá eu fiquei até minha adolescência e tal, e conheci uma gaúcha e tenho uma filha que é metade gaúcha, metade paraense, maranhense, mas, né, durante esse meio tempo também eu fui pro Goiás e fiquei lá um tempão com a minha mãe, né, que ela acabou mudando pra lá. Então são muitas águas nesse caminho aí, e o que é bom disso, né, que essa miscigenação me toda, tanto no meu sangue quanto na minha trajetória, influenciaram tudo que eu ouvi, né? Todas as experiências que eu passei, diferentes ritmos, diferentes lugares, diferentes pessoas, diferentes sotaques, diferentes culturas. Isso dá uma salada boa, cara.
1: Isso dá música.
2: Não é?
1: Jeff, eu queria que você mostrasse aí um pouco do seu trabalho. Música, vamos
2: bora
1: botar
2: música,
1: vamos.
2: Aqui em Palmas eu sou muito mais conhecido por tocar MPB, né? Fazer violão. Mas também por gostar muito e representar e fazer alguns shows do Zé Ramalho.
1: Ah, então, tá bem.
2: Inclusive agora, dia 19 de setembro, lá no Folks, vai ter o Avorrai 2, né? Que eu já fiz o Avorrai 1, em homenagem ao Zé Ramalho. Vamos fazer agora o Avorrai 2. E vai ser maravilhoso, né?
1: Pô, bacana, muito bom.

0: e você, Ramalho.
1: Maravilha! Estamos ouvindo o Jeff Ribeiro. Ô, Jeff, você começou a sua carreira, né? O seu trabalho como músico, né? Autodidata, né? Quer dizer, sem ter essa oportunidade.
0: Nunca tive professor, nunca fui pra área acadêmica disso, né?
1: Certo.
0: Ao contrário do meu querido Ponzo, que tava aqui semana passada, que já é professor maravilhoso. tá, já não fui muito por esse lado.
1: Pois é, mas assim, você toca violão, baixo e guitarra. Eu tenho curiosidade de saber, assim, quanto mais instrumento, melhor pro músico ficar mais completo como músico, ou às vezes também não permite que ele avance muito, compreenda muito, aprofunde muito num instrumento só, se torne exímio instrumentista de um instrumento só. Como é que você avalia?
0: Eu acredito assim, tudo depende muito principalmente do músico, né? Da disposição do músico, quanto tempo ele dedica para aquilo, né? Porque, por exemplo, às vezes ele migrar de um instrumento para outro, ele ainda nem ficou fluente naquele instrumento que ele tá, ele já migra para outro, às vezes dá uma confusão.
1: Certo.
0: Mas como também tem músicos que são muito disciplinados, no caso como Fábio Lima, que é um dos maiores do Brasil, que ele é exímio talentoso em qualquer instrumento que colocar na mão dele, né? Já tem outros que não. No meu caso, eu comecei no contrabaixo, depois eu migrei pro violão, tive alguma experiência com a guitarra, mas eu estudei mais violão mesmo. Estudando por conta, assim, videoaula na internet, estudando com amigos, aprendendo muito na noite. A noite eu acho que é uma escola muito forte, sabe? Aquela limitação de você dar a cara a tapa ali pra estar tocando pra um público, pra você estar sendo julgado o tempo todo, tirando música em cima de palco, sabe? Aí é uma escola forte, porque ela realmente te cobra.
1: E Jeff, e essa sensação de às vezes você tá tocando para você mesmo com uma casa lotada, que às vezes ninguém tá dando bola pro músico, isso é um teste, assim, imagino.
0: Nossa, principalmente quando eu cheguei aqui, assim, cada público é um público, e como eu tava vindo do Maranhão, que eu acho que é um público da noite um pouco mais quente do que o tocantinense, eu senti essa diferença da receptividade do público com o artista. Por exemplo, lá no Maranhão é muito diferente o tratamento, sabe? Aqui no Tocantins eles já são um pouco mais reservados.
1: Frios.
0: E
1: é frios, né?
0: Mas nada que três cervejas não resolva, sabe? Depois da terceira cerveja o show fica bom.
1: Aí todo mundo... Mas é bom a gente registrar aqui, né, Ocimar? Veja só, o músico tá ali animando a festa dele. A pessoa não tem a capacidade de aplaudir o mínimo, de demonstrar que tá gostando.
0: Não, mas o Senene é o pior. O pior é aquele que vai pra conversar e senta no pé da caixa. Aí pede pra baixar o som.
1: Que ele quer
0: eu vou conversar,
1: né?
0: Eu vou ficar ali no pé da caixa do músico. É o melhor lugar pra conversar.
1: É bem perto da caixa.
2: Mas ele falando dessa história das três cervejas, um amigo meu que já partiu, ele era professor de violão de música clássica.
1: Uhum.
2: Odiava música sertaneja.
1: Uhum.
2: Até a terceira cerveja.
1: Aí a coisa ficava embalada.
2: Não, o introit era disparada. A hora que ele cantava, disparada, podia pedir qualquer um.
0: Caiu seu coração.
1: Foi disparada, aí vai
0: ele
1: tudo disparado. Você é mais conhecido, né? Você está falando da MPB, né? Assim, a sua escolha musical, no onde você se apresenta. Você tem também um trabalho muito forte com outros gêneros, né?
0: Então, o rock também, eu faço... Agora eu tô meio que parado na minha parte mais autoral. Eu tô me voltando a dedicar esses estudos de música e migrando com outros instrumentos, né? Voltando, sim, revisitando o baixo, tocando aqui acolá a guitarra, acompanhando outros artistas, né? Que, tipo, ano passado eu foquei mais na minha apresentação.
1: Certo.
0: Em conhecer música, em tocar junto com músicos, mas eu sendo frente. Mas esse ano não, eu já tô mais focado um pouco em acompanhar. Acompanho muito o Marcos Paulo, que é da banda Severinos, tocando guitarra pra ele. Tô fazendo um projeto agora com Estou com Pedro, né? A gente vai fazer um especial Legião Urbana.
1: Bacana, hein?
0: Desculpa, Cazuza.
1: Cazuza.
0: Tô fazendo um projeto também com o Ponzo. Vou tocar contrabaixo no dia 12 de setembro no especial Lulu Santos lá no Folks.
1: Muito bacana aí.
0: Eu tô mais dedicado um pouco também. E pra eu poder também prestigiar os meus amigos, né? Porque eu sempre tô tocando, a galera tá onde? Tá tocando também. Então eu vou dar um jeito de tocar com eles para poder vê-los.
1: Tem esse momento,
2: já tem um convite para participar do nosso próximo encontro de Chorões e Choronas.
0: Pronto.
2: Toda terça-feira lá no 906 Bar e Cozinha.
0: Sim, já fui lá direto com o tio William lá.
2: Isso, tio William, pronto.
0: Você tá sempre lá, o Gilberto, o do Sax, os bons amigos lá.
1: Manda mais uma música aí, Jeff, pra gente, mostra mais um pouco.
0: Vou mandar uma aqui que depois eu vou contar uma história que tem a ver com esse compositor.

0: Grande Oswaldo.
1: Essa do Oswaldo Montenegro, né? Conta, então, a...
0: Pois é, rapaz, acho que em 2022, eu já morando aqui em Palmas, a Oficina dos Menestréis retorna a Palmas com Deto Montenegro, Oswaldo Montenegro.
1: Uh-huh.
0: Nós que fizemos a turma, e eu tive o privilégio de ser o protagonista dessa peça, que é a primeira peça do Oswaldo Montenegro oficial, né? Acho que é de 76, que chama João Sem Nome.
1: Uh-huh.
0: Então participei dessa peça como protagonista. Foi um desafio, né? Que foi um retorno aos palcos como ator. Também como... Eu fiz uma espécie de direção musical, que eu também estava fazendo parte da trilha sonora da peça, né? Foi maravilhoso. Foi um projeto, acho que pela Verus Ambiental. Tinha uma galera massa lá, cara. O Diomanaves.
1: Perfeito.
0: Lá, né?
1: Teve uma repercussão muito boa, bem, né? Foi um trabalho.
0: Foi uma experiência bem legal.
1: Saca? O Oswaldo tem esse cuidado, né? Assim, de...
0: E o aprendizado, né? Isso deu... O espetáculo, eu acho que ele é só aquela consequência boa de todo aquele processo maravilhoso de aprendizado que a gente desenvolve ali.
1: E ele tem essa característica bem própria de colocar música pro teatro, né?
0: Exatamente.
1: Teatro com dança e tal. Como é que você vê essa fusão, né? De todas esses gêneros juntos, né? Pra enfatizar ainda mais a qualidade da
0: tem,
1: música.
0: Tem aquele ditado que fala assim, julgar um louco porque ele dançava, mas não ouviam a música que ele dançava. Então, aí já é uma referência para a música, que a dança necessita da música. E a vida sem música seria um erro, como disse Friedrich Nietzsche. Então, acho que é um complementa o outro. Né? Nesse ponto, acho que não existe a dança sem música, não existe música sem dança. Né? Porque é só ouvir um swingzinho ali, mesmo que na cabeça você já começa aquela sua dancinha ali. Então, eu acho que é estar juntando o arroz com o feijão ali, o pão com a manteiga, sabe? Eu acho que é por aí. Um é complemento do outro, um necessita do outro.
1: Tá bacana. Eu queria ver um trabalho autoral seu, porque eu tô vendo a sua participação no Me Toca, né? Que foi um registro de música tocantinense, no qual você interpretou 8 canções, né? De sua autoria, né? Eu queria saber mais sobre esse projeto, que também é um projeto muito interessante, né? E como é que está esse lado seu de composições próprias, né? De trabalho autoral.
0: Pois é, esse foi um projeto da Verus Ambiental também, há um tempo atrás. Não me recordo, eu sou horrível com datas, né? Fala pra mim que foi 96, pra mim foi ontem. Foi... quando fala que 2012 já passou 14 anos, né? Então foi um projeto que eu fui convidado, né? Fiz umas canções. Aí, como eu falei, agora eu estou nesse processo de mais acompanhar músicos, então estou meio que estagnado com a parte de composição. Mas eu tenho, sim, propostas e projetos aí para mais na frente lançar alguma coisa. Tipo essa música aqui que chamou A Tarde de Júnior. Eu pensei nas coisas pequenas que faz a gente sorrir na vida. Tipo um cafezinho para quem gosta de café de manhã. É uma coisa simples,
1: perfeito.
0: Mas é um diferencial gigante, né? Coisinhas pequenas na vida fazem sorrir. Café quente, aguardente, a certeza de existir. Madrugada, fumaça, fogueira, descontrair. Companhia de gente que sente, faz sentir. 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

0: Essa é de que época?
1: Ah, essa música eu compus em Goiânia, já tem um tempão. Compus com a Bia Prado, uma amiga minha.
0: Uhum.
1: Então eu resolvi revisitar. Tem músicas que valem a pena a gente voltar lá e... Deixa eu pegar de novo isso aqui, deixa eu ver se prestou mesmo.
0: Tá, tá completinha, bonita, tá muito bacana.
1: É, né?
0: O que que você pretende na montagem? Que tipo, é mais violão mesmo?
1: Outros, não, essa já tá
0: o arranjo, já tá gravada, né?
1: Eu estou esperando um momento agora pra lançar.
0: Beleza, qual a música que você considera sua, que você... Não precisa nem ser executar toda, mas assim, a que você mais gosta, a que você mais...
1: Cara, tem momentos, acho que a música ela passa pra gente como é igual o paladar. Agora eu tô com o paladar de comer bauru. Aí eu comer bauru, é misto quente com tomate, né?
0: Uhum.
1: Aí eu passo uma semana comendo bauru, aí depois eu não quero mais, eu quero saber de outro. Uhum. Acho que a música é meio assim, acho que cada hora você tem uma música que ela tá sendo o seu xodózinho ali, sabe? Então, dentre elas eu tenho uma coleção de músicas preferidas. Eu não gosto de falar que eu tenho uma música predileta.
0: Bacana, olha, você também tem um pé na literatura, né? Poeta de mão cheia, né? É, eu queria que você também falasse um pouco para o nosso público aí, desse seu trabalho.
1: Pois eu acho que das minhas lembranças, a com música, ela não é tão distante quanto com a escrita, né? Porque eu comecei a ler muito cedo, com 4 anos de idade eu já lia, já escrevia. Eu entrei na escola já sabendo, fui alfabetizado em casa, né? Eu já entrei na escola sabendo ler e escrever. Então, eu era um devorador de livros e passei a escrever também.
0: Uhum.
1: E eu me dediquei mais a poemas e crônicas, né? E em cima disso eu tenho algumas coisas aí, alguns escritos que às vezes saem. Não sou aquele escritor que senta para escrever com aquela dedicação.
0: Certo.
1: Sou mais aquele escritor que deixa ser visitado pela poesia.
0: Pela inspiração.
1: Tipo isso aqui, ó.
0: Manda lá.
1: E ela vem toda noite, se deita ao meu lado e me toca, e eu a sinto. Percorre meu corpo inteiro, sucinto, assinto, de olhos fechados, suscito. Traspassa minha mente, não minto, me dá até prazer, mas evito. Teu toque é nocivo, admito. E ela vem todo dia, e de noite irradia um sol sobre meus olhos. Essa dama da noite, como mordaça e açoite, me vilipendia. Me sufoca o juízo, provoca agonia. E ela vem toda noite, sopra um pó de magia, insana, vil e voraz, uma má companhia. Me furta o sono e os sonhos, recita sussurros ao pé do meu ouvido, conversa comigo, me faz seu inimigo, perturba a cabeça, um problema antigo. Se achega discreta e nunca avisa, e toda noite improvisa um novo tormento. Sua talha de fato assistir.

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1: Caramba, que poeta completo, que talento! Parabéns, Jeff, parabéns.
0: Baseado em Maviael, né, que é um repentista nordestino maravilhoso. E uma das minhas escolas é essa, né? A literatura de cordel, repente.
1: É, isso dá um desenho de uma crônica também, né? É, tem uma profundidade, uma mulher, sutileza. Né? Você fica imaginando o que que tá. Vamos de mais música,
0: essa aqui,
1: Jeff?
0: Insônia também tem nome de mulher, né?
1: Pois é.
0: Agora que eu fui observar isso.
1: Maltrata.
0: Vamos fazer mais uma então? Que aí vamos. Eu vou pôr no meu ensaio o nosso querido África Billy.
1: Tá chegando.
0: Eu chamo ele de Cassiano daqui, não lembro Cassiano.
1: Oh, cara.
0: Canta essa aqui, ó.

0: Qual que é essa canção? Só pra gente.
1: Essa é Marcianos Invade a Terra, uma música Legião Urbana. Música para acampamentos, 1900 antigamente. É a minha banda predileta da vida, né?
0: Beleza. Ora, gostaria de agradecer muito aqui o Jeff Ribeiro. Obrigado por aceitar o nosso convite, Jeff.
1: Muito de nada, né?
0: É, eu queria que você também falasse aí, eu vou te encontrar o Jeff Ribeiro.
1: Entrei nas redes sociais no Jeff 13 Ribeiro, né? Ou então sábado agora lá no Bar do Torresmo, no 504 Norte, bora colar lá.
0: Vamos lá, vamos lá. Tá. Beleza, bom? Muito obrigado, muito tá convidado nada. A voltar. Parabéns pelo seu trabalho.
1: Valeu, valeu, valeu, valeu. Chega pra cá.
0: Olha, nós vamos a um breve intervalo e voltamos daqui a pouquinho com a trilha sonora com Africa Billy. É um instante só.
2: Cara, que legal, ó. 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
1: Do outro lado da disputa pela obrigatoriedade de rádios AM nos Estados Unidos estão as montadoras. O problema é técnico e financeiro. Os sistemas de alta tensão dos carros elétricos geram interferência eletromagnética que degrada o sinal AM, e blindar a fiação encarece o projeto. Marcas como Ford e Tesla já haviam começado a aposentar o AM em seus elétricos. No Brasil, o caminho é o oposto.

0: Em vez de salvar o AM, o país o desativa gradualmente. Desde 2013, as emissoras em ondas médias podem migrar para o FM e a adesão chega a 96% das 1.781 outorgas existentes. A justificativa oficial para a migração é a mesma que esvaziou o dial nos Estados Unidos: perda de audiência causada por ruídos e interferências.
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4: Estudantes de quatro cursos de graduação podem se inscrever até o dia 2 de setembro em um processo seletivo para duas bolsas de iniciação científica em Palmas. As vagas são para acadêmicos de agronomia, ciências biológicas, engenharia de alimentos ou engenharia de produção, entre o quinto e o oitavo período. Os selecionados vão atuar em um projeto voltado ao desenvolvimento de alternativas para o controle biológico de carrapatos. A iniciativa é desenvolvida pela UFT em parceria com a Biofarming e com a articulação do Parque Piqui. Cada bolsista receberá R$ 800 por mês durante o período inicial de 8 meses. As atividades devem começar no mês de setembro e, para participar, os interessados devem enviar a documentação exigida no edital por e-mail. O edital completo, com os requisitos e os critérios de seleção, está disponível no site da FAPTO. Viviane Goulart para a Unitins FM.
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1: Olá, estamos de volta em Palmação 19:35. E agora vamos receber ele que é cantor, compositor, instrumentista, professor e grande figura,
2: Alcabir. E agora radialista.
1: Apresentador de programa.
2: Comunicador.
1: É, comunicador Alcabir, seja bem-vindo.
3: Com essa chancela e com essa abertura, fico até vaidoso. Boa noite aqui, Rádio Unitins FM, todos os ouvintes. Estreamos aí a semana com trilha sonora, né, Rui?
1: Oh, que bacana, que bacana. Uma hora, né, de trilha sonora. É legal, muito, muito bacana mesmo. Hoje, parabéns. Vou dar
3: mais uma palhinha aqui do programa, que a gente vai continuar um pouquinho do que a gente não conseguiu. Uma hora foi pouco para tudo que a gente preparou. E aí a gente trouxe um pouquinho só, um pocket, um pedacinho daquilo que foi na terça-feira, que vai vir aí toda terça-feira às 18 horas. Aí eu vou ler um textinho aqui, Rui, um breve enunciado para as canções, pode ser?
1: Pode ser, claro.
3: É bem verdade, gente, que há pouco mais de 100 anos atrás, o cinema dava seus primeiros passos e a trilha sonora ainda estava na barriga da arte humana. E se formos pensar que hoje, em 2026, chegamos ao ponto de não termos mais certeza sobre distinguir vídeos reais daqueles criados por inteligência artificial, se a gente pensar, o salto foi grande. Em tão pouco tempo, experimentamos uma revolução no cinema que ainda hoje resiste nas salas, mas que cada vez mais se concentra nas plataformas de transmissão que a gente paga, né, aí, e tem acesso a essa biblioteca gigante. E já faz muito tempo que a maioria de nós passa mais tempo analisando as capas, fazendo leitura dinâmica das sinopses, a sua predileção por atores ou atrizes ou até por diretores, do que de fato assistindo os filmes e séries. Ter à sua nossa disposição uma vasta biblioteca de filmes, séries, além de acervos de produções anteriores, antigas, aquele flashback, né, que tem na maioria das plataformas, amplia vertiginosamente o horizonte de escolhas e possibilidades. Quantas vezes uma legenda, um áudio desincronizado já frustrou ou impediu uma experiência de a gente conhecer uma obra antes do advento dessas plataformas? Se formos analisar, há menos de 30 anos atrás, se o filme fosse muito bom, a gente tinha que segurar a vontade de beber água, ou de ir ao banheiro, ou de conversar durante o filme, porque a gente não podia pausar a transmissão da televisão e sim aguardar pacientemente o fim do intervalo comercial para poder continuar assistindo parte 1, parte 2, parte 3, parte 4. E aí a velocidade da transformação, da informação na indústria cultural nos últimos 40 anos nos carregou em seu couvés e nos vemos atracados num mundo tão veloz que há pouco Chaplin fazia filmes mudos e hoje temos bibliotecas mundiais de filmes na palma da mão e se formos capazes, criativos e eloquentes, podemos até produzir nossos próprios filmes com a ajuda da inteligência artificial. Para quem assistiu De Volta para o Futuro, Star Wars ou Blade, nada mais é do que um filme repetido. Ô Simar, tá na agulha aí? O vinil?
2: Qual deles?
3: Aí eu pergunto, aí interage com a gente aí no chat, no trilha sonora, a gente faz essa brincadeira aí, a gente toca uma música e pede pra falar no chat aí qual filme você lembra dessa música. Essa aqui é clássica, vamos começar com a mais fácil pra você que também passava a sessão da tarde às vezes ociosa ali. Uhum. Solta aí o Twist and Shout, The Beatles.
4: Bacana.
3: Que filme você lembra aí com essa canção?
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0: bacana a África dele. Essa escolha aponta para onde que você gostaria de que o nosso público pudesse identificar.
1: A gente tenta se divertir, né? De alguma forma, por exemplo, a gente faz essa brincadeira aqui no programa que a gente perguntou, né? Toca a música e vê se alguém lembra alguma imagem de algum filme, né? E aí o Júnior Loureiro interagiu com a gente aqui no WhatsApp. Obrigado, Júnior. Aí, ó, curtindo a vida doidado, acredito que seja esse, deu uma risada. Exatamente, que é um filme super bem humorado que na nossa época marcava, né? Então a gente ouvia a música e lembrava imediatamente do filme. Assim como a gente estava comentando aqui sobre outras sagas, né? Que a gente ouvia a música. Você ouviu a música do 007, por exemplo, você ouviu a música do Batman, ouviu a música
2: Pantera
1: Cor-de-Rosa. Eram icônicos, assim, que você ouvia, você remetia imediatamente. E a gente tinha essa ligação, né, do som, que mais tanto que era marcante.
2: O som tinha imagem, né?
1: É, tanto
2: aliás,
1: que era marcante.
2: O som vem com a imagem,
1: sim,
2: na cabeça da gente.
1: Tanto que reforça, né? Um reforça o outro, né, dentro da memória. E
0: muito,
1: aí a gente faz essa
0: bacana
1: brincadeira.
0: África, manda mais.
1: Então, aí tem. A gente fala sobre essa questão, né? A gente tocou algumas músicas no programa, a gente tocou o tema de Titanic, a gente tocou o tema daquele desenho Caça Fantasma, a gente tocou vários temas que a gente. Para várias gerações, até temas mais recentes também. De algumas séries e também a gente trouxe. E a gente vai fazer essa brincadeira. A gente vai tocar um tema aqui agora, um tema mais antigo, mas que evoca imediatamente esse conceito de quando a gente tem um som. Hoje em dia a gente tem muito isso com as marcas, né? No aparelho de telefone, por exemplo. Todo mundo sabe imitar o barulho do WhatsApp, né? Do assoviozinho, todo mundo quando lançou, principalmente, todo mundo sabe reconhecer o barulho de cada empresa diferente, né? Dependendo do aparelho celular, cada uma tem o seu som. E a gente já sabe reconhecer, o tanto que já tá intrínseco, já tá impresso na gente, né? Então eu quero convidar você para revisitar aí o que tá impresso dentro de você. A gente vai tocar um teminha aqui de uma famosa trilogia, composição de Carmine Coppola. Ocimar, solta pra gente aí o Imigrante, aí conta pra gente no WhatsApp que filme você lembra quando você ouve essa música aqui.

0: maravilha, Fcabili, diga aí o que que nós ouvimos.
1: Não, vou aproveitar aqui que o Júnior Loureiro tá afiado aí, ele mandou pra gente aqui até uma fala do filme, e essa composição de Carmine Coppola, O Imigrante, para o filme O Poderoso Chefão, para, né, que é uma grande trilogia que na era pra internet era uma trilogia muito famosa mundialmente, que conta, né, a história da diáspora italiana dentro dos Estados Unidos, e, né, trazia muitos valores, trazia muitos conceitos, né, era um texto muito muito relevante, foi muito interpretado e, né, foi bem famoso, trouxe bastante fama, tanto para os compositores, para os atores, que é Al Pacino, né?
0: Sim.
1: Para quem não sabe, Al Pacino é aqui um dos protagonistas. E aí a gente sempre associa, até para quem não conhecia o filme, você ouvia a música, você sabia o nome do filme, porque era uma marca muito famosa, né? Era para a internet, no que a gente tinha essa associação dos sons com os filmes. Aí o Júnior Loureiro provou que é cinéfilo e tá ligado,
0: viado,
1: nas trilhas,
0: né,
1: sonoras.
0: Vamos compartilhar a frase do filme que ele colocou aqui, não é? Um homem que não passa tempo com a família nunca poderá ser um homem de verdade. É uma fala de qual personagem aí? Diga aí, Fcabili.
1: É a fala do personagem que o Al Pacino representa no filme, que é o filme Poderoso Chefão. Eu não vou lembrar agora o nome do personagem. A pesquisa foi grande, são muitos filmes, muitas trilhas. A gente
0: legal.
1: Vai continuar essa brincadeira aqui.
0: Vamos lá, continua.
1: E aí, além de filmes e séries, a gente também tem essa questão das aberturas ou dos temas, né? A gente tem vários desenhos, por exemplo, eu lembro do desenho Fantástico Mundo de Bob, que tinha uma introdução muito marcante. O Osimar acabou de rememorar aqui também a Pantera Cor-de-Rosa. Aí agora eu vou tocar uma música aqui.
0: Né?
1: É aqui, ó, o Júnior Loureiro acabou de falar, que é o Michael Corleone.
0: Ah.
1: Isso aí. Cinéfilo, fã do Poderoso Chefão e fã de Curtindo a Vida Doidada, esse aí gostou, esse aí via muito filme. Então a gente agora vai tinha um clipe, né, quando ele foi lançado ele ficou muito famoso, então essa música, ela lembra exatamente porque esse clipe ele foi tão, tão bem feito que pra gente, quando foi lançado, ele era praticamente um filme. É quando a música, que o clipe foi feito pra música, mas a música parecia mais um pano de fundo pra um pequeno, pra um curta que é isso, né? Então, com vocês aí mais essa canção, vamos ver se alguém lembra aí no WhatsApp aí de quem o artista ou o nome da música aí que a gente vai tocar agora.
0: Vamos ouvir.

0: Bacana, hein? África Bíblia, manda aí. Diga o que que...
1: Deixa ela de fundo.
0: Revela.
2: Tá aí a música Thriller de Michael Jackson, que o clipe, né, que tem o casal saindo do cinema e tal, e uma alusão a um filme de terror. Muito legal o clipe, muito bem feito pra época, a tecnologia envolvida, empreendida. E esse aqui é a palhinha, é o pocket trilha sonora agora que a gente tem aqui no quadro dentro do Cultura em Movimento. E terça-feira às 18 a gente te espera com mais. Eu sou o África Bira, um prazer estar aqui com você. Agora a gente vai ter uma agendinha cultural aí com o nosso Rui Bucar. Mandar um abraço aqui pra Laura, que mandou um oi aqui pra mim no WhatsApp também, do Unitins FM. E terça-feira eu te espero aí, toda terça-feira às 18 horas, sei que tiver no trânsito, estiver na escola, estiver indo ou voltando para algum lugar, ou estiver na tranquilidade do pôr do sol, de uma roça aí também, vamos ouvir a gente.
0: Muito bacana. Olha, hoje começou lá no Cine Cultura, né, do Espaço Cultural, a Mostra de Cinema Brasileiro, e hoje já está acontecendo a sessão, mas vai continuar até o dia 2 de setembro, essa mostra. Hoje foi exibido Ornestino, né, que é a saga de um estudante brasileiro assassinado pela ditadura militar. A obra Ornestina entrou às 19 horas, mas tem também o documentário Anistia 79 e também As Cores do Tempo. Né? São os filmes que estão lá no Espaço Cultural. É só você procurar, que está à disposição, e são todas. A gente está falando aqui de trilha sonora de filmes, e são uma oportunidade de você conhecer melhor a história nossa, a história recente, né? Sobretudo da violência contra as pessoas que combatiam a ditadura aí recentemente, né? Olha, hoje no Bar do Turismo tem dia de música ao vivo com Guido Jargões na voz, com aquela MPB e pop hop de lei, é o que diz aqui a divulgação do material do Guido Jargões. O Bar do Torresmo está localizado na Palmas Brasil Norte, na 407 Norte. A música começa agorinha, a partir das 20 horas, mas o bar já está aberto desde as 18 horas. Olha, e no domingo, para quem gosta, lá em Itacoaruçu Grande, tem música ao vivo lá na Feira do Produtor. Carlos Piá e Rafael Brito, olha, dois grandes nomes daí da MPB, que estarão animando aquele momento, né, das compras lá de produtos fresquinhos, lá direto da lavoura para a mesa, lá na Feira do Produtor de Itacoaruçu Grande, portanto, domingo 30 de agosto. Essa aqui é a agenda de hoje. A África está indo para o final, vamos nos despedir do nosso público.
2: E sábado vai ter o nosso Jeff Ribeiro, que estava aqui lá no Torresmo também, né? Tem
0: verdade.
2: Hoje
0: verdade.
2: Guido, sábado o Jeff e domingo Carlos Piá e Rafael Brito lá no... Itacoaruçu Grande, tá, a programação tá quente aí, final de semana.
1: Muita coisa boa. O Marcelo mandou aqui, ó. Opa, hoje tem lá no Fox Quintaneja.
0: Ah, legal. Muito bom também. Boa pedida. Bacana, então vamos ficando por aqui. O programa Cultura em Movimento Conexão Unitins tem a apresentação de Rui Bucá e África Billy, coordenação e roteirização de Andréia Dias, apoio e suporte de Maninalva Barros, Nivaldo Bordinar e Aires Panda, e suporte técnico desse grande parceiro Ocimar Almeida e também do acadêmico da Unitins, Lucas Gabriel. Uma boa noite para todos. Obrigado pela companhia. Até a próxima, se Deus quiser.

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2: Monumento ao Homem, também conhecido como Monumento à Consciência, está localizado na Praia da Graciosa, em Palmas, e foi inaugurado em junho de 2017. A obra integra um obelisco com mais de 12 metros de altura, composto por quatro faces temáticas que simbolizam a relação entre o ser humano e os elementos da natureza. Cada uma das faces representa um conceito fundamental. A primeira faz referência à consciência, a segunda ao homem, a terceira, a água e a terra, e a quarta, ao fogo e ao vento. Em conjunto, esses elementos expressam a interação entre a humanidade e o meio ambiente, ressaltando a importância do equilíbrio, da preservação e da consciência ambiental.
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4: A campanha de multivacinação segue até o dia 1º de setembro nas unidades de saúde da família de Palmas para pessoas de todas as idades. No último sábado, durante o dia D, cerca de 800 atendimentos foram realizados e mais de 1.200 doses aplicadas. Entre janeiro e agosto, a CEMUS atendeu mais de 107 mil pessoas e aplicou cerca de 172 mil doses. Os números superam o mesmo período de 2025, com alta de 3,6% nos atendimentos e 6,7% nas doses aplicadas. A secretaria alerta para a importância de completar o esquema vacinal, inclusive quando há atraso na segunda dose. Para atualizar a caderneta, é preciso procurar a unidade de saúde de referência e levar o cartão de vacinação. Além das unidades, a prefeitura também realiza busca ativa e ações de vacinação em escolas. A orientação é não deixar a vacinação para depois e garantir a proteção individual e coletiva. Antônio Neves para a Unitins FM.
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Hora do chorinho, é o momento perfeito para apreciar o choro ou o chorinho. Primeiro gênero de música instrumental urbana, tipicamente brasileiro. O estilo surgiu na cidade do Rio de Janeiro por volta de 1870, com os músicos brasileiros, né, que eram contratados para tocar para a corte dançar, como polca, valsa e schottische. Uma forma de tocar cheia de improviso e alegria. E aí depois eles se reuniam e misturavam os ritmos. Daí surgiu o choro. E uma roda de choro que a gente faz toda terça-feira lá no Bar e Cozinha 906 é um encontro informal onde os músicos se reúnem para tocar juntos e expressar sentimentos profundos por meio dos instrumentos. É, esse encontro acontece todas as terças-feiras. Manda um abraço aqui muito especial para minha mãezinha lá em Goiânia, a benção dona Terezinha, tá sempre ouvindo o programa Hora do Chorinho. Manda um abraço também pro Reginaldo lá do Frango Assado, gosta de ouvir o chorinho, né, Reginaldo? Amigo Sérgio Mar, tá sempre ouvindo a Unitins FM. E vamos de música. Mandar um abraço pro nosso amigo Rui Bucar. Entrou no carro agora, dando carona pra gente. E ele mandou lembrar aqui, ó, que a feira do produtor lá de Itacoaruçu Grande tem música ao vivo nesse domingo, com o Carlos Piá e o Rafael de Brito. É, música ao vivo lá na feira do produtor em Itacoaruçu Grande. E vamos começar com uma música muito bonita. Música do Luiz Americano, interpretação do Nailor Proveto e o conjunto Aguará, Linda Érica. E depois Isaías e seus Chorões, Remeleixo do Jacal do Manolim. 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
1: Unitins FM, sempre com você. Hoje, nessa quinta-feira, nessa hora gostosa do Chorinho, eu, Ocimar Almeida, estarei aqui com vocês até às 21 horas. Nessa viagem gostosa do choro. E você pode participar do programa, o nosso WhatsApp é o 99915-6234. Você pode mandar sua mensagem de texto ou de áudio e vamos juntos nessa viagem sonora do choro. E vamos de música agora. Música do Cartola com Isaías e seus Chorões, O Mundo é um Moinho. A grande interpretação do harmonista Gabriel Grossi. E depois o Dino Sete Cordas e o Paraíso do Choro, 1-0 do Pixinguinha. 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
1: 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E agora mais potente, indo mais longe. Fazendo mais amigos ouvintes. Que maravilha. O choro é uma música que mexe com a gente fica com vontade de sair dançando, sair cantando, toca o coração da gente. E vamos de música. Música do Zequinha de Abreu, com o grupo Aquarela Musical do Brasil, Não Me Toques. E depois a gente vai para um breve intervalo. Nosso apoio cultural e já voltamos. Então, Aquarela Musical do Brasil, Não Me Toques.

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2: A Prefeitura de Paraíso do Tocantins abriu inscrições para a 13ª edição das Olimpíadas Cristãs, competição voltada às igrejas e comunidades cristãs do município. As inscrições são gratuitas e podem ser feitas até o dia 14 de setembro pelo aplicativo Copa Fácil. A competição começa no dia 21 de setembro com a cerimônia de abertura. Entre as modalidades estão futsal, voleibol de quadra, vôlei de praia e handball. Nas categorias masculina e feminina. Uma das novidades deste ano é a inclusão do Futebol Society masculino aberto e master. A competição é promovida pela Secretaria Municipal de Esporte e Juventude em parceria com a Associação dos Árbitros de Paraíso. O objetivo é promover integração, estimular a prática esportiva e fortalecer o esporte local. As igrejas e comunidades interessadas já podem organizar suas equipes e realizar a inscrição. Tina Santos para Uritins FM.
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1: 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Hora gostosa da quinta-feira à noite. Ouvir chorinho, uma delícia que mistura alegria, técnica impecável e muita emoção genuinamente.

0: E agora vamos ouvir uma chorona.
1: É.
0: Minha amiga Cacau Paulista cantando Tom Jobim, falando de amor. E depois o Benedito Costa e seus chorões, matriz ou filial do Lúcio Cardan. Hora do Chorinho na Sonetins FM. Até às 9 horas. Essa viagem gostosa do show.

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1: Hora do chorinho na Unitins FM, toda quinta-feira, a partir das 8 horas até as 9, ou seja, das 20 até as 21 horas, antes da Voz do Brasil. Você tem essa companhia maravilhosa de Osimar Almeida, tocando a nossa autêntica e genuína música brasileira, o nosso choro. E vamos de música. Agora vamos ouvir, com o Choro das Três, música do Ari Barroso, Aquarela do Brasil, e depois o grupo Brasil Toca Choro, Rosa do Pixinguinha. 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

linda canção Rosa, um grupo Brasil Toca Choro, uma interpretação maravilhosa do Leandro Tigrão, grande flautista. E vamos de música, nosso programa está chegando ao final, dá tempo de tocar mais duas músicas, porque nosso programa tem uma hora de duração e a gente conversa pouco e toca muita música. E agora vamos com o nosso patrimônio cultural e material do Brasil, que é a nossa, que é o nosso choro, nosso chorinho. Então vamos ouvir com Chorões da Pauliceia, no estilo choro, música do Djavan, Flor de Lis. E depois o Danilo Brito, música do Ernesto Nazaré, Confidências. 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Estamos indo mais longe, fazendo mais amigos ouvintes, mais amigas ouvintes. Então vamos com as duas músicas, as duas últimas músicas de hoje, que é o Chorões da Pauliceia, Flor de Lis, e depois o Danilo Brito com Confidências. Nosso patrimônio cultural brasileiro, que é o choro. Até a próxima quinta-feira. Final de quinta-feira, né? Abençoado. Uma sexta-feira maravilhosa, cheia de bênçãos na vida de cada um e de cada uma dos nossos queridos ouvintes da Unitins FM. Fiquem com Deus, porque eu vou com ele.

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2: Olá, boa noite.
3: Boa noite para você que nos acompanha em todo o país.
2: Quinta-feira, 27 de agosto de 2026.
3: Vamos aos destaques do dia.
2: Trabalho e renda.
3: Brasil chega a 103 milhões de pessoas ocupadas entre maio e julho.
2: IBGE revela ainda que taxa de desocupação recua e fica em 5,3% no período. Pablo Mundim.
4: O número de trabalhadores do setor privado com carteira assinada chegou a 39 milhões e 400 mil.
3: Atenção, estudante!
2: Prazo para renegociar dívidas do FIES termina segunda-feira, 31 de agosto. Thaísa Vitória.
5: A iniciativa oferece condições especiais para renegociar contratos firmados até 2017.
3: El Niño deve ganhar força na região norte a partir de setembro.
2: Menos chuvas e temperaturas mais altas podem afetar o abastecimento de água e a navegabilidade dos rios.
3: Estados e municípios são orientados sobre medidas de preparação e resposta ao efeito climático.
2: O cenário também aumenta o risco de incêndios florestais. Luana Karen.
6: Tanto nas cidades quanto no campo, a prevenção é a melhor forma de evitar grandes incêndios.
3: Hoje na apresentação da Voz do Brasil, Luciana Vasconcelos e Luciano Seixas.
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3: 1 milhão de pessoas conseguiram uma vaga no mercado de trabalho nos meses de maio, junho e julho de 2026.
2: A construção civil foi o setor que mais abriu vagas de trabalho, segundo dados da Pesquisa Nacional por Amostra de Domicílios, divulgada hoje pelo IBGE.
3: A taxa de desocupação ficou em 5,3% no trimestre encerrado em julho e caiu 0,5 ponto percentual frente ao trimestre terminado em abril.
4: O número de pessoas ocupadas chegou a 103 milhões e 300 mil trabalhadores, 1 milhão a mais do que no trimestre anterior. Na comparação anual, foram quase 900 mil pessoas a mais trabalhando. A população desocupada caiu para 5 milhões e 800 mil pessoas, uma redução de 503 mil.